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1: Quem cuida do cuidador? Normalmente, se tem uma pessoa que adoece na família, ou até uma criança que precisa de mais cuidado, sempre tem aquela pessoa que assume mais o controle. Ela marca as consultas, ela sabe quais são os medicamentos, prepara a comida, adapta a casa e administra toda a rotina. Só que junto de tudo isso, a pessoa também tem uma vida. Às vezes tem que trabalhar, tem que cuidar de outras responsabilidades. E acaba ficando cansada, sobrecarregada. Qual é o limite entre o cuidador, que precisa assumir o cuidado com uma pessoa, e o cuidado com si mesmo? Eu sou a Kathleen Moreira, jornalista da Rádio Gaúcha, e esse é o Tá Tudo Bem. Aquele momento de pausa para a gente falar sobre a nossa rotina, sobre os temas que são ligados à saúde, autocuidado, para a gente fazer uma reflexão mesmo. Eu já te convido a se inscrever no canal de GZH no YouTube. Lá é possível conferir todos os nossos episódios e você pode deixar comentários, inclusive com sugestões. Esse episódio foi a sugestão de uma ouvinte que está cuidando da sua mãe e queria que a gente falasse a respeito. Como é a rotina de um cuidador? E quando a pessoa acaba desaparecendo, ficando invisível para sua própria vida? Sente culpa de pedir ajuda? Sente que precisa ter esse sacrifício por amor, para cuidar de um outro ser humano? Seja uma pessoa que está doente, uma pessoa idosa, ou até os pais que estão cuidando das crianças em casa. A gente vai falar sobre isso, está aqui no estúdio o psicólogo Matheus Quadros, que é supervisor do Serviço de Psicologia do Hospital Mãe de Deus e especialista em neurociência e comportamento. Seja bem-vindo, muito obrigada por vir aqui conversar conosco. Temos muitos assuntos, né?
2: Muito obrigado pelo convite, Kathleen. Estou muito feliz de estar aqui e realmente acho que é um assunto que precisa cada vez mais ganhar espaço, que as pessoas possam falar sobre isso, porque cuidar de pessoas, eu costumo dizer que a estimativa de vida é cada vez maior. Uhum. Então as pessoas estão envelhecendo, vão envelhecer mais, e ao mesmo tempo o adulto também está tendo filho mais tarde. Então vai chegar naquele ponto em que ele vai ter que cuidar dos filhos e cuidar dos pais. Então acho que a gente tem um assunto aí bastante vasto para poder discutir.
1: Tem alguma diferença? Quando a gente fala, tem o cuidador que é uma pessoa que é um profissional, recebe por isso, então ele tem todo um preparo técnico para lidar com as pessoas, para fazer esse atendimento. Quando que um familiar se torna um cuidador? Ele deixa de ser só alguém que ajuda para se tornar essa figura de cuidador mesmo? A gente pode fazer essa diferenciação?
2: É uma linha muito tênue, porque muitas vezes o cuidador profissional, ele acaba fazendo, ele se torna parte da família e a pessoa da família às vezes fica mais profissional e mais distante pela questão emocional. Então isso acaba se misturando um pouco. Mas ao mesmo tempo que quando a gente está como, enquanto familiar, cuidando de alguém, eu acho que o processo mais importante que tange essa experiência é tu conseguir entender o que está acontecendo naquele momento, qual é o nível da doença, o quanto isso te desafia, o que que vai onerar de ti para que tu consiga fazer isso, como é que tu vai dividir essas tarefas com as outras pessoas, se vão ser irmãos, se vão ser tios, se vão ser amigos, se vão ser filhos. Então tem pessoas que não têm a sorte também de cuidar de uma pessoa, de ter um profissional ali. Então o profissional às vezes também fica tão desgastado enquanto o familiar. A gente costuma no hospital não diferenciar se o cuidador ou o familiar ele está com algum problema, alguma dificuldade, ou um paciente que realmente demanda muito, a gente faz uma assistência psicológica mesmo não tendo vínculo nenhum, porque a gente entende que o cuidador ele vai ser um principal fato para que aquela pessoa encontre a saúde, e ele é um olhar praticamente 24 horas ou o tempo que ele está ali, e ele percebe as nuances, as mínimas coisas que acontecem com aquela pessoa que o médico que vai uma vez ao dia, o enfermeiro que passa ali, não consegue perceber. Então, se aquela pessoa entra num quadro de estresse, ela começa a se estressar mais por tudo que demanda, ela começa a perder a sensibilidade daquele cuidado. Então, assim, ela também não vai conseguir nos ajudar enquanto uma equipe ou o profissional que estiver acompanhando, ou até mesmo em casa, fora de um ambiente de cuidado mais profissional, isso vai ser um desafio muito grande. Então, independente se for um cuidador profissional, um cuidador da família, a gente vai ter que prestar atenção muito como essa pessoa ela está, porque é um processo muito importante, porque ela cuida de uma vida, é alguém que realmente não tem muita margem de erro para que isso possa acontecer, sabe?
1: E quando a pessoa se torna o cuidador, no caso familiar, né, não o profissional, a pessoa também tem que se preparar, porque às vezes é diante de uma doença que é avassaladora, que é grave, que talvez não tenha nenhuma perspectiva de cura, mas tem que fazer cuidados paliativos, ou uma pessoa que é muito idosa, que tu tem que administrar um conforto, às vezes não tem muito recurso. Como que a pessoa consegue administrar isso na sua cabeça? Porque ela tem que ser forte, ela tem que passar essa segurança para o paciente, mas ao mesmo tempo ela também tem que lidar com a sensibilidade dela de estar vendo aquela situação.
2: A gente chega num ponto muito crítico e a gente discute muito, porque essa é a frase que os próprios cuidadores eles trazem, assim: eu preciso muito ser forte nesse momento, ele precisa muito desse apoio. E eu costumo dizer que é um sinônimo de força para esse espaço, ele é a flexibilidade. E talvez a expressão força, para quando a gente fala em critério emocional, daqui para frente, né, dos últimos anos que a gente tem estudado muito a relação das emoções, e principalmente já desenvolvendo isso desde as crianças, como é que tu vai expressar, como é que tu vai utilizar elas a teu favor, como é que tu vai fazer, regulação emocional. Então isso precisa ser feito nesse momento. Então, para mim, força e flexibilidade. O que seria a flexibilidade emocional? Tu tá triste, tu tá preocupado, não vejo e não entendo, pela experiência também de conviver com pessoas que adoecem, que o cuidador, ele comunicar o seu estado mental, ele vai atrapalhar. Isso parece muito mais uma dificuldade dele de mostrar essa vulnerabilidade do que, de fato, ele usa o outro como barreira, que é uma barreira que é dele. Porque quando tu diz assim: olha só, fulano, eu tô muito preocupada, né? O médico disse isso sobre a tua saúde, tu chora, tu pega na mão da pessoa, às vezes a pessoa que tá adoecendo, ela vai dizer assim: ah, que bom que tu tá, porque eu também tô querendo te proteger sobre isso. Ou seja, a gente falar e a gente ser sincero com os nossos sentimentos frente às pessoas que a gente cuida, também é um processo de intimidade, e que muitas famílias não têm esse processo de intimidade antes de adoecer. Então ele acaba sendo que forçosamente criado naquele espaço. Então, o ser forte nesse momento, a minha consideração é que tu consiga ser flexível. Uma coisa meio mística oriental, assim, sabe? Uhum. Do Bruce Lee dizer que a água é que tem a força maior, porque ela consegue se dissolver, e quando ela se junta, ela tem uma força que é inigualável, né? Então, para nós, é a mesma coisa. Quando tu consegue chorar, tu consegue dar a mão para a pessoa, tu consegue sorrir. Muitos pacientes, quando estão em terapia, eles choram em um momento da terapia e daqui a pouco eles estão rindo e eles se dão conta disso. Tu pode chorar, sofrer, sorrir e fazer um passeio por todas essas emoções de uma forma muito tranquila. Então, quando tu chega e tu é sincero com aquela pessoa que tu tá cuidando, ou a pessoa que está sendo cuidada consegue ser sincero contigo, eu acho que tu tem um vínculo de união muito maior, porque senão tu acha que tu tá sendo cuidado, tu acha que tu tá cuidando, mas tu tá sozinho. Porque nenhum nem o outro está comunicando o que está sentindo. Uhum. Nenhum outro quer proteger. Ah, eu quero proteger, eu não quero que ele se preocupe. Não, ele já está preocupado.
1: Quando a gente fala da figura do cuidador, quando que o cuidador vai deixando aspectos que seriam importantes da sua vida, do seu autocuidado, para focar totalmente naquele paciente? O que que a gente vê, o que que o senhor vê também na sua experiência, do que as pessoas vão abrindo mão das suas vidas, querendo fazer essa dedicação exclusiva que praticamente anula a vida daquela pessoa que está cuidando?
2: Acho que a primeira parte é a responsabilidade que nós temos com nós. Então, quando eu sou responsável comigo, com a minha saúde, aí sim eu vou começar a ser responsável com o outro. Isso eu acho para uma mãe que tem um filho pequeno, para alguém que tem um filho adolescente, para quem tem um irmão, para quem tem um pai, para quem tem um avô, não importa o que seja. Então, eu cuidar da minha saúde é o princípio para que eu considere cuidar de alguém. Às vezes, o cuidar do outro vira uma desculpa para eu não precisar olhar para a minha vida. E isso é muito difícil, porque às vezes tu passa 3, 4 anos cuidando de alguém e aí daqui a pouco aquele processo do cuidar ele termina, ou para uma melhora, ou para um desfecho, né, de óbito, enfim. E a pessoa diz, nossa, faz 4 anos que eu não sei o que olhar para mim, eu não sei nem por onde começar. Meu esposo foi embora, eu me separei nesse meio tempo, porque para mim tanto fazia, né? Eu nem estava pensando nisso, e agora eu não sei, eu não estava trabalhando, não sei o que faço. Então, tu meio que se desfez da tua vida para que tu possa cuidar do outro. Claro que é um processo muito importante, mas eu pergunto sempre assim, o que tu acha que a outra pessoa também gostaria de ti? Tu acha que ela gostaria que tu se anulasse dessa forma, que tu entrasse num sofrimento? Porque as pessoas entram num quadro de estresse, elas começam a dizer assim, eu não vou mais para casa, eu não faço mais minhas coisas, e começam com esse discurso, até entrar num quadro de estresse maior. Tu se dedica tanto àquela pessoa que tu pensa, meu Deus, é que ele precisa muito de mim. Bom, então é melhor ele não te ter uma noite do que ele não te ter 2, 3, 4 semanas. E isso é uma coisa de... E entra outra palavra que eu acho para mim chave, tá, Kathleen, que é culpa. Tá? Uhum. Eu acho que a culpa, ela vem forte, principalmente até para cuidar na questão de filhos, tá? Na relação de mães, uhum. Assim. A culpa, eu acho que quando começa o filho a se gerar, a culpa vai cada vez ganhando mais espaço na cabeça. Então, assim, como é que tu vai lidar com a culpa de tu, mas eu deixei o fulano sozinho no hospital, ou deixei sozinho na clínica, enfim, né? Não sei, ou até pessoas que têm que daqui a pouco colocar o pai, a mãe numa clínica, e tu sabe que é o melhor espaço que vai ter um cuidado, às vezes, 24 horas para aquela pessoa que tu não vai conseguir dar, né? Então, não tem muito o que fazer. Então, quando tu começa já a te antecipar, sabendo que tu vai ter culpa, e que tu consiga conversar com essa culpa, do tipo, não, tudo bem, eu saí para dar uma caminhada, pegar um sol, eu não tô abandonando a pessoa, ou assim, eu vou sair para jantar e comer uma coisa que eu gosto hoje, eu vou lá no restaurante X, aí chega no restaurante X, olha eu aqui, comendo uma comida que eu adoro, super bom, olha que ambiente bonito, e o fulano lá no hospital. Tá bem, não é a situação que ninguém gostaria, mas é a situação que está dada, e que tu se cuidar, tu fazer uma coisa que vai te dar oxigênio. Uma mãe, uma vez na neonatal, ela me disse assim, Matheus, vou te dizer uma coisa. Na verdade, eu fui atender ela, eu acho que quem me ensinou foi muito mais ela do que eu. Ela sempre lembra do avião, que eles dizem que as máscaras de oxigênio vão cair, e a primeira máscara que tu tem que colocar é em ti, para depois tu pensar se tu vai conseguir, porque senão ao invés de ter, teria uma vítima, vai ter 3, 4. Uhum. E quando tu consegue colocar, bom, aí tu vai respirar, tu vai ajudar, tu vai ver o que tu vai conseguir fazer. Então, a pessoa respirar durante um processo de cuidado, se energizar, tá tudo, tu tem uma aula de yoga, tu faz pilates, tu faz academia, poxa, tenta fazer esse deslocamento de uma hora, conversa com a enfermeira, ou se é um processo de cuidado em casa, conversa com alguém, vê se não tem como, ou conversa com o paciente, ele tá lúcido, olha fulano, eu vou ali rapidamente e eu vou voltar, porque aquele é o oxigênio para que tu consiga fazer o resto do processo, e que nem tu disseste, não vou ser o outro paciente agora, porque daqui a pouco tem uma cama e às vezes tu tem duas, né? Uhum. Duas pessoas acamadas já, porque uma não aguentou o estresse, e a gente...
1: Tem algum sintoma ou alguns sintomas que as pessoas precisam ficar atentas? Tô nessa rotina, tô nesse estado de estresse, o que é um estresse pontual da situação que eu estou vivendo? O que é algo que precisa ligar um alerta? Opa, preciso buscar ajuda, preciso desacelerar.
2: Acho que sempre quando a gente entra num processo de doença, a nível de hospital ou de qualquer consulta, quando tem que consultar por tu ficar doente, eu acho que já o fato de mudar a tua rotina já tem um impacto muito grande. Digo assim, se hoje eu só torcer meu pé, quebrar o pé e ter que internar 3 dias no hospital, meu Deus, a minha cabeça já é, pô, os pacientes, não sei o que, a minha equipe, eu tinha um encontro com a minha família, não sei, não vou poder ir, como é que eu vou fazer a muleta, quem é que vai me trazer? Bom, tu já entra numa coisa que na teoria, né, é mais simples, assim. Então, tu vai ter como lidar com aquilo, só que já entra num quadro de estresse. Aí quando a gente pensa em que sintomas que vão acontecendo, primeiro, tá, gente? Alteração de sono é clássico. Qualquer alteração de sono, ele aponta para um quadro psiquiátrico mais importante ou para algo que vá encaminhar isso. Então, eu tô dormindo mais ou eu começo a não conseguir dormir de estar preocupado. Essa pequena alteração já é um chamado do estresse. Alteração de apetite, Mateus, não consigo comer nada durante o dia. Ou assim, ó, tô comendo, daí tu chega, tem um chocolate no bolso, um salgadinho na mochila, porque eu preciso estar sempre mastigando alguma coisa. Então, isso já é um quadro de ansiedade e de estresse. Memória, tá? Pô, o médico veio aqui, conversou comigo, não lembro de mais nada. Muitas vezes o que a gente faz é conversar depois com um familiar para ver, assim, tu entendeu o que o médico te disse, porque as pessoas não gravam mais. Uhum. Já tá tão preocupado que tu... Bom, então vamos buscar outra forma. Tu vai anotar o que tu vai fazer. Ah, então a memória vai ser um desses processos. E a primeira coisa é andar com esse espelhinho da alma, assim, para dizer assim, onde é que eu tô? Eu tô me enxergando ainda? Eu existo aqui nesse processo? Eu deixei de me ver? Eu tô deixando de fazer as minhas coisas? Isso, né, Kathleen? Tem questões que são muito mais pontuais, agudas, ou tem questões que são mais crônicas. Então, às vezes, uma coisa pontual não quer dizer que tu não vai ficar 3 dias sem dormir no hospital. Ok, né? É isso aí mesmo. Agora, começa a se estender esse tempo de cuidado, ou pessoas que têm filhos, mãe, pai, com doenças crônicas, doenças que vão levar uma vida. Bom, aí é uma outra organização, né? Eu acho que a gente tem que medir, saber que também não está errado tu ter insônia 2, 3 dias, tu dormir, tu ficar... Ah, agora não, não, como é que não vai ficar preocupado com a pessoa que está... Não, uhum, tem como evitar. Mas aos poucos tu ir te oxigenando. O que que tu vai podendo... Ó, sei que agora vai ser mais importante porque também tem aquilo, tá? Por exemplo, mães que têm filho em neonatal, eu sempre digo o seguinte: vocês vão fazer um pico de estresse agora, se vocês não se regular um pouquinho, quando passa e vocês, ah, daí eu cheguei em casa. Quando chega em casa, é a maternidade, como todo mundo, que já é outra função, né? Bebê que não dorme, aí mamar, não sei o quê. Então vai ser outro estresse. E aí o que acontece quando, ou é só pensar na gente, entra num estresse muito grande, e aí tu sai de férias e tu fica gripado. Porque daí quando tu relaxou, o corpo disse, não, agora deixa...
1: Agora eu posso extravasar.
2: Agora eu posso extravasar. Uhum. Então assim, tu achar que, não, eu vou dar conta, uma hora o corpo ele sinaliza, ó, não aguento mais. Uhum. Como ele vai sinalizar? Aí cada um vai expressar de uma forma. Só que isso vão ser detalhes que vão vindo e talvez possa ser mais complexo ou menos. É, por isso que eu acho que se ficar atento a esses sinais, ou a própria família conseguir dizer assim, tu criar bandeiras, tá? Uma pessoa ficou, olha, se um dia alguém ficar doente, precisar, vamos conversar, e aquela coisa da pré-estipulada, as conversas pré-estipuladas. Kathleen, ó, bandeira amarela pra ti. Já tô vendo que tu tá muito estressado. Ai, mas eu nem tô tanto. Bom, lembra que a gente falou que quando um colocar a bandeira, o outro vai ter que se retirar um pouco.
1: Uhum.
2: Então esse é o nosso acordo e eu levantei. Então isso ajuda mais, né, nesses momentos, tá? Então, porque às vezes quem cuida, quem tá cuidando de alguém, e é o outro que tá cuidando de quem, uhum, cuida. Então começa a ser um ciclo.
1: É uma rede.
2: É uma rede grande.
1: Ainda falando sobre carga materna. Tem uma influencer, eu até anotei o nome dela, porque as redes sociais acabam aparecendo muita coisa. O nome dela é Ana Carolina Salwen, e ela tem um show de stand-up, e ela faz um quiz, que é o Quiz do Pai Presente. É um desafio que ela faz para ver se os pais que dizem que são presentes, que participam, dividem as tarefas de igual para igual com a mãe, sabem detalhes muito específicos da criança. Aí ela pergunta: que número o seu filho calça? Qual é o nome da professora? Qual é o nome da pediatra? Qual foi a última vez que ele tomou vacina? E aí os pais bugam e dizem: ah, não sei, meu Deus, né? Então ela faz o humor em cima disso. É uma coisa de humor para falar sobre a sobrecarga materna e de pessoas dentro de uma organização familiar, que acaba sendo normalmente da mãe, de fazer uma logística, de antecipar coisas que podem acontecer. Mesmo que hoje a gente tenha uma coisa muito diferente de a geração do meu pai, do meu avô, não trocavam fralda, não davam comida, era uma tarefa da mãe, era uma coisa da mulher, né? Hoje a gente vê os pais dividindo as tarefas quase de igual para igual, mas ainda tem essa sobrecarga de muitas das decisões, muitos desses detalhes ainda serem da mãe. E isso vai muito também para os cuidadores, aquela pessoa que assume, não, deixa eu fazer porque eu vou fazer bem feito, porque o outro não vai conseguir fazer. Como que a gente alivia essa sobrecarga de quem assume o controle?
2: É que passa um filme na cabeça, assim, porque muitas vezes, vamos lá, pensando na questão materna, tá? E assim, tá, generalizando, as mulheres, gente, elas dão show dos homens em relação a cuidado, seja que idade que for, tá? Porque o homem às vezes chega, a questão de hospital, e diz assim, A minha irmã é que tá aí porque eu não gosto muito de hospital. Aí a pergunta é que, não, mas será que a tua irmã gosta? Eu não acho que ninguém gosta de hospital. Ninguém pensa, vou passar um fim de semana no hospital, ai, né? Maravilha, vou lá, né? Comer um pouquinho e tal, fazer uma janta. Então, assim, não é uma questão de gostar, é questão de fazer, é questão de estar, né? Então, não é uma escolha. E eu lembro muito do meu TCC, que falando sobre saúde daí masculina, que mostrava que os homens adoecem muito mais que as mulheres frente a doenças graves. Eu digo assim, quando sair do jantar e tiver frio, quem tem que dar o casaco para outra pessoa é a mulher que tem que dar para o homem. Ele é muito mais sensível, tá? Então, assim, nas questões de cuidado, quando a gente pensa na participação, como é que tu vai fazer, a gente só tem que ter um cuidado para que a mulher não invalide. Assim, eu tô muito exausta, eu preciso muito que a outra pessoa faça. E aí a pessoa chega para fazer, seja o homem, seja a avó, a outra pessoa. E aí ela diz, desse jeito não é, não, assim não vai dar, assim. Não, então tu desliga e tu dá oportunidade para outra pessoa fazer. Tem que dar oportunidade, mas também não é aquela coisa assim, o parceiro, seja quem for, ele esperar, não é que a fulana, ela fica super em cima e não consigo. Cara, consegue, conversa.
1: Se precisar, pede ajuda.
2: É, isso. Vai lá, é um espaço, né? É teu também, ajuda ela. Porque, para vocês terem uma ideia, tá? Sabendo de neurociência, o cérebro da mulher, ele diminui no processo da maternidade. Por quê? Porque ele vai ficar muito mais focado nas coisas em relação a só cuidado. Uhum. Tu vai perguntar coisa de trabalho para ela? Não sei. Agora, qual é a fralda, não sei o que. Ela tá super, porque é questão de sobrevivência da espécie. Então, assim, ela tá muito focada. A gente tem que ajudar também essa outra pessoa a entender o que está acontecendo. Olha só, fulano, eu sei que tu não gosta que eu troque fralda desse jeito, mas eu vou fazer, eu vou aprender, né? A gente aprende tudo, como é que eu não vou? Não, mas isso aqui tu não leva a jeito. Não levo porque eu não treinei, agora é que eu vou fazer, né? Então, e outra coisa, a criança, o idoso, tanto faz, uma pessoa que está em desenvolvimento ou perdendo capacidade, ela está sempre num processo de mudança. O filho que tu conhece hoje não é o filho que tu vai conhecer amanhã, e não existe uma receita de boa. Tu vai conhecendo a criança no processo. A mesma coisa do adoecimento. Ah, eu sei que o Alzheimer funciona de tal forma e que em 8 anos é o limite para a pessoa ficar super inválida, né? A minha avó acho que está com 20 anos no Alzheimer, que eu nunca vi um Alzheimer que estaciona tanto e com tanta dificuldade de progressão, assim, no tempo, sabe?
1: Uau, muito bom. Psicólogo Matheus Quadros, supervisor do Serviço de Psicologia do Hospital Mãe de Deus aqui em Porto Alegre, especialista em neurociência e comportamento. Obrigada mesmo pela conversa. Esperamos que a gente possa conversar em outras oportunidades. Já peguei vários ganchos aqui, ele falou muito de maternidade, já quero fazer um programa só de maternidade, porque renderia, né? Sim. Obrigada mesmo, Matheus.
2: Obrigado, Kathleen, obrigado pelo convite, estou muito feliz, espero que o pessoal tenha gostado aí do nosso bate-papo.
1: Com certeza. Fiquem bem, até o próximo programa.

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9: Vamos ao Rio de Janeiro, mais uma vez, Josimar Farina.
10: Um morador aqui da Penha, carioca, ouvinte da Rádio Gaúcha, me abordou aqui, Thiago Bandeira.
11: Vim caminhando aqui agora pra cá, pra encontrar vocês, porque eu sou, tava ouvindo a Gaúcha, né? Ouço a Gaúcha aqui o tempo todo, à noite também. E falei, pô, vou dar um pulo lá, falar com o Josimar.
10: Obrigado, viu, Thiago? Obrigado, obrigado aí pela audiência.
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14: Olá, seja muito bem-vindo, muito bem-vinda ao Aconteceu no Rio Grande do Sul, um episódio para falar da Porto Alegre do passado, dos becos da cidade de antigamente. Em especial, nosso assunto vai rondar o centro histórico da cidade. Tenho certeza que vocês vão gostar muito. A minha convidada sabe muito desta história do centro histórico de Porto Alegre. Ela é autora dos livros Beco do Rosário e Viaduto e lançou agora, no mês de julho, um novo livro, resultado de uma profunda pesquisa, Os Becos da Porto Alegre Antiga. Ana Luísa Keller, arquiteta, ilustradora, pesquisadora, seja muito bem-vinda.
0: Muito obrigada, Leandro, muito obrigada pelo convite, é um prazer estar aqui.
14: Conta primeiro como surgiu assim, esse fascínio, essa paixão de uma arquiteta pelos becos que já não existem mais no centro da cidade.
0: Então, essa curiosidade vem um pouco do meu trabalho como ilustradora de arqueologia também, né? Porque eu comecei, assim, já ainda na faculdade, a fazer ilustrações para museus, né? E sempre eram ilustrações que buscavam representar, assim, como é que era determinado sítio arqueológico, como é que era determinada cidade, né? Antes, né, no passado, antes de se transformar, enfim. E essa questão assim, das transformações urbanas eu estudei muito, me fascinou já desde a faculdade também, né? Porque eu sempre gostei muito de andar pelo centro, apesar de não ter, digamos, morado lá nunca, né?
14: Nunca foi moradora do centro?
0: Nunca fui moradora do centro, mas eu acho que eu sou uma moradora espiritual do centro, né? Eu adoro ir lá até hoje, e ali perto da Faculdade de Arquitetura da URGS, que é onde eu fiz, né? Eu sempre ia passear pelo centro ali, no intervalo das aulas e tal, e eu sempre ficava muito fascinada por aqueles prédios antigos que a gente via, né? E aí eu comecei na faculdade a estudar a questão que na época a gente chamava de disciplina de evolução urbana, né? Vendo aquelas paisagens antigas, aquelas fotos antigas, aqueles mapas antigos e me pegando assim, pá, mas como é que será que deve ter sido isso? Então a cidade não foi sempre assim do jeito que eu vivia, né? Do jeito que a gente vive hoje. E comecei, então, junto com esse trabalho com os museus, né? Comecei a ficar assim, nossa, mas, né? Tipo, que interessante, eu sempre fazendo esse tipo de trabalho para a Europa, né? Enfim, porque eu fazia muito para museus da Alemanha, né? Depois comecei a fazer para cá também. E aí, quando eu terminei a faculdade e quis começar a fazer o mestrado, eu tive esse estalo assim, poxa, eu vou fazer isso para Porto Alegre. Né? E aí que começou toda essa, foi um processo de descoberta, né? De redescoberta da história de Porto Alegre, dos momentos mais assim, chaves da transformação da cidade, né? E aí nisso eu encontrei essa questão dos becos, porque eles é que foram meio que assim, sumindo da paisagem, né? Se a gente for pensar hoje, por exemplo, a Avenida Borges Medeiros, com aquele, né, viaduto super majestoso e tal, aquilo era um beco. Eu digo, fiquei, mas como é que era isso, né? Tipo, e aí me deu essa curiosidade de saber como é que era essa cidade antes dela ser como ela é hoje.
14: A Ana é autora do blog Beco do Rosário, já são quantos anos de escrita ali, de textos?
0: Olha, ele tem assim, passando por alguns hiatos, né? Mas já tem mais de 10 anos ali de pesquisa, porque eu comecei ele em 2013, quando eu comecei a pesquisa de mestrado, né? Porque eu gosto muito de compartilhar as coisas que eu encontro, né? Assim, das histórias de Porto Alegre, enfim. E aí eu comecei o blog e hoje eu tenho também o Giro do Acervo nos stories do meu Instagram, que é onde eu encontro, assim, eu compartilho algumas aos domingos, né? Coisas engraçadas, assim, que eu encontro sempre nas pesquisas que eu faço nos jornais antigos, né, da cidade, para justamente pegar essas histórias e encontrar becos que eu não conhecia também, né?
14: E como tem, né? Beco do Rosário. Vamos começar pelo nome do blog, de um dos teus livros também, que é em quadrinhos, né? Desenho, né? Tua ilustração. O Beco do Rosário era antigamente naquele trecho, claro, não tinha a mesma largura, mas onde fica a Avenida Otávio Rocha?
0: Exatamente, ali era o Beco do Rosário. E como muitos dos becos de Porto Alegre, ele surgiu como um atalho que levava à Igreja do Rosário, que é aquela que foi reconstruída depois, né, agora na década de 50, 60, né, que era a Igreja da Irmandade Negra de Porto Alegre.
14: Na Vigário José Inácio.
0: Na Vigário José Inácio.
14: Na antiga igreja, então, ainda.
0: Na antiga igreja,
14: mas no mesmo local.
0: Exatamente, porque ela foi demolida, assim, eu acho que em torno de 1940, né? Era uma igreja ainda colonial portuguesa, construída por escravizados e libertos, ainda no início do século XIX, né? E aí esse beco, ele surge como um atalho.
14: E é de onde a onde? Né?
0: Ele ia da Praça 15, ali da Marechal Floriano.
14: Saindo perto da igreja, então.
0: Isso, e subia até onde a gente vê em muitas fotos dele, a Senhor dos Passos, né? E nas fotos antigas, a gente vê uma igreja gótica. E aí é que muita gente olha, assim, e às vezes perguntava, assim, pá, essa é a igreja do Rosário? Aquela era a igreja luterana dos alemães. Imigrantes que foram, ela foi construída, eu acho que na década de 1860, 70, alguma coisa assim. E essa também foi demolida e foi reconstruída agora, ela tem outro aspecto ali.
14: Então, né? Tinha praticamente o mesmo traçado da Otávio Rocha, né? Saía ali da região da Praça 15, passava pelo acesso para Vigário José Inácio, onde estava a Igreja do Rosário, e até a Senhora dos Passos.
0: Exatamente, exatamente. Só que na parte, digamos assim, no lado norte, o lado norte foi demolido. Então, se a gente pega algumas fotos antigas, assim, depois da demolição, depois da abertura da Avenida Otávio Rocha, né, a gente ainda consegue ver os antigos casarios do século XIX, às vezes até coloniais ali, do lado que foi preservado. É muito interessante, né?
14: Entre a abertura da Avenida Otávio Rocha, que fez parte, a gente vai falar bastante sobre o que se classificava na época como modernização da cidade na década de 1920, e o período do nome Beco do Rosário, teve a rua era chamada de Rua 24 de Maio, é isso?
0: Isso aconteceu 24 de maio, salvo engano, acho que foi uma batalha, talvez da Guerra do Paraguai, né? Porque eu acho que, assim, quando a gente tem a proclamação da República, a gente vê que muitas ruas mudam de nome,
14: sim,
0: né? Então, a gente tem, em vez de ter Rua da Imperatriz, da Princesa, a gente tem a Rua da República, a gente tem outras ruas, assim, relacionadas, sim, à proclamação.
14: Apagar a parte, né, da história envolvendo a família imperial, a monarquia.
0: Exatamente. Né? E nessa época também, né, e principalmente depois, aí já no século XX, a gente vai ter, digamos, um esforço de renomear esses becos com esses nomes, digamos, mais respeitáveis, né? Digamos, nomes de generais, nomes de batalhas, da Guerra do Paraguai, por exemplo, né? Só que as pessoas não obedeciam muito isso, né? Até bem recentemente, a gente tem cronistas que falam, assim, que escrevem nos anos 60, 70, que daí dizem, olha, os antigos ainda falam ali Rua da Ladeira, ainda falam Beco Tal, sabe? Então, é uma coisa assim que o poder público achava que, né, renomeando já ia reescrever, digamos, o caráter do espaço, né? Mas isso demorava muito mais que eles imaginavam.
14: E o Beco do Rosário era muito estreito?
0: Para
14: dar ideia, passava o quê? Passava uma carroça?
0: Passava, não, ele era relativamente assim, dava para passar, acho, umas duas carroças.
14: Ah, então era tão estreito assim.
0: É, mas assim, eles eram, esse nome beco, na verdade, ele vem assim de um diminutivo da palavra via do latim. Né? Então a gente passa assim de via, aí viaico e depois beco. Né?
14: Ah,
0: porque o beco, na verdade, quando a gente pensa em beco, a gente pensa muito assim, o beco sem saída. Beco sem saída.
14: Algo
0: não,
14: muito estreito, assim, que dá para passar uma pessoa caminhando, não necessariamente eram assim os becos, então.
0: Aqui em Porto Alegre, eles vão se formar, né? Se a gente for pensar ali no desenho, no relevo da nossa península, dali do centro histórico, eles vão se formar como as ruas secundárias, até chamavam de travessas também, que ligavam, por exemplo, Andradas a Riachuelo e a Duque de Caxias, que eram as principais.
14: É, a gente tem, né, que pensar na cidade, né, digamos assim, nos primórdios, Porto Alegre, né, os viajantes, inclusive, do século XIX relatam as três principais ruas, que eram no alto lá da colina, hoje, Duque de Caxias, no meio, a Riachuelo, e mais abaixo, a Rua do Comércio, que era a Rua da Praia ainda, o pessoal chama de Rua da Praia, a Rua dos Andradas.
0: Exatamente.
14: Então, elas ligavam essas vias principais.
0: Isso, e isso que eu falo no meu livro, porque é uma coisa assim que também eu ficava, digamos assim, que eu né, consegui ver na pesquisa é que existe uma lógica de formação desses becos, até na tradição de urbanização dos colonos portugueses, né? Porque eles tinham já essas, digamos assim, eles faziam os arruamentos, né? De modo que essas ruas principais eram ligadas por ruas menores, menos importantes, que assim, usualmente terminavam sendo chamadas de becos, né? Se a gente for pensar, só para esclarecer um pouco melhor, os colonos portugueses, até o século XVIII, né, mais ou menos, eles escolhiam

0: né? Era mais ou menos nesse nível, assim, de declividade.
1: O Beco do Rosário, por exemplo, tinha comércio ou era só área residencial?
0: Não, eles tinham muito comércio, né? Era tudo misturado. E o que fazia com que os becos tivessem, assim, já no início do século XX, assim, nos anos 10, 20, 30, né? Digamos, uma má fama muito grande, é porque esses becos acabavam sendo a moradia das pessoas mais pobres da cidade, né? Porque se a gente for pensar, né? Imagina que ali o Beco do Rosário chegou a ter um bonde, né? Mas, e os bondes, eles circulavam muito ali dentro do que é hoje o centro histórico. Então, se tu tinha que morar mais fora, ficava muito difícil de tu vir trabalhar no centro, por exemplo, né? Então, as pessoas mais pobres, elas ficavam morando nesses locais que eram mais baratos de morar, né? E ali se formavam, então, zonas residenciais, né? Mas eram, assim, cortiços. Eram o que se chamava de avenidas, que eram um correr de casinhas de aluguel muito pobres, né? Que também eram chamados de becos, ou seja, o beco ele não era só uma rua, mas ele podia ser uma ruela, como eles chamavam, rua privada dentro de um terreno. E aí tinha muito assim, muitos restaurantes baratos, tavernas, bordéis, cabarés, casas de jogo, que dava muita briga, muita, assim, eles chamavam nos jornais cenas de sangue, né? Eram os grandes reportagens, cena de sangue no Beco do Oitavo. Essa, sim, dá para fazer um livro só delas, porque era o que mais tinha, né? Então causava, assim, na população, né? Sempre essa impressão, assim, nossa, o Beco é um lugar muito perigoso, comete-se assassinatos, tem drogas, tem prostituição, né? E no início da década de 30, isso com a modernização da cidade, com as reformas urbanas, né? Se tinha uma campanha muito forte para tirar isso da cidade, né? E o interessante é que eles jogaram isso, né? Queriam jogar isso para onde hoje é a André da Rocha e a escadaria da 24 de maio.
1: Olhando para Porto Alegre de hoje, assim, eu tento olhar para as ruas do centro e pensar assim, quais daquelas ruas ainda mantêm uma característica de beco. E a primeira que me vem à mente é a rua 24 Horas, que liga a parte ali da Rua da Praia, né? Com Andrade Neves, né? Ali era um beco?
0: Ali era o Beco Itapiru, ou o Beco do João Coelho, né? Eu digo aí no livro que esse era um beco que tinha, enfim, tem personagens que ficaram na memória, né, dos cronistas ali, um barbeiro, inclusive, que ele conta que tinha, eles aplicavam aquelas sanguessugas, né, para tirar o sangue das pessoas do século XIX, que achavam que era uma coisa, né, que era bom e tal. Então tinha um barbeiro que naquela época fazia mais ou menos tudo, né? Mas tem também a Caldas Júnior, naquela subida ali que vai do, né, do Correio do Povo até o Arquivo Público, era o Beco do Fanha.
1: Por causa, né, de um morador.
0: De um morador que se diz que tinha esse, que era Fanho, então ficava esse apelido, né? Então os becos, eles são espaços que eles surgem muito assim, digamos, a partir dos personagens que moravam.
1: De um comércio, de uma característica, por exemplo, uma ponte, uma característica geográfica daquela região. Ou e especial dos moradores, né? Acho que tem muito dos moradores.
0: Os moradores têm muito dos atalhos, né, para, digamos, para onde eles levavam, né? Porque a gente tem que pensar que nessa época, até, digamos, 1900, Porto Alegre era uma cidade muito pequena, né? Então, assim, era uma cidade em que, na época que surgiram, digamos, esses becos, né? Mais ou menos as pessoas se conheciam. Por exemplo, a Sarmento Leite era o Beco do Israel. Porque tinha um Israel ali, que, né, um cara chamado Israel, que não me lembro agora exatamente qual era a profissão, mas era muito pequeno. As pessoas mais ou menos se conheciam, é a rua lá onde mora Israel, é o Beco do Israel, né? Então é bem diferente de hoje, né?
1: A Senhora dos Passos, a gente falou antes dela aqui, onde tem a Igreja Luterana, Beco do Couto também, aqui referência, né? Um sobrenome. E a Salgado Filho, que também depois foi alargada, é da mesma época que fizeram a obra ali do início dos anos, final dos anos 30, início dos anos 40, quando fizeram a Farrapos. Era Beco da Cadeia ou Beco do Trem?
0: Exatamente, e chamado também de Travessa 2 de Fevereiro, muito frequente nos jornais já no final da década de 20, em função

0: digamos, dos incômodos que as casas de prostituição ali que havia nesse beco trazia, né?
1: Beco do Oitavo, Avenida André da Rocha.
0: Ah, esse, o Beco do Oitavo, era a grande estrela das páginas policiais.
1: Ah, é? Gostavam de fazer confusão lá?
0: Era o beco, assim, que ele foi demolido pelo Loureiro da Silva, se eu não me engano, 37 ou 38, e consta nos arquivos, né? E a Adriana Bednars fez uma pesquisa incrível, assim, a respeito dele, né? Que eles começaram a ser demolidos com as pessoas ainda dentro das casas. Porque era um beco realmente que era o... Tinha o oitavo, o, digamos, o quartel do oitavo batalhão ali na João Pessoa com André da Rocha. E naquela praça que tem hoje, que sobrou, né, digamos, dessa demolição desse quartel antiquíssimo, né, a gente ainda consegue ver as fundações desse prédio do século XIX. E então ele ficou com esse nome e era um beco, assim, que era muito famoso pelas cenas de criminalidade, de tiroteios, de esfaqueamentos, de prostituição, de consumo de drogas, né?
1: Os nomes são muito curiosos. Tem aqui o Beco da Formiga, um trecho da rua General hoje, General João Manuel, trecho sul da atual rua João Manuel, entre Duque de Caxias e a Fernando Machado.
0: É, porque esses becos, inclusive eu estava contando, né, que eu agora, semana passada, descobri um outro beco, um novo beco, pesquisando nos jornais, né, que é o Beco da Música. A gente tem que pensar que os becos, além de eles serem essas ruas travessas, eles também eram... Beco era um nome que se dava quando tu tinha, por exemplo, um terreno que tu fazia um correr de casinhas nos fundos.
1: Fazia tipo um loteamento, então era um acesso ao terreno, seria isso?
0: Não era nem um loteamento, era uma subdivisão de um terreno, né? E isso até aparece em alguns mapas, né? Tu fazia, hoje a gente conhece como cortiço.
1: Ah, sim.
0: Né? Mas na época... É, tanto é que um nome, um sinônimo para beco nessa época era portão. Porque a pessoa pegava o terreno, construía uma casa na frente e fazia um portão de entrada comum para esses moradores que habitavam esses fundos, onde existia um correr de casinhas, né? E aí isso era chamado de beco também. Às vezes tem que ver, por exemplo, esse Beco da Música era no Beco do Oitavo. Era um terreno do Beco do Oitavo, né? Então, tu tinha, assim, situações que tinham o beco dentro do beco.
1: Esse nome aqui eu acho maravilhoso, é... A rua Bento Martins tinha diferentes nomes. Teve Beco do Jogo da Bola, dos Nabos, a 12, e o melhor de todos, que é o Beco dos Sete Pecados Mortais.
0: Para a gente ter uma ideia do que se passava nos becos, né? Eles eram bem descritivos.
1: Não deixava dúvida. É, quando esses becos começam a ser reestruturados, alargados, tem os nomes trocados... É principalmente nesse período ali entre década de 1920 e 1930, Ana?
0: Exatamente, porque a gente tem 1914, né? A gente tem o plano de melhoramentos do João Moreira Maciel, que é um, na época, engenheiro arquiteto, que vem propor para o então intendente José Montauri, digamos, um melhoramento da cidade, né? Porque a gente tem que imaginar que Porto Alegre, até a década de 20, ela era uma cidade quase assim colonial portuguesa, né? Então a gente, como é hoje, assim, uma Ouro Preto, uma Mariana, né? E assim, como a gente começava a ter a industrialização ali, né? A partir da Voluntários da Pátria, indo ali em direção ao que hoje é o quarto distrito, a gente teve em 1913 e 1920, mais ou menos ali, a retificação do nosso porto. Porque a gente não tinha um porto, a gente tinha toda uma série de trapiches ali e havia uma grande necessidade de abrir determinadas vias para possibilitar não só o trânsito de, digamos assim, de bondes, de caminhões, de carroças, né? De pessoas, mas também de mercadorias, né? E aí entra uma questão política também, porque o Partido Republicano Rio-Grandense estava na década de 20 já há quase 30 anos no poder. E a gente teve em 23 a Revolução Federalista, né, se eu não me engano. E, E aí, para resolver o conflito, uma das condições foi que, olha, tá, ou a gente vai deixar agora o Otávio Rocha assumir, que foi o sucessor do Montauri, né, que era do Partido Republicano Rio Grandense, né, mas a cidade vai ter que ser reformada. Vai ter que ser reformada no sentido de, olha, a gente vai ter que abrir determinadas vias, vamos ter que fazer conexões, né? Porque o Beco do Rosário, por exemplo, ele não é, digamos, demolido assim por qualquer razão. A gente pode dizer assim, ah, mas eles nos jornais falavam que tinha criminalidade, tinha muitos cortiços, era sujo, era feio e tal. Mas qual foi o grande sentido da abertura dele? Foi a conexão com a zona industrial ali, porque ele vai ser conectado com Alberto Bins.
1: E daí vai para o bairro Floresta na sequência.
0: Vai para o Floresta, ou seja, todo o transporte de mercadorias, né? Todo o trânsito de mercadorias ali passa a ser facilitado, né?
1: É porque não tinha nessa época ainda Farrapos, então era pela Exatamente. Voluntários da Pátria o principal acesso ao quarto distrito.
0: Exatamente, e a Voluntários da Pátria era muito congestionada, né? Então, assim, foi nesse sentido de fazer uma integração entre partes diferentes da cidade, né? A General Paranhos, hoje de Borges de Medeiros, né? Lá no início, ela foi pensada pelo Maciel como simplesmente, ó, vamos tirar essa ruela feia daqui, vamos limpar, vamos, digamos, reurbanizar isso aqui tudo, né? E vamos fazer uma obra, eles chamavam de embelezamento e uma obra higiênica, né? Porque tinha toda uma teoria dos miasmas na época que era parcialmente, digamos assim, tinha suas justificativas, mas quando o Otávio Rocha começa essa obra, lá em 1926, 27, né, quando ela já está mais adiantada, a administração pública percebe? Que aquela é uma obra de integração da cidade. Da parte do centro da cidade com a zona sul, porque a gente tem que pensar que antes da Borda de Medeiros os bondes eles tinham que contornar toda a península para pegar ali, ó, a zona do Menino Deus, né? Levava uns 40 minutos com a Borda de Medeiros que cortava, né, o maciço granítico e ia direto para a zona sul. Esse tempo se reduzia para 10 minutos. Então, toda a questão da aceleração, do tempo de trabalho, né, das comunicações. Então, já outros becos estão aí até hoje. São esses principais da ponta da península, porque ali eles não conectavam, assim, não eram fontes de conexão com outras partes da cidade, né?
1: E nessa reformulação, para onde vai essa população que vivia nos becos?
0: Essa população que vivia ali, ela tinha que procurar outros lugares para morar, né? Geralmente nas periferias da cidade, na época, né? E até eu coloco na minha história em quadrinhos, e aí nesse livro, uma notícia do Correio do Povo que falava assim, olha, agora que estão demolindo a General Paranhos, o Beco do Poço, eles falam, essa gentalha, essas pessoas, esses criminosos, esses não sei o quê, estão indo para o Beco do Rosário. Então, eles iam de um lugar para o outro, assim, dessas partes pobres da cidade, que ainda era possível morar, né? E depois foram sendo empurrados ali para o Beco do Oitavo e indo, né, para a periferia da cidade na época, né?
1: Ana Luísa Keller, arquiteta, ilustradora, pesquisadora, é autora, mantém muitas histórias atualizadas sempre no blog Beco do Rosário e que agora no mês de julho fez o lançamento de um novo livro, Os Becos da Porto Alegre Antiga. Muito obrigado por compartilhar essas histórias todas conosco aqui, volte sempre. Muito obrigado pela audiência de todos vocês. O episódio fica disponível em vídeo para você acompanhar, inclusive com ilustrações de muitas coisas que nós falamos aqui, com mapas, com fotos, no YouTube de GZH, sempre na segunda-feira. É assim, você ouve na noite de sábado o programa aqui na Rádio Gaúcha e na segunda-feira o episódio em imagens no YouTube de GZH. Muito obrigado pela companhia de todos. Compartilhe essa história com seus amigos, seus familiares. Até a próxima semana com mais uma história de Porto Alegre e de outra cidade do Rio Grande do Sul. Tchau.
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3: 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Homem é encontrado morto com marcas de tiro em estrada de Campo Novo, no noroeste do estado. O corpo estava em trecho que liga a BR-468 à Vila Industrial. Ministério Público Federal processa Shell por enchente de 2024 no Rio Grande do Sul e pede 541 milhões de reais. Governo federal reconhece emergência em 36 municípios do Amazonas por causa de incêndios florestais. Céu nublado em Porto Alegre, agora faz 18 graus. A instabilidade predomina no estado neste sábado, com previsão de pancadas de chuva em diferentes regiões. Tem chance de temporais, principalmente em áreas do norte e noroeste. 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
3: Encerrado o atendimento de um acidente na Avenida Bento Gonçalves, em Porto Alegre. Trânsito flui bem nas principais ruas e avenidas da capital.
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3: Ponte em São Luís Gonzaga é interditada na RS-168 após a abertura de cratera.
4: A ponte do Piraju na RS-168 entre São Luís Gonzaga e Roque Gonzales foi interditada neste sábado após a abertura de uma cratera na cabeceira da estrutura. Conforme o comando rodoviário da Brigada Militar, as fortes chuvas das últimas horas, somadas às más condições da rodovia, provocaram danos na pista e colocaram em risco a segurança dos motoristas. Quem segue de São Luís Gonzaga em direção a Roque Gonzales deve fazer o desvio no trevo de acesso à cidade. O Dyer deve providenciar o bloqueio do trecho com aterro. Ainda não há previsão de liberação do trânsito. De Cruz Alta, Eduardo Crais.
3: Passageiros gaúchos enfrentam cancelamentos e seguem sem previsão de embarque para o Brasil após terremoto no Panamá.
5: Moradores do Rio Grande do Sul estão retidos no aeroporto internacional de Tocumen, no Panamá, sem conseguir retornar ao Brasil. A situação é consequência dos impactos do terremoto que atingiu o país na última quinta-feira. Um grupo criado no WhatsApp reúne cerca de 30 pessoas do estado afetadas por cancelamentos e remarcações. O terremoto de magnitude 7.7 deixou ao menos 27 feridos após o desabamento de edifícios. Da redação, Pamela Rubim.
3: 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De Porto Alegre, Roxane Carvalho.

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9: Vamos ao Rio de Janeiro, mais uma vez, Josimar Farina.
10: Um morador aqui da Penha, carioca, ouvinte da Rádio Gaúcha, me abordou aqui, Thiago Bandeira.
11: Vim caminhando aqui agora pra cá, pra encontrar vocês, eu sou, tava ouvindo a Gaúcha, né? Ouço a Gaúcha aqui o tempo todo, à noite também. E falei, pô, vou dar um pulo lá, falar com o Josimar.
10: Obrigado, viu, Thiago? Obrigado, obrigado aí pela audiência.
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14: Meus amigos, muito boa noite. Estamos começando mais um Paredão do Guerrinha aqui pela Rádio Gaúcha. Neste sábado que ainda não tem futebol, ou não tem futebol do Campeonato Brasileiro, né? Mas tem futebol de seleção brasileira, essas coisas todas, que interessam muito menos para nós que somos da aldeia. Eu hoje trago para conversar comigo aqui, depois de longo e tenebroso inverno, uma mulher. Eu há horas ando querendo trazer uma mulher no paredão do Guerrinha aí, só aparece macho pra mim aqui. Eu digo, mas pô, para aí um pouquinho, porque cadê minha habilidade, né? E eu tava tentando conseguir pra trazer aqui uma atração, e essa é a atração, né? E a gente vai ter um papo aí maravilhoso, se Deus quiser, né? Eu estou me referindo a Nani Quemelo, que assumiu essa bronca na Gaúcha de fazer o papel de torcedora. É uma bronca, não vão pensar que é mole, que não é. E ela vai contar muito da sua vida, não precisa contar tudo, porque de repente não tem que arrumar advogado, né? Nani, que prazer te receber aqui.
15: O prazer é meu, Guerrinha. Estou muito feliz com a nossa conversa aqui. A gente estava tentando gravar, mas depois o inverno fica mais fácil, né? O inverno é difícil.
14: É, deixamos entrar a primavera.
15: Coisas. Claro, é, tudo mais, né? Mais bonito, claro, na primavera.
14: Claro, claro.
15: Obrigada pelo convite.
14: Que é isso. Nani, como é que tudo começou? Tu, quando foi pra escola, tu já pensava em ser jornalista?
15: Não, Guerrinha.
14: Não.
15: Não, foi tudo uma loucura, assim. O jornalismo, ele chegou na minha vida de uma maneira bem inesperada, na verdade. É, eu saí do colégio e eu me formei em gastronomia.
14: Gastronomia,
15: gastronomia.
14: Que legal.
15: Isso foi em 2000.
14: Mas não era o que tu queria?
15: Então, eu não sabia o que eu queria.
14: Uhum.
15: Né? E aí eu fiz uma faculdade de gastronomia que eu gostava de cozinhar, gosto até hoje, mas... o mercado, assim, não me chamava atenção, né? É diferente tu fazer teu hobby de cozinhar e tu cozinhar profissionalmente.
14: Uhum.
15: E eu adorei a faculdade, eu amei a faculdade, mas pra te ter noção, o meu TCC de gastronomia foi sobre Copa do Mundo. Porque futebol sempre foi a minha paixão.
14: Sim.
15: E aí eu me formei na gastronomia e veio a pandemia. No mesmo ano, me formei em janeiro, fevereiro entrou a pandemia... E aí o restaurante que eu trabalhava não estava funcionando, né? Acabaram demitindo os funcionários. E eu não tava mais querendo ficar lá também. Eu já tava meio cansada, assim, do que eu tava fazendo. Não, tava meio perdida. Até comecei a vender umas comidas em casa nesse período. Foi bom, assim, financeiramente. Mas eu comecei a ver mais lives no YouTube. É uma coisa que eu não tinha o costume de fazer.
14: Uhum.
15: E eu entrei em um grupo chamado Gurias de Vermelho, que são 700 mulheres num grupo de WhatsApp que se encontram pra ir no Beira-Rio. Todas coloradas, obviamente, né? E aí eu entrei no grupo e o Jairo Vink, sabe?
14: Uhum.
15: O Jairo Vink, ele fazia lives com essas mulheres.
14: Uhum.
15: Ele convidava elas pra participar. E aí eu, quer saber? Eu vou participar, não tô fazendo nada,
14: que
15: né?
14: Legal.
15: E aí eu participei de uma live, quando acabou ele me mandou uma mensagem e disse, eu acho que tu... Não sei o que tu faz da tua vida, mas eu acho que tu pode ir pra esse lado. Tu fala bem, dá pra ver que tu entende de futebol, segue aqui fazendo as lives comigo.
14: Que bom.
15: E aí eu comecei a fazer as lives com ele, fiz o curso de radialista.
14: Uhum.
15: E aí ele me incentivou a fazer o jornalismo mesmo, né? Porque
14: uhum.
15: eu já tava ali fazendo, eu já tava com o curso de radialista, mas a faculdade de jornalismo veio um pouquinho depois, no comecinho de 2021.
14: E o primeiro emprego?
15: O primeiro emprego de jornalismo mesmo foi na Rádio Inferno. Eu fiquei 5 anos na Rádio Inferno antes de vir pra cá. Aqui é o meu segundo
14: fazia
15: emprego.
14: Fazia reportagem, sabe?
15: Isso, fazia reportagem, às vezes comentários, apresentava programas. Mas foi o primeiro, foi na Rádio Inferno já.
14: E o namorico com a Gaúcha, como é que começou? E foi rápido? Não teve
15: não,
14: muita conversa?
15: Não, foi demorado.
14: Se for falar com o pai.
15: Foi demorado, tá?
14: É.
15: Esse namorico com a Gaúcha. Eu já participei de alguns programas, participava de alguns programas durante todo 2025, até 2024. Eu fui na estreia do Sem Filtro, programa que agora não tem mais, mas eu fui na estreia do Sem
14: uhum.
15: Filtro. E desde então eu comecei a participar de alguns programas, e aí vinha, né, aquele papinho,
14: sim.
15: assim, dos chefes,
14: quem
15: sabe um dia,
14: estamos
15: esperando tua vaga abrir, tu vai vir pra cá. Aí acho que começou a ficar mais concreto em setembro de 2025.
14: Uhum.
15: E aí sim, né, tive um contato um pouco maior, assim, de dizer, a vaga vai abrir. Não sei exatamente a data, mas tá pra abrir, né? Que o Vini Moura já tinha pedido pra ir só pra Atlântida, pra sair da Gaúcha.
14: Sim.
15: Então, por conta disso...
14: Já tinha a Kek também, João?
15: Já, a Kek tava lá. A Kek é lá de 2000.
14: Ficava legal.
15: A Kek fez uma força aí pra mim.
14: Que bom, cara.
15: Pra eu vir pra cá.
14: Que bom.
15: Kek foi nos ouvidos ali dos chefes.
14: Demorou, o namoro demorou.
15: Aí demorou um pouquinho, mas daí em janeiro desse ano...
14: Eu tava
15: na beira da praia, recebi a ligação.
14: Ah, que legal. Que legal.
15: Mas foi bom, foi legal.
14: Foi bom. Isso... Tu gosta do que faz?
15: Muito, Guerrinha.
14: É.
15: Muito.
14: Não é assim desagradável algumas vezes. Tu tem que lidar com o povo. Tu pega um mal preparado e o cara começa, entendeu? Tá irritado, tem que, né?
15: Tem
14: ou tu prepara o cara,
15: né?
14: Antes.
15: Não, tem seus desafios. Eu acho que como eu tô lidando direto com a torcida ali, tem dias e dias, assim. Tem dias que o torcedor vai estar mais tranquilo, mas a fase do Inter não é boa,
14: é,
15: né?
14: Não é fácil.
15: Não é fácil. Então, é, claro que tem alguns que perguntam, ah, eu posso falar palavrão? Aí eu digo, ah, dá, mas evita. É. Mas tem outros que chegam falando, né? Aí não tem muito o que fazer, mas tem esses desafios, assim, com o torcedor, sem dúvida, né? Mas acho que a gente tá aí pra isso, é pra ouvir a torcida, né? Esse é o objetivo de colocar repórteres identificados na torcida. A gente ouvir e passar esse sentimento.
14: E era o que tu queria fazer ou caiu no teu colo e daqui a pouco você vamos fazer pra ver se vai ser bom ou não?
15: Ah, eu acho que na Rádio Inferno eu fiz de tudo. Eu fiz também reportagem de torcida algumas vezes, fiz reportagem de campo. Fiz repórter diretamente da cabine, eu comentei, eu já fiz de tudo, assim, um pouco.
14: Já não,
15: né?
14: Narrou.
15: Eu narrei numa web rádio algumas partidas, bem no comecinho, assim. Uhum. Eu nem tinha ido pra Rádio Inferno ainda, eu acho. Eu acho que eu tava bem ainda no canal do Jairo ali. Sim. Mas eu ainda não tinha oficializado na Rádio Inferno. Eu fiz na Rádio Estação Web algumas narrações, inclusive dos jogos do Grêmio, Guerrinha.
14: Puxa vida.
15: É, mas eu não gostei muito.
14: Mas tu não era identificado ou já
15: eu
14: era?
15: Eu era,
14: já era.
15: Já era.
14: Aham.
15: E acho que por isso talvez não tenha gostado muito.
14: É, pode ser, pode ser. Mas eu fico pensando assim quando entrevista, né? Será que conversou antes com o entrevistado? Será que tá preparada pra tudo? Que daqui a pouco o cara diz, pô, mas tá uma gracinha. E aí, como é que sai?
15: Isso já, assim,
14: como é que sai da bronca?
15: Acontece de vez em quando, né? Eu acho que é o mais difícil de lidar é quando isso acontece, assim, né? De querer fazer graça. Eu já saio, eu digo, ó, não tô aqui pra isso. Saio pro outro lado, entrevisto outra pessoa. Não dou bola, entendeu?
14: O negócio já tem, e tu já tem um núcleo, mais ou menos, que tu entrevista.
15: Já tem, Lá, quando eu subo na arquibancada, eu fico sempre no mesmo lugar. Então, tem várias pessoas ali que gostam de falar bastante,
14: né?
15: Que daí sim, aí é um pessoal mais tranquilão, né? Um pessoal que respeita mais. É mais difícil no pátio, assim, ainda mais se envolve bebida, se a galera bebeu antes. Mas assim, faz parte e acho que eu já sei lidar bem com isso. Assim, às vezes dá raiva.
14: E tem um grupo de mulheres também,
15: muito,
14: né? Que... E tu procura ouvi-las?
15: Claro.
14: Porque eu acho que tem razão isso que quem falou aí, e falou certo pra mim. As mulheres estão entendendo muito de futebol.
15: Uhum.
14: Elas não estão indo ao futebol porque não querem domingo ir na casa da sogra. Não, não. Elas vão porque gostam do futebol, entendem do futebol.
15: Eu acho que mudou muito, assim, né? O fato de agora elas poderem ir no estádio sem ouvir aquelas coisas que ouviam antes. Né? Eu acho que isso permite, né? Que as mulheres gostem mais, porque de repente antes elas gostavam, mas não deixavam elas gostar. Não diziam, não, tu não pode ir no estádio, ou tu não pode ver o jogo aqui até que é tarde da noite.
14: Claro.
15: E agora que elas podem fazer isso, elas estão mostrando que elas gostam, que elas entendem, e eu gosto muito de entrevistar a mulher. Eu tenho essa preferência, assim, né? Claro,
14: entrevistar. Eu acho legal
15: todo mundo,
14: também.
15: Mas se tem uma mulher que diz, ah, eu quero falar, eu vou dar preferência pra ela, porque é legal, né? É legal, e eu acho que se identificam comigo também.
14: Uhum.
15: Né? As mulheres me veem nessa posição de estar numa reportagem de torcida, e tem até meninas mais novas, assim, que dizem, pô, eu quero fazer isso,
14: claro.
15: Porque eu tô te vendo fazer isso, então, isso eu acho muito legal, assim.
14: Já teve encrenca com a torcida? Tu já arrumou uma bronca pra ti ou não arrumou? Nunca deu, aconteceu isso?
15: Eu acho que já aconteceu, assim, que nem tu falou, de quererem fazer uma graça, né, e aí uma vez na Rádio Inferno isso foi
14: eu
15: mais
14: eu só não
15: grave.
14: Vi fazerem graça até hoje com quem faz esse trabalho que tu faz, que é um trabalho que muita gente assim, que barbada esse trabalho. Não, esse trabalho é duro. Era com o Lucianinho, porque ele era muito grande, o cara disse, não vou dizer uma gracinha pra ele, que ele vai me enfiar a mão, né?
15: É verdade, tinha o medo, né?
14: É, isso aí.
15: Mas eu acho que na época da Rádio Inferno ali, aconteceu algumas vezes, já aconteceu de quererem tirar nossos equipamentos, lá no Alfredo Jaconi, né? Pô, um abraço pra torcida de Juventude, mas tiveram uns 3, 4 ali,
14: sim.
15: Que foi algo mais pesado, assim, um botou o dedo no meu rosto. Mas quando eu tava sozinha, né, Guerrinha? Porque aí quando meu colega apareceu, aí ele saiu. Aí ele saiu fora. Já aconteceu assim, mas nada muito grave.
14: Uhum.
15: Nada muito grave.
14: E fazer jogos em estádios que não seja o Beira-Rio pra ti?
15: Eu adoro viajar.
14: Sim.
15: Adoro, assim, pra mim é um máximo. Conhecer os estádios pra trabalhar, isso é algo incrível. Eu conheci, principalmente no ano passado, eu viajei quase o Brasil todo, assim, então foi algo muito legal. E geralmente respeitam bastante, assim. Uhum. Eu acho que o único lugar que eu tive realmente essa questão de uma falta de respeito um pouco maior foi em Caxias. Tanto uma vez com a torcida do Caxias, outra vez com a torcida do Juventude. De resto, sempre fui muito bem recebida pelos torcedores adversários. Eu acho que eles entendem bem, assim, né? Que o nosso papel ali é de profissional.
14: Sabe que no meu tempo de repórter eu também sofria em Caxias do Sul.
15: É.
14: Sempre foi difícil fazer jogo lá. E eu sou do tempo do alambrado.
15: Uhum.
14: Eu não sou do tempo que, né? Não, o cara encostava no alambrado, cuspia. Era uma confusão tremenda. Eu não sei se agora aumentou ou diminuiu. Graças a Deus, tomara que tenha diminuído, né? Porque as pessoas têm que entender que quem tá ali tá pra trabalhar.
15: Claro.
14: Né? Nada mais do que isso. Não tá ali pra botar o clube pra baixo.
15: Uhum.
14: É, olha, eu vou fazer, eu sou colorada, mas a Juventude não presta. Não, nada disso, não é isso.
15: Exato.
14: Né? Então as pessoas têm que saber entender isso. Tu lidar com o povo hoje é uma coisa muito perigosa.
15: É difícil.
14: Né? Porque cada um tem uma opinião.
15: Uhum.
14: Né?
15: E eu acho que as pessoas têm as suas opiniões e tá tudo certo. Né?
14: Claro,
15: desde que isso não machuque o outro.
14: Exatamente.
15: Acho que é mais isso, é a pessoa saber passar a opinião dela.
14: Exatamente.
15: Sem ferir alguém.
14: Claro,
15: né? Sem
14: claro.
15: Ofender, uhum. Sem, né? Sem passar de um limite.
14: E como é que é o teu dia hoje? Tu acorda cedo?
15: Não, Guerrinha. Eu gosto de dormir, eu sei que tu gosta de dormir
14: não,
15: também.
14: Eu não vou no banco pegar dinheiro, né? antes da uma, não.
15: Já acordou cedo muitas vezes na vida, né, Guerra?
14: Eu fazia turf, né? Turf, eu tinha que estar no jockey às 5:30 da manhã.
15: Meu Deus.
14: Os cavalos treinam de madrugada. Puta, eu fiz turf muito tempo na minha vida.
15: Olha só,
14: agora,
15: não, né?
14: Agora esse dia um cara me ligou, 12:05. Não, 12:00 o cara me ligou. Aí cheguei aqui, o cara disse, pá, Guerrinha, te liguei, tu não atendeu. Que horas tu ligou? 12:00, não, eu acordo 12:05. 12:00 eu não atendo. 12:00
15: ainda não.
14: Tá fora do horário.
15: Ó, hoje eu levantei da cama 12:00.
14: Uhum.
15: Tá? Mas geralmente, no dia a dia, assim, eu acordo umas 9:00.
14: Mas as suas atribuições, não, de manhã não?
15: Não, eu, assim, se eu tenho algo pra fazer, claro, aqui na Gaúcha é mais difícil, né? De vez em quando tem o segue o fio.
14: Sim.
15: Aí sim, aí eu acordo um pouco mais cedo. Mas tirando o segue o fio, é muito difícil ter algo de manhã na minha função, né? Aquele jogo das 11 da manhã. É ruim, aquele jogo é ruim.
14: Eu fiz várias vezes aquele
15: jogo. Ah, 8 horas em estádio.
14: Tá louco. Já o transjogador muda a comida, a alimentação.
15: A torcida mas... nem tá lá ainda.
14: Tá, não.
15: Torcidas que estão tomando café da manhã.
14: É, exatamente.
15: É, mas eu não tenho hoje atribuições profissionais de manhã, geralmente, né? Uhum. E aí, claro, se eu preciso marcar alguma coisa, eu marco. Mas eu prefiro marcar pro final da manhã.
14: Na tarde, na tarde.
15: Final da manhã. Se der, final da tarde, melhor. Mas aí eu já tô aqui, né?
14: Eu
15: venho pra cá no começo da tarde, fico até às 8:30.
14: Esse é o maior ciúmes que eu tenho quando o cara diz, eu acordo às 7 da manhã. Pô, mas pra que essa hora?
15: Não tem porquê, né?
14: Não vai abraçar
15: o
14: mundo, nada. Deixa assim, acorda às 11, que é muito
15: melhor. Ainda mais inverno, né? Eu acho que tem isso.
14: Não, inverno é uma loucura.
15: Quando tá quente, eu acordo um pouco antes. Aí eu faço chimarrão,
14: aí
15: eu pego
14: calor.
15: Um sol, o calor ajuda, né? Mas no inverno...
14: É brabo, né? Mas o teu dia a dia, como é que é? Todo dia tu tem que vir na empresa?
15: Sim, todo dia eu venho na empresa.
14: Não pode escrever a coluna de casa que tu escreve?
15: Até posso, né? Mas aí eu
14: gosta
15: peço uma
14: autorização.
15: Eu gosto de vir na redação. Se é só coluna que eu tenho que fazer,
14: uhum.
15: E não tem algo mais pra gravar, é que agora eu tô com o programa Vamos Colorado, né? No final da tarde. Então eu acabo vindo pra redação.
14: Uhum.
15: Quando tava sem programa no final da tarde, aí sim, aí eu fiz algumas vezes de casa, coluna, né? O Bertoncello me liberou pra fazer isso.
14: Que bom.
15: Mas é mais difícil, assim, mas se eu pedir, se eu tiver algum compromisso, se precisar, né? O Bertoncello libera, diz, não, pode fazer de casa hoje, tá tudo certo, mas eu costumo vir pra cá no comecinho da tarde, almoço, chego uma, almoço e aí fico até as 8, geralmente é isso que eu faço. Né? Depende, se tem algo pra cobrir mais tarde,
14: claro,
15: aí eu venho
14: hoje,
15: mais tarde,
14: exemplo,
15: também.
14: Hoje teu dia vai ser mais longo.
15: Isso, exatamente. Hoje eu cheguei só pra nossa gravação,
14: exatamente.
15: Né? No meio da tarde, pra depois ficar até mais tarde lá no conselho do Inter. Que o conselho vai até umas 10.
14: E como é que é o tratamento com esse tipo de pessoa, com esses conselheiros? te cobram alguma coisa? Ah, pô, vem cá, tá muito mole lá na empresa, lá.
15: Eu vou te dizer que não costumo receber muita mensagem dos conselheiros, assim, negativa, sabe? É, acontece de muitas vezes eles quererem espaço pra falar ou pra me passar algo, assim, que eles acham relevante, né? Tem alguns conselheiros que, até vou brincar aqui, um abraço lá pra eles, mas tem uns dois ou três conselheiros que cobram a roupa que eu tô usando no meu dia a dia. Porque eu tô com a camiseta bordô do Inter e não com a camiseta vermelha e branca. Aí eu digo, pô, então me manda, né, uma vermelha e branca.
14: Que é isso? Tamo aí, meu endereço é o mesmo.
15: Exato. É só me enviar, vocês me encontram no Beira-Rio todo dia. É, mas assim, geralmente, eu converso mais com eles em dias de jogo, assim, né? Passo por eles, aí tem uma conversa um pouco maior sobre o que tá acontecendo no clube. É, nessas reuniões também, a gente acaba, né, falando bastante, tentando entender um pouco dos lados. Mas é muito difícil, assim, esse momento
14: isso
15: do conselho.
14: Pelo seguinte,
15: Inter, né?
14: Porque tem uma colunista, na tua coluna, geralmente, tu, pela fase internacional, não pode ser diferente. Tu critica o internacional. Sim. Como é que tu é recebida nisso? Pô, uma coloradinha dessas nas páginas, né? Fazendo tudo isso contra nós, mas tá errado.
15: Eu só falo, só faço crítica porque estão fazendo errado.
14: Exatamente.
15: Se estivessem fazendo certo, eu tava elogiando.
14: Elogiando, claro, exatamente.
15: É, mas eu acho que os conselheiros em si sempre foram mais tranquilos. Já aconteceu de algumas pessoas da gestão me chamarem pra tentar esclarecer alguma situação. Nunca foi algo ofensivo.
14: Não foi cobrando.
15: Não, nunca foi de cobrança, assim. O pessoal sempre entendeu bem. Eu também não sou de criticar ofendendo, né? Eu acho que tem esse ponto, assim. Eu faço a crítica ali, né, com o meu pensamento, embasado em coisas que eu, né, vou atrás também, informações que eu sei. E já aconteceu de me chamarem pra esclarecer, dizer, ah, eu falei isso, mas eu não queria ter falado dessa forma, né, algo assim. Mas geralmente eu sou bem recebida pela galera, assim, não costumo sofrer muita retaliação deles.
14: E o relacionamento com a Keke?
15: Ah, é maravilhoso.
14: É
15: minha amigona, né?
14: Eu acho ela uma querida também. Mas não tem, de vez em quando não tem uma falta.
15: Ah, a gente faz, Guerrinha. De vez em quando, assim, a gente tem a Central do Torcedor, que é o programa do sábado, né? Ali, durante o programa, a gente faz algumas brincadeiras. Mas vamos lá, Guerrinha, quem é que tá podendo fazer falta agora?
14: Ninguém.
15: É? Então eu acho que por isso, talvez, a gente esteja mais controlada.
14: Já assim. Tem cara com o telefone do agente funerário no bolso.
15: É por aí?
14: Não tem, porque eles não dão uma esperança, né?
15: É isso. E assim, a gente sabe que a outra fica muito mal, dependendo do que acontecer. Então, por exemplo, o meu primeiro Grenal foi o 4-2 do Inter no Beira-Rio. Eu não falei nada pra quem é que depois.
14: Tá certo.
15: Não falei nada. Porque depois, agora nas quartas de final da Copa do Brasil, ela também não me falou nada.
14: Perfeito.
15: Né? E é isso, a gente tem o respeito, que a gente sabe que a gente tem um limite, assim. A gente já teve algumas discussões sobre futebol, mas nada demais. É, mas a gente tem uma relação muito boa, a gente é muito amiga, a gente joga futebol juntas. A gente faz churrasco juntas, a gente sai juntas, né? Então, a gente já foi em show juntas, então a gente se dá muito bem, a gente respeita muito.
14: É, não tem ciúmes, nada, né?
15: Porque, não.
14: Né? Porque geralmente daqui a pouco pode ter uma pontinha de ciúmes, tem mais espaço do que eu.
15: Não, isso é muito... A gente se apoia muito, assim, também nos projetos, né? Até porque a gente tá juntas nessa, né?
14: Geralmente. E com esses loucos de vaguinha?
15: São os doidos, né?
14: Isso é mais difícil de lidar com eles, né? Se jogou com ele, né?
15: Ah, o Vaguinho eu acabo não tendo muito contato no ar com ele, porque geralmente eu substituo ele, né? Então eu tenho mais contato com o César, por exemplo, né? É, no ao vivo ali, nos programas. Agora o Vamos Colorado a gente fez um tempo com o Vaguinho, agora o Vaguinho vai de vez em quando, uma participação especial, então é tranquilo, pra mim é tranquilo, né? Não sei se é que tu conversa todo dia, né? Talvez seja mais difícil.
14: Não, mas ele é muito apurado, não sei, ele tem uma aceleração fora do normal.
15: Ele é ansioso.
14: Ele agora, por exemplo, eu tenho dito pra ele, pra acalmar ele até, digo, o Internacional vai cair. Não é o que eu queria.
15: Mas não tá me acalmando quando tu fala isso.
14: Não é o que eu quero, mas é complicado o negócio. Aí hoje ele me disse assim, não vai, eu digo, como não vai? Vou até te dar uma informação com antecedência, o primeiro jogo na Série B é contra o Operário de Ponta Grossa. O Operário? Que Operário? Como é que vai cair o Internacional? Ah, bom, tá aí uma coisa que eu não sabia, que o Operário vai subir, é isso.
15: Boa.
14: Ele é muito colorado.
15: Ele é muito colorado, né? E acho que por isso que eu me dou bem com ele, com o Jota agora, que entrou também, né?
14: O Jota também é muito gozador.
15: Também
14: é
15: acelerado.
14: É acelerado.
15: Também
14: é acelerado.
15: Os dois. E eu sou mais tranquila em relação a ele. Eles são mais aceleradão e eu sou mais.
14: É o calmante.
15: É, eu venho com o suco de maracujá, né? Porque. Não sei, eu sou uma pessoa mais tranquila, né?
14: O César não é tanto assim, o César é mais calmante.
15: É mais calmante. A Kek já é mais acelerada.
14: A Kek é acelerada.
15: Exatamente, mas eu me dou bem com todos eles.
14: Ele vai muito bem. Me diz uma outra coisa, tu vai em todos os jogos ou tem jogo que, por não ser muito seguro, tu deixa de ir?
15: Não, sempre fui em todos, Guerrinha. Minha vida foi
14: mesmo
15: dentro do
14: Grenal,
15: Beira-Rio.
14: Na arena?
15: Mesmo Grenal na arena. Assim, eu nunca fui de no Grenal na arena só como torcedora.
14: Sim.
15: Antes de trabalhar, né?
14: Não, falando trabalhando.
15: Trabalhando, sim, trabalhando eu vou. Vou.
14: Legal,
15: agora, no último da Copa do Brasil, a gente ia fazer um programa lá na frente da arena. E aí eu preferi não ir, mas também pela recomendação que a Kek me passou do ambiente.
14: Que
15: assim,
14: legal.
15: Ela disse, melhor não vir, né? Faz do estúdio, vamos evitar algum problema.
14: Claro.
15: Mas lá no meio da torcida eu vou. Na torcida do Inter eu vou em tudo. Eu já viajei com a torcida do Inter.
14: E como é que tu é tratada pela torcida do Grêmio?
15: Do Grêmio? Assim, eu vejo mais pelas redes sociais, né?
14: Sim.
15: E tem muito gremista que gosta de mim.
14: Que bom.
15: Eu recebo muita mensagem de torcedor do Grêmio falando que gosta do meu trabalho. Claro que tem muitos que zoam, né? Que fazem brincadeira, falam alguma coisa relacionada ao Inter. E aí eu acho que faz parte, a corneta do futebol.
14: Claro que faz.
15: Né? Mas assim, eu não são muitos que me ofendem, assim, sabe? O torcedor do Grêmio me trata bem, me trata... Né, entende? Eu acho que o torcedor do Grêmio entende, ela tá ali.
14: Claro.
15: Né, é uma colorada.
14: Claro.
15: E tá tudo certo.
14: Isso aí.
15: Então eu acho que sou bem tratada, assim. Eu nunca tive nenhum problema. Por exemplo, lá no estacionamento da arena, né? Que eu faço o deslocamento da zona mista pra torcida do Inter. Eu vou pelo estacionamento e tem um monte de gremista. Nunca falaram nada.
14: Que legal.
15: Sempre foi muito tranquilo. É. E também, como eu. Por muito tempo, eu cobri também o futebol feminino do Grêmio. Então, tem uma parte da torcida do Grêmio que acompanha mais o futebol feminino que me conhece um pouco melhor, que gosta de mim, que a gente se dá bem. Então, eu acho que isso ajuda.
14: Eu acho que a falta tem que existir, mas profissionalmente é bom se respeitar.
15: Claro, com certeza.
14: Né? Eu também. Meu grande amigo, que era o Santana, que era um gremistão, ele nunca me tocou uma flauta, eu nunca toquei uma flauta nela.
15: É isso?
14: Nunca. A gente se respeitava, né? E eu acho que sua vida é assim, quer dizer, tu torce pro Grêmio, tu torce pro Inter, sim, por isso que os dois são grandes.
15: Claro.
14: Né? Se não fosse assim...
15: E vamos lá, né, Guerrinha, as pessoas se... no Rio Grande do Sul, não tem como tu não conviver com uma pessoa que torce pro time contrário.
14: O cara, às vezes, a mulher do cara, o marido
15: na
14: do
15: família.
14: Cara, né? Um é de um clube, outro é de outro, tem que ter respeito por essa pessoa, né, e tocar ficha. Ô Nani, estamos chegando no final do primeiro tempo do Paredão do Guerrinha, vamos trocar o fardamento, tomar uma aguinha, nós voltamos aí, aguenta aí, segundo tempo vamos entrar na vida dessa mulher agora, o que ela faz fora do campo, espera aí.

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26: Estamos de volta com o Paredão do Guerrinha deste sábado, conversando com a Nani Chamelo. Nani, a tua vida profissional começa ao meio-dia. E a tua vida pessoal começa muito cedo ou também não? De manhã, não precisa café da manhã pra mim.
27: Hein? Não, minha vida pessoal, a minha namorada que mora comigo, nós moramos juntas, ela sai de manhã às 6:30 da manhã, tadinha, Guerrinha.
26: Tem que ganhar em dólar.
27: Tem que ganhar em dólar. Então, não, a minha vida pessoal é muito tranquila, assim, eu gosto de ficar em casa. Claro, tem essa questão que a gente falou antes do verão e do inverno. No verão eu gosto de sair. Mas no inverno, eu gosto de ficar em casa, vendo um filme, vendo uma série, vendo futebol. Eu adoro ver futebol, né? Eu gosto disso.
26: Tu assiste futebol, série A, série B, série...
27: Eu assisto de tudo. É, pra não dizer que de tudo. Eu não assisto a série D, geralmente. A série C eu só assisto se o Ipiranga tá jogando. Né? Se tem um gaúcho ali.
26: Entendi.
27: Mas eu aí acabo assistindo muito futebol internacional, né? Ah, tá passando ali Champions League, Premier, né? O futebol feminino. Sim. Então, isso eu assisto bastante, assim. Uma série A e B eu assisto sempre. Série A tá sempre na minha televisão, né? Espero que esteja no que vem.
26: E tu é da novela também ou não?
27: Depende da novela. Depende da novela. Eu já fui mais noveleira. Teve uma agora recentemente que eu gostei de assistir. Mas agora eu fico um tempo sem ver, sabe? Depende de qual aparece. Mas série eu gosto. Série, filme, isso eu assisto bastante. Reality show de cozinha, né? Como eu fiz gastronomia, eu gosto também de ver reality show de comida, assim.
26: Pois eu quero saber justamente isso. E na cozinha, como é que tu te vira? É contigo mesmo ou tu prefere um, sei lá, comer na rua, é mais rápido, gasta menos, ou tu é daquelas, não, hoje eu vou botar a mão na massa?
27: Ah, eu cozinho quase todo dia.
26: É mesmo?
27: É, não todo dia, assim, porque também dá uma preguiça, né? Mas eu gosto de cozinhar, gosto muito, principalmente final de semana, né? No dia de semana, eu chego meio tarde, aí é mais difícil, assim. Mas final de semana eu gosto de botar a mão na massa. Eu gosto de comer na rua. Tem uma coisa que eu não me importo de gastar, Guerrinha, que é comida boa. Comida boa. Eu tenho pavor de ir num lugar e a comida ser ruim. Isso me acaba com o meu dia. Pedir comida é comida vir fria. Não gosto. Então, se é pra gastar com algo, eu gasto com comida. Né? E isso eu gosto bastante. Mas, né, claro, aí dentro das questões financeiras, aí às vezes eu prefiro cozinhar em casa.
26: E qual é o prato predileto da Nani? O que a Nani faz melhor, que ela acha?
27: Que eu faço melhor, eu acho que um risotinho com filé. Fizeram aqui, ó, a produção.
26: É bom.
27: Eu gosto de fazer massa também. Massa. Molho, né? Peixe, eu adoro fazer moqueca. Gosto muito de frutos do mar.
26: Gosto
27: de fazer um monte de coisa. Ah, eu como de tudo, Guerrinho. É difícil ter alguma coisa que eu não goste.
26: Assim. A única coisa que não como é dobradinha.
27: É, eu também.
26: É, só não como.
27: Não como.
26: Mas o resto pode servir. Eu adoro sopa.
27: Sopa também eu gosto. Pra mim, sopa é janta.
26: É, a sopa de capelete.
27: Nossa, eu adoro fazer sopa de capelete.
26: É uma maravilha. Ô, Nani, me diz uma outra coisa. Na cozinha é contigo mesmo. E o teu dia a dia, tirando a empresa, como é que tu preenche ele?
27: Vamos lá, geralmente
26: tu faz algum curso, estuda, tu não tem tempo, como é que é?
27: É, então, eu tô numa fase mais tranquila, assim, que eu dei uma acalmada, mas eu já tô dando uma olhada em pós-graduação. Porque eu não consigo ficar muito tempo sem estudar. Né? Por muito tempo, eu terminei a minha faculdade de jornalismo no começo do ano passado. Então, por bastante tempo, eu estudei e fiz a faculdade junto ali. Né? Então, eu dei um tempo agora, disse, não, vou dar uma respirada. E eu, né, gosto, tô sendo uma pessoa mais de hobbies, assim, né? De gostar de ver uma série, de ler um livro, algo nesse tipo.
26: É muito caseira.
27: Sou muito caseira, muito caseira. Mas eu quero agora já pensar numa pós-graduação pro ano que vem. Esse é o meu objetivo do ano que vem, assim. Pensar num estudo, tô ainda vendo qual área exatamente, mas quero me aprofundar um pouco. Talvez na psicologia do esporte, que é algo que eu acho legal, acho que é importante. Vamos ver.
26: Mas te dá bem com algum boleiro, não?
27: Acho que as boleiras, sim. As jogadoras eu me dou super bem, inclusive algumas jogadoras que estão na seleção aí, que já passaram pelo Inter, né? Acho que é mais fácil o acesso.
26: Exatamente, esse é o termo, é mais fácil o acesso.
27: É, exato, elas são mais fáceis, assim, da gente ter uma conversa, né? Eu já conversei com alguns jogadores, assim, mas eu acho que eles têm um pouco de medo da imprensa, né? Hoje em dia, assim, eu acho que cada vez mais, assim, e claro, com a fase do time, né? A fase do
26: também
27: time sendo ruim,
26: é ruim.
27: Aí eu acho que cria um pouco mais essa casca do jogador. Exatamente. De não, eu não posso falar com uma pessoa que é jornalista, né? Mas tem alguns jogadores, assim, que são mais abertos, assim, quando a gente encontra, né? Pra bater um papo breve, assim. Mas as jogadoras eu tenho amigas que jogam.
26: E por que é mais fácil falar com as meninas? Porque elas não estão tanto na mídia, talvez?
27: Eu acho que, assim, por exemplo, quando a gente tá no jogo do futebol feminino, quando acaba ali o jogo na zona mista, o assessor não vem e tira elas.
26: Isso.
27: Não, elas vêm e conversam com a gente, né? A gente encontra mais elas, eu acho, em outros lugares, assim, também. Né? Eu acho que elas são meio que nem categoria de base, nesse sentido. Né? Eu tenho contato um pouco maior com alguns jogadores da base, por exemplo, né? Do que os do profissional. E no feminino, as meninas do profissional, elas ainda têm essa mentalidade de que não, a imprensa não é algo ruim, a gente ainda precisa da imprensa.
26: Claro.
27: Né? O futebol feminino, ele precisa muito da mídia ainda.
26: Conseguir uma entrevista é muito mais fácil com as meninas.
27: Com certeza, pra elas é bom, né? pra elas dar uma entrevista é algo positivo, né? Elas veem como uma oportunidade de mostrar o trabalho. E eu acho que essa é uma diferença grande.
26: Você assim, acompanha masculino. Muito feminino?
27: Muito, é. Muito. É. Sempre. Eu joguei, né, Guerrinha? Eu joguei no futebol feminino do Inter em 2017, no Sub-20.
26: E rentável, então, é bom?
27: Não. E quando eu joguei no Sub-20, a gente nem recebia, né? As categorias de base do Inter não tinham salário.
26: Uhum.
27: Né? Começaram a ter um pouco depois que eu saí, enfim. E agora, claro, graças a Deus, no profissional, elas estão com valores que elas conseguem viver bem.
26: Elas jogam muito, né?
27: Jogam bem.
26: Eu tava vendo São Paulo e...
27: Jogaço.
26: Corinthians, né?
27: Pô, foi um jogaço.
26: Um jogaço
27: ali.
26: Pô, eu acho que elas fazem coisas assim que a gente... Inimaginável.
27: É, e eu admiro muito elas, assim, porque ela é muito difícil, né?
26: Por que nós não temos aqui um time feminino capaz de dar conta do recado contra o Corinthians, contra o São Paulo, contra... Porque falta patrocínio.
27: É, falta investimento, tanto por parte do clube, dos clubes, né? Quanto por parte da federação também. Eu acho que a federação paulista, que é geralmente a que chega nas finais, injeta mais dinheiro. A federação paulista, ela tá mais preocupada, assim, com categorias de base, ela faz um trabalho excelente lá em São Paulo, com clubes menores também, não só com os quatro clubes principais, mas com outros clubes menores, clubes de interior. Então o campeonato paulista lá já é muito disputado, o nosso campeonato gaúcho não, né?
26: Claro.
27: O nosso campeonato gaúcho geralmente é Grenal e de vez em quando Juventude, agora, né? No último ano Juventude conseguiu passar do Inter. Mas porque o Juventude também tá se reorganizando e tá se estruturando pra isso, assim.
26: O time do Grêmio é tão melhor que o do Inter?
27: Não, hoje não, é bem parelho, bem parelho. Tanto que o Inter, ele passou do Grêmio na Copa do Brasil, né? O Inter tá nas quartas de final da Copa do Brasil. E o Inter ficou uma posição atrás do Grêmio no Brasileirão. E aí o Grêmio passou e acabou sendo eliminado pro São Paulo nas quartas de final. Que era o que aconteceria com o Inter, provavelmente, claro. Né? Foi o Grenal que decidiu, assim. Teve um Grenal no comecinho do campeonato, o Grêmio venceu aquele Grenal ali, eu acho que foi a diferença de pontos. O time do Juventude é um time que vem se estruturando bastante nesses últimos anos. Já vinha batendo na trave desde 2024.
26: Só uma pergunta, esses times assim, tipo Juventude, trazem jogadoras de fora?
27: Trazem. O Juventude está conseguindo fazer isso já. Algumas jogadoras que se destacam em clubes menores, né? Clubes, de repente, da segunda divisão ali, o Juventude consegue trazer. Jogadoras que caíram, né? Que o clube foi rebaixado também da primeira divisão, o Juventude consegue pescar. Então, porque realmente a estrutura do Juventude hoje, ela é uma estrutura boa. Demorou um pouco para eles conseguirem, né, chegar nesse patamar, mas em 2024 perderam pro Inter nos pênaltis, na semifinal. 2025 ganharam do Inter e foram pra final com o Grêmio e não foi nenhuma goleada na final contra o Grêmio. Então, agora, nesse gauchão, empataram com o Inter de novo em 0-0. Então, o Juventude, ele tá se credenciando pra ser um time que vai disputar o Campeonato Gaúcho sempre. E no Brasileirão, permaneceu na Série A, né? Eles se subiram, conseguiram a permanência e não ficaram perto de cair. Foi um time que ficou ali numa situação... vou te trazer uma alusão ao futebol masculino, pegaria uma sul-americana.
26: Puxa vida, muito bom.
27: Foi bom, é uma campanha interessante, assim. E aí, claro, geralmente o clube que sobe é o clube que cai.
26: Claro.
27: E ano passado, quando o Juventude, ele sobe, se eu não me engano, de 2024 para 2025, ele consegue se manter.
26: Uhum.
27: Em 2025 e melhora em 2026.
26: E além do Grêmio, Inter e Juventude, tem algum outro clube que te chama a atenção aqui no Sul?
27: Tem o Brasil de Farroupilha, que faz um trabalho legal também. Muitas meninas que já passaram pelo Brasil de Farroupilha estão no Juventude, estão no Grêmio, Inter, mas não

0: Por isso que eu acho que falta o incentivo, assim, da federação. A federação ainda não encontrou como fazer isso, sabe?
1: E já existe esse negócio de compra e venda no futebol feminino?
0: Existe, bem Sim. menos, né? Não tem nem comparação, assim, com o masculino. É, o mais comum ainda é encerrar o contrato e a jogadora se transferir sem, né, sem custos. Mas já começou, eu acho que de uns 2 anos pra cá isso aumentou. O Inter tem uma das maiores vendas da história do futebol feminino, que é a Priscila. Ela sai das categorias de base do Inter, a centroavante da seleção brasileira. Ela foi vendida por 2,5 milhões de reais.
1: É muito dinheiro, pô.
0: É muito dinheiro, pensando no futebol feminino, é muito dinheiro. E a Lorena do Grêmio, que é a goleira, a titular da seleção também, saiu por 1,8 milhão para os Estados Unidos, foi lá para os Estados Unidos. São as duas vendas maiores, assim. De resto, as vendas costumam ser de uns 500 mil, 300 mil, e aí mantendo alguma porcentagem,
1: né?
0: Assim. É, considerando que, que isso tá começando agora, são números bons, né? Eu acho que, e no Brasil todo, assim, né? É isso, assim, é muito difícil ter venda pra dentro do Brasil, por exemplo. Isso não acontece.
1: Mas Palmeiras, Flamengo, São Paulo, Corinthians botam mais dinheiro, é isso?
0: Botam mais dinheiro. O Palmeiras agora tá fazendo ainda um CT só pro feminino. Tá? E a Leila tá construindo esse CT com o valor da venda de jogadoras.
1: Uhum.
0: Então ela tá usando o valor da venda dessas atletas pra construir o CT, pra melhorar a estrutura pro Palmeiras feminino. E ela conseguiu trazer algumas jogadoras bem interessantes que estavam jogando fora, mas não conseguiu chegar na final, né? O Palmeiras foi uma decepção esse ano, por exemplo. O Flamengo chegou na semi, né? Acabou sendo derrotado pelo São Paulo.
1: Forte ainda é o Corinthians.
0: O Corinthians ainda é forte, mas o Corinthians, ele passa por uma pequena turbulência pelo estado do clube, claro, né? Assim como atrasaram os salários do masculino, atrasaram também os do feminino. Então, tá passando por um momento um pouco mais difícil, a concorrência cresceu, e o Arthur Elias, que era o técnico, o Arthur Elias e a Cris Gambaré, que eram os donos do projeto, digamos assim, né? Foi quem reestruturou o Corinthians e fez o Corinthians ser o que é hoje no feminino, estão na seleção brasileira os dois. Então, eles também estão tentando se reencontrar nessa nova direção, com um novo técnico.
1: E tu acha que nós temos uma seleção capaz de ser campeã mundial? Né?
0: Eu acho que sim, Guerrinha. Acho que chegou a hora que a gente já pode pelo menos buscar uma semifinal.
1: Quem é a nova Marta desse time?
0: Não, nova Marta é um nome muito difícil, né? Que nem dizer que é o novo Pelé.
1: A Marta é fora de série.
0: A Marta é inexplicável.
1: Mas
0: assim,
1: quem é hoje a substituta,
0: assim, a gente tem uma cracaça que tá jogando no Barcelona, que é a Caroline. A Caroline foi agora pro Barcelona, e a Caroline é uma jogadora de uma prateleira muito alta. E a goleira, né? A Lorena foi indicada uma das melhores jogadoras do mundo. Então, tem ela, tem a Amanda Gutierrez, que é uma centroavante, que também foi indicada uma das melhores do mundo. Eu acho que a própria Priscila, que esteve aqui no Inter, é uma jogadora diferenciada. Ela acabou tendo uma lesão bem grave de joelho, tá voltando agora pra seleção, mas ela também tava num nível muito acima. A gente viu nas Olimpíadas, né, ela com 19 anos gritando na cara da goleira da Espanha, e que é a campeã, que é a atual campeã mundial, né? Então a gente tem algumas jogadoras assim, que são boas, e eu vejo que o Brasil, ele se estruturou na base, né? Que é algo que não tinha na própria época da Marta. Talvez o que tenha faltado seja isso, porque talento elas tinham, mas a estrutura era muito diferente em relação à Europa, e hoje já não. Hoje o Brasil, ele já consegue trazer um pouco mais essas categorias de base mesmo, né? Essas meninas das categorias de base.
1: E tem olheiros lá no feminino?
0: Tem olheiros.
1: O cara que vai buscar lá.
0: Tem.
1: É?
0: O Inter, ele tem um que é o técnico, e que acabou, por exemplo, trazendo a Priscila. Trouxe a Priscila lá do norte, quando ela tinha 17 anos. E fez a Priscila ser o que é hoje, que é o David, que é o técnico da base das gurias coloradas. É a base mais vencedora do Brasil, inclusive, né? As gurias do Inter. E aí o Inter tem esse processo que aí peca um pouco, né? Que é conseguir na base fazer o time ser... Todas as categorias sempre chegam nas finais, sempre ganham. E no profissional já não consegue repetir, porque as meninas saem, porque...
1: Tô te vendo muito animada com o futebol feminino. Como é que tá te sentindo em relação ao Inter masculino?
0: Ah, totalmente ao contrário, Guerrinha. É difícil.
1: Tu sofre muito?
0: Sofro muito. Ano passado, ali, aquela reta final do Brasileirão, o jogo contra o São Paulo, que foi o jogo antes do Bragantino, eu sofri demais aquele jogo. Demais. Eu cheguei em casa mal. E eu não queria fazer nada da minha vida. Eu sofri muito, assim. E eu acho que esse ano

0: tem tudo pra eu sofrer também. Apesar de eu achar que esse ano... desde o começo a gente já sabia que podia ser assim, né? Eu acho que ano passado a gente teve uma ilusão no começo, o Inter jogava bem no começo do ano, e aí a metade do ano do Inter foi uma decepção muito grande, assim, a janela de transferências, as saídas, o Fernando lesionado, o Roger não conseguiu voltar com o time do mesmo jeito, eu acho que ali foi uma decepção muito grande. E esse ano não, esse ano tá acontecendo o que a gente já imagina que possa acontecer, e eu só tô torcendo por um milagre. Né, que nem tu falou antes, ah, eu digo pro Vaguinha pra ele se acalmar que o Inter já tá rebaixado. É difícil, né?
1: É difícil entender, aceitar.
0: É claro que é difícil. Mas a gente tá vendo isso acontecer.
1: Claro.
0: Né? Se o Inter se salvar, é um milagre. O Eduardo Batista
1: mas
0: merece.
1: Mas um milagre ano passado.
0: É, o milagre já aconteceu ano passado, né, Guerra? É difícil acontecer dois milagres dois anos seguidos, né?
1: Pois é.
0: Tô torcendo muito pra dar certo, sim, pro Eduardo Batista conseguir realmente reestruturar.
1: E a volta do Alejandro?
0: É o que dá pra fazer, né?
1: É o que tem, né?
0: É o que tem. Até, engraçado, eu fiz uma coluna sobre isso, dizendo, olha, o Alejandro é quem tá aí, é quem ajudou no primeiro semestre e não tá conseguindo ajudar no segundo. E o Eduardo Batista pode tentar recuperar esse jogador. E não só pode, como é o que ele falou que vai fazer. Vai tentar fazer, né? Ele disse na coletiva, né? O Alejandro é um jogador importante, é quem eu tô mais preocupado, tô dando um cuidado maior pra ele. Aí estão saindo vídeos dele treinando super bem.
1: Bem magro.
0: Magro. Né? E aí postaram a minha coluna lá nas redes sociais, e aí falaram, ah, se eu for acreditar no Alejandro, eu tô ferrado. Eu disse, bom, gente, mas você vai acreditar em quem? No Sanabria?
1: Não,
0: né?
1: Pois é.
0: Então, assim, é não quem a gente tem pra se apegar, não tem pra onde correr, não tem como melhorar o elenco. Então, esses jogadores precisam ter uma recuperação.
1: Quem é o melhor jogador do Inter pra ti, na tua visão? Ainda é o Alan Patrick?
0: Eu acho que, em qualidade técnica, o Alan Patrick ainda, apesar dele já não estar mais bem fisicamente, isso atrapalha. Mas eu acho que o Vijagra é um cara que ajuda ali.
1: Jogador,
0: é.
1: Né?
0: O Vijagra, eu acho que... O Mercado, pra mim, é um zagueiro muito bom, mas também na mesma situação do Alan Patrick, já não é mais o mesmo, né? Mas o Vijagra, eu acho que é um jogador que pode ainda ajudar bastante o Inter. Inclusive, se eu tivesse que escolher um pra ficar no ano que vem, seria ele. Né?
1: Tu traria Eduardo Batista?
0: Não, Guerrinha, não foi um nome que passou pela minha cabeça, mas eu entendo a contratação, eu entendo que foi o que o Inter talvez tenha conseguido também, e o que eu tô falando pra galera, assim, pro torcedor do Inter, assim, ele aceitou vir, né? Ele aceitou vir aqui, faltam 10 jogos.
1: O cara avisaram ele, olha, é um quarto escuro que a gente não sabe quem é que tava dentro.
0: O cara tá no Titanic e ele escolheu entrar pro barco pra tentar ajudar os outros a sair, né? Então, assim, é por isso, assim, eu acho que o torcedor vai apoiar mais por essa ideia.
1: Eu acho que o problema, Nani, não é tanto de treinador, o problema é qualidade, time, né? O time nacional não sofre porque sofreu ano passado e esse ano, porque sofreu. Não, sofreu porque a qualidade é pequena.
0: É, eu concordo.
1: Né?
0: E assim, os jogadores que têm qualidade no Inter, eu vou dar um exemplo aqui, o Carboneiro. Tu vê que quando ele tá com a bola, ele é um jogador bom. Só que falta cabeça também, né? Então, assim, os jogadores do Inter, eles não são regulares. Eu acho que falta um pouco isso. O jogador, o Bernabé, ele faz 3-4 jogos maravilhosos, depois faz 3-4 jogos horríveis, né? O Inter, ele tem muito essa variação. O Maripan vinha super bem, pum, fez um pênalti contra o São Paulo, um pênalti bobo. Então, são jogadores que são pouco confiáveis, assim, pra uma sequência, sabe? Eu acho que é isso. E o elenco é fraco, né? Tu olha, o Pezzolano olhava pro banco de reservas e dizia, meu Deus, quem é que muda o jogo? Ninguém?
1: Eu até acho que o Pezzolano não tinha culpa de muita coisa.
0: Eu também.
1: E agora no final é que ele meio que meteu o pé pelas mãos, né? Porque ele tava tão apavorado que ele foi fazendo qualquer tipo de coisa.
0: Eu acho que ele, a falha dele foi mais nessa reta final.
1: Daí tá apavorado. Entendeu? Olha, só tem líquido, tem que tomar isso aqui, então me dá, mas eu não gosto disso aí, mas toma.
0: Mas é isso aí.
1: Tem que tomar.
0: Eu acho que é isso, o elenco do Inter deixa a desejar bastante, assim, né?
1: Tu também tá contando os dias pra terminar a gestão?
0: Ah, com certeza.
1: É, né?
0: Com certeza.
1: Os colorados que eu encontro são tão assim.
0: Todo mundo. Eu até tenho, assim, pra mim, o presidente ele tinha que ter renunciado no final do ano passado.
1: Eu acho
0: que isso teria mudado o clima do Beira-Rio, sabe? Poderia não dar certo, poderia, as coisas não funcionarem, poderia, mas eu acho que o torcedor, ele ia ter se renovado, sabe? Em esperança, assim. E eu acho que a permanência dele deixou muita gente meio alheia, assim, ao que tá acontecendo, indiferente, ou pensando, olha tudo que já foi feito, né? Não vai ser agora que as coisas vão mudar. Então, eu acho que esse talvez tenha sido o maior erro do presidente, né? De não ter deixado.
1: Deixa quieto.
0: É, ano passado chega. É, pô, vai lá na coletiva, final do ano, Inter permaneceu na Série A, acaba com esse milagre e diz, ó, infelizmente eu não consigo continuar, né?
1: Me diz uma outra coisa. É, tu disse que é boa de cozinha.
0: Sim.
1: E é boa de lavar também, pega a vassoura e vai tudo comigo. Eu, ninguém entra aqui hoje, quem limpa sou eu.
0: Não, eu e minha namorada, a gente tem combinados em casa, assim.
1: Divide a tarefa.
0: Divide a tarefa, é. Eu fico mais com a cozinha.
1: Fica
0: mesmo.
1: Sentada no sofá,
0: Eu fico mais com a cozinha. Né? Eu gosto muito de cozinhar, então eu faço isso. A louça, tem dias que ela lava, tem dias que eu lavo.
1: É chato lavar a louça?
0: Não me incomoda tanto.
1: A mulher reclama muito de lavar a louça.
0: É, pra mim depende. Se a louça tá muito grande, aí. Eu não gosto de deixar acumular.
1: Aham.
0: Eu vou cozinhando, vou lavando, que é já pra no dia seguinte, se ficar a louça, ser só um prato, entendeu? Porque se tiver muita louça, eu não gosto. Mas de resto ali, varrer, eu deixo mais com ela.
1: Aí não é gostoso.
0: É, varrer, lavar roupa.
1: Ah, lavar roupa.
0: É, isso aí é mais com ela, assim. Ah. Mas a gente se divide.
1: É uma moleza. Acorda às 11h30. Entendeu? Bota os pés em cima do sofá. Fica, mas a vida hoje me tira a Deus.
0: É boa, minha vida é boa mesmo.
1: É
0: boa, eu gosto.
1: É boa. Trabalha onde quer, faz o que gosta. Não dá pra se queixar.
0: Não, não dá. Eu sou uma pessoa muito feliz.
1: A única queixa é o Inter.
0: É, o Inter me atrapalha. Porque atrapalha meu trabalho também, né?
1: Claro.
0: Pô, eu queria estar aí cobrindo algo legal, uma coisa boa, o Inter ali, buscando uma vaga, algo assim.
1: Eu te perguntei lá no início como era o teu relacionamento com a torcida do Grêmio. E o relacionamento com a torcida do Inter na rua?
0: Maravilhosa.
1: Tu consegue um restaurante? Vamos tirar duas fotos aqui, eles não querem uma mais, as duas, entendeu?
0: Não, eu me dou muito bem com os torcedores, é muito legal, eles gostam muito de mim, assim, eu nunca, olha, já tive pouquíssimos problemas presencialmente, né? Na internet a gente vê tudo.
1: É, na internet.
0: Mas no presencial é muito legal o carinho do torcedor, no pátio do Beira-Rio nem se fala, mas é bem comum, assim, ir no shopping, né? Alguém vir falar comigo.
1: É legal também.
0: Ou às vezes só passa, vamos Inter, vamos Inter. Mas é legal, eu gosto muito da torcida do Inter, eles me respeitam muito.
1: Estamos chegando ao final do Paredão do Guerrinha. E mesmo querendo trazer uma mulher como eu trouxe hoje, já tô te agradecendo, tu não vai escapar das duas perguntas que eu faço. O que que tu fez na tua vida pessoal ou profissional que tu não deveria ter feito?
0: Que eu não deveria ter feito.
1: E o que que tu ainda não fez, mas tu quer fazer?
0: Ah, o que eu ainda não fiz que eu quero fazer é cobrir aí uma Copa do Mundo, né? Eu tenho esse desejo profissional e é uma coisa pessoal também,
1: é bom,
0: né?
1: Também.
0: Como eu falei na minha gastronomia, o meu TCC foi sobre Copa do Mundo.
1: Que
0: então,
1: legal.
0: Pra mim, isso é algo espetacular. Vou ter a Copa do Mundo feminina ano que vem aí pra isso. Mas uma Copa masculina também é um sonho. E que eu fiz e que eu não devia ter feito.
1: Trocar a gastronomia pelo...
0: Não, isso aí eu tinha que ter feito. É que eu sou muito dessa ideia de que tudo que eu fiz foi por um motivo, sabe? Mas talvez eu não teria ficado tanto tempo num relacionamento ruim com anterior, assim. Eu acho que isso me prendeu muito em algumas coisas da vida. Foi justamente no término que eu comecei o jornalismo, sabe? Então eu acho que eu me prendi muito tempo, assim, em algo que não me fez bem.
1: Então tá bom. Acho que faça bem agora.
0: Não, agora tá tudo ótimo. Esse novo relacionamento, graças a Deus.
1: Então tá. Nani, obrigado pela atenção, obrigado pelo carinho, obrigado pela presença.
0: E aí, manda um beijo pra minha mãe, a dona Rita, que ela é muito tua fã.
1: Ô, dona Rita, obrigado. Tem uma filha maravilhosa. Um beijo pra senhora. E o Paredão do Guerrinha, o Paredão volta sábado que vem. Tchau.
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0: 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Rio Grande do Sul tem 15 concursos públicos com inscrições abertas e salários chegam a R$30 mil. O Brasil tem 11 empresas em lista de melhores empregadores do mundo. Petrobras é a brasileira com melhor colocação. Idoso de 76 anos é preso suspeito de abuso sexual contra cadela em Cruz Alta, no noroeste do estado. Céu nublado em Porto Alegre, agora faz 18 graus. A instabilidade predomina no estado neste sábado, com previsão de pancadas de chuva em diferentes regiões. Tem chance de temporais, principalmente em áreas do norte e noroeste. 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
0: Trânsito tranquilo em Porto Alegre, não há registro de ocorrências em atendimento neste momento na capital.
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0: O governo federal reconheceu a situação de emergência decretada pelo governo do Amazonas em 36 municípios do estado por causa dos incêndios florestais. O reconhecimento foi feito pelo Ministério da Integração e do Desenvolvimento Regional poucas horas depois da publicação do decreto estadual neste sábado. A medida permite que o estado solicite recursos federais para enfrentar a crise. O decreto foi assinado pelo governador do estado, Roberto Cidade. O ministro da Integração e do Desenvolvimento Regional, Valdez Góes, chegou a Manaus no início da noite deste sábado para acompanhar a mobilização federal de apoio ao estado. A segunda meia-maratona do mercado público será realizada neste domingo em Porto Alegre, com expectativa de reunir 5 mil participantes. A largada será no Largo Clênio Pérez, na esquina das avenidas Borges de Medeiros e Siqueira Campos. A prova de 21 quilômetros começa às 5h40 da manhã, enquanto as corridas de 10 e 5 quilômetros iniciam às 6h30. Os percursos passam pelo interior do mercado público, que comemora 157 anos. O trânsito no centro terá alterações. 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De Porto Alegre, Roxane Carvalho.
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1: Muito bem, sábado e nós temos um encontro marcado. É o Vitrola chegando na Rádio Gaúcha. A partir de agora a gente ouve música, sim, olha a ousadia. A gente para a programação da Rádio Gaúcha, toda a informação, toda a cobertura jornalística, o debate, o esporte, a jornada esportiva, tudo aquilo que a Gaúcha entrega de melhor, inclusive a tua voz, para tocar música. Tô chegando junto com o Matheus Giuseppe na gravação e a edição e mixagem é de Eduarda Brum. Eu sou o Rodrigo Adams e tu pode fazer contato comigo durante o Vitrola no meu Instagram, @RodrigoAdams, é só te conectar por ali. Bom, entramos no mês de outubro, isso mesmo, e também entramos na época mais florida do ano, a primavera. E tem música que anuncia a primavera pelo calendário, e tem música que faz isso só de tocar. Hoje o Vitrola vai passear por diferentes épocas para ouvir como cada artista enxergou essa estação. E começamos por clássicos, a primavera romântica das grandes vozes. A chegada de abril no hemisfério norte, pra gente aqui é outro momento, né? E a promessa de dias mais claros. No caminho, uma interpretação de Nara Leão antes de encontrarmos os lendários Simon & Garfunkel. Tá começando o nosso Vitrola de Primavera, abrindo os trabalhos com Bing Crosby, April Showers. Frank Sinatra também passa por aqui com It Might As Well Be Spring. Ella Fitzgerald e Louis Armstrong com April in Paris. The Mamas and the Papas, sempre lembro do meu coroa, do meu pai, Renatão, que tinha esse disco, tinha esse vinil. A gente vai curtir Go Where You Wanna Go. Nara Leão, como eu prometi, canção da primavera. E a gente fecha com Simon & Garfunkel com April Come She Will.

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3: A Copa do Mundo Feminina de 2027 quebrou o recorde de inscritos para o programa de voluntários. São 161 mil pessoas registradas de 183 países diferentes. 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Cerca de 6 mil pessoas serão escolhidas para as funções. Ao longo dos próximos meses, os inscritos avançam para a fase de entrevistas. Os cargos são para mais de 20 áreas, incluindo mídia, tecnologia, transporte, gestão de competições e cerimônias. Em Porto Alegre, cerca de 700 voluntários vão ser selecionados.
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9: Nós voltamos aos postos de combustíveis aqui de Porto Alegre. 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
10: Rodando, né, Andressa? 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A gente saiu de lá, tinha pelo menos 10 carros aguardando para abastecer, depois que a gente disse que tava mais barato o preço do litro da gasolina comum.
9: Em outro ponto, é que tu achou mais barato ainda, né, Guilherme Milman? Bom dia.
11: E aqui não teve reajuste ainda, viu? E é, inclusive, o valor mais barato, desde o início dessa blitz que a gente tá fazendo desde o início da manhã.
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9: Muito obrigada por vir até aqui.
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1: É o Vitrola na Rádio Gaúcha, agradecendo o carinho da tua sintonia em todo o Rio Grande do Sul e também da tua conexão no mundo inteiro através do aplicativo de GZH e também do site. Muito obrigado pelo carinho da tua parceria e também, se quiser mandar tua mensagem curtindo o nosso programa, vou ficar muito feliz. Programa de hoje falando de primavera, trilha sonora da primavera. A partir do fim dos anos 60, a primavera ganha outros sons. Os Beatles trazem o sol de volta. Tim Maia transforma a estação em declaração de amor. Mas quem vive no Rio Grande do Sul sabe: céu aberto e chuva podem dividir o mesmo dia. Entre esperança, mudança e vontade de aproveitar a vida, aí vem seis canções que parecem abrir as janelas da casa. A gente começa com Beatles, Here Comes the Sun. Passamos por ele, o lendário Tim Maia. Primavera, vai chuva. Johnny Nash com I Can See Clear Now. Vanusa, Manhãs de Setembro. Secos e Molhados, Primavera nos Dentes. E a gente fecha com Bill Withers com Lovely Day. É o Vitrola, aqui na Rádio Gaúcha.

0: 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Segunda meia maratona do mercado público será realizada neste domingo em Porto Alegre, com expectativa de reunir 5 mil participantes. Candidatos que disputam o segundo turno das eleições não podem ser presos ou detidos a partir de hoje no Brasil. Medida segue até 48 horas após o fechamento das urnas. Consumo médio de energia elétrica residencial volta ao maior patamar já registrado no Brasil. Média se aproxima do recorde de 1998. Céu nublado em Porto Alegre agora faz 18 graus. A instabilidade predomina no estado neste sábado, com previsão de pancadas de chuva em diferentes regiões. Tem chance de temporais, principalmente em áreas do norte e noroeste. 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
0: Trânsito tranquilo em Porto Alegre, não há registro de ocorrências em atendimento. Na RS-122, o fluxo de veículos foi liberado em Caxias do Sul, onde mais cedo teve bloqueio total por acidente com morte.
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0: O Rio Grande do Sul tem inscrições abertas para 15 concursos públicos que somam 258 vagas. Também a formação de cadastro reserva. As oportunidades contemplam todos os níveis de formação, com salários que variam conforme o cargo e podem chegar a R$30 mil. Nesta semana, a Prefeitura de Porto Alegre abriu concurso com 12 vagas para cargos técnicos e de nível superior, com salários de até R$9 mil. A lista também reúne novas seleções nas prefeituras de Vicente Dutra, Colinas, Três Forquilhas e Maratá, com oportunidades para diferentes níveis de escolaridade. O Ministério Público Federal moveu uma ação contra a Shell Brasil, pedindo R$541 milhões pelos danos da enchente que atingiu o Rio Grande do Sul em 2024. A informação foi obtida pela agência France Press. Segundo a ação, a petroleira deve responder por sua contribuição histórica e continuada para as emissões globais de gases de efeito estufa associadas à exploração, produção e comercialização de combustíveis fósseis. A ONG Instituto Preservar é coautora do processo. A Shell Brasil afirmou que a empresa não recebeu notificação oficial sobre o processo. A enchente no Rio Grande do Sul deixou 184 mortos e cerca de 500 mil de desalojados, além dos danos materiais em níveis sem precedentes. 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De Porto Alegre, Roxane Carvalho.
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7: De volta com Vitrola na Rádio Gaúcha, agradecendo o carinho da tua sintonia e também agradecendo o carinho e a parceria dos sócios do programa, Matheus Giuseppe na gravação e a edição e mixagem é de Eduarda Brum. A gente faz esse programinha nas noites de sábado para dar uma quebrada na programação da Rádio Gaúcha, trazendo sempre um tema diferente. Hoje brindando a primavera e agora a primavera passa pela música brasileira. Beto Guedes vê a estação chegando com o sol. Gal Costa traz um lado mais delicado e melancólico. Alcione e Chico Buarque dão outras cores à ideia de recomeço. E no fim do bloco, as flores saem do jardim e entram no rock. Primeiro com Titãs e Marisa Monte e depois com Los Hermanos. Primavera também pode ter guitarra. A gente arranca nesse bloco com Beto Guedes, Sol de Primavera. Gal Costa, Derradeira Primavera. Alcione, Novamente Primavera. Chico Buarque, Como Se Fosse a Primavera. Titãs e Marisa Monte, Flores. E a gente fecha o bloco, como eu prometi, com Los Hermanos, Primavera.

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1: Vitrola na Rádio Gaúcha, agradecendo o carinho da tua sintonia, da tua conexão. A gente tá fazendo um programa que brinda a primavera. Bom, chegamos às canções mais recentes do nosso passeio. Aqui a primavera tem cheiro de rua, som de praia, passarinho voando pelo céu e até uma boa dose de pista de dança. No meio do bloco, Nando Reis vai voltar, hein? Lembrando que esperar a primavera também pode ser uma forma de manter a esperança. E a gente vai fechar com Miley Cyrus, entregando flores a quem talvez mais precise recebê-las, a própria pessoa. Começamos o bloco com uma música que é o que eu gosto de chamar de balancinho bom. Corinne Bailey Rae com Put Your Records On. Chegamos com Coldplay, Up With The Birds. The Beach Boys com Spring Vacation. Pharrell Williams, Happy. Nando Reis, Espera a Primavera. E a gente fecha com Miley Cyrus, Flowers.

0: o sol que reaparece, as flores que brotam e as canções que atravessam gerações, fica uma lembrança boa. Sempre existe a possibilidade de começar de novo. Eu sou o Rodrigo Adams, vim na parceria de Matheus Giuseppe na gravação e a edição e mixagem é de Eduarda Brum. E eu agradeço muito o carinho da tua sintonia e da tua parceria. Lembrando, Vitrola volta sempre aos sábados na Rádio Gaúcha. Até a próxima edição. Tchau, tchau. Boa noite.
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Se você curte batalhas épicas, histórias de conquista, sangue, muita luta de espadas, mitologia e personagens que são praticamente lendas vivas, Vikings é uma série que tem que estar na sua lista.

começa acompanhando a trajetória de Ragnar Lodbrok, um fazendeiro viking que sonha com algo muito maior do que a vidinha pacata que leva.

desafia as ordens dos chefes locais e começa a liderar expedições para o oeste, principalmente para a Inglaterra, em busca de novas terras, riquezas e, claro, glória.

tempo, a série vai se expandindo, acompanhando não só Ragnar, mas também seus filhos, especialmente Bjork Ironside, que é quase tão lendário quanto o pai. E aí que vira uma saga mesmo, com direito a reinos sendo disputados, dilemas morais, religião e cenas de batalhas brutais e cinematográficas.

ambientação é impecável. Os cenários, os figurinos, as embarcações, os rituais vikings, tudo é feito com muito cuidado que transporta direto para o século 8. E a trilha sonora tem uma mistura tribal e folclórica que encaixa perfeitamente com o clima pesado e místico da série. Vikings está disponível na Netflix. Você pode assistir às 6 temporadas da série através da plataforma e embarcar junto de Ragnar para liderar grandes exércitos e batalhas.

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1: 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Mega Sena sorteia prêmio de 112 milhões neste domingo. Passageiros gaúchos seguem sem previsão de embarque para o Brasil após terremoto no Panamá. Governo federal declara situação de emergência em 36 municípios no Amazonas em função dos incêndios florestais. Céu nublado em Porto Alegre, agora faz 17 graus. A instabilidade diminui no estado neste domingo, com previsão de pancadas de chuva na metade norte do Rio Grande do Sul. 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
1: Fluxo tranquilo em Porto Alegre. A EPTC não atende ocorrências no momento. Também não há registro de acidentes nas rodovias estaduais e federais.
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1: A segunda meia maratona do mercado público será realizada neste domingo em Porto Alegre, com expectativa de reunir 5 mil participantes. A largada será no Largo Glênio Pérez, na esquina das Avenidas Borges de Medeiros e Siqueira Campos. A prova de 21 quilômetros começa às 5h40 da manhã, enquanto as corridas de 10 e 5 quilômetros iniciam às 6h30. Os percursos passam pelo interior do mercado público, que comemora 157 anos. O trânsito no centro histórico terá alterações. Polícia realiza novas buscas e apreende carro e 7 celulares no caso de mãe e filha mortas em Candelária, no Vale do Rio Pardo. 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Da redação, Flávia Simões.
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6: Olá, muito bom dia. Vamos começar mais um Conversas Cruzadas. Eu, Rodrigo Lopes, e mais os nossos convidados aqui, vamos bater um papo sobre um dos assuntos mais importantes dessa semana. Um bom programa a todos. Dr. Real Júnior, muito obrigado por estar conosco num momento especial para nós aqui do Grupo RBS, em que o nosso programa está numa nova fase. Agradeço imensamente a sua presença conosco.
7: Muito obrigado pelo convite. É um prazer estar nessa nova fase do programa Conversas Cruzadas, que visa exatamente o aprofundamento de questões atuais e, portanto, me coloco à disposição para uma conversa franca com a população ouvinte da RBS. É um grande prazer estar aqui.
6: Professor, o senhor chamou recentemente o caso Master de uma metástase. O que exatamente o senhor quis dizer com isso? O que está contaminado hoje? São as pessoas, os procedimentos ou as próprias instituições, na sua avaliação?
7: Pesado, Rodrigo. Eu creio que há uma frase de um pensador medieval que está colocada no obelisco da Universidade de São Paulo, que diz que no universo da cultura, o centro está em toda parte. E parafraseando esta frase, eu diria que no verso da corrupção, o Vorkaro está em toda parte. Está em toda parte. Ou seja, ele teve como planejamento de vida não só a apropriação de bens, especialmente de crédito consignado e aposentados, mas sim de formar, de constituir um cinturão de proteção. E para ter esse cinturão de proteção, ele não guardou qualquer limite e acabou estabelecendo relações de amizade, relações essas um pouco, até eu diria, bregas, não é? Fumar charuto, tomar um uísque bacana em Londres, e o que é mais lamentável são as festas, os festejos com mulheres, ou o pagamento de mulheres para autoridades. viagens de jatinho, é algo bem, eu diria, enojador, não é? E isso tomou conta da República. Brasília se transformou num local de lobby, de jogo de influências, e nós não temos um legislativo em que os deputados estejam voltados ao cumprimento de um determinado ideário. O legislativo se independizou, de certa forma, do executivo, na medida em que passou a ter as emendas parlamentares. O executivo se viu reduzido na sua capacidade de satisfação de políticas públicas, e o judiciário, através das emendas, através das decisões monocráticas, se transformou de um conjunto de ministros, de um colegiado, em uma coleção de 11 ministros, 11 Supremos Tribunais Federais. A prova está que, sim, 85% das decisões do Supremo Tribunal Federal são decisões monocráticas. E são decisões monocráticas que não estão correspondendo à necessidade de urgência. Vamos lembrar que o levantamento feito pelo Instituto dos Advogados, uma comissão da qual eu participei, ficou constatado que 85%, que o tempo que medeia entre a entrada do processo do Supremo e a concessão monocrática de uma liminar corre um ano. Portanto, não é uma questão de urgência. Concedida a liminar, só 85%, só 15% das decisões são levadas à turma ou ao plenário. 85% se limitam a fixar a decisão monocraticamente. Então, desses 15%, quanto tempo medeia entre a concessão da liminar ou a não concessão de uma liminar e a apreciação da medida por uma turma ou plenário? 5 anos. E quando chega ao plenário, o fato praticamente já está consumado. Então, subiu um pouco a cabeça dos ministros que eles eram o Supremo Tribunal Federal e não um colegiado. Isso levou também o Supremo a tomar posições em matérias muito controvertidas, mas necessariamente, muitas vezes, porque o legislativo acovardou-se, matérias como o casamento homoafetivo, o aborto encefálico, a posse de maconha em pequenas quantidades, a descriminalização, são matérias muito controvertidas que o Supremo teve que avançar decisões agora mesmo do Marco Civil da Internet, a entendimento da necessidade de intervenção para que a plataforma atue efetivamente na contenção de matérias comprometedoras, e que ficou a decisão ficou na dependência de que o Congresso venha a legislar sobre essa matéria. Ou seja, o Supremo Tribunal Federal passou a ter um papel que nunca teve antes, um protagonismo na nação extremamente relevante. E isso tudo misturado com essa conspurcação do poder em Brasília. Tanto que eu digo que os advogados, que também são...
6: Agora, pelo que o senhor fala, professor, desculpa lhe interromper, mas pelo que o senhor fala, então, medidas monocráticas, ou seja, tomadas por um ministro apenas, levou a uma situação de excesso, digamos, de Alexandre de Moraes, muito Alexandre de Moraes, e menos Supremo, ou seja, menos decisões colegiadas. Na sua opinião, ainda exatamente. Há espaço para decisões monocráticas ou não? Elas deveriam ser extintas?
7: Nada mudou. E também o processo do fake news, que passou a ser um instrumento de coação na mão de um ministro.
6: Ou seja, não, mas eu lhe pergunto processo... se o senhor acredita que no futuro deveríamos acabar com as decisões monocráticas?
7: Não é acabar, não, mas limitá-las em grande parte. Ou seja, há necessidade...
6: Que condições elas poderiam existir?
7: Sim, em caso de urgência, de perigo efetivo, de lesão, de prejuízo à parte, o sacrifício de um direito, se não houver a concessão de uma decisão que impeça que o perigo se transforma em dano. Então, decisão monocrática tem que ser limitada. Agora, a decisão monocrática, em média, ocorrer um ano após a entrada do pedido do Supremo Tribunal Federal é inadmissível. E assim, houve também, devemos limitar o tempo de exercício do mandato de ministro do Supremo Tribunal Federal. Eu creio que a nossa proposta da Ordem do Advogado de São Paulo, de uma comissão da qual também participei agora recentemente, é de 12 anos, para que não se criem quistos, não se criem vícios de ministros que permaneçam muitos anos lá. Então, outra coisa é fazer com que o Supremo Tribunal Federal deixe de ser o tribunal que julga os deputados e senadores por crimes. Primeiro, não se acreditava, em 88, que houvesse tantos deputados e senadores envolvidos na prática delitória. Mas isso, infelizmente, ocorreu e ocorre, e o Supremo Tribunal virou um tribunal penal de primeira instância, com vários deputados sendo objeto de investigação, de inquérito, de punição. Então, são modificações que podem arejar, podem modificar a temperatura e a constituição do Supremo Tribunal Federal, longe dos vícios que ele apresenta hoje. Para nós, advogados...
6: Sim, quando a gente olha e volta um pouquinho no tempo, professor, quando a gente volta um pouquinho no tempo lá na terça-feira, no dia 15, em que se tinha toda uma expectativa de uma sessão histórica, e o que a gente viu foi aquela bagunça, aquele caos, ministro contra ministro, termos muitas vezes de baixo calão, enfim. Quem arbitra quando um ministro acusa um outro? A gente esperava que, no mínimo, o presidente da corte, Edson Fachin, fosse o árbitro. No entanto, pelo menos na minha visão, se pareceu um ministro fraco diante do desafio a que se propunha. Qual a sua opinião sobre a atuação do ministro Fachin? O senhor esperava
7: verdade,
6: mais?
7: Na verdade, ele estava enfrentando uma tropa de choque. Eu quero lembrar que o Gilmar Mendes foi da tropa de choque do Collor. Ele era o subchefe da Casa Civil para Assuntos Jurídicos. Ele era da tropa de choque, junto com o Roberto Jefferson. E tem agressividade junto com o Alexandre Moraes, e o Dino, que saiu atrás, batendo bombo de forma agressiva. Não estou dizendo que não podia ser que tivessem nisto ou naquilo razão, mas a forma como foi feito foi um desrespeito à corte, um desrespeito ao presidente, um desrespeito à justiça. Aquilo não era lugar para tropa de choque, né? E isso que é lamentável, por isso que há um desânimo, há um desconsolo, há uma decepção correndo não só junto ao meio jurídico, junto aos advogados, mas a própria população. Eu creio que teve mais efeito de causar sentimentos a sessão do Supremo dessa última terça-feira do que o próprio debate presidencial. Se não há confiança no Supremo Tribunal Federal, cai nos pilares do Estado de Direito.
6: Pois é, a respeito dessa questão da defesa do Estado Democrático de Direito, nos atos de 8 de janeiro, o Supremo teve uma atuação relevante, há muitos setores atribuem, inclusive ao ministro Alexandre de Moraes e ao Supremo, o fato de ter evitado um golpe militar ou a ruptura do Estado Democrático de Direito, a ruptura institucional. Diante da pouca credibilidade do Supremo hoje, ou da deslegitimação do sistema da Suprema Corte, se nós tivéssemos hoje uma repetição do 8 de janeiro, o senhor acha que o Supremo teria condições de ter uma atuação tão forte, ou descambaríamos para uma ruptura institucional na sua avaliação, professor?
7: Não, eu creio que o Supremo Tribunal Federal e até o ministro Alexandre Moraes foram muito corajosos. Primeiro, vamos voltar um pouco atrás, do 8 de janeiro, e lembrar dos tempos de Bolsonaro, em que o Supremo Tribunal Federal era a bola da vez, era atingido constantemente, seguidamente, através de fake news, de notícias falsas, porque já se preparava o ataque à justiça eleitoral, e a justiça do Supremo Tribunal Federal. Bolsonaro já estava urdindo o golpe. Parece que ele só imaginava que fosse derrotado nas urnas. Trabalhava para o desprestígio das urnas eleitorais, desprestígio da justiça, falando no lava-toga, não sei o quê. Isso, o Supremo Tribunal Federal teve muita hombridade, e também o ministro Alexandre Moraes. Eu sou um pouco crítico das penas que foram aplicadas, cheguei a mencionar isso ao próprio ministro, que foi meu aluno, no sentido que achava que havia uma absorção de um dos crimes pelo outro. O crime de golpe de Estado absorvia o crime de tentativa de atentado de destruição de um dos poderes. E, portanto, as penas seriam reduzidas, de 17 cairiam para 10, já é muito, 10 anos de reclusão. Mas, fora isto, o Supremo teve um papel importante. Justificou-se, enquanto havia essa campanha, especialmente do gabinete do ódio de Bolsonaro contra o Supremo Tribunal Federal, a instauração desse inquérito, chamado Inquérito do Fim do Mundo, que nasce em 2019. Portanto, logo no primeiro ano do mandato de Bolsonaro, para a defesa do Supremo Tribunal Federal. Por quê? Porque havia omissão grave do Procurador-Geral da República. O Procurador-Geral da República omitiu-se, fez ouvidos mocos, não os necessários de defesa da democracia e da instituição, e, portanto, deu vaza a que o Bolsonaro fizesse todas as arbitrariedades que fez, como, por exemplo, no próprio 7 de setembro de 2021, na Avenida Paulista, declarar que não cumpriria decisão do Supremo Tribunal Federal. E, além de todas as mentiras, campanhas nas redes sociais contra o Supremo Tribunal Federal. Naquele instante, justificava-se a criação desse inquérito com base no regimento interno do Supremo Tribunal Federal. Mas, vencida essa tarefa, vencido o debate, o confronto contínuo com o Bolsonaro, porque ele perdeu o mandato, não se justificava a manutenção desse inquérito, que agora foi retirado das mãos da relatoria de Alexandre Moraes. O ministro Fachin, acho que ele tentou estabelecer uma presidência com compostura, só que ele encontrou uma tropa de choque. Eu creio que se vê que ele ficou abismado com o que ele estava vendo, e acho que ele não tinha expertise para enfrentar a tropa de choque. Tá? Ele não é um político, ele é um acadêmico, é um professor de direito, não foi um político como o Dino, não foi um secretário de segurança como o Alexandre Moraes, não foi da tropa de choque do Fernando Collor. Então, ele tinha dificuldade de enfrentar uma tropa de choque que foi lá para tentar desmoralizar a presidência e o ministro André Mendonça, e desmoralizar o Supremo Tribunal Federal, acabou desmoralizando o país.
6: Sim, o senhor citou em dois momentos episódios, né, relacionados ao ministro Alexandre de Moraes, em que o senhor teve alguma proximidade, como o senhor foi professor do ministro Moraes, e ao mesmo tempo mencionou que ele chegou a comentar algum episódio com ele a respeito do 8 de janeiro. O senhor mantém contato com o ministro Alexandre de Moraes, ou nos últimos dois anos,
7: muito,
6: digamos assim?
7: Muito pouco.
6: O que ele fala, o que é possível esclarecer?
7: Mantenho contato com alguns ministros, especialmente trocando artigos, manifestações, especialmente meus artigos no jornal do Estado de São Paulo, ou se não, artigos de doutrina e artigos de comentários à nova legislação, ou mesmo a decisões da Suprema Corte. Mas é uma distância, acadêmica, não os procuro, não tenho contato com eles como advogado. Tenho contato com eles como estudioso. E é só nessa linha que acabei tendo contatos com vários desses ministros. E agora lamento muito que tenha desvendado.
6: Não é possível medir algum tipo de constrangimento, esses assuntos, esse escândalo acaba de alguma forma aparecendo nas conversas, professor? Não,
7: é apenas É apenas troca de ideias sobre, assuntos, sobre análises, críticas à legislação e críticas às, próprias decisões do Supremo, críticas inclusive quanto àquilo que eles acham que o termo é, ofensivo, não acho que seja, do ativismo judicial, do, Supremo Tribunal Federal invadir o campo legislativo, invadir o campo da administração, às vezes com muita razão, e às vezes, portanto, elogiosamente, me refiro, por exemplo, à declaração no Supremo Tribunal Federal da, do estado inconstitucional de coisas do sistema penitenciário brasileiro. Chegou tardiamente essa constatação, porque eu fui um dos autores da lei de execução penal que nunca foi posta em prática. E o que o Supremo decidiu, ao declarar inconstitucional o estado de coisas, ou seja, a situação do sistema penitenciário, foi dizer que, em grande parte, as medidas que prevalecem ou propostas na lei de execução penal se tornassem realidade. Portanto, e o Supremo Tribunal Federal acabou estabelecendo um programa chamado Pena Justa, a ser implementado sob o controle do CNJ, e estabelecendo a necessidade da adoção de 305 medidas. Portanto, é o Supremo Tribunal Federal entrando na administração pública, atribuindo aos estados a tomada de posição acerca do sistema penitenciário. Veja que há aí uma disfuncionalidade. Eu creio que temos que reconhecer que, em alguma, forma, a Constituição de 88 não deu certo. Ou seja, no que respeita ao sistema de governo e à discriminação de atribuições aos três poderes. Os três poderes se imbricam, acabam se interferindo um no outro, há um confronto entre os poderes, há medidas legislativas propostas, até emenda constitucional, limitando a eficácia das decisões do Supremo Tribunal Federal, que deveriam ficar sujeitas à aprovação do Senado. Uma declaração de inconstitucionalidade só terá eficácia se o Senado convalidar. É um absurdo. Mas isso existe, projeto de lei. E o projeto de lei vem do PT, com, já de algum tempo com Fonteles, e com o PL, com o Domingos Salvo. Então se vê que não é uma questão partidária, é uma questão de confronto entre poderes que fragiliza o sistema democrático brasileiro. Né? E o Supremo, às vezes, erra, como errou na cláusula de barreira. Ele, aliás, era um voto do, ministro Marco Aurélio, que havia sido estabelecido cláusula de barreira, e com prazo de 10 anos de vacância, e ao vencer os 10 anos, ele declarou inconstitucional. Aí teve que haver uma, nova proposta, uma nova aprovação da cláusula de barreira. Agora nós temos a cláusula de barreira que limita a existência de partidos para impedir que se conspurte ainda mais o processo político com a existência de partidos de aluguel. Então, ou seja, infelizmente, o sistema deu errado. Deu errado no presidencialismo, esse que é o grande mal. O presidencialismo, que aliás, é fruto de uma corrupção do, da Assembleia Nacional Constituinte, quando Sarney, deputado Carlos Magalhães, compraram a vontade constituinte a favor do presidencialismo com a doação de canais de rádio e televisão aos constituintes. Eu tenho esse levantamento, feito por estudiosos, demonstrando que cerca de 100 deputados que eram parlamentaristas votaram o presidencialismo e tiveram ganho ou receberam como doação canais de rádio e televisão, que, aliás, a Constituição proibia que fossem doaravante atribuídos a parlamentares. Portanto, ele começou mal.
6: Sim. Né?
7: Começa mal o sistema de governo, começou mal com o presidencialismo embutido numa Constituição que estava sendo elaborada parlamentarista desde o seu início, durante mais de ano e meio, vira presidencialista para concessão de 5 anos para Sarney, e cria-se um monstrengo que é esse presidencialismo de coalizão, que gerou mensalão, petrolão, emendas parlamentares. É, tudo isso é fruto de um sistema desconjuntado, que é o sistema político criado pela Constituição de 88. contrariamente.
6: Haveria espaço para uma rediscussão do sistema, para uma volta ao parlamentarismo, uma discussão sobre o parlamentarismo? O senhor é a favor?
7: Já existem várias propostas de semipresidencialismo ou de semiparlamentarismo, a diferença é pequena. Mas quando é que você vai fazer isso com esse Congresso? Tem que lembrar que não vai haver grande alteração na composição do Congresso, ao contrário do que sempre aconteceu, porque os parlamentares estão montados em cima das emendas parlamentares. O parlamentar que tem emenda parlamentar tem um reduto eleitoral que fecha com a sua candidatura. Ele destinou dinheiro para a construção de uma igreja, para a construção de uma ponte. São obras ao varejo, sem nenhuma inclusão em política pública, com desperdício de 60 bilhões. Esses deputados que têm à sua disposição emendas parlamentares cooptaram à vontade do reduto eleitoral no qual eles aplicaram essas emendas parlamentares. Muitas delas foram objeto de corrupção e de vantagens ilícitas. E estas emendas parlamentares vão garantir a reeleição de grande parte dos deputados que se encontram no Congresso Nacional. Aliás, fazer a seguinte pergunta: quem é que está discutindo eleição para o parlamento? Quem é que está discutindo eleição para deputado? Quais são os deputados que se unem em torno de uma ideia? São unidos em torno de um partido? Três grandes partidos não têm candidato a presidente, porque eles estão à espera da presa que vai ser eleita. União Brasil, PP, Partido Progressista, e MDB. Não tem candidato a presidente, não tem plano nacional. Estão elegendo deputados para ter parcela das emendas do orçamento e força para barganhar. Vamos abocanhar o próximo presidente. São partidos que não têm candidato a presidente da República. Por quê? Porque não estão voltados a um ideário, a uma proposta de país, a uma proposta de governo. Então, estão preocupados com a sua própria sobrevivência.
6: Sem falar as questões das emendas. O senhor comparou aí a situação vivida do Supremo com a metástase, e as emendas parlamentares são verdadeiros cânceres também na sociedade, na política.
7: E a Procuradoria-Geral da República,
6: transparência que você tem.
7: A Procuradoria-Geral da República fechou os olhos e não entrou com arguição de inconstitucionalidade das emendas parlamentares. Né? O Flávio Dino tem lutado contra as emendas parlamentares, mas, na verdade, é uma tentativa de algum controle sobre as emendas parlamentares. O problema não é de controle, é que elas são inconstitucionais. Claramente inconstitucional. Deturpa o sistema. Mas está aí. O Brasil está dando errado.
6: O senhor, voltando à questão inicial, tem uma pergunta do nosso público aqui, que eu falei da questão da metástase que o senhor se referiu, nesta metáfora utilizada. Qual seria o estágio mais grave? Pergunta o nosso ouvinte aqui. O que determinaria, digamos assim, a morte do sistema nessa metáfora?
7: Bom, nós estamos diante de uma crise profunda, que é a descredibilidade do sistema de justiça. E meu medo é que isso gere uma anomia, ou seja, uma generalizadora afronta às normas, desrespeita às leis. Porque o homem comum se pergunta: se o ministro supremo pode fazer o que bem entende e jogam tudo para debaixo do tapete, por que eu não posso fazer também o que eu bem entendo? Porque tem que respeitar as leis, se as leis não são respeitadas por aqueles que têm, mais que ninguém, o dever de atendê-las. Ou se, quando não as atende, a sua responsabilidade é apurada. Então, jogar para debaixo do tapete, já se jogou para debaixo do tapete, Lava Jato. Não é que não tenha havido irregularidades produzidas pelo então ministro, então Luiz Sérgio Moro e os seus acólitos, seus procuradores, então, erraram. Mas nunca foi contestado os fatos trazidos pelas delações. Hoje vem um ministro supremo e diz: delação é uma É uma coação. Não, delação não é coação nenhuma. Delação é um entendimento, é um acordo em que se faz uma troca. Eu dou elementos, subsídios, é um meio de obtenção de prova e obtenho como retribuição uma minimização das penas que possam ser me atribuídas. Então existe coação, não é coação, é um entendimento de que é melhor para ambas as partes fazer esse acordo. Aí vem e traz essa novidade, como se fosse falando de boca cheia, né? Tem ministro que fala de boca cheia. A delação, colaboração privada é uma coação. Que coação, coisa nenhuma. É coação porque interessa anular a Lava Jato. Nos Estados Unidos, as responsabilidades da Odebrecht estão estabelecidas. Não houve nenhuma prova, não houve ninguém que tenha sido absolvido. Os processos foram anulados, mas não houve absolvição. E não houve contestação das provas. Qual foi a empresa que está pedindo que não haja validade da sua leniência? Porque é vantagem de ter feito a leniência. Só que como parece, a narrativa agora é que não houve nada, quando mais de 6 bilhões de dólares foram desviados da Petrobras, agora isso é uma justificativa para a corrupção. Então, é uma porta, e foi uma porta aberta para a corrupção, porque a corrupção, infelizmente, se espalhou pelo país de forma gritante. Né? Então, há uma cultura...
6: Sim, queria pegar o exemplo do Chile... Queria pegar o exemplo do Chile, que afastou, né, 3 ministros da Suprema Corte, relativamente num prazo recente, e de uma forma natural. Né? Assim como nos parece natural, muitas vezes, de que um ministro que julgue um caso no qual ele estaria supostamente envolvido peça afastamento. Ou seja... por que no Brasil a gente tem essa sensação do país do jeitinho, do país do não dá nada? Ao mesmo tempo a gente coloca muito poder na mão de um presidente do Senado que tem a disposição, a decisão de tomar o início de um processo de impeachment contra o ministro ou não. Há excesso de poder também na mão de um presidente do Senado que pode determinar a abertura ou pode engavetar um processo de impeachment?
7: Na verdade, não deveria haver uma obrigatoriedade de instalação se houvesse um número suficiente de senadores representativos, se a maioria absoluta tivesse uma gestão no sentido de que fosse aberto o processo. Devia haver um mecanismo diferente, né? Mas o pior é que realmente a corrupção se tornou um terreno absolutamente negociável, né? Não se estabeleceu a condenação de condenações que foram impostas e casos de delações de colaboração premiada recheadas de documentos, não só a fala do réu, mas a fala seguida, o que se chama anexos, que são relatos seguidos de comprovação documental, técnica, pericial, dados bancários, dados de remessa de dinheiro, vantagens constatadas contabilmente e sobre preço evidente, mas tudo isso passou a ser nada. Então, infelizmente, no Brasil, sempre o que está indo bem por uma falha menor ou uma falha mesmo que significativa, destrói tudo. E lógico que os espertos aproveitam. Sim. Para contaminar, né? E a prova toda. E assim aconteceu com a Lava Jato. A Lava Jato tem ministros na Lava Jato que diziam que a competência do Supremo Tribunal Federal, a competência do ministro Moro, do então juiz Moro, 13ª Vara de Curitiba, era insofismável, porque se tratava de um sistema de corrupção. Era uma corrupção sistêmica que abrangia toda a estrutura econômica ligada à Petrobras e que, portanto, qualquer fato que tivesse menção à Petrobras era de competência do ministro do juiz Moro, da 13ª Vara de Curitiba, porque era um ponto dentro do conjunto de pontos, do conjunto de corrupção que tinha se instalado. Depois, esses mesmos ministros chegaram a dizer que não havia competência, não era justo a competência da 13ª Vara, e anularam. E pior ainda, tiveram o erro de dizer que como o dinheiro era para os partidos políticos, a corrupção era eleitoral e aplicava-se o artigo 360 do Código Eleitoral, que diz que existe uma omissão, um crime de falso, em não contabilizar dinheiros recebidos. Mas grande parte desse dinheiro que era dado para os partidos era dado em época não eleitoral. E mais, era dado para o partido, não era dado para uma candidatura, não era dado para... Era dado para o partido. Por causa disso, era crime eleitoral. Esses processos estão paralisados. E por que estão paralisados? Porque a justiça eleitoral não existe como estrutura própria para julgamento de maxi processos. Então, dá tudo errado.
6: Sim.
7: Vamos começar de novo?
6: O senhor citou Lava Jato, será que dá... Pois é, vamos começar de novo, inclusive era isso que eu ia lhe perguntar. Será que o senhor cita Lava Jato e qual o risco de um grande acordão, de tudo ficar... Deixa como está para ver como é que fica e no fim vai haver um grande acordão e não vai mudar nada. O senhor acha que esse risco existe, ele é grande?
7: Eu não gostaria de admitir, mas a história brasileira não me impede, de não admitir. É possível. Como a narrativa do Mensalão hoje é que não tinha nada, não houve nada no Mensalão, quando o Mensalão teve toda a comprovação, julgamento do Supremo Tribunal Federal, e depois o Petrolão que pegou, não só o Petrolão, era Caixa Econômica Federal, Eletrobras, e Petrobras, Nuclebras, todas essas Brás estavam comprometidas com desvio de fortunas. Bom, é isso que... Esse é um retrato. Sim. Bastante otimista. Eu diria que não chega a ponto de dizer que um otimista defenda o suicídio, mas é bastante desanimador.
6: A gente tem uma pergunta aqui de um outro espectador do nosso YouTube aqui de GZH e da Rádio Gaúcha. Aliás, faço um convite para que vocês também enviem perguntas. Quem está nos assistindo, quem está chegando agora é o nosso programa aqui, Conversas Cruzadas de Cara Nova, em novo estúdio, na redação integrada de GZH, com um novo apresentador, esse que tem aqui a honra de estar com vocês. Então, assine o nosso YouTube de GZH, da Rádio Gaúcha, e participe também do programa nessa nova fase aqui, nessa nova temporada do nosso Conversas Cruzadas. Tem uma pergunta, então, enviada aqui por um telespectador, de um espectador que diz o seguinte: Flávio Dino, professor, Flávio Dino estava certo quando disse que o Supremo tem que definir um rito para tratar de casos que envolvem ministros e o Master, já que outros, além de Moraes, podem ter envolvimento?
7: É lógico que não está definido, evidentemente, essas hipóteses de investigação de ministros. Tem só a previsão de que a investigação deve ser do plenário, porque nunca se imaginou que o ministro do Supremo Tribunal Federal estivesse envolvido em casos dessa natureza. Não é? Como o ministro Cássio, que declarou suspeito, mas nem por isso. O fato de se declarar suspeito nesses casos impede que se tente averiguar outros benefícios que a imprensa tem divulgado, que teriam ele e sua família recebido, no caso do Master, do Volcano. Portanto, tem que investigar a maior todos aqueles que foram mencionados com indícios de irregularidade. A única forma de realmente fazer uma efetiva averiguação que recomponha a credibilidade da nossa Suprema Corte.
6: Vamos tentar imaginar aqui um Supremo, então, o mais próximo de um ideal, tipo ideal weberiano. O senhor falou que tem a proposta de limitar o mandato, né, 11 anos, né, que o senhor citou, eu estava lendo exemplos de 9 anos também na Europa, 12 anos o senhor citou, é. E a escolha, professor, a indicação ainda na mão do presidente, homologação por parte do Senado, e essa homologação por parte do Senado, ela, às vezes, não é mera formalidade, mero acordão também, e não há uma legítima prova?
7: É. O Senado
6: como,
7: nunca
6: como deveria
7: cumpriu
6: ser,
7: papel
6: no tipo ideal, a indicação?
7: O Senado nunca cumpriu seu papel de sabatinar. Rejeitou agora o Messias por uma questão de interesses menores ali. E é a primeira vez que se rejeitou a indicação de Fernando Peixoto, que indicava um médico para o Supremo Tribunal Federal, isso ainda no final do século XIX. Mas a nossa proposta da Ordem dos Advogados é de que a indicação, o indicado, seja sabatinado pela sociedade civil, por professores de direito, por membros da advocacia, do Ministério Público, e depois seria sabatinado, após essa sabatina mais rigorosa da sociedade civil, de forma também rigorosa pelo Senado Federal. Outra proposta é de que o STJ formule uma lista tríplice, composta por advogados, procuradores, juízes de carreira, que sejam pessoas com mais de 50 anos, com uma carreira significativa. Ou seja, o Supremo Tribunal Federal não foi feito para alavancar biografias. Ele é feito para consagrar biografias já consagradas, né?
6: Sim. O senhor sabe que tem uma brincadeira aqui, um comentário que a gente fazia aqui antes da Copa do Mundo, na redação, entre os jornalistas, colegas que cobrem política, que hoje é mais fácil a gente saber o nome dos ministros e da ministra da Suprema Corte do que os nomes dos jogadores da seleção brasileira, né? Esse excesso de protagonismo, o quanto a publicização, as transmissões ao vivo dos julgamentos pela TV Justiça contribuíram para esse protagonismo, em detrimento muitas vezes da transparência? É melhor ter ou não ter? O quanto o Supremo se tornou esse palco devido às transmissões, professor?
7: Na verdade, houve muitas vezes desperdício de tempo, os ministros querendo deitar falação para demonstrar cultura, longos votos quando não precisa, tudo isso para fixar uma orientação, estabelecer um critério de julgamento. Pode deixar isso por escrito, mas verbalmente não precisava ficar lendo calhamaços, né? Mas eu creio que não é apenas isso. Houve realmente um excesso de poder que foi otorgado pela prática indevida das decisões monocráticas e a perda do sentido de colegialidade.
6: Sim. Tem uma pergunta, eu quero mudar o tema para o aniversário do processo de impeachment, que o senhor teve, né, bastante fundamental presença, mas só para aproveitar uma pergunta do meu colega aqui, Vitor Neto, que é meu colega na coluna que eu assino aqui no Jornal Zero Hora, do Grupo RBS. Ele diz o seguinte: um código de ética para o STF é viável? Se sim, há exemplos que poderiam ser seguidos? Ou seja, algum exemplo, país afora, mundo afora, aí que pudesse servir de modelo para o código de ética, professor?
7: Sim, vários países, né? Inclusive é uma prática que se apresenta mais recentemente. Mas a Corte Norte-Americana tem um código de ética. A Alemanha, a Portugal, Espanha, Itália. Ou seja, há um código de ética e nós, da Ordem dos Advogados, propusemos um texto como código de conduta, né? E com um juízo de reprovação do ato apodado de antiético. E são fatos quase que óbvios, né? Mas, ou seja, o ministro tem mais do que ser honesto, parecer também honesto. Não dar ensejo a desconfianças

0: do governo Fernando Henrique, foi um dos elaboradores do Código de Ética da Alta Administração. E nesse Código de Ética da Alta Administração, que julga ministros, havia um conselho de ética do qual eu participava. Eu era do conselho de ética, juntamente com Célio Borja, com Nildo Sola, com Piquet Carneiro. Em suma, era um grupo muito relevante, que julgamos muitas vezes e punimos ministros de Estado. A questão toda é saber, deve haver um conselho de ética independente dos ministros, que os ministros é que devem julgar, como acontece na Alemanha e nos Estados Unidos. Eu estou convencido, já estava até antes, porque tinha elaborado o Código de Ética da Auto-Administração, que havia um conselho de ética. Eu creio que hoje a demonstração do que aconteceu na última terça-feira conduz à necessidade de haver um conselho de ética independente dos ministros. O corporativismo que prevaleceu na última terça-feira indica que não é possível se ter confiança de que os ministros tenham capacidade de julgar o seu par.
1: Sim. Bom, como lhe comentei, professor, a gente está se aproximando aí do final do programa, mas eu não queria deixar de lhe perguntar, dado o fato de termos lembrado, no dia 31 de agosto passado, os 10 anos do impeachment da ex-presidente Dilma Rousseff, processo no qual o senhor foi um dos autores. 10 anos depois, o senhor faria tudo novamente, o pedido nos mesmos termos?
0: Sim, temos que lembrar o seguinte: Dilma levou o país ao maior desastre econômico já ocorrido na nossa história. Houve, nos anos 2015 e 2016, por conta das pedaladas, um processo recessivo que levou o país a ter menos 7 de PIB. Isto conduziu a uma perda de empregos, a inflação, nada pior do que um processo de inflação junto com perda de empregos, um processo lamentável. E o governo Temer, com todos os seus defeitos, teve essa virtude. Conseguiu, com Henrique Meirelles, segurar o processo de debacle da nossa economia. Né? Portanto, foi uma imensa irresponsabilidade. Né? Aquela economia, aquela contabilidade criativa que Dilma procurou estabelecer, foi um desastre. Além do que, os olhos fechados para a corrupção na Petrobras. Dilma não tem nenhuma passagem de corrupção, certo? Mas ela era ministra de Minas e Energia e presidente do Conselho de Administração da Petrobras quando houve o maior desvio possível, imaginário, de dinheiro da Petrobras. Portanto, houve falha efetiva de controle. Não é? Em suma, eu acho que se não tivesse havido impeachment, nós teríamos ido para o fundo do poço total na nossa economia. Isso já justifica que tenha havido pedido de impeachment. O mal foi um governo Temer que teve esse benefício de ter se envolvido também em corrupção, e a Gedel Vieira e outros mais do seu grupo envolvidos em corrupção, ao JBS, a posição do Janot, que é sempre conflituosa, estabelecendo dois processos criminais que não tinham lá muita razão de ser, mas que impediram uma tranquilidade de fim de governo Temer. Mas isso gerou, sem dúvida nenhuma, a corrupção da JBS com Temer, a consolidação de uma posição antissistema e a infelicidade da eleição de Bolsonaro. Em maio de 2018, escrevi um artigo no jornal Estado de São Paulo que tinha por título A Volta da Ditadura pelo Voto. Isso em maio de 2018, ou seja, meses antes da eleição. E Bolsonaro não fez outra coisa senão tentar dar o golpe durante 4 anos. E parece que ele só pensava em perder a eleição. Perdeu, deu o golpe.
1: Professor Miguel Reale Júnior, muito obrigado por esta conversa, essa entrevista. Seja muito bem-vindo aqui.
0: Eu que agradeço, Rodrigo, pela entrevista. Já é daqui, né? Conduzida, e aos ouvintes da RBS do Rio Grande do Sul, do qual eu sou um pouco parte já do Rio Grande do Sul.
1: Chegamos ao fim dessa reprise, lembrando que você acompanha o Conversas Cruzadas durante a semana no canal do YouTube de GZH. Um excelente domingo a todo mundo e até a semana que vem.

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você está procurando uma série que mistura humor afiado com uma boa dose de reflexão sobre a vida adulta, seus amigos e vizinhos, da Apple TV Plus é uma excelente escolha. É daquelas produções que começam leves, com um tom cômico e situações aparentemente triviais, mas que aos poucos vão se aprofundando nos conflitos internos dos personagens.

acompanha a vida do protagonista Andrew Cooper, um ex-gestor de fundos de investimento que assiste a vida de luxo desmoronar por uma suposta besteira cometida por ele. Após perder o emprego e enfrentar um divórcio devastador, ele passa a roubar a casa de seus vizinhos milionários.

O que começa com um meio desesperado de sustento, logo se transforma em um jogo perigoso quando Coop descobre segredos obscuros escondidos por trás das fachadas impecáveis da elite local.

Conforme os episódios avançam por trás da fachada, cada um deles está enfrentando algum tipo de crise. E o interessante é que a série trata tudo isso com muito humor, ironia e uma pitada de melancolia, fazendo com que a gente se identifique com pelo menos um pedaço de cada personagem.

0: Eu sou Denise Cruz e essa foi mais uma edição do Músicas de Série, com a produção de Vicente Nolasco.
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7: 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Tribunal Superior Eleitoral suspende propaganda de Lula que liga Flávio Bolsonaro ao caso do Banco Master. Secretário-Geral da ONU condena ataque de rebeldes em aeroporto na Arábia Saudita. Bombardeio deixou 11 mortos e mais de 300 pessoas feridas. Idoso de 76 anos é preso suspeito de abuso sexual contra a cadela em Cruz Alta, no noroeste do estado. Céu nublado em Porto Alegre, agora faz 17 graus. A instabilidade diminui no estado neste domingo, com previsão de pancadas de chuva na metade norte do Rio Grande do Sul. 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
7: Fluxo tranquilo em Porto Alegre, a EPTC não atende ocorrências no momento. Também não há registro de acidentes nas rodovias estaduais e federais.
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7: O Departamento de Justiça dos Estados Unidos investiga se 5 redes de televisão do país violaram leis antitrust ao suspender em conjunto a transmissão de imagens do presidente Donald Trump. No mês passado, as emissoras interromperam por alguns dias a exibição conjunta de imagens do presidente. A decisão ocorreu depois que Trump proibiu a entrada de jornalistas da CNN na Casa Branca, o que impediu a emissora de participar da cobertura compartilhada. A investigação representa um aumento na tensão entre a administração de Trump e a imprensa. O Tribunal Regional Eleitoral do Rio de Janeiro confirmou a eleição de Douglas Ruas do PL para o governo do estado após a recontagem dos votos do primeiro turno. Com a anulação dos votos de Antony Garotinho, do Republicanos, determinado pelo Tribunal Superior Eleitoral, Ruas alcançou 50,88% dos votos válidos e teve a vitória em primeiro turno reconhecida pela Justiça Eleitoral. 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Da redação, Flávia Simões.
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0: Fala pessoal, sejam muito bem-vindos a mais uma edição do nosso Primecast. Estamos aqui no YouTube de Gaúcho Esportes para trazer tudo de melhor que aconteceu na semana 4 da NFL e também projetar as principais partidas da semana 5, trazer os principais assuntos também que a gente vai debater aqui no nosso Primecast. Por isso, eu já peço que você se inscreva no canal, deixe seu like, deixe seu comentário também. É muito importante que você divulgue o Primecast. Conhece alguém que gosta de NFL? Manda pra ele, porque é muito importante pra gente disseminar cada vez mais a principal liga de futebol americano, que está demais essa temporada. Eu, principalmente, estou muito feliz com essa temporada até o momento. Vamos com calma, mas o meu time é um dos invictos da temporada e eu tenho que aproveitar isso, porque acaba esta semana.
1: Ah, e o pessimismo que estava antes da temporada, né?
0: Ah, às vezes a gente tem que trabalhar com a vacina. Tudo bom, Adriano de Carvalho?
1: Ótimo.
0: Tá bom mesmo, né?
1: Essa semana foi bom, né?
0: É, finalmente, né? Criou vergonha na cara o Drake May, né?
1: Não, criou vergonha não, venceu o rival, né? Ainda mais carimbou o novo estádio, né?
0: É,
1: primeiro
0: isso é
1: jogo lá, já deu aquela carimbadinha pra ver como é, com quem tá lidando, né?
0: É isso aí. É o pessimismo que tomou conta semana passada, que é o apanhar. E eu falei, contra defesas fracas, Drake May é um leão. Eu consegui...
1: Tá chamando ele de golfe agora, é isso?
0: Aí, não, ele é um pouquinho melhor. Ele é um pouquinho melhor. Nicolas Lira tá aqui com a gente também. Não deu para os Steelers, né, essa semana?
2: Não deu, Torre. O Steelers tem problema dos dois lados da bola. O time que sofre pontos de jeitos inacreditáveis, compromete, vê seu ataque comprometido. Então, é um time que tem problemas. Mas, dito isso, vencerá na próxima rodada.
0: Eu gosto dessa confiança. A tua confiança me agrada.
2: É isso.
0: Porque dá pra ver que é nenhuma confiança, mas tu tem que pelo menos transparecer um pouco.
2: É isso.
0: Janaína Ville, tudo bem contigo? Tu escolhe teu destaque, tu que manda nesse programa.
3: Eu tava procurando qual que é o próximo jogo dos Steelers aqui.
1: Colts.
3: Tá.
1: Vai ganhar, né?
3: Vai ganhar.
0: Não sei.
3: Você ganha. Um abraço pra todo mundo de casa que nos acompanha em mais um Primecast. Colocaram a última edição no vestiário do Patriots antes do último jogo, né?
2: Só eu defendo o Drake May.
3: O que jogou o Patriots contra o Bills, assim, é um time que cresce em jogo grande, né? A gente viu isso também em alguns momentos do ano passado e ganhou uma sobrevida à equipe, porque vinha já numa maré baixa ali, o Bills estava invicto até essa última rodada, então a gente já estava quase abandonando a briga pela divisão, mas com essa vitória e sabendo que tem mais um jogo com o Bills ainda pela frente, quem sabe, é difícil, o Bills tem uma boa equipe, uma bela de uma equipe, mas eu acho que ainda não dá para jogar toalha não, eu acho que ainda tem alguma chance pro Patriots buscar a divisão.
0: Enquanto tem bambu, tem flecha, né? Já diria o narrador, Everaldo Marques. Mas, enfim, a gente teve uma boa semana, né? Aqui até, eu peço pro pessoal comentar na nossa live aqui no Gaúcho Esportes. E também, quem quiser... Lembrando, a gente está gravando esse programa e você está nos acompanhando. Bom dia, boa tarde, boa noite. Mas a gente traz também os comentários do programa passado, porque podem até trazer discussões. A gente xingou o Drake May, por exemplo.
3: Porque ele mereceu.
0: Porque ele mereceu.
1: Não, xingamos. Não xingamos, analisamos,
0: é
1: porque
0: isso.
1: Ele não estava jogando bem.
0: Sem clubismo, inclusive.
1: Sem,
0: né?
1: Clubismo.
0: Até o Matheus M77, ele comentou no episódio passado e ele fez uma pergunta. O Drake May superestimado e o Trevor Lawrence subestimado?
3: Não.
1: Acho que não.
0: Pois é. Mandem suas perguntas,
3: não
0: gente.
3: É que não, a gente em nenhum momento subestimou o Trevor Lawrence aqui neste programa. A gente, inclusive, defende ele mais do que ele merece, eu acho.
1: É verdade.
2: Vocês defendem ele mais do que ele merece.
3: Pô, eu defendo ele.
2: Eu sou o maior deles.
0: O Richolas, ele pelo menos bota a cara.
3: Mas a instituição Primecast defende muito o Trevor Lawrence.
2: Isso é verdade.
0: A instituição Primecast tá acima de nós, né? Os integrantes passam, mas a instituição permanece, né? Enfim, vamos começar nosso programa com o nosso Prime Player. E vamos ter na tela os nossos quatro jogadores para você votar no YouTube de Gaúcho Esportes. Quem foi o melhor jogador da semana 4? A gente não trouxe quarterback essa semana. Os quarterbacks, a maioria foi mal. Quando foram bem, o time perdeu e não serve pra gente isso. Se o quarterback for bem e o time perdeu, não serviu de nada. Por isso, Kyle Monangai, running back dos Bears, teve 146 jardas, 2 touchdowns. Bijan Robinson, que está jogando um absurdo, mais uma partidaça, 145 jardas, 2 touchdowns. O jogo terrestre dos Falcons foi muito bem, né? Com a dupla dos Robinsons.
3: O Brian e o Bijan. Vai, isso aí é pra confundir muito, né? Na hora que você olhar até.
0: É, porque o Brian Robinson teve menos jardas, mas teve 3 touchdowns nessa partida. Tem Tyrone McMillan, que partidaça que ele fez, 14 recepções, 192 jardas, 2 touchdowns. E o CeeDee Lamb também, uma grande partida, 189 jardas, 1 touchdown. Então temos os nossos candidatos. Você vota no YouTube de Gaúcho Esportes e deixa nos comentários também se quiser algum comentário sobre esses jogadores. Janaína Ville, quem é o teu prime player da semana?
3: Cara, são todos bons nomes, tá? Todos foram peças decisivas para a vitória das suas equipes, mas eu vou com o Tyrone McMillan. Ele fez a melhor partida da carreira dele nesse final de semana. Cara, ele tava livre o tempo inteiro no campo. Essa secundária de Detroit é uma vergonha. Claro, tá todo mundo lesionado, tá jogando lá o terceiro safety. Mas assim, pô, deixou ele livre o tempo inteiro. Ele fez o que quis, então até por coroar o melhor número da carreira dele nessa partida, eu vou com ele no prime player.
0: Nicolas Lira, o teu voto?
2: Ah, eu vou votar no Bijan Robinson. Ele fez uma partida excelente, acabou com a defesa do Saints. Ele é um jogador que tem um impacto absurdo em prime time, né? Ele tem um dos melhores ratings da NFL com jogadores com mais de 5 jogos em prime time. E mais uma vez, em horário nobre, ele destruiu a defesa do Saints. Foi um jogaço, um jogo que estava resolvido no início do terceiro quarto, já estava visto, né? Deu pra até dormir cedo nesse dia aí, né?
4: Marcos Souza não ficou tarde.
0: Não. E tu, Adri, vota em quem?
1: Eu fiquei muito em dúvida entre os dois já votados, mas eu acho que eu vou de Bijan Robinson, que é um cara que é fantástico, é um cara que tá mostrando realmente o que veio e tá dando um belo fôlego pra esse time do Kevin Stefanski, né?
0: Eu vou com a Jana no voto pra até deixar empatado, e quem desempata é o nosso público, mas é que além da atuação, que é um recorde, eu acho que valoriza o trabalho dele, Bryce Adult. Né? Mas Young, ele deixou de ser Young, ele já estava bem adultinho, o Bryce Young, né? Mais uma bela partida do quarterback, poderia estar entre as opções, só que o McMillan se destacou por ser esse alvo de segurança, e esse time dos Panthers dá pra abrir um olho bem atencioso, né? Porque fez uma bela partida contra um Detroit Lions num prime time, até um time que não estava acostumado a jogar prime time, né? Pela fase que vivia, então venceu um Sunday Night dessa forma é pra respeitar mais o Carolina Panthers, que tem sim um quarterback que tá jogando bem.
3: E talvez eu me arrependa daqui a algumas semanas, mas a NFC Sul vai ficar legal, tá?
0: Tá legal. O Tampa Bay, que a gente até dizia que poderia ganhar, tá, já era, né?
4: Foi de arrasto,
0: né? Já foi de arrasto. Daí tem o Falcons, tu tem o Panthers e tu tem o Saints, que eu acho
3: que era pra ter mais vitórias do que tem.
0: É, exatamente.
3: O time do Saints.
0: Porque joga bem, né? Enfim. A gente vai trazer mais detalhes ao longo do programa, mas então vote no Prime Player da semana. E vamos começar os nossos tópicos aqui, porque temos bastante assunto, e o que eu mais estou ansioso é o do Adri.
3: Eu fiquei curiosa.
4: Deixa pro final, deixa pro final.
0: Não, eu quero agora. Eu quero agora.
4: Ah, vamos lá.
0: Sabe por quê?
1: Porque mexe com o teu coração, né?
0: Não, e porque eu acho que eu sei quem é.
4: Tu sabe.
0: Eu acho que eu sei quem é. Mas eu quero que tu fale sobre o MVP das primeiras 4 semanas, que não é um quarterback. Daí eu já digo, o Brock Purdy, ele mudou de posição?
1: Não, não é o caso do Brock Purdy. É que assim, ó, gente, eu tô aqui numa tarefa em glória, tá? A gente sabe que é quarterback, é o prêmio de melhor quarterback do ano, MVP, isso aí não vai mudar e tudo bem. Mas tem um cara que ele tem que ser muito valorizado nessa início de temporada, ele se chama Kenneth Walker.
0: Acertei.
1: Porque machucou a gente, né, Jana? Machucou bastante a gente ano passado. Ele já foi MVP, né? Só que do Super Bowl, inclusive. Só que tem um negócio que tá acontecendo com ele esse ano, que é o seguinte. Vocês lembram quem foi o último MVP não quarterback da NFL de ataque?
0: É Adrian Peterson.
1: 2012.
0: 2012 pelo Minnesota Vikings. Era fã, inclusive.
1: Se tu pegar as 4 primeiras semanas dele e as 4 primeiras semanas do Kenneth Walker, ele tá melhor.
0: É.
1: Isso é um negócio fantástico, cara. Só pra ilustrar aqui rapidinho, tá? Adrian Peterson, 332 jardas. Kenneth Walker, 537. Média por corrida do Peterson, 4.2 jardas. Do Walker, 6.17. Cara, é assim, ó, é um desempenho fantástico.
0: Tem os touchdowns do Peterson nessa
1: touchdown,
0: época?
1: Deixa eu ver, ele teve um, deixa eu ver aqui, não, touchdown acho que eu não anotei, mas...
0: O Walker tem 4.
1: São O Peterson, nesse período, ele fez um jogo com mais de 100 jardas, tá? E o Walker, ele fez 3 jogos já, além disso, sabe? Então, é um desempenho fantástico. 202 jardas acima do Adrian Peterson, né? E tem uma questão que eu acho muito interessante, que é o seguinte: as defesas, elas mudaram, elas passaram a respeitar muito mais os Chiefs nesse início de temporada. Porque antes elas jogavam com 2 safeties, né? Recuados. Pra quê? Pra prevenir o passe em perímetro, né? Em profundidade do Mahomes. Agora não. Agora é um safety só. Tem que respeitar, porque tem Kenneth Walker fazendo muitas jardas terrestres. Então, tá abrindo espaço pro próprio Mahomes também recuperar o melhor futebol americano dele, né? Então, é uma coisa assim, o impacto dele foi em vários sentidos nesse ataque. E eu acho que é incrível isso, sabe? Então, claro, não vai ser MVP lá no fim. A gente teve agora
3: recentemente. Jogador ofensivo.
1: Jogador ofensivo tá muito assim.
5: Tá ótimo, né?
1: Você com o Barkley bateu 2.000 jardas, não conseguiu. Então, é muito difícil. Mas é um cara que tá fazendo muita diferença.
5: É, não sei que não tem um quarterback em alto nível, que é muito difícil, né? Porque sempre vai ter.
3: Sempre tem.
5: É impossível ter um running back de novo, assim. E fica daí o prêmio de jogador ofensivo, que eu acho que já é um consolo bem, bem importante, né? Uhum. Pra isso. Eu concordo que o Kenneth Walker é absurdo, né? Mas pra mim, o Brock Purdy é o MVP atualmente. Ele é o melhor jogador, o melhor quarterback da NFL atualmente. É o que vem desempenhando melhor. São 1.007 jardas. O aproveitamento dele de passes é absurdo, 79 certos de 113 tentados, 11 touchdowns, uma interceptação só. Ele não sofreu nenhum sec, que daí vem o mérito para a linha ofensiva dos 49ers. A linha ofensiva dos 49ers, ela tá jogando muita bola. E antes, que era só num jogo terrestre, é uma linha ofensiva que tá protegendo muito bem o Purdy. Sofreu 11 secs só na última temporada. Cedeu 11 secs, só que baixou agora para 0 em 4 semanas, é muito pouco, sabe? Então, é um mérito também da linha ofensiva, o ataque inteiro tá funcionando. George Kittle, Mike Evans, Christian McCaffrey. O Christian McCaffrey, a gente mal fala dele, né?
1: Pois é.
5: Então isso é bom. É bom porque daqui a pouco tu descansa o McCaffrey, tu tem que descansar os jogadores pra chegar inteiro. A gente sabe como funciona o 49ers, né? É um time que precisa dar uma descansada. E agora tem um jogo contra o Seattle Seahawks, daqui a pouco a gente vai falar mais sobre essa partida. É uma partida que vai ser bem, bem complicada. Mas eu acho que esses dois são os dois melhores jogadores. O Bijan Robinson pode entrar nessa.
3: Bryce Young tá muito na briga, gente.
5: É, eu acho que
1: ele MVP fazer, um pouco mais.
3: Ele tá conseguindo fazer milagre com esse time do Panthers, tá? A gente sempre fala, né? O ponto de ser MVP é de você fazer a diferença no seu time, né? Jogador mais valioso da equipe e fazer a diferença. Eu acho que ele tem feito muita diferença. Claro, ele é um jogador que teve altos e baixos. Eu acho que, tipo assim, não acho que ele vai manter esse nível talvez até o final da temporada. Mas hoje, semana 4, ele tá na conversa, no mínimo.
1: Acho que sim.
3: Ele já passou das 1.000 jardas, ele tem só uma interceptação também, ele tem acho que 7 touchdowns. É um jogador a considerar, assim como o Josh Allen também, não descarto o Josh Allen. Ele tem uma estatística impressionante, ele já tem 7 touchdowns corridos na temporada.
5: Isso é muito alto.
3: 7 touchdowns corridos, 6 passados, já passou das 1.000 jardas, tem um pouco mais de interceptação, que é um ponto sempre a gente considerar do Josh Allen. Mas pra mim, hoje, passado 4 semanas, que é uma amostragem muito, muito pequena, estariam esses 3 jogadores na disputa.
1: Na minha opinião, acho que o Bryce Young seria mais para um comeback player, né? Até pela questão de, né, não ter tido temporadas tão boas anteriormente, tudo mais, agora tá realmente desempenhando, né? Mas eu não tiraria o próprio Lawrence também dessa conversa, tá? O próprio Lawrence poderia entrar no passado e entrou no final.
3: Que ele ainda não tem números tão expressivos que nem os outros ali.
5: O Bryce Young tem 1.268 jardas, ele lidera isso na NFL, que pesa bastante, 9 touchdowns, 2 interceptações, é baixo também, para 4 semanas tem quarterback que já se passou bastante.
3: Ele só tem menos interceptações que o Brock Purdy, que tem uma, e o Jared Goff, que não tem nenhuma. Tipo, considerando quarterbacks que jogaram os 4 jogos, né?
5: O Jared Goff não tem nenhuma, me espanta, hein?
3: Só a ti mesmo que espanta.
5: Peraí, calma lá. Daqui a pouco a gente vai relembrar os hot takes da última semana. Um dos times invictos da temporada, né, Janaína? O Minnesota Vikings, que tu considerou o time que não precisa de touchdowns, né? Pra vencer. Tá 4-0. Quero que tu aumente essa tese aí.
3: Em 2 das 4 vitórias até agora, a equipe não marcou nenhum touchdown. E isso é algo que não acontece há 100 anos na Liga de Futebol Americano dos Estados Unidos. A última vez que isso aconteceu foi na vitória por 9-3 na semana 2, em 1923.
5: Você pode só repetir qual é essa marca que eu...
3: Que a última vez que um time da NFL começou com 4 vitórias e nenhuma derrota, apesar de ter passado 2 jogos, mais de um jogo, sem marcar nenhum touchdown. A última vez foi em 1923 com o Chicago Cardinals.
5: Faz tempo, né?
3: Por que que isso acontece? Porque o Vikings tem uma defesa muito boa. A média de pontos cedidos pela defesa do Vikings é só de 12,8 nessa temporada. Então, é uma marca realmente muito expressiva que tem carregando, que vem carregando esse time. E o time de especialistas também, porque o nosso glorioso kicker, Will Reichert, ele acertou 12 dos 12 chutes que ele tentou até agora. Inclusive, acho que foram 5 no último jogo. E ele acertou os 5.
5: Foi 5 de 5 contra o Dolphins, né? Foi 15 a 10. Meio vergonhoso também o Vikings só fazer 15 pontos nesse time dos Dolphins. Mas ganhou, né? É o que importa. Naquele jogo contra os Bears, na semana 2, foi 3 de 3. Ele garantiu 2 vitórias já certas, né?
3: Sim. E a grande questão, né, que é o debate é, essa fórmula não me parece sustentável ao final da temporada regular, né? Claro, defesas, ataques ganham jogos, defesas ganham campeonatos. Mas você não ter um ataque que não consegue marcar touchdowns, não me parece ser algo que vai levar a equipe longe, né? O grande ponto pra mim é que não me parece algo sustentável. A gente sabe que o Vikings, ele tem um histórico de fazer temporadas meio estranhas na NFL, né? A gente vai lembrar 2 temporadas atrás, onde a equipe ganhou 11 jogos por... 3 pontos de diferença, ou menos do que isso. Então é um time que consegue fazer campanhas diferentes, tem uma comissão técnica muito boa, né? Enfim, que consegue fazer essas coisas diferentes com o Kevin O'Connell. Mas eu não acho que isso vai acontecer até o final da temporada. E outro ponto pra gente prestar atenção também é que Kyler Murray e Justin Jefferson jogaram juntos 18 snaps só nessa temporada. Kyler Murray, lembrando, ele teve concussão nos primeiros jogos, ficou fora, e o Justin Jefferson torceu o tornozelo na semana 3. Então eles jogaram muito pouco juntos. Sim. Ainda. Isso é algo que ajuda a explicar o fato da equipe não conseguir anotar touchdowns. Mas enfim, por enquanto vem funcionando. O meu ponto é que isso não me parece sustentável ao longo das próximas semanas.
5: Até o Kyler Murray, né, na última partida foi boa a partida dele, né, às vezes 47 jardas, posicionou bem o kicker, mas tu espera ainda que tenha uma evolução desse jogador, né, porque é uma expectativa minha pro Vikings nessa temporada que o Kyler Murray recupere o seu bom futebol americano. Não sei se ele vai conseguir, mas com essa defesa deixa as coisas muito mais fáceis, né? Então esse time do Vikings, que por enquanto vai sendo invicto, eu acho que da classe de invictos 49ers, Chiefs e Vikings, ele tá na prateleira abaixo, né? Mas não tem que ganhar, né? O importante é ganhar suas partidas, né? Mas vocês acham que esse time do Vikings vai muito mais longe com essa invencibilidade? Qual é a visão de vocês sobre esse time? Tem como melhorar mais ou acho que é um time que tá muito...
3: Não, tem como melhorar. Justin Jefferson tá fora, pô. Só ele jogando, eu acho que agrega bastante, sabe?
2: É um time que vai ter a defesa testada, assim, e vai precisar anotar mais pontos, né? Porque, por exemplo, a gente pega o jogo contra o Saints, tá tudo bem. O Saints capenga ali, mas é um time que vem produzindo ofensivamente. O Tyler Shough tá jogando bem, não foi um jogo, não foi um jogo ruim contra o Falcons ali. Tudo bem, a defesa sofreu, mas fez 27 pontos contra o Raiders, se eu não me engano. Foram 27?
6: Eu tava com ele aberto aqui, foram... 27, eu acho.
5: O Saints contra o Raiders?
2: É, sim. Isso, 27 pontos. Então, assim, talvez essa defesa seja colocada à prova. Possivelmente ganhe o jogo, é até a minha aposta já adiantando. Mas já é um primeiro teste. Então, assim, vai precisar produzir ofensivamente, porque vai ser um jogo de mais pontos, imagino.
5: Eu já acho que cai a invencibilidade nessa semana, já adiantando um pouquinho, né? Mas enfim.
2: É um jogo difícil, não é? Um óbvio. O Tyler Shough jogando bem, enfim, o ataque produzindo.
3: O problema do Saints é a defesa.
2: É.
3: Não é um ataque.
5: Vamos lá, então. Nicolas Lira, que demorou a botar o seu destaque,
2: esqueci,
5: né? Fica o xingamento
2: cara,
5: aqui.
3: Eu nem coloquei no roteiro.
5: Sim, mas eu sei. Nicolas Lira quer falar um pouco mais sobre os times que estão 0-4, mas 2 em especial, né? Porque a gente tem 4 times com campanha negativa, tá? Dolphins e Titans, a gente entende, né? Mas quem são os outros 2, Traga?
2: Eu queria falar um pouquinho sobre o Chargers, especialmente sobre os Texans, tá? Porque eu separei alguns números, especialmente dos 2 últimos jogos, tá? E são alguns pontos, que alguns a gente já falou até. Jogo terrestre, nos últimos 2 jogos, o time produziu 62 jardas contra os Cowboys, 70 contra os Colts. é um time que não capitaliza a terceira descida, tá? São 3 de 10 contra os Cowboys e 4 de 11 contra os Colts, e a média de jarda por jogada é muito baixa. São 4.4, especialmente trazendo o jogo contra, contra o Colts. Então, assim, se tu coloca em terceira descida longa num time que não, que o CJ Stroud não tá conseguindo jogar, tem pouca proteção ao CJ Stroud. São 2 sacks contra os Cowboys, 3 contra os Colts. Então, assim, é a combinação, a receita pronta pra tragédia, né? Não é à toa que esse time tá 0-4, né?
3: Eu tenho um ponto sobre esse time de Houston, que é: a nossa maior preocupação ao longo de toda a pré-temporada era se o ataque com o CJ Stroud ia finalmente conseguir complementar uma defesa de elite. Só que agora a defesa virou parte do problema, porque esse time tá permitindo uma média de 27 pontos por jogo. Ano passado a média foi 17. E apesar do problema na red zone, o Stroud, ele tem conseguido produzir, já passou das 1000 jardas, tem 5 touchdowns, nenhuma interceptação. O problema realmente é a linha ofensiva, que não permite que o jogo terrestre ajude o CJ Stroud, e o problema na red zone, de não conseguir capitalizar. Não estou passando pano para o CJ Stroud, mas eu acho que ele não é o maior dos problemas. Por enquanto,
5: eu passo pano para ele. Eu acho que ele não é, não tem 10% de culpa dos problemas lá, porque o grande problema é a linha ofensiva, e essa defesa que a gente chama de elite, eu falo a gente como Primecast,
3: muita gente, agora não é mais.
5: Tem jogadores de elite, mas o sistema tá muito ruim. O sistema é muito manjado. O sistema é basicamente, tu já sabe o que a defesa vai fazer em determinadas situações, e os ataques estão se prevalecendo disso. Ou seja, tu pode ter um Will Anderson, tu pode ter um Devin Singletary, que são elite nas suas posições, só que não conseguem fazer jogadas. E por isso que teve esse aumento, né? E a linha ofensiva, além de não deixar correr, são 12 sacks do CJ Stroud. 12 sacks, cara, ele perde pro Aaron Rodgers e pra mais um quarterback com 13. Que daí, pô, é o Baker Mayfield, sendo que o Baker machucou, né? Então, daqui a pouco vai virar um problema, porque o CJ Stroud vai apanhar tanto que vai se machucar. E daí vai depender como dessa defesa, né? Porque se tu for olhar, o ataque melhorou em relação ao ano passado, em relação à média de pontos. O ataque terrestre não funciona, mas o CJ Stroud tá rendendo. Mas a defesa de 10 pontos que a Jana trouxe, pô, tomar 10 pontos a mais, são duas posses de bola. Isso daí é inacreditável. Então, ainda dá tempo de recuperar, eu acho. Acho que o Texans ainda tem como brigar por um wild card. Não sei nem se pela divisão, porque o Jaguars tá muito à frente. Mas tem que abrir o olho, né, Adri?
1: Não, com certeza. E tem um jogador que eu acho que tá simbolizando essa queda, que se chama Derek Stingley. Um cara que nos últimos anos a gente via sempre como um dos melhores da posição, um cara que entregava muita segurança, né, na defesa, e esse ano tá uma vara esse secundário.
5: Então, e era ele, eu falei Devin Singletary, é Derek Stingley. Sim. Isso, que é, e ele tá bem abaixo mesmo.
1: E ainda que tenha, né, tu falou do Will Anderson e do outro que é o Daniel Hunter, né?
5: Isso.
1: Eles geram muita pressão ao adversário, só que essa pressão tá sendo ineficaz, né? Então tu não tá tendo realmente ameaça pro quarterback adversário, e ele tá fazendo a festa na secundária.
2: E sobre os, só pra gente fechar os times 04, sobre o Chargers, porque o Torre defendeu uma tese, não lembro se foi no ar ou se foi nas nossas conversas via grupo do Primecast, que era que o Chargers chegaria a uma campanha de 0-9, tá?
5: Sim.
2: Eu acho, assim, os próximos jogos, tá? Broncos em casa, Chiefs fora e Rams fora. Então, assim, já chega uma campanha 0-7, se der tudo errado.
5: Vai
2: então,
5: dar.
2: Assim, acho que não chega a 0-9, porque aí sim, aí é um jogo contra o Texans em casa. Então vai depender.
3: São
2: dois times capengas,
5: e depois
2: então
5: tem o Ravens.
2: Pode vir a vencer. Então, assim, se não chegar, vai chegar perto.
5: Pelo menos tu pode chegar nas 9 semanas um 8.
2: É, isso.
1: Esse Chargers tem uma, assim, ó, fim do ano, fim da temporada, ser assim, uma bomba atômica, tá? Se o Josh McDaniel lá, o
3: Mike
1: McDaniel lá, cai fora, realmente, e eu não duvido trocarem o nosso glorioso quarterback, Herbert. Não duvido.
5: Uma coisa que eu ouvi bastante é o Khalil Mack, pode ser uma moeda de troca.
1: É, mas muito menos hoje, né?
5: Não, mas sim, mas ele ainda seria um ativo importante.
1: Segunda, terceira rodada ali, talvez.
5: São Francisco, por favor.
1: Mas sim. O Herbert, cara, assim, ó, é um cara que não vai dar certo lá. É o que a gente falava tempo atrás sobre o Joe Burrow. né? Cincinnati e tudo mais. Não é o caso do fim dessa temporada. Acredito que não vai ser. Mas o Herbert, com essa terra arrasada, olha, não sei se termina.
3: E mais uma vez, né? Assim como a gente falou no Texas, problema na linha ofensiva para proteger o
5: Dirk. Isso que tá inteira, né?
3: Não tá?
5: Já tá desfacelada?
3: O offensive tackle, o Slater é dúvida pro próximo jogo, o Joe Alt e o Trevor Penny estão questionáveis.
5: É, então não é.
1: E os mesmos da temporada
3: passada. E o center tá na lista de lesionados, já tá fora, com certeza.
5: O Chargers, eu acho que vai ter que se livrar de alguns jogadores, talvez pra troca, capital de draft, pra começar uma reestruturação. E talvez até passar pelo seu quarterback, né? Eu acho muito difícil se desfazer de um Justin Herbert. A gente há algum tempo não vê uma troca tão grande de quarterback, assim. Seria uma movimentação legal pra animar a NFL. Sei lá, algum time que precisa de quarterback, tem vários. Mas sei lá, um Tampa Bay Buccaneers que quer... Manda o Baker pra Chargers.
1: Não, acho que não. Acho que seria pra ter escolhas, um draft isso. Vai ter muitos quarterbacks.
5: O Baker tem. E mais escolhas, óbvio, né? O Baker e o
1: Baker não Herbert não, né? O Baker eles não pegam.
5: É, mas tem vários times que podem ter capital de draft pra fazer uma troca interessante. Pra mim seria lindo, assim, mas eu ouvi falar do Khalil Mack, daqui a pouco um Derwin James. Jogadores de defesa que são bons que não adianta ficarem jogando bem lá, né? Porque não vão ganhar nada. Mas eu também não tenho expectativa nenhuma pro Chargers ganhar em breve, assim. É, a tabela também não é fácil, né?
1: Não.
5: Enfim. Vamos passar agora mais para um assunto da próxima semana, que é o meu tópico que eu trouxe, porque eu acho que esse jogo vale a gente entrar um pouco mais, que é o jogo entre Seattle Seahawks e 49ers, que para mim é a prévia da final da Conferência Nacional. Sim, empolguei. Empolguei pra caramba. Porque para mim são os dois melhores times da conferência no momento, com defesas fortes. Acho que a defesa de Seattle é mais forte ainda, consegue fazer mais diferença, enquanto o ataque dos 49ers vem mostrando desempenho melhor, mas a gente sabe, né, que esse ataque dos Seahawks deu uma mudada e precisa ainda se adaptar. Eu até separei alguns números dos dois times que dá para ver que tem um certo equilíbrio, mas a defesa pode fazer a diferença. São 30.5 pontos por jogo para os 49ers, 26.2 do Seahawks. Perderam uma partida. 389 jardas contra 347.3. E aí na defesa vem a diferença, que é o que me preocupa. São 11 sacks do Seattle contra 6 dos 49ers. Beleza, não tá tão atrás. São 6 interceptações de Seattle contra só uma dos 49ers. Ou seja, tem uma diferença defensiva que pode ser fundamental para um resultado positivo de Seattle, que joga em casa, vale liderança já da divisão, e liderar essa divisão é fundamental se quiser chegar na final de conferência. Eu estou com certo receio? Não, porque eu adoro esse tipo de jogo. Porque esse tipo de jogo é o que me faz apaixonar pela NFL. E o duelo que eu destaco dessa partida é entre os principais alvos das duas equipes, que é o Jackson Smith e Jigba, que tá voando, né? O que ele vai fazer com a secundária dos 49ers é absurdo. E o George Kittle, que vem de uma partida muito boa de 2 touchdowns. Esse jogo não ser o Sunday Night Football, até mencionei pra Jana,
3: não,
5: é loucura.
3: E um horário péssimo, né? O horário do Grenal pra gente.
5: O Grenal. Pô. O Grenal que. Me perdoe, né? Eu não vou estar nem prestando atenção.
2: Duas telas?
5: Talvez. É verdade, tem isso. A tecnologia ajuda, né, Nicolas? É isso. O que vocês estão projetando nesse jogo, Nicholas?
2: Esse cara aqui, os dois caras que vocês estão vendo na tela aí, o Sam Darnold, ele ganhou vários jogos desse tamanho na temporada passada. Mas, por outro lado, esse camisa 13 de vermelho aí, ele é um cara que tá jogando muita bola nessa temporada. Ele ganhou o jogo contra os Rams, ele tem feito grandes atuações. Eu tenho gostado muito do Brock Purdy nessa temporada. Então, assim, eu acho que pra além do tamanho do jogo, a gente vai ver um belíssimo duelo de quarterbacks.
5: É que vocês colocaram até como... qual era o nível que a gente colocou o Sam Darnold no... na tier list?
2: Ah, ele ficou no segundo.
5: É que loucura, né? Loucura.
1: Excelente, acho que
5: é. Excelente. Não tá tão excelente assim, né, Jana?
3: É, eu acho que são duas equipes que chegam com muito equilíbrio, assim, no ataque, na defesa, cuidam muito bem da bola, né? Acho que isso é um ponto muito importante. E, poxa, é uma divisão difícil, né? Você ganhar jogos divisionais é extremamente importante pra você se posicionar bem nos playoffs, mandar seus jogos em casa e aí sonhar com uma final de conferência numa NFC que está bastante disputada nessa temporada. Eu acho que o Rams, que a gente despontava como grande favorito, está ficando um pouco para trás. Tem que fazer uma temporada quase perfeita daqui para frente para conseguir uma boa classificação nos playoffs, né? Considerando também que tem jogos difíceis contra Seahawks, mais um jogo contra 49ers. Então é uma divisão que é muito difícil, e eu acho que é uma grande prova de fogo, assim, para 49ers e Seahawks. Claro, 49ers já na estreia pegou um Rams, mas foi em campo neutro, né? Toda a questão de viagem, que o Rams fez uma logística completamente errada, o 49ers fez uma logística de chegar antes, de aclimatação e tudo mais. Mas agora acho que é um grande teste pra gente ver o nível dessas duas equipes. E me surpreendeu muito o Seahawks, porque geralmente equipes que ganham Super Bowl, elas começam em uma marcha lenta, assim, a temporada, sabe? Essa equipe não conseguiu ganhar jogos mesmo sem o Sam Darnold como quarterback. Então manteve o mesmo nível, não tá tirando o pé e tá começando muito bem essa campanha em 2026.
5: Aliás, o Drew Locke estava jogando mais que o Sam Darnold.
1: É verdade.
5: Que mostra que é um time com um sistema de ataque bem montadinho, né? Tu acha que é loucura essa minha afirmação, que é a prévia da final da NFC, Adri?
1: Eu acho que não, porque são os dois times que estão na primeira prateleira, né? E eu acho que o Rams ainda tem os confrontos diretos, sim, ainda realmente pode tirar essa diferença, né? Mas o Rams, principalmente, está sentindo muita falta do Myles Garrett. Isso a gente tem que colocar, assim, é um time que não está conseguindo pressionar tanto, o Aaron Donald vai e volta,
6: não joga,
1: né?
6: Sempre,
1: então,
6: né?
1: Acho que tem esse problema em relação ao Rams, né? Mas com certeza, acho que o 49ers é o time, da, junto com o Chiefs, os dois que tiveram a melhor arrancada, né? O Vikings, por tudo que a Jana falou, tá num degrau abaixo. Mas, enfim, se Seahawks, ele tem as defesas, assim, ó, um técnico fantástico, o McDonald, eu acho que é um cara que briga também de novo para ser o novo técnico do ano, porque ele consegue montar defesas fantásticas. Só que daí o Kyle Shanahan vai lá e monta ataques melhores ainda. Então, é uma briga fantástica.
5: Espero que seja um jogo positivo, né? Para os 49ers. Dessa vez não terá vacina, tá, amigos? Que a vacina funciona semana que vem. Eu acho que não tá na hora da segunda dose ainda. Dito isso, vamos pro meu quadro favorito deste programa, que é o Miou ou Mordeu com o Jason Lisboa. O Jaguars ganhou, ou seja, mordeu.
7: Tô olhando aqui, horizonte, acho que é longe, né? Londres é longe daqui, né? Londres é longe de Porto Alegre, né? Não dá pra dar um pulinho lá, um bate-volta, é muito longe, né? Pois é, sabe por quê? Porque a próxima mordida do Jacksonville Jaguars vai ser na Terra da Rainha, vai ser em Londres, e vai ser contra essa águia que já voou alto, já voou bem mais alto do que voa hoje. Porque vai enfrentar esse Jaguars que tá mordendo todo mundo, tá? E eu quero trazer aqui, porque vocês do Primecast que desrespeitam, eu nunca vou deixar de falar isso, desrespeitam o Jacksonville Jaguars, né? Que vem mordendo rodada após mordeu, uma vaciladinha esses dias, não tem problema nenhum, acontece, tá? Mas anota aí na tabelinha de vocês, o Jacksonville Jaguars, que venceu o Bengals na última rodada, ele tem o melhor saldo hoje da AFC, são mais de 51, sustentado ainda por uma defesa que foi a que menos cedeu pontos na conferência até agora. O que eu quero dizer com isso, senhoras e senhores do Primecast? Deixa o seu like, te inscreve nesse programa e neste canal. Nós temos um favorito, mas vocês não vão querer falar sobre isso. E sigam sem falar. Sigam desrespeitando o Jacksonville Jaguars, que venceu mais uma e agora vai para Londres. Deve ser para lá, Londres, né? Mas é longe, não dá para ir a pé, nem de fazer um bate-volta também, né? Mas tudo bem, não tem problema. Aguardem o final de semana.
5: Cinema. Simplesmente cinema, né? A gente tá vendo aí
3: qual que é o Rio Léo? Tamiza?
1: Tamiza.
3: Se olhar bem, parece o Thames ali no take, né?
5: O nosso arroio dilúvio, né? Mas já que ele pede, a gente não vai falar sobre o Jaguar, né? Ele já falou, então vamos deixar ali. Deixa o Jaguar trabalhar sozinho, né? O Jaguar é da natureza, né? E a natureza vai marcar uma hora. Então vamos ficar tranquilo que a natureza vai marcar. O Jaguars vai pegar o Eagles, que é o nosso protagonista do Muro Tá Baixo. Que vergonheiro esse time dos Eagles, né? Esse time dos Eagles que a gente tentou avisar, né, ao longo da nossa prévia, havia uma confiança, mas esse ataque tá com um muro lá embaixo, né, Janaína?
3: O problema nesse ataque, eu acho que passa muito pelas lesões, tá? Porque o Devonta Smith ficou fora do último jogo por conta de uma lesão na coxa, não deve voltar pro próximo confronto. O Saquon Barkley saiu no primeiro quarto do último jogo também por conta de uma lesão na coxa, e além disso, o Dallas Goedert continua afastado por conta de uma lesão no joelho. Então ali já citei lesões de 3 estrelas desse ataque, que é difícil de substituir. E além disso, como se não bastasse, o Lane Johnson, jogador de linha ofensiva, anunciou a aposentadoria para cuidar da saúde mental. Então ele vai deixar uma lacuna enorme nessa linha ofensiva do Eagles, que, né, pra gente desenhar bem, a linha ofensiva do ataque do Philadelphia Eagles é um setor extremamente importante. Por quê? Porque é um ataque que aposta muito no jogo terrestre, com o próprio Jalen Hurts, com o Saquon Barkley. Então, assim, o futuro desse ataque, pelo menos até o final dessa temporada, não vejo esperança de que possa mudar.
5: Pra mim, o Eagles já jogou a toalha, tá? Porque hoje a gente tá gravando na quarta-feira, trocou o center titular. O Ken Juergens foi pro Baltimore Ravens. Ele uma sétima rodada por uma quinta rodada de 27 e uma segunda de 28. Ele também não estava jogando tão bem, mas já foi duas vezes pro Bowl. Mas pra mim, óbvio, lesões atrapalham, mas o esquema de ataque dos Eagles é ruim. Porque quando tu tem o Saquon Barkley, tu tem o Devonta Smith, tu tem o Dallas Goedert, esse ataque não anda também, não vem andando. Então, óbvio, a lesão vai atrapalhar, o reserva vai ser pior. Mas se o esquema tivesse minimamente funcionando, estivesse funcionando de uma forma adequada, quem entrasse no lugar ia conseguir fazer uma coisa acontecer. Só que esse time é um festival de nada no ataque, parece. Não consigo ver nada de interessante. O Jalen Hurts não faz nada de interessante. Não brilha os olhos, o Jalen Hurts. Ele não faz o básico. Tem o Saquon Barkley, tu não usa ele direito, parece. Então, e pra mim, esse movimento de tu trocar o teu center titular depois, na mesma semana que o Lane Johnson anuncia a aposentadoria, tu tá jogando a toalha da temporada. Vão pegar pique, vão trocar quem der. E não duvido que troquem mais alguém desse ataque. Então, pra mim, o Eagles já aceitou que não vai brigar.
2: E vai ficar interessante a NFC Leste, porque o Giants lidera mesmo sem o Dart, o Cowboys está jogando bem, então assim, vai ser muito legal de olhar nas próximas rodadas como vai se desenhar. Acho que o Commanders vai ser carta fora do baralho, eu acho.
5: Não sei.
2: É, mas...
3: deve demorar mais algumas semanas.
5: É que o Commanders no jogo lá em Londres, que o Jason mencionou, né, que fica longe aqui... O Marcos Mariota se machucou, né? Teve que jogar com o terceiro quarterback.
2: É.
5: E eu acho que se tivesse com o Mariota, poderia até ter ganho o jogo, né? Mas, enfim, é uma divisão que o Eagles, mesmo em segundo agora, eu vejo como um time que não vai brigar. Não mostra nada de interessante.
2: Abriram-se os caminhos para Dak Prescott brilhar na temporada regular.
1: É o hater falando.
2: É, mas quando chegar lá nos playoffs.
5: Mas esse Giants aí também tá interessante.
1: Eu gosto desse Giants.
5: Esse Giants, a defesa tá sustentando enquanto o ataque não engrena tanto, mas ele que gosta do entretenimento está lá.
1: Eu gosto dele.
5: Jason Winston.
1: Eu gosto. Não gostaria do meu time, mas eu gosto muito desse cara.
5: Esse aí é o que gosta da vitória.
2: E as peças são boas também, né? E as peças do ataque são boas também. Então eu acho que pode engrenar, pode funcionar.
3: Tem muita gente jovem que pode começar a entrosar em breve, né?
5: A juventude é o futuro, né, Janaína?
3: Isso aí.
5: Vamos agora pra nossa ave da semana, porque a gente falou do Eagles, que não é a ave da semana. E pela segunda semana seguida, o Atlanta Falcons é a ave da semana. Quem diria, né? A gente, há duas semanas atrás, Janaína, acho que saiu da sua boca que o Falcons nunca iria ser a ave da semana.
3: E virou a ave da semana, né?
5: Duas vezes.
3: Duas vezes seguidas. E o Falcons se tornou o primeiro time da NFL a vencer dois jogos consecutivos fora de casa, em horário nobre e por mais de 20 pontos de diferença.
5: Eu falei, eles gostam muito de prime time, meu.
3: É.
5: Eles são viciados, porque é inacreditável, né? E o Michael Penix Jr. não tá sendo a diferença, mas tá fazendo um ataque rodar mais, né? E quem diria que se tu usar o Bijan Robinson, um running back de alto nível, bem, não dá resultado,
2: e
5: né?
2: E vai estar no prime time de novo, né, o Falcons?
5: Vai estar. E isso já antecipa até o meu resultado, tá?
3: É. E assim, o Michael Penix, ele não fez grande jogo, mas ele foi muito eficiente. Ele acertou 15 dos 20 passes que tentou, mais de 220 jardas, um touchdown, nenhuma interceptação. Ele posicionou muito bem a equipe ao longo do jogo, com o jogo terrestre realmente fazendo a diferença. E é aquela história, né? Você tem o melhor jogador da equipe, que é running back, corre com a bola, né? Pelo amor de Deus.
5: E lança pra ele, né?
3: Exatamente.
2: Menos é mais, não vamos inventar.
3: Exatamente.
5: Mas sabe o que eu queria ver? Tua Tagovailoa jogando por esse Falcons nesse ataque.
1: Acho que o Tua foi de Tua.
3: Eu acho que não vão tirar o Penix.
5: Tudo bem, mas é que o Michael Penix, ele é de vidro, né? A gente sabe disso.
2: E o Tua também.
5: Não torcendo por lesão, né? É, mas daqui a pouco metade pra cada um e o Pode Tua... Eu quero ver o Tua jogando num outro time tirando o Dolphins. A gente tem que dar uma segunda chance pra quarterbacks que caem no lixo da NFL. Que atualmente o Dolphins é o lixo da NFL.
2: Sim, é.
5: Ah, e não é reciclado.
1: Tem o Miami Dolphins, tem o Jets, tem bastante gente também pra perguntar.
5: E que incrível, né? Os dois na divisão dos Patriots, né? Que é uma barbada, né? Que barbada. Tá todo mundo se lavando lá, né?
3: E falando sobre essa defesa do Falcons, eu ainda acho que uma defesa ruim não é uma boa defesa, mas que melhorou nas últimas semanas. Melhorou muito por conta da pressão do pass rush. 35% das jogadas eles conseguiram mandar pressão no último jogo e conseguiram 2 sacks. Então, eu acho que tá melhorando a defesa e quem sabe, né, com essa pressão consiga melhorar um pouco também os números.
5: Tá certo, então. É. Vamos ver se esse Falcons vai, quem sabe, emplacar o tricampeonato, porque é duelo de aves, né?
3: É.
5: No Sunday Night Football contra os Ravens. Vamos agora para falar um pouquinho do nosso jogo desta quinta-feira, né? 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Vamos para o nosso Thursday Night Football, que terá Dak Prescott. Ele estará aí porque o Dallas Cowboys enfrenta o Tampa Bay Buccaneers em casa. Esse Thursday Night Football é bem perdível, né, Nicolas?
2: De certa forma, sim. Mas, acho que o Cowboys deve vencer esse jogo aí, né? Não, acho que é um jogo com a cara de Dak Prescott fazendo chover. E aí a gente vai se enganar, vai botar ele lá no Prime Player lá e tudo mais. E aí, dali duas rodadas, ele vai espalhar a farofa.
5: É isso. Mas ele tá tendo.
2: Tá jogando direitinho.
5: Tá tendo atuações honestas, isso, né? Não isso, tá sendo isso. Aquele cara. É que não é playoff, né? No playoff.
2: O próprio jogo no Brasil foi decente, enfim.
3: Tem me incomodado feito um pouco que não tenha aparecido muito o George Pickens, tá? Porque eu esperava que ele fosse aparecer mais, ele dividir um pouco mais de protagonismo com o CeeDee Lamb. Eu acho que até por ele tá jogando bem, o CeeDee tá jogando.

0: E, então tu tem outras armas que daqui a pouco tira também um peso do George Pickens, que é um bom recebedor, mas também eu acho que se cria uma expectativa muito grande nele em alguns aspectos. Quando o CD Lamb estiver bem marcado, ele vai aparecer? Essa é a dúvida, porque o Dak Prescott precisa de muita ajuda pra não fazer, não cometer erros. Enfim, e esse Buccaneers, tu acha que tá entregue já, né? Buscar a pick 1?
1: Eu acho que esse Buccaneers vai ter técnico novo ano que vem. E eu tenho uma aposta aqui, Brian Flores, tá? Acho que é um cara que vai ser o técnico mais quente aí dessa próxima temporada. Mas acho que o Buccaneers realmente tá muito fraco, até pela questão do próprio Baker, né? Não tá conseguindo ficar disponível e tudo mais. Mas esse jogo tem um atrativo muito especial, tá? Bom. Luiz Carlos Júnior vai narrar no Sport TV.
2: Uou! Uou!
3: A mesma reação.
0: Pô, sensacional. Agora se torna um jogo imperdível.
1: Olha aí, ó.
0: Pô, todo mundo tem que acompanhar. O Luiz Carlos Júnior já narrou a NFL, inclusive na temporada passada e antes também,
2: narrou,
0: né?
2: O Super Bowl já, Luiz Carlos
0: já, Júnior. Inclusive, então, vamos acompanhar o nosso querido Uou!
2: Vai ter emoção até o fim.
0: Vai ter emoção até o fim, né? Pô, eu não sabia dessa, agora eu tô muito feliz, eu quero muito acompanhar. Vai ser do segundo na tela, porque o Palmeiras joga nesse horário, né? Então eu vou estar acompanhando. Eu já ia puxar os palpites aqui, né? Já tô me perdendo. Desculpa, Janaína, não me xinga, por favor. Vamos jogar a bandeira agora. Flag na jogada pra gente ver as atrocidades que falamos na última semana.
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3: Houston Texans vai ganhar a primeira no ano, jogo contra o Cowboys. Jogo corrido com o Montgomery vai voltar a aparecer depois de duas partidas ruins. E o Nico Collins, voltando de lesão, vai anotar dois touchdowns.
1: O Jaguars vai tomar do Bengals, tá? E a minha aposta de destaque do jogo, Jamar Chase com pelo menos dois touchdowns.
6: Jordan Love vai se recuperar e o Packers vai vencer por pelo menos duas posses, o Bucks.
0: Pra mim, a vitória dos Panthers por duas posses de bola e três interceptações de Jared Goff.
1: A panda.
0: Tá aí, então, algumas coisas acertamos de leve. O Adri, acho que foi o...
1: Zicado.
0: Não vamos nem humilhar, porque coitado do Jamar Chase, né, Adri? O que aconteceu com ele em vez de dois touchdowns?
1: Saiu com jogo com concussão, cara. É muita zica, cara.
0: Daí é loucura, né? Tu acertou o Super
2: Bowl. Eu três pontos.
3: É o único Collins anotou dois touchdowns, mas o resto eu errei.
0: O Panthers ganhou do Lions, mas o Jared Goff segue sem interceptações, né? Mas ele ainda vai ter seus jogos.
3: Vai lá.
0: Fica tranquila. Aproveitando, a gente já vai. Vocês já pensaram?
3: Sim.
0: Já. Beleza, então vocês vão falar isso porque eu ainda não pensei. Mas vamos pra vinheta da quarta para o gol. Começando então por Janaína Ville.
3: Posso?
0: Fecha
3: vamos
0: nela.
3: Lá. Vamos lá. Vem aí a terceira vitória seguida do Atlanta Falcons.
0: Ah, ela roubou de mim.
3: Lamar Jackson não treinou, então o quarterback deve ser o Tyler Huntley, titular. E o Ravens não vai anotar nenhum touchdown aéreo. Se o Lamar resolver jogar, me ferrei, mas...
0: É o risco que se corre, né? Nicolas Vieira, tu já tem uma?
2: Não, era esse, meu.
3: Cara!
0: e eu estava pensando nesse também, mas Adri, vai tu então.
1: Não, então aqui, ó. A experiência é James Winston, tá? Dois touchdowns, duas interceptações e vence o jogo.
0: Que lindo.
3: Ah, tá legal, tá?
0: Nicolas Vieira, tu já pensou no teu?
2: Vamos de improviso aqui.
0: Vai, vamos ver se... É que tu é meio péssimo nesse quadro.
2: Primeira vitória do Texans por duas posses.
0: Não. Texans e Titans, rapaz.
3: Vai no Chargers, então. Chargers eu aceito.
2: Não, eu vou apostar no Broncos.
0: Tá, então pensa um pouquinho mais. Eu vou na minha aqui.
2: Tá, vai lá.
0: Las Vegas Raiders vence o New England Patriots com show de interceptações de Drake May. Serão três.
3: Tá, mas isso ele já fez na temporada.
0: Não contra os Raiders.
3: Ah, bota mais coisa aí.
0: Mas pra que mais coisa?
3: É que três interceptações ele já lançou.
0: É o criar
3: jogo.
0: Aposta aqui?
3: Pô.
0: Mano, pra mim, tá, o Raiders vence. É que eu não vou botar vence por mais de uma aposta, porque eu também, eu acho que vai vencer, mas não assim. Mas eu acho que quem vai entregar o jogo é o Drake May. E o Drake May vai... Eu não vou falar que vai sair machucado, porque eu também não vou usar...
3: Nossa.
0: Mas do jeito que a gente zica, é capaz do Drake May lançar três touchdowns e sair com o melhor jogador da história da NFL, né? Raiders vence por uma posse de bola, Drake May lança três interceptações e o nosso querido Ashton Gentry vai marcar dois touchdowns.
3: Tá bem, agora sim.
0: Tá louco?
2: Até mudei meu palpite aqui, então. O Saints vai vencer o Vikings e o

0: nosso querido Tyler Show vai lançar show. Dois touchdowns.
1: Tyler Show?
0: É isso.
2: Tá. Ah, ele não vai conseguir pensar em outro.
0: Não vai.
2: Bom, tem que trazer pensadinho.
3: É, hoje falas, vamos se esforçar mais.
0: Vamos.
3: Esforçar mais pelo Primecast. É. A audiência te adora. Amo o Pepa.
0: Tá, vamos lá.
3: Vamos pela audiência. Pô, vamos lá, meu irmão. A gente quer isso. Tá certo, então aproveita os destaques finais. A gente ainda tem 20 segundos pra agradecer a produção de Janaína Ville e do Alberto Funk, o Betinho da galera.
1: Grande Beto.
3: A direção de imagens do Guilherme Medeiros, artes e vinhetas de Jean Panisson, Leonardo Bandeira, Richardson Soares e Janaína Ville. E a sonoplastia de Paulo Fraga. 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O Primecast volta na semana que vem com NBA, não percam. Então a NFL vai dar uma descansada aqui no Primecast, mas segue com tudo. A bola oval voando, até lá. Tchau, tchau.

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9: Fazer obras sempre é difícil.
10: Vamos para o centro de Porto Alegre. Josimar Farina, qual a situação?
11: As obras foram realizadas no primeiro momento, mas foram paralisadas por falta de recursos para poder ligar em definitivo a nova instalação.
12: Melhorar a infraestrutura e a mobilidade no trânsito é uma necessidade.
13: Josimar Farina pegou a estrada para contar como anda a obra de duplicação.
14: Pelo cronograma inicial, as obras deveriam ter começado no ano passado.
12: Preciso agilidade e respeito com dinheiro público.
11: Obras que demoraram demais, muito além do aceitável.
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24: 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Notícia na hora certa, no sinal 3 horas. E o Uruguai segue acima da cota de inundação em Uruguaiana, Itaqui e São Borja. Seleção brasileira feminina de futebol vence a Argentina por 3-1 em um primeiro jogo da história em Porto Alegre. Brasil tem 11 empresas em lista de melhores empregadores do mundo. Petrobras é a brasileira com a melhor colocação. Céu nublado em Porto Alegre, agora faz 17 graus. A instabilidade diminui no estado neste domingo, com previsão de pancadas de chuva na metade norte do Rio Grande do Sul. 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
24: Fluxo tranquilo em Porto Alegre. A IPTC não atende ocorrências no momento e também não há registros de bloqueios nas rodovias estaduais e federais.
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24: Uma mulher morreu e 13 pessoas ficaram feridas após um ônibus que transportava integrantes da Orquestra da Câmara do Chile cair em um barranco na noite de sábado. 4 feridos estão em estado grave. Segundo o Ministério das Culturas do Chile, a vítima era violinista do grupo. Cerca de 45 integrantes estavam no veículo quando o motorista perdeu o controle e o ônibus caiu de uma altura de 20 metros. Polícia realiza novas buscas e apreende carro e 7 celulares no caso de mãe e filha mortas em Candelária, no Vale do Rio Pardo.
25: Os materiais foram apreendidos em novos mandados de busca e apreensão. A polícia segue trabalhando para esclarecer o crime que matou mãe e filha em Candelária, no Vale do Rio Pardo. Patrícia Cristina Pereira, de 31 anos, e Caroline Cristina Costa, de 13, foram mortas no quarto da casa em que moravam, na localidade de Passa Sete. A investigação acredita que o ataque tenha acontecido na madrugada do dia 28 de setembro. Até o momento, há 3 suspeitos, mas ninguém foi preso. Da redação, Pamela Rubim.
24: 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De Porto Alegre, Flávia Simões.
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25: E hoje estamos aqui com a senhora Elizabeth Xavier Miessa. A Beth Goulart.
8: Isso. Não tem o Xavier.
25: O Xavier não tem?
8: É só a Miessa? Só a Miessa. Ah, Xavier da minha mãe. É, numa época que não tinha muitos nomes da mãe no nome, né?
25: A minha mãe também não foi registrada com o nome da mãe.
8: A minha mãe também não. Ela botou o Bruno, porque é o nome da minha avó.
25: Sim.
8: Porque o nome dela mesmo é Xavier, é do pai.
25: Ah, eu achei que era Xavier.
8: É uma época em que as mulheres não...
25: Não tinham tanto,
8: né? Voice. Então, agora tem que ter. Agora você pode escolher.
11: Claro. Okay. É verdade. E tem, inclusive, alguns casais agora que estão... É, o marido pega o último da esposa e a esposa pega o último.
25: É verdade.
8: Justo, mas equilibrado.
25: Né?
8: É isso aí.
25: Não, você cada um escolhe o que quiser.
8: Eu acho, claro. Leva a liberdade.
11: Beth, sua família tem aquele componente... que é muito impressionante para quem vê, que são todos muito parecidos. Muito parecidos. É uma mesma forma ali que foi...
8: E um fica parecido com o outro, né? Porque minha mãe e meu pai não são parecidos, mas eles se tornaram parecidos com a convivência.
11: Muito. E tem uma foto da sua avó, Elsa, e que a semelhança entre vocês é
25: assustadora.
11: Espantosa.
25: Igual.
8: É muito bonitinho. Eu tenho uma foto com a minha neta, que ela tá muito parecida comigo.
11: Mas além da semelhança física, vocês parecem que tem no DNA também, né? Na alma de vocês, essa paixão pela arte. Não à toa, com 2 anos, você vai atrás do seu pai, entra no palco, no meio do espetáculo, sua avó teve que ir lá te catar pra te levar de volta pra Coxia. Em algum momento ao longo da sua vida, você pensou assim, você é engenheira, advogada, teve escolha.
25: Aquilo que chamam de normal.
11: Ou foi natural?
8: Não, engenheira não, mas por exemplo, eu já pensei em estudar psicologia, mas não está tão fora da minha área, né? A interpretação, de certa forma, estuda a psicologia humana. Uma coisa alimenta a outra. Eu acho que a nossa família tem uma coisa muito forte, que não é um DNA físico, talvez seja um DNA de alma. Uhum. Eu acho que houve um encontro lá em cima, eles resolveram fazer da nossa família uma família símbolo. Talvez símbolo desse amor à arte, símbolo também do próprio amor como sentimento fundamental da nossa existência, né, das relações humanas, e também símbolo da espiritualidade.
11: Era um casal muito apaixonado.
8: Muito apaixonado, de verdade. De verdade.
3: De verdade, né? Coisa mais linda, gente. Os vídeos
8: são nosso padrão foi muito alto.
3: Nossa,
8: acho que nenhum de nós conseguiu manter o casamento tão longevos quanto ele, né?
3: Ô, Beth, e é linda a história da sua avó, né? A Eleonor Bruno, que foi a sua mãe, Nissete, que indiretamente a colocou no palco,
8: exato,
3: né? Porque ela estava fazendo o espetáculo do Nelson Rodrigues.
8: Exatamente.
3: Aí sua avó levava ela, e aí Nelson conheceu sua
8: toda
3: avó.
8: Noite, e aí se conheceram.
3: Se apaixonaram.
8: Viveram uma história linda.
3: Ele escreveu Doroteia pra ela.
8: Exato.
3: E aí Eleonor virou atriz.
8: Isso. Adorei a pesquisa, aqui, tá? Né?
3: Pesquisa profundíssima.
4: Praticamente uma biógrafa de todos os convidados.
8: Adorei.
4: Mas é só reforçar, né? Nós estamos falando de Nelson Rodrigues.
3: Nelson Rodrigues. Não, é porque a Anissete fazia o espetáculo do Nelson.
8: Era o Anjo Negro. Minha mãe tinha 15 anos na época.
3: Nossa. E aí a sua avó acompanhava.
8: Minha avó tinha 15 da noite, claro.
3: E eu fiquei muito curiosa até, porque eu falei assim, será que ela era viúva? Não, ela...
8: Não, a história da minha avó é incrível.
3: Ela separou do seu sinésio?
8: Então, minha avó era uma mulher à frente do seu tempo. Tô com minha bisavó também. E minha avó casou muito cedo com meu avô, e aí teve a minha mãe, e aí ela falou assim, eu quero estudar. Eu quero quero ser médica, obstetra, como a minha bisavó. E ele falou, não, você não vai estudar. Ela falou, não, eu vou estudar. Não, você não vai estudar. Não, eu vou estudar. Você não vai estudar a faculdade ou eu. Ela, a faculdade.
4: A sua avó.
8: Minha avó.
4: E a sua bisavó.
8: A minha bisavó. A minha bisavó.
3: Assim, não,
8: a história,
3: já
8: posso contar lá atrás?
3: Por favor.
8: Aliás, é uma história linda de ancestralidade. Eu tenho mulheres muito fortes na minha família.
3: Impressionante.
8: A minha bisavó era italiana, veio para o Brasil também com meu bisavô, que também era italiano. E ele era alfaiate, trabalhava na fábrica da família da minha bisavó. E aí minha bisavó se apaixona pelo meu bisavô, e aí foi reprovado pelo meu tataravô, que acabou deserdando a minha bisavó. Você não vai ficar com ele? Eu falei, eu vou ficar com ele. E aí deserdou a minha bisavó. Resultado, vieram os dois, casaram ele e alfaiate.
4: Uhum.
8: E aí começou a ter um filho, dois filhos. No terceiro filho, ela falou, não dá, eu tenho que trabalhar, eu vou estudar. Vou me formar médica. Se formou médica.
3: Era o nome dessa bisa?
8: Minha Rosa Danibarle Bruno. Rosa,
4: e a gente está falando de que época?
3: Meu
4: só
3: Deus, 1800 alguma coisa.
8: É por aí, né?
3: Porque a Eleonora é de 1913.
8: Então. Minha avó era a mais velha da minha bisavó.
4: Essa é a única.
8: Olha que loucura. Aí o que aconteceu? Ela se formou e continuou tendo filho. Ela teve 6 filhos, já formada, e criou 9 sobrinhos. Porque a mulher do irmão dela faleceu no parto. Então ela criou os 9 sobrinhos. Eram 15 crianças ali. E a minha avó, como era mais velha, ela ficava... O apelido dela era mãezinha. Uhum. Ela cuidava dos irmãos, tal, não sei o quê. Então minha mãe cresceu nesse ambiente de muita gente, sabe?
3: E todo
8: mundo da família da minha bisavó eram médicos e músicos. Todos. Minha bisavó era cantora lírica. Minha avó também foi cantora lírica. Né? Então sempre tive essa coisa, mamãe demonstrou o talento dela desde muito cedo. Então minha avó, que teve minha mãe muito cedo, minha avó teve minha mãe com 15, 16 anos, muito novinha.
3: Nossa.
8: Então ela se separou muito novinha e ela se dedicou totalmente à minha mãe. Então levava a mamãe para fazer, na época tinha uma coisa de falar poesia nas rádios, ela levava a mamãe para cá, levava a mamãe para lá. A mamãe fez um teste com a Dulcina de Moraes, com 14 anos, passou no teste, estreou como atriz e fez muito sucesso. Então Anjo Negro foi o segundo trabalho dela com 15 anos.
3: Apareceu
8: minha avó acompanhando
4: ambiente,
8: o tempo todo,
4: né? Com uma avó do século retrasado.
8: E ela tocava piano, minha mãe ficou dividida entre ser pianista ou ser atriz. Tem até uma história de bastidores que muita gente não conhece, mas o Nelson escreveu, na verdade, valsa número 6 para minha mãe. Porque era uma menina de 15 anos pianista. Era minha mãe. Só que eles se separaram antes disso. Aí...
3: Então, era essa pergunta que eu queria te fazer.
8: Uma historinha de bastidores.
3: Porque a sua avó,
8: Eleonor,
3: olha para o Nelson. fala, beleza, nos amamos, tudo muito lindo, mas não quero destruir
8: jamais
3: a família.
8: Jamais destruirei,
3: de ninguém.
8: Jamais destruirei.
3: Porque ele era casado.
8: Exatamente.
3: Ainda.
8: Você
3: acha que sua avó fez uma escolha ou ela fez o que uma mulher daquela época iria fazer?
8: Eu acho que as duas coisas. Acho que uma mulher daquela época não faria isso, e eu acho que não fazer isso para ela era muito significativo.
3: Tá.
8: Então, assim,
4: um valor,
8: eu jamais destruirei uma família. Isso era um valor, independente da época, era um valor para ela.
3: Mas e se ele tivesse falado, eu quero me separar e eu quero ficar com você, será que ela teria ficado?
8: Tananana, é uma grande incógnita, porque minha avó, ela era uma mulher muito alegre, livre, solta. Na verdade, ela se dedicou a nós.
3: Uhum.
8: Ela passou, ela sempre morou conosco. Né? Morava com a gente, cuidava de todos nós. Minha avó era uma mulher que, assim, tinha alguém da família que ficava grávida, aí perto de parir, ela ia para casa do casal, se mudava e ajudava nos primeiros meses. Eu falo assim, os primeiros meses são muito difíceis para um casal que está estreando na maternidade.
4: Vocês são ETs.
8: E ela, então ela era assim, sabe?
4: Porque uma... isso também é um pensamento que é muito mais moderno.
3: Total.
4: De rede de apoio.
3: É isso.
8: Ele, ela ia dar rede de apoio.
4: Não, a mulher tem que...
8: Entendeu? Não, ela ia... Mateus, não, minha filha, você está muito cansada, vai descansar, eu fico com o bebê, eu vou te ensinar a dar banho. Ela fez isso comigo, com a minha irmã, com todos, com meu irmão, com sobrinhos, com amigos, casais amigos, ela também fazia
4: muito
8: isso. Então
4: Nonoca.
8: Ela era assim, sabe? Vovó Nonoca, queridíssima.
4: E nessa linha de mulheres poderosas, sim, a gente está falando aí de uma ancestralidade muito
8: forte,
4: né? O seu pai, ele começa como funcionário da sua mãe.
8: Sim.
4: Na companhia
8: minha
4: de
8: mãe,
4: teatro,
8: muito cedo. Então, muito cedo teve sua companhia de teatro, teve 3 teatros. Então, meu pai fez teste para entrar na companhia da minha mãe.
3: Maravilhoso.
8: E passou no teste. Mas ela não tinha olhos para ele. Não, não, não. Quem acordou um pouquinho o olhar dela, uma coisa diferente com o papai, foi o Abelardo Figueiredo, que era trabalhava como mãe na época. E aí um dia tinha um jantar que a companhia toda ia, e ela falou assim, vamos ter romance na companhia. Ela falou, de quem? Ele falou, da mocinha com o galã. Aí ela, como assim? Então, Paulo tá apaixonado por você. Aí ela, aí que ela começou a olhar diferente pra ele.
3: Entendi.
4: Muitas coisas passando pela minha cabeça. Abelardo Figueiredo, produtor, o pai da Mônica Figueiredo.
8: Exatamente. Olha que incrível. A mamãe fez o namoro do Abelardo com a Laura Figueiredo. Gente, com a Laurinha Figueiredo. Olha que histórias do passado. A Laurinha estudou na mesma escola que minha mãe. Elas eram amigas de escola. E o Abelardo era vizinho da mamãe em Niterói.
4: Pelo acaso, então.
8: A gente ainda vai chegar mais programado que o acaso. Mas o que acontece? Ele era vizinho da mamãe em Niterói. Quando a mamãe veio para São Paulo, porque ela queria fazer o teatro lá, não conseguiu, com tudo armado, e recebeu um convite de São Paulo para fazer em São Paulo o teatro de alumínio. E aí ele falou assim: eu quero ir também, eu sou seu secretário. Aí ele veio para a companhia. Entendeu? Aí
4: antes dele virar o Abelardo Figueiredo.
8: Muito antes. Não, na verdade, com a mamãe. Então, com a mamãe, que ele conheceu, assim, os bastidores do teatro, né? O que é uma produção teatral, como funciona o esquema de bilheteria, lidar com o público, ter uma equipe trabalhando para você. Então, foi uma grande escola de teatro, né?
4: Você acha que a sua mãe tinha noção do tamanho do mundo que ela estava inaugurando? Quando
8: na
4: ela
8: época, eu acho que não. Na época, eu acho que não. Depois, com o tempo, sim, ela teve consciência. Nós vivemos coisas engraçadas. A gente está falando da força das mulheres, né, na sociedade, e na força das mulheres na arte. Você veja que o Brasil sempre teve grandes atrizes que tiveram grandes damas, companhias, né? Grandes damas do teatro, né? Então o talento teatral sempre foi abraçado por grandes mulheres.
4: É verdade.
8: Né? Mamãe estreou também ao lado de Dulcina de Moraes, que foi uma outra grande atriz, a primeira diretora do Brasil, né, de teatro. Então teve uma...
3: Gente, ela... já a gente vai entrar, essa senhora que ela estreia.
4: A Mônica Figueiredo foi minha chefe, então, na Paz e Filhos.
8: Nós crescemos juntas, Mônica, Patrícia, crescemos juntas. Mônica. A Patrícia estreou como atriz em Os Efeitos do Raio Gama nas Margaridas do Campo, mesma peça que eu estreiei. Tá tudo assim, ó.
11: Vai, Cecília, oh, vai,
3: ela,
11: vai.
3: Ela custou, calma, calma. Ih, ela vai ter tanta coisa.
8: Eu pulei muito.
11: Não.
3: E aí, nesse meio tempo, esta família também tem como grande aliado a senhora Bujanra, que chamava a sua família de abominável família contente.
8: É maravilhoso.
3: Isso é muito sensacional.
11: E a cara dele.
3: Ela falava que a Lissete tinha um sorriso profissional.
8: É, exatamente. Ela assim, Lissete, ela virava. Oi! Ela falava, ó, tira esse sorriso profissional da boca, Lissete.
3: Que coisa maravilhosa. Porque ele é aquela coisa carrancuda, né? Sim, meio ácido.
8: Ele amava papai e mamãe.
3: Não, impressionante.
8: Eram muito grandes amigos e foi meu padrinho. Eu estriei nas mãos do Abujanra. Abujanra via os teatrinhos que eu fazia em casa. Porque eu brincava de fazer teatro. É, minha vocação começou muito cedo, né? Claro. Teve a história dos 2 anos, depois com 3 anos eu fiz um anjinho, depois com 7 anos eu falei Fernando Pessoa na escola, e o Goulart de Andrade, que era um outro grande amigo nosso. Tem uma história linda do Goulart de Andrade. Ah. O Goulart separou da mãe a mulher e falou, Paulo, eu posso passar uma noite aqui? Eu falei, claro! Ele passou um ano. Ele morou um ano com a gente. E pra nós era maravilhoso, porque era o tio Felipe, pra mim é o tio Felipe, né? Uhum. O tio Felipe, ele era uma figura maravilhosa. E aí ele me viu falando um texto do Fernando Pessoa, que ele falava no teatro. Como assim? Eu faço um espetáculo chamado Fernando Pessoa Pede Passagem, que eu falo um texto e a menina lá de 7 anos tá falando o mesmo texto que eu. Ele ficou encaficado com aquilo. Não, você vai falar no meu programa.
3: Claro. Ai, que coisa maravilhosa. E aí no meio, entre tudo isso, tem aquela pessoa que também está na história, porque começa
11: potencialmente
3: no
11: uma das melhores pessoas do
3: da
11: mundo.
3: Da vida. Que começa no teatro dos seus pais.
5: Beth, minha amada, é claro que tinha que estar aqui. Você sabe da minha gratidão, da minha devoção, do meu amor e meu apreço por toda a sua família, que desde o princípio do verbo da minha existência me acolheu, me acalentou e me fundamentou para a vida teatral. A pergunta é muito simples, que geralmente me pergunto em festivais de teatro que eu me apresento até. Por que que você acha que a crítica tem sempre esse olhar meio de ranço, meio de blasé para toda obra de comédia que dificilmente é indicada para premiação, seja em Oscar, seja em festivais? O que que você acha que a comédia ainda não ocupou esse lugar de fala que o drama e a tragédia geralmente têm? Espero você pra me assistir também em segunda chance.
8: Ai, querido, vou lá te ver com certeza. Você tem razão nessa análise. Na verdade, é muito difícil fazer comédia, né? É necessário uma inteligência por trás do humor para que ele realmente aconteça.
11: É mais fácil fazer chorar do que fazer rir, né?
8: Nada é fácil.
11: Não,
8: eu diria
11: com
8: isso para você. Mas o que acontece? Por ser um gênero que te libera, te solta, né? Te faz rir. É, de alguma forma, é um pouco mais leve. Uhum. É, quem escreve gosta de coisas mais pesadas. Uhum. Se identifica mais com isso. Oh, a Deus. Crítica, ela é raro você ver um crítico que quer, a princípio, falar bem. Uhum. A princípio, ele quer perceber a falha, né? O que falta, o defeito, onde está o problema, né? Não a solução. Uhum. Então, o que acontece? O humor rapidamente se dilui, esse olhar crítico, analítico, neste lugar. Uhum. Então, os críticos, de alguma forma, se identificam mais com uma linguagem mais densa, mais pesada.
11: Isso faz muito sentido.
8: Tem a ver com a sua própria linguagem.
11: Claro.
8: Né?
3: E quanto
8: se
3: mais
8: fosse
3: sisudo
8: só,
3: você é,
8: se
3: né?
8: fosse só uma entrevista, eles falariam mais da comédia. Mas como uma crítica, eles querem coisas mais profundas, digamos assim. Não que o humor não seja profundo, ao contrário. Às vezes é mais profundo ainda do que o próprio drama.
11: Claro.
8: Né? Porque a base do humor está na dor.
11: É isso.
3: Verdade.
11: Né?
3: Tá
11: ferramenta de crítica.
8: Né? Não, exatamente. Eu adoro, por exemplo, o patético. O patético é em cima da tragédia, daquela figura. Né? Chaplin fazia isso lindamente. Ele transformava o trágico no cômico, de uma forma, com uma maestria incrível. Mas o crítico prefere falar do trágico do que do cômico, porque de certa forma ele se identifica mais com o trágico.
11: Uhum.
8: Isso não quer dizer que ele está certo.
3: Talvez
8: isso é só uma análise sobre
11: claro.
8: como as pessoas lidam com
3: e
8: isso,
3: talvez,
8: né?
3: Por isso a comédia não tenha tanto espaço nas críticas e nas avaliações.
8: Não sejam tão valorizadas. É como se fosse assim, uma coisa mais fácil, uma coisa menor, uma coisa que qualquer pessoa pode fazer, que não é verdade.
11: A comédia fica
8: não é verdade.
11: Num lugar de teatro comercial, teatro de entretenimento.
8: É, divertir-se, irmão. É para se divertir. Isso. Não é para pensar.
11: Não é pra pensar. É pra
8: se divertir. Como se o humor funcionasse sem pensamento.
3: Nossa.
8: Sem reflexão.
3: É justamente. Né?
8: Sem análise crítica. É a visão crítica que faz você rir.
3: É isso.
8: Entendeu? Isso é uma falta de visão dos críticos.
11: Você acha?
8: Que não valorizam o trabalho do humor.
11: Em alguma medida isso contribui para a maneira como o brasileiro consome o teatro? Porque é isso, nós temos um rol de artistas assim, fenomenais. A nossa escola teatral é reconhecida no mundo todo.
8: Sim.
11: A gente teve aqui com o Gerald Thomas, por exemplo, que é um grande diretor de teatro, reconhecido no mundo todo também. E ele, aonde vai, ele é reconhecido como um grande dramaturgo. Tá? Você acha que a crítica tem um papel também nessa resistência que o brasileiro tem com a cultura, especificamente falando?
8: Eu acho que você falou uma coisa importante, cultura. Falta no brasileiro o hábito cultural.
11: É uma loucura. Se você
8: eu sou uma defensora
11: francês,
8: de que
11: ele te acha estranha, não, né?
8: Então, eu sou uma das defensoras que precisa ter teatro no currículo de todas as escolas.
11: Eu só vi isso no Rio de Janeiro.
8: Todas as escolas, porque quando você faz teatro não é para você virar ator, para você virar um bom ser humano.
11: É uma cadeira da faculdade de direito.
8: Exatamente, para você aprender a entender o texto que você está lendo, por exemplo, aprender a ouvir, a trabalhar em equipe, a criar junto, né? A seguir uma orientação, uma direção, a lidar com o outro, a respeitar o público, a respeitar o próximo e a respeitar a si mesmo, né? O processo criativo. Então o teatro é, eu acho, uma arte-mãe que abraça todas as outras artes, todas cabem na linguagem teatral. Então o que acontece? Se você não valoriza isso desde a infância, você também não valoriza a literatura, a pintura, entende? A arte de maneira geral. Uhum. As pessoas lidam com cultura como se fosse uma coisa fora de você. Não é. A cultura é você.
3: E ainda tem um aspecto econômico aqui no Brasil. Não dá dinheiro. Então nem pensa em fazer
8: nem
3: isso.
8: Nem pensa em fazer isso.
3: Atriz, Deus me livre.
8: Como se fosse uma coisa menor. Você não vai ganhar dinheiro. Você não vai fazer sua vida assim. E é difícil mesmo você ser artista no Brasil. Porque tudo te dificulta.
3: É verdade.
8: Né? As próprias leis. Não existe, por exemplo, uma... como é que eu vou dizer... um incentivo real, uma política cultural real no país. Não existe. Existe uma lei, né? Que entrega para o mercado.
3: É verdade. A possibilidade,
8: a possibilidade de resolver a história sem pagar imposto. Isso não é a política cultural. A política cultural é você criar incentivos para que uma nova geração faça teatro, para que a geração que está aí possa sobreviver fazendo teatro, para que sejamos parceiros no processo de criação artística. Porque, por exemplo, você é obrigado a dar minha entrada. Ok, acho maravilhoso minha entrada, mas a gente não paga meio imposto.
11: Claro que não.
8: A gente paga imposto inteiro. Deveríamos ter essa contrapartida.
3: Aí vira tudo metade do dobro, porque senão fica complicado.
8: Entendeu?
3: Também.
8: Agora, a própria Lei Rouanet, a gente tem que fazer, além de tudo, gratuidade. Ótimo, incentivo, maravilhoso. Mas a gente, como é que a gente repõe financeiramente, economicamente, uma produção teatral?
11: Porque não me parece que o problema seja a falta de incentivo para ir.
8: Não, o público gosta, quer.
11: Isso.
8: E quanto mais diversidade das opções, melhor ainda.
11: Uhum.
8: O público gosta de arte. Dê arte para o público, você vai ver que ele vai gostar.
3: Uhum. Tanto novelas são sucesso que são aqui no Brasil. As pessoas gostam de assistir.
8: As pessoas
3: de história, enredo.
8: As pessoas gostam de participar, elas querem conhecer, elas se interessam por novas linguagens. Então, a questão não é por aí. A questão é estrutura para sobreviver disso.
3: É isso.
8: Como é que vive um produtor hoje?
11: Uhum.
8: Ele tem que conseguir entrar no edital, fazer uma peça que vai durar 2 meses, acabar essa peça, fazer outra para dar 2 meses, porque ele não vai ter de novo esse dinheiro. Como é que ele vai sobreviver com essa peça indo ao teatro? Aí você vai no teatro, aí você tem que pagar o teatro, todos os técnicos, todos os impostos, né? Você troca a cebola. Dinheiro entra, mas ele sai.
11: Uhum.
8: E aí você vive de quê? Então é uma realidade muito difícil do artista brasileiro.
11: Mas é muito doido, né, que a gente seja um país que é tão reconhecido mundialmente pela sua cultura.
8: Criativamente, nós temos muitos representantes. Temos grandes artistas no Brasil, graças a Deus.
11: Sim.
8: E a arte e a cultura vai sobreviver sempre, porque é que nem a cultura, ela invade os espaços. É que nem, sabe aquela plantinha, que é aquela margarida que nasce no meio do...
3: Na fenda do
8: cimento. A arte é assim, porque a arte, ela é necessária. A arte alimenta a nossa alma. A gente precisa de arte.
11: Eu vou emendar a terceira seguida, mas é só porque a gente teve a gente recebeu aqui o Sérgio Sacani, que é um grande divulgador científico.
8: Sim.
11: E ele vive dizendo da frase

0: Eu discordo do Sacani numa pequena medida. Eu acho que quem está no poder normalmente odeia mesmo as ciências.
1: É verdade. Mas quem está no poder não gosta que você tenha... crie pensamento crítico.
0: Então, já a resposta do que eu ia te perguntar já está.
1: Tanto a ciência quanto a arte.
0: Quanto a

0: construir argumentos com argumentos plausíveis uma determinada atitude. Então, assim, não, o poder não gosta muito disso, entende? Eu costumo dizer que o oposto do amor não é o ódio, é o poder.
1: Essa eu não tinha escutado ainda.
0: O amor agrega, unifica, fortalece. O poder divide. Perfeito. O poder é um sobre o outro. Não é um ao lado do outro. Né?
1: Faz muito sentido.
0: Nossa, muito, guardei isso na caixinha agora. Guardei pra sempre.
2: Voltamos já com o segundo bloco da entrevista do Rivotalks dessa semana.
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2: Estamos de volta e você confere agora a segunda parte da entrevista do Rivotalks dessa semana.
11: Ô, Beth, falando em amor, a gente está muito acostumado a falar da Beth como filha, sim, mas não da Beth como mãe, da Beth como avó.
0: Sim.
11: É, a gente já falou isso, sua régua foi altíssima para a mãe. Né? Tal. Como foi teu João Gabriel?
0: Ah, então, eu contei com um marido, né, que era o Nando Carneiro, que nos primeiros meses não foi muito parceiro. Ele foi um pai, digamos assim, porque eu trabalhei grávida até 8 meses.
11: Igual sua mãe, com você.
0: É, aí parei. 4 meses depois eu já estava trabalhando de novo, amamentando.
1: Dureza.
0: Então, assim, os 3 primeiros meses que a gente tinha a vovó maravilhosa lá do nosso lado, foi incrível e tal, mas depois os 3 primeiros meses ela voltou para casa da mamãe e aí ficamos nós. Então eu pude contar com a presença do Nando como pai, me auxiliando. O trabalho dele era de músico, então era muito mais dentro de casa. E eu tinha que sair para trabalhar. Então eu tinha que tirar leite, deixar lá. Quando chegava o horário, não tinha voltado ainda, ele levava o João.

0: lá para poder amamentar o João. Às vezes eu estava fazendo cena, chegava a hora, me molhava inteiro.
1: Teatro e novela.
0: Não, era só novela.
1: Só novela.
0: Era só novela, né? Eu era contratada na época.
1: Uhum.
0: Era só novela. E aí, sim, seguimos nessa caminhada. Fiz, inclusive, um trabalho bastante interessante de incentivo à amamentação. Porque, na época, as mulheres não amamentavam muito.
2: Uhum.
0: Eu fiz uma reportagem no Quinta da Boa Vista, no Rio de Janeiro. Eu amamentando o João Gabriel. A Leandra Leal amamentando a Leandra, não, a Ângela Leal amamentando a Leandra e a Lucélia Santos amamentando o Pedro Henrique.
2: Que coisa.
0: Estão todos lá, onde estão todos trabalhando, cada um na sua área.
1: Isso.
0: Mas a gente estava lá, né, incentivando a importância da amamentação, né? Então eu sempre fui uma mãe muito assim, uma mãe natureba, eu sou aquariana, né? Então assim,
1: qual seu ascendente? Que eu procurei.
0: Eu sou aquário, ascendente Áries e lua em touro.
1: Ah, mas é óbvio. Eu falei, vai ter um Capricórnio, vai ter alguma coisa, sempre, mas é Áries e touro.
0: É, Áries e touro, é. Tem um Capricórnio lá na casa 10 que me deixa muito capricorniano.
1: Opa, faz todo sentido.
0: É. E eu sou do trabalho.
1: É isso, por isso mesmo.
0: É, sou do trabalho.
1: Tem que ser na casa 10.
0: É, na casa 10. Então, uma vez eu falei pra mamãe assim, mãe, todos os signos de touro são teimosos. A mamãe era Capricórnio, ascendente Áries e lua em touro. Ela falou, eu não.
2: É a melhor resposta possível.
1: Gente,
2: né?
1: Aquele doce
0: como
1: de mulher.
0: Demonstrar. Então, uma teimosa. Você pediu coisas negativas e difíceis.
1: Olha
0: assim,
1: isso.
0: Teimosinha.
2: Era teimosa.
1: Aquela
0: teimosinha.
1: São idênticas. É, mas Capricórnio, Áries e touro.
2: Vai contrariar em casa.
0: Não, não podia contrariar. Não.
1: Gente.
0: A última palavra do papai, sim, senhora. É matriarcado, matriarcado.
2: Mas não poderia ser diferente com a linhagem, né?
0: Então, não tinha jeito.
2: Você falou agora há pouco, a Cecília até ressaltou, né? Que nada é mais programado que o acaso.
0: Uhum.
2: É, eu quero que você explique de onde vem essa sua máxima e qual foi o acaso programado mais interessante, assim, da sua vida.
0: Ai, que linda, adorei. Bem, eu entendo o tempo como o tempo existe, a meu ver, de acordo com a referência que a gente dá a ele. Cada vez mais a ciência está nos ajudando a compreender que o tempo é uma questão de dimensão.
2: Uhum.
0: Então, antes era um tempo para três espaços. Agora é um espaço para três tempos. Então, o passado, o presente e o futuro acontecem ao mesmo tempo, em dimensões diferentes. Então, se você criar caminhos paralelos, perpendiculares dos tempos, em alguns momentos eles podem se cruzar. E ali pode ter um encontro marcado.
2: Uhum.
0: Ali pode ser que esse acaso que te surpreendeu, essa sincronicidade, pode ter sido combinado num tempo anterior. Entende? Por isso é que eu acho que nada é mais programado que o acaso, porque é quando todas as linhas do tempo, de alguma forma, se encontram.
2: Uhum.
1: Quando o Nelson diz, vai ser a filha da Anicete que vai contar o nosso amor, ou o amor
0: que vai provar a você, meu amor imortal.
1: Vai provar.
0: Então, talvez este seja um grande presente do acaso.
2: Marconi.
0: Porque eu encontrei isso por acaso. Eu estava procurando textos na casa de minha mãe. E aí eu vi um livro verde lá em cima do armário, sabe assim, aquele livro que te chama? Eu tenho isso, por exemplo. Quando eu vou à livraria,
1: livro, né?
0: Eu vou à livraria, aí um livro me chama. Eu falo, vou ver o que é. É um livro que eu tenho que ler. Ou é alguma coisa ali que eu preciso conhecer. Então, assim, eu tenho essa intuição aflorada que às vezes me leva a estar no lugar onde eu tenho que estar. Mais uma vez, o acaso.
2: Programado.
0: Peguei esse livro. Quando eu abri o livro, eu falei, nossa, o que, que é isso? Era o original da peça, Doroteia, com uma dedicatória de próprio punho do Nelson Rodrigues, com uma foto do Nelson com a minha avó. Eu falei, o que é isso?
1: Que babada é essa?
0: Que babada é essa? Que história é essa? Que eu não sabia, o que, que é isso? A minha irmã falou assim, ai, você não sabia, não? O que, que é? Me conta. E ela me contou, tá? Não sei, você não viu as cartas? Eu falei, que cartas? Não é bem cartas. O que aconteceu? O Nelson escrevia sobre eles. E enquanto eles viveram a história deles. Quando eles terminaram, ele mandou tudo para a mamãe, para a vovó. Então, na verdade, não era uma correspondência.
1: Sim.
0: Eram escritos do Nelson que estavam ali. Eu fiquei louca com aquele material. Falei, isso aqui é uma loucura, é. Não, eu quero fazer essa peça. Não consegui fazer três vezes, não consegui fazer a peça. Até que eu fui convidada num festival. Eu fui convidada para um festival Sesc, interior de São Paulo, São José do Rio Preto, que era um festival internacional de teatro, para eu ajudar a escolher as peças brasileiras. Falei, claro, lógico, vamos lá. Chega lá, vi vários vídeos. Um deles era Doroteia. Eu falava o texto antes das atrizes. E aí o curador falou assim, que história você tem com essa peça? Falei, é, eu tenho uma história com essa peça. Eu contei. Ah, eu tentei fazer duas vezes, não consegui e tal. Ele parou, pensou e falou assim, eu queria te convidar para criar uma performance para o festival sobre a sua relação com essa peça. Falei, nossa, mas eu posso fazer o que eu quiser, o que você quiser. Eu quero falar do amor que gerou a peça. Assim nasceu Doroteia Minha.
2: Que sensacional.
0: Que eu peguei esse material e o que, que eu fiz? Falei, bem, então eu vou fazer um exercício de dramaturgia.
2: Claro.
0: Eu vou me colocar no lugar da minha avó. Se fosse eu recebendo isso, como eu responderia? E aí eu criei a voz da minha avó. E o espetáculo era isso, era o personagem que encontrava essas cartas de amor, estava sempre em busca de um grande amor, encontrava as cartas e através das cartas ia virando ele e ela. Então eu fazia os três personagens.
2: Sensacional.
0: E assim nasceu Doroteia Minha.
2: Um grande acaso programado.
1: Como que a família...
0: Tem outro acaso maravilhoso do Nelson. Eu estava, que esse que eu acho que é o acaso também, eu estava querendo fazer Pierrot. Em cima do Pierrot Lunaire. Mas eu estava naquela fase assim, é isso que eu vou fazer? Não é? Sabe o que você está escolhendo ainda? Uhum.
1: Você ainda não sabia do romance ainda?
0: Não, isso foi antes. E aí eu falei, ah, não sei o que eu vou fazer, é, não é? Eu sempre tive uma paixão pelo Nelson Rodrigues, mas como artista, né? Para mim ele era um grande artista, mas eu não sabia que
2: dessa
0: tinha essa
2: relação.
0: História por trás. E aí, quando eu fui assistir um espetáculo do Antunes Filho, sobre o Nelson Rodrigues, O Eterno Retorno. E no começo, tinha a voz do Nelson falando um monte de coisa. Não é isso, é aquilo, não sei o que. Aí ele falou assim, eu sou um Pierrot Lunaire. Eu falei, é o sinal que eu precisava. É pra fazer.
1: Uhum.
0: Porque eu achei muita coincidência.
1: Aí, ó.
0: Eu ia assistir um espetáculo sobre o Nelson, que era uma referência para mim, claro. Dizendo que ele era um Pierrot Lunaire, o personagem que eu queria encarnar.
1: É, falei,
0: é para ser.
2: É,
0: para mim foi um sinal.
2: Claro.
0: Então esse talvez tenha sido um acaso lindo da minha vida.
1: Como é que a família não falava desse romance, Beth?
0: Ah, era tudo muito... Não se falava, porque ele era casado. Então não era uma coisa muito... Né, mamãe é toda tradicional, assim, né? Era um... Não queria expor
1: Entendi.
0: Um caso extraconjugal.
1: Não é qualquer um, não é um caso.
0: Não, é qualquer um, era uma coisa muito velada, escondida.
1: Isso.
0: Na verdade, eu só fiz a peça porque o Rui Castro já havia falado sobre isso no livro, em Doroteia. No livro Um Anjo Pornográfico, tem um capítulo só sobre Doroteia, que ele fala da história deles. Eu falei, bom, então já estou liberada, pelo menos,
1: eu acho
0: publicamente.
1: Que, então, é aí que ele fala.
0: Não serei eu a primeira pessoa a falar sobre isso, né? A gente tem esse tipo de respeito, de preservação, assim, né?
1: Porque amor, né? Enfim.
0: Amor ultrapassa tudo.
1: Mas é muito engraçado essa relação, essa série de recados que você e Nelson acabaram tendo na história, mesmo sem se conhecer.
0: Isso,
1: sem se
0: incrível.
1: Falar, isso é uma coisa muito de espiritualidade.
0: Então, é uma coisa de lá.
1: É de
2: isso.
1: Lá.
2: Entendeu?
1: É de lá.
2: Não foi combinado aqui.
1: Exatamente.
2: Né?
0: Exatamente.
2: Foi combinado
1: não.
2: De outro lugar.
0: No tempo lá.
1: No tempo. No tempo então. Que se encontrou aqui depois.

0: Que maravilha.
1: Que tem o quê de espiritualidade? Que
0: então vamos lá.
2: Olá, Gabriel. Olá, Cecília. Oi, Beth.
0: Oi.
2: Beth, primeiro gostaria de dizer que é uma honra estar falando com você.
0: Obrigada, querida.
2: Beth.

0: Diz.
1: Um beijo, minha querida. Então, entrou também de uma forma muito natural. É, minha mãe era espírita. Na verdade, a minha bisavó já era espírita. Minha bisavó Rosa, aquela maravilhosa. Uhum. Já era espírita. Meu tio também. Pascoal. Irmão de minha avó, tio Pascoal. Também, o tio Pascoal também era uma figura maravilhosa. Que foi quem assinou, na verdade, a produção de Doroteia. Mas quem produziu, na verdade, foi o próprio Nelson. Mas ele que assina a produção. É. Ah, ele tem uma história maravilhosa do tio Pascoal. Posso contar?
2: Óbvio!
1: O Pascoal que cuidava de tudo. Ele cuidava, né, da bilheteria.
2: Bonito,
1: o que precisava,
2: né?
1: Ele
2: tava... foto dele.
1: Lindo. Ele era lindo. Bailarino, junto com a minha tia. Porque eles também tinham um grupo que se apresentava nos cassinos. Os irmãos Bruno.
2: Mas é óbvio.
1: O tio Pascoal tava lá. E aí ele tava na bilheteria, assim, tocou o telefone. Assim, alô? Pois não? Por gentileza, que hora começa o espetáculo? Que hora o senhor pode chegar?
2: Maravilhoso. Estamos aqui para servir sempre.
0: Claro.
1: Para estar sempre o público em primeiro lugar. Então, mas voltando, quando é que entrou a espiritualidade na minha vida? Desde muito cedo. Com 13 anos, eu li o Livro dos Espíritos.
2: É difícil.
1: Que é um livro, mas você sabe que quando eu li o Livro dos Espíritos, nessa fase aí da introspecção, tarará, quando eu li o Livro dos Espíritos, eu falei assim... Isso não é novidade para mim. Na verdade, foi uma confirmação. E a partir daquele momento, a minha fé se tornou inabalável, uhum, na espiritualidade. Eu venho de uma família espírita, né? Minha mãe era uma grande médium espírita. Minha mãe, pequenininha, com 4 anos de idade, sentou no piano e tô com uma obra do Chopin. A minha bisavó falou, deixa. Minha bisavó já sabia, tal. Então, assim, minha mãe tinha uma sensibilidade espiritual muito grande. Era uma grande médium.
0: Que privilégio, né?
1: Não é incrível?
0: Não, e crescer...
1: Não é? Um privilégio.
2: De respeitar,
1: por
2: né?
1: Por isso que eu falo que a gente tem também uma missão junto à espiritualidade, né? Como
0: claro,
1: família.
0: Claro.
1: Que nós viemos todos, de alguma forma, com uma bagagem e com uma responsabilidade de certa forma, falar sobre isso ou levar uma compreensão maior sobre a espiritualidade.
0: Porque naquele tempo era mais provável que ela fosse repreendida.
2: Que isso, sim, menina?
1: Exatamente.
2: Né? Imagina,
0: tá
2: louca,
0: tá
2: para
0: com
2: isso.
0: Piano,
1: minha bisavó já era, entendeu?
2: Já estava.

0: Aí veio o padre conversar com a mãe. Aí quando o padre veio conversar com a mãe, falou, eu sei o que é isso, eu também perdi minha mãe. E ele ficou se lamentando mais. Porque não, não pode ser assim. Mamãe que consolou o padre. Eu falei, não deu certo.
1: Não deu certo.
0: Aí chegou um dia, ele falou assim, me mandou um recado, Mauri. Tem que ser só daqui a 15 dias. Ela falou assim, tá bom, não entendeu, mas falou, tá bom. Foi, então. Chegou o tal dia, ele recebeu, mamãe recebeu. Quando ela abriu a porta com o Mauri, ela sentiu assim um tremor assim, interno, assim, uma emoção diferente, assim, né? Puxa, que bom, acho que eu tô nervosa hoje. É, por favor, entra e tal. Eu tenho mais dois médiums, ok, sentaram e começaram a conversar. Aí ele abriu os trabalhos e veio o irmão Leocádio, que era o mentor espiritual, né, para começar a conversar. Conversar com elas, não fique assim, não sei o quê. No meio da história, a mamãe falou, ai, eu acho que eu tô muito nervosa, eu tô sentindo, assim, uma coisa estranha, eu vou tentar falar. Quando ela falou, eu vou tentar falar, ela se sentiu abraçada. Quando ela foi abraçada, meu tio veio consolar minha avó e minha tia através de minha mãe.
2: Nossa.
0: Isso foi muito forte para todas. É, e também para Mauri, falou assim, Sete, quando acabou, falei, Sete, você é um médium, minha querida, você tem que conhecer melhor a espiritualidade, entender do que se trata, nós temos uma missão juntos.
2: Ela não lutava contra, mas também não ia muito.
0: É, não ia muito. Ela
2: uma coisa chegava.
0: Às vezes a pessoa, quando tem uma sensibilidade muito grande, tem medo.
2: Sim, né? Claro.
0: Então, no fundo,
2: claro,
0: ela tinha um pouquinho de medo. Mas como veio dessa forma? E com meu tio, né? Dessa maneira tão afetiva, amorosa e de uma forma que incontestável.
2: Claro.
0: Né?
1: Porque ela viveu, ela sentiu ela.
0: Todas, né? Elas, né? É. Todas elas, né? Né? E então, daquilo foi muito forte para ela. E ali ela então começou o trabalho espiritual. Então, nós fazíamos em casa, a mamãe sempre fez assim. A mamãe nos ensinou uma coisa linda, que foi a fé. Ela nos ensinava a fazer a caridade, por exemplo. Ela levava a gente quando a gente ia visitar asilos de velhos ou orfanatos de crianças. A gente sempre fazia doação de alimentos, a gente ia fazer esse tipo de ação que os espíritas fazem muito, né? E mamãe sempre fez muito isso. Então nós somos evangelho em casa. Abriu o evangelho, vê uma mensagem, então todo mundo conversa a respeito daquilo. Isso vai sempre te colocando em contato com uma energia positiva e boa, com os ensinamentos de Jesus, né? Que no fundo é o grande mestre da humanidade.
1: E o seu pai também.
0: O pai também.
1: Quando ele abraçou tudo isso.
0: E aí nós começamos realmente a trabalhar. Então, quando eu fiz essa leitura dos 13 anos do livro dos Espíritas, eu já estava, de certa forma, encaminhada. E nós ajudávamos, nós trabalhávamos. Mamãe teve um centro espírita, nós atendíamos o público, dávamos passe, orientação pedagógica.
2: Quando eu conheci a minha esposa, ela contou para minha sogra que eu era judeu. Contou, não esperando nenhuma reação negativa, nem nada, mas assim, eles são de uma família católica e tal. E marcou muito a gente que a minha sogra respondeu para ela, não, o que importa é ter alguma fé, não importa qual é. Mas se você me dissesse que ele não acredita em nada, aí talvez eu achasse que era um problema, ia ser mais difícil. Você pensa assim
0: eu
2: também?
0: Eu acho que assim, a montanha é a mesma, o importante é que você suba a montanha. Não importa a linguagem, a nomenclatura.
2: Perfeito.
0: O importante é que você se conecte com o poder superior, que de alguma forma você trabalhe a sua espiritualidade, trabalhe a sua consciência transcendental das coisas. Porque a gente vive uma vida muito passageira. Se você não compreende a vida como alguma coisa além do que só isso que vivemos, fica muito sem sentido a existência.
1: Fica total, mesmo. É muito mais difícil para quem não acredita em nada.
0: É muito mais difícil, sim. E porque fica uma coisa meio beckettiana, assim, né?
1: Uhum.
0: É sentido, meio um ser e o nada. Né? É só isso que vale. Então, assim, como é que você vai dizer que uma coisa material vale mais do que uma atitude espiritual?
2: Claro.
0: O nosso mundo valoriza o material.

0: aquilo.
1: Sim.
0: Então, assim, se você é preso no mundo daqui, você se limita ao que você pode ver e tocar.
2: Uhum.
0: É, e a espiritualidade é muito além do que isso. Né? É
3: botar a nossa consciência à prova nesse sentido.
0: Dizem,
3: né,
0: que a fé entra onde o intelecto não consegue mais explicar. Quando entra o mistério, aí entra a fé. Porque nós também temos uma limitação mental de compreender determinadas coisas do cosmos, do universo, que estão além da nossa capacidade humana de compreensão. Nós temos uma limitação, a gente chega até aqui. Mas não é que a gente chega até aqui, não existe além daqui. Né? Então, quando você confia no além daqui, você sabe que estamos todos em processo.
2: Uhum.
0: A própria humanidade.
2: É mais fácil.
0: Cada um
2: de lidar
0: serve de um jeito.
2: Mundo, né?
3: É bem mais fácil.
2: No sentido de eventualmente.
0: Não, e de compreender
2: perdoar,
0: também.
2: Compreender
0: que existe uma lei. Compreender que existe uma lei que rege todos os mundos. Não existe uma lei de causa e efeito. Uhum. Que você não vai fugir disso.
2: Uhum.
0: Entendeu? A lei dos homens é falha, mas a de Deus não falha nunca.
3: Mas não falha.
0: Então, determinadas coisas que você vive hoje, você não encontra razões aqui. Mas talvez numa vida pregressa, você entenda porque está passando determinadas coisas, né?
3: Olá,
0: e quando a gente está lá, porque na verdade, nós aqui estamos em exílio. Nossa realidade é a espiritual. Nós não somos um corpo que tem um espírito, nós somos um espírito que está encarnado. Neste momento temos este corpo, que daqui a pouco vai deixar de existir, mas voltaremos para essa consciência maior. Sem perder a individualidade, né? Os budistas pensam que quando você volta para o todo, você se funde ao todo, você perde a sua espiritualidade. Nós, espíritas, acreditamos que você volta para um todo, que na verdade a gente nunca deixa de estar conectado com o todo, mesmo estando aqui. Só que existe a sua individualidade, que ela é, que ela caminha através dos tempos.
2: Perfeito.
0: Através das vivências, das experiências acumuladas em várias vidas que você viveu, que é o que te dá uma sabedoria, uma bagagem.
2: Uhum.
0: Por isso que eu digo que assim, meu espírito era velho, porque eu já pensava nisso quando era pequenininha.
3: Imagina, 7 anos lá, Fernando Pessoa, imagina.
0: Então, eu me identificava com Fernando Pessoa, me identificava com aquela
3: Quem com 7 anos vai se identificar com Fernando Pessoa, né?
0: São almas. Por exemplo, eu vejo na Clarice, fazer a Clarice, né? É uma experiência maravilhosa fazer a Clarice. Mas eu vejo nela essa capacidade de compreensão que é muito difícil você ter. A Virginia Woolf, por exemplo.
2: Talvez por isso sofreu tanto, né?
0: Não suportou. Algumas almas não suportam a capacidade de conseguir compreender tanto,
2: isso pra mim faz tanto
0: sobre
2: sentido.
0: A humanidade. Isso é muito difícil.
2: Faz muito sentido.
0: Então, por isso que dói mais, digamos assim. Porque ela consegue sentir a dor de todos. A dor do ser humano. É muito profundo isso.
3: Pro nosso pequeno cérebro humano é muito intenso.
0: É muito difícil, é muito intenso. É muito intenso.
3: Uhum.
0: Então, assim, as angústias, o processo até de depressivo da própria Clarice tem a ver com isso.
2: Claro, os grandes gênios da literatura, todos são
3: sofridos.
0: Passam por um momento difícil, entende?
2: É.
0: Não é? Porque é um além. Eles estão mais no além do que aqui. Então, é difícil lidar com essa realidade.
2: Claro.
3: Maravilhosa. Obrigada, gente.
2: Que conversa boa.
3: Demais.
0: Uma delícia mesmo. Entendi o título do...
3: A gente
2: sai mais
0: falando. Contei um monte de novidades aí.
3: Ai, adoro. E contou mesmo. Porque eu várias histórias do Michael Jackson pra mim.
2: Nossa.
0: Porque não tem como provar. Mas
3: a gente vai ter que achar. A gente vai ter que vasculhar.
0: Vou adorar. Se alguém conseguir...
3: Perdida,
2: né? Eu vou te dizer que, pelo que eu conheço,
0: TV Tupi,
2: vai arrumar essa fita.
0: Ai, eu vou adorar. Se
2: ela vai achar um armarinho que alguém esqueceu fechado.
0: Acho que a TV Cultura, se não me engano, ficou com.
3: É TV Cultura ou foi a TV Educativa no Rio de Janeiro na época?
0: Não, acho que é daqui.
3: A TV Cultura daqui?
0: TV Cultura daqui. Eu acho que ficou com os arquivos. da TV Tupi.
3: Nós vamos ter que providenciar isso.
2: Dá umas semaninhas aqui.
3: Faça data.
2: Essa aqui ela não vai conseguir fazer mais nada, eu conheço. Vai virar um hiperfoco
3: dela.
2: Olha,
3: se o Brasil não tivesse tão caótico, mas eu só ia mergulhar nisso.
0: Que coisa, né? Que Deus nos proteja.
3: Amém. Obrigada, Beth.
0: Eu que agradeço.
2: Foi o máximo. Obrigadão.
3: E assim, a gente não oferece a leveza da cultura, mas a gente tenta trazer a leveza até para as coisas loucas.
2: Para o noticiário, e temos uma editoria de cultura e entretenimento. Temos. No nosso Rivo News, toda sexta-feira, 12:30, neste mesmo canal, e o Rivo Talks, quarta-feira, às 8 horas, aqui também.
3: Espero
2: Rivo
3: vocês.
2: Rivo Talks, não,
3: Rivo
2: minha
3: Talks,
2: filha.
3: Rivo 18 mais.
2: Rivo Talks é isto aqui.
3: Venham.
1: Essa semana. Cobertura de eleição.
3: Ah, essa semana vai ter cobertura de eleição.
2: É verdade.
3: Eita, não.
2: Como diz, Beth, que Deus nos proteja.
3: Eita, amém. Beijo, esperamos vocês.
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0: concursos públicos com inscrições abertas e salários chegam a R$30 mil. Mulher morre, 13 pessoas ficam feridas em um acidente de ônibus no Chile. O veículo caiu de uma altura de 20 metros. Céu nublado em Porto Alegre, agora faz 16 graus. A instabilidade diminui no estado neste domingo, com previsão de pancadas de chuva na metade norte do Rio Grande do Sul. 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
0: Fluxo tranquilo em Porto Alegre. A EPTC não atende ocorrências no momento e também não há registro de bloqueios nas rodovias estaduais e federais.
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0: Um motociclista morreu após colidir contra a grade de uma residência na madrugada deste domingo em Esteio, na região metropolitana. O acidente ocorreu na Avenida Padre Antônio Vieira, no bairro Olímpica. A perícia foi acionada para atender a ocorrência e providenciar a remoção do corpo. O Ministério Público Federal e o Instituto Preservar ingressaram com uma ação na Justiça contra a Shell Brasil. O processo busca a reparação parcial dos danos decorrentes das catástrofes climáticas no Rio Grande do Sul em 2024. As entidades alegam que as emissões de gases de efeito estufa ligadas aos combustíveis fósseis contribuem para o aquecimento global e agravam eventos extremos, como as chuvas que devastaram o estado. O Ministério Público não atribui a Shell a culpa exclusiva pela tragédia, mas busca reparação pelos danos relacionados à suposta contribuição histórica da empresa para as emissões. 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De Porto Alegre, Flávia Simões.
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13: Tudo bem?

Vamos começar mais uma reprise do Paralelas aqui na Rádio Gaúcha. Eu sou a Juliana Bublis e vou conduzir uma conversa muito legal com quem tem o que dizer.

0: Uma grande jornalista, comunicadora do Grupo RBS. Tem uma história aqui nos bastidores, vou contar pra vocês aqui da redação de GZH e de Zero Hora, que é mais ou menos assim. Quando um de nós precisa de uma fonte, precisa do telefone de alguém, aí a gente pergunta, gente, alguém tem o telefone de fulano de tal? Aí sempre alguém responde, fala com a Kelly, que a Kelly conhece todo mundo. E não é brincadeira. Kelly Matos conhece todo mundo, tem fontes em todas as áreas e tem mais um detalhe. Existem entrevistados que só falam com ela, que só dão entrevista pra ela. Por quê? Porque ao longo de uma trajetória de, ainda não sei bem quantos anos, vamos conversar sobre isso agora, mas acho que já sei uns 20 anos, pelo menos aí, a Kelly construiu uma carreira sólida de credibilidade, de respeito, de confiança e de dar voz também aos diferentes, né? O que é muito importante. E a gente tem uma história juntas que nós vamos contar aqui daqui a pouco. Eu tô muito feliz, muito mesmo, de receber aqui essa grande jornalista que eu admiro demais, uma grande mulher também, mãe, que se vira nos 30, faz de tudo. Kelly Matos, seja muito bem-vinda aqui no Paralelas. Que demais te receber aqui.
1: Ah, eu tô muito feliz, tô muito feliz. Quando me fizeram um convite, eu falei pra Ju, mas é óbvio, a hora que ela quiser, o momento que ela quiser, eu... nós fazemos aniversário no mesmo dia, né, Ju?
0: É
1: a nossa
0: verdade.
1: Conexão, ela é de outro mundo, assim, né? Eu e a Ju trabalhamos quando a gente começou aqui na RBS, né? Isso quando os maias, os incas e os astecas faziam jornalismo. E a gente fez uma parceria, né? Porque nós éramos do plantão da noite. A gente telefonava pras delegacias, pras unidades da polícia, pra saber. O plantão da noite, eu não sei se todo mundo sabe, é assim, né? Pra saber se tinha alguma ocorrência. E a gente trocava figurinha, né? Já fizemos muitas coberturas juntas. Eu tenho, assim, um carinho, uma admiração, fora a profissional que ela é, né? Ela tá falando de mim aqui, que eu sou a convidada. Mas a Juliana Bublitz é de uma inteligência, gente. Uma trajetória, uma caminhada. Que bom que estamos entre amigas aqui, porque sou fã do trabalho dessa
0: mulher. Tá bom, para de falar de mim, nós vamos falar de ti hoje. O assunto é Kelly Matos. Kelly, eu sei que tu guarda até hoje com muito carinho um recorte de jornal, um recorte da Zero Hora, lá do século passado, que mostra uma Kelly pequenininha, com a Rosane de Oliveira, com a sua primeira publicação no jornal, né? Foi ali que tudo começou. Conta um pouco dessa história aí.
1: Essa história é muito impressionante, né? Quando a gente olha de hoje, né, de 2026... para uma comunicadora que trabalha com política, né, que entrevista políticos, que vai para Brasília, que entrevista essas pessoas, que está no círculo do poder, com 11 anos, ter feito uma reportagem sobre política, dizendo que os políticos estão na montanha russa. A reportagem era isso, o meu texto, né, a reportagem. Era um texto dizendo que os políticos estavam na montanha russa. Então, quando estava na eleição, eles se sentiam os tais e estavam subindo a montanha russa e depois desciam. Eu me lembro de conversar com o Davi, quando ele soube dessa história, o Davi Coimbra. Eu disse, Davi, o que essa criança comia para escrever isso? Com 11 anos, ela tem que ter, sei lá, né? Vendo, não sei, da época, o Tom e Jerry, o, não sei.
0: Tá no DNA, né? Tá no sangue.
1: É uma coisa muito, né? E eu ter ido trabalhar no jornalismo político e eu ter feito uma metáfora, que acho que essa é uma característica minha, assim, né? Eu sempre gosto de explicar as coisas para que todo mundo entenda. Então, se eu tô falando do Supremo Tribunal Federal, eu faço uma analogia com algum tema. Se eu tô explicando um projeto na Câmara, no Congresso, eu sempre tento tornar compreensível pelas pessoas. E eu fiz uma analogia dos políticos da eleição. Até hoje, assim, quando eu olho, eu falo, não acredito. Eu falo, mãe, por que que tu me deixava escrever sobre política com 11 anos de idade?
0: E aí tu foste jornalista por um dia.
1: Isso, eu fui selecionada jornalista por um dia.
0: E
1: foi,
0: veio aqui pra RBS, veio na Zero Hora e conheceu Rosane de Oliveira, que hoje é a tua grande inspiração, é isso?
1: Minha,
0: né,
1: madrinha, eu falo, né? Minha querida amiga, se tornou amiga. Rosane faz parte de todos os meus momentos desses, faz parte da escolha da minha casa, quando eu fui pra Brasília. E ela falou, Kelly, quando eu mostrei pra ela isso, ela falou, quem selecionava os textos, cada editoria era o seu, né? Então, se fosse hoje, a Ju selecionaria as crianças, os textos da área cultural, enfim. A Rosane era, então foi ela que escolheu o meu
0: texto.
1: Nossa,
0: que
1: ela selecionou. Como é que a gente ia imaginar, anos depois, que estaríamos trabalhando? Porque eu fui produtora da Rosane. Depois de estagiária, daquele período que nós trabalhamos juntos, a gente foi, né, tinha uma vaga, essa história é boa também. Tinha uma única vaga para produção, né? Para ser efetivada, né? Estagiários que estão nos assistindo sabem disso, que é difícil depois ser efetivado. E aí, Ju, era a vaga que tinha era para produção, porque tinha saído o produtor do Gaúcha Atualidade, hoje apresentado pela Rosane, pela Andressa, pela Giane. Na época era apresentado pela Carolina Bahia, aliás, pela Ana Amélia, a Rosane e o André Machado. Depois vem a Carolina Bahia. E quando dá essa vaga, abre-se essa vaga, né? A produtora sai. Eu era uma estagiária, né? Novinha, eu tinha 18 anos. Uhum. Então, será que vamos colocar ela num programa de tanta responsabilidade, né? E coisa? Então, me colocariam no programa da tarde. Só que o apresentador, na época, não quis perder o seu produtor, ele ia ter que abrir mão do produtor dele para pegar a que estava recém começando, né? E falou pro André Machado, que era o chefe, falou assim: ah, já que tu tá querendo me empurrar, não foi empurrar, né? Mas tá querendo me jogar a Kelly, então fica contigo, então, né? Se tu acha que ela é tão boa assim e tal, eu quero continuar com o meu produtor. E eles: bom, tá bem, então tá. E aí eu fui com 18 anos para produzir o Gaúcha Atualidade, e aí é que começa, eu acho, a conexão com política mesmo, porque eu tinha que marcar todas as entrevistas, né, com o ministro, com o governador, com o senador, com o deputado, e eu começo a falar com eles de todos os jeitos, eu cerco eles, né? E eu comecei a ficar conhecida por eles estando em Porto Alegre. Olha que loucura, né? Estando aqui no Rio
0: Grande do Sul. E aí ela começou a conhecer todo mundo, que é essa história que corre na redação.
1: Foi aí.
0: E só pra explicar pra quem tá nos ouvindo e não conhece os bastidores do jornalismo, a produção de um programa é muito importante. Porque é o produtor que marca as entrevistas, que bota os entrevistados no ar, que organiza tudo pra que, quando os apresentadores estejam apresentando o programa, eles tenham tudo na mão. Então, isso. Um bom programa, isso é super importante dizer, né? Inclusive, aqui pro Paralelas vale o mesmo, né? Todos nós temos produtores e eles são fundamentais para que as coisas aconteçam, né? E Kelly Matos surgiu assim, né?
1: Exatamente.
0: Claro, primeiro como estagiária e depois como produtora, quer dizer, conheceu esse universo todo pelo lado de dentro, né?
1: É, de chão de fábrica, assim,
0: é,
1: né?
0: Do chão de fábrica.
1: Ligar para as pessoas e convencê-las a falar, né? Nem todo mundo quer falar, né? Nem todo mundo tá ali disposto a ir pro microfone e se expor. Então eu ligava, e eu ligava, Ju. Hoje eu penso, meu Deus, uma vez eu liguei 59 vezes, você acredita?
0: Nossa
1: Senhora. A pessoa disse, tá bem, né? Porque 59, não tinha WhatsApp na época. Hoje tu manda um WhatsApp, a pessoa te respondeu, te bloqueou, não te bloqueou. Eu liguei 59, a pessoa ligou, assim, meu Deus, o que que... E aí deu entrevista, porque eu era realmente assim. E eu nunca tive vergonha de ligar e pedir telefone. E ligava para um ministro do Supremo, pedia o telefone de outro, e assim eu ia e fui conversando, conhecendo. E aí eu lembro que quando eu fui, isso era na produção, aí teve uma entrevista que os apresentadores do Atualidade fariam na época com a presidente, e me chamaram para ir junto também, né, para eu ir para Brasília. Ju, bom, primeiro eu fiquei assim numa felicidade que eu não sei dizer. Quando eu cheguei em Brasília, pra mim era como se... Sabe criança na Disney? Uhum. Eu falava, nossa, o Ministério do Planejamento, o Ministério da Justiça, meu Deus, o Palácio do Planalto. Eu fiquei assim, ó, dali eu falei, cara, eu quero trabalhar aqui. Um dia eu quero trabalhar aqui. Quero estar aqui. E aí depois, né, fui ser correspondente em Brasília.
0: Como é que as coisas evoluíram? Dá pra fazer um resumo? Eu sei que, senão nós vamos ficar 2 horas falando, mas...
1: É, vamos tentar fazer um módulo.
0: Como é que foi essa tua trajetória? Saindo lá da estagiária, à noite, no plantão, passando de produtora. E aí, como é que foi parar na reportagem e na apresentação de programas?
1: É muito doido, porque, na verdade, apesar de eu ter tido esse texto de política, eu não imaginava.

e escrever. Então eu achava que eu ia ser da zero hora. Uhum. E eu fiz teste pra zero hora e não passei. Isso que eu quero falar, né? Eu fiz, não, você não desista dos seus sonhos. Eu fiz teste pra zero e não passei. E era o que eu queria escrever na faculdade, né? Na...

0: na Bandeirantes, na Band News, na época estava sendo lançada, e depois surge uma vaga para a Rádio Gaúcha, que daí eu passo. Só que eu passei pro período da noite, né, como tu trabalhava de noite também, que era uma vaga que ninguém queria.
1: Ninguém.
0: Os guris pegaram as melhores vagas da manhã, reportagem. E o que que eu percebi? Fazendo a vaga, ocupando essa vaga da noite, a gente pegava essas coisas, né, essas notícias mais da área policial. E como tinha pouca gente de noite, né, éramos poucas, eu fazia os destaques na época, os boletins, as matérias, e tinha a possibilidade de deixar gravado para outro dia, né? Hoje não, hoje já tem equipes que estão super ao vivo de manhã, mas de deixar gravado. E eu percebi isso, e o programa do Macedo, né, que é o Gaúcha Hoje, é um prime time, assim, né? É um estrondo, uma vitrine. Falei, cara, se eu deixar coisas gravadas pro Macedo e ele gostar, eu minha chance de mostrar meu trabalho.
1: Entendi.
0: E, cara, eu deixava tudo, muita coisa. Eu deixava dois, três, quatro.
1: Claro, claro.
0: E aí que eu comecei, as pessoas, nossa, né, ela deixa material e tal. O Macedo me convidou pra fazer um quadro no programa dele. E eu tinha um quadro que eu falava, na época era o blog do Gaúcha Hoje. Estava nos saques do blog. Se tinha alguma coisa, né, aconteceu uma coisa de noite, um incêndio, uma coisa horrível, né, que ninguém ficou machucado, vamos botar nessa hipótese aqui, né. Eu deixava uma material. Aí, se tinha uma outra coisa que eu conseguia projetar, no dia seguinte vai ter uma votação, eu já deixava o material. E ali as coisas... E eu nem conhecia. Eu fui conhecer o Macedo, olha isso, Ju, na fila do Vale Transporte. Aqui, na RBS, eu só buscar a fichinha na época, né? Jovens que não conhecem. Tinha uma fichinha, minha era uma fichinha verdinha, acho que era porque era estudante. E aí eu fui conhecer o Macedo. Nós na fila, ele falou, nossa, tu que é a Kelly, né? Que deixa material pra mim. Eu falei, sou eu e tal. E eu ficava de manhã indo pra faculdade, ficava ouvindo pra ver se ele ia usar, né? E aí quando ele usava, assim, né, vamos agora, boletim sobre a vacina contra a dengue, Kelly Matthew, né, era assim uma glória. E aí fui destacando, e aí surgiu essa vaga na produção, que era uma vaga pra produzir o programa de política e economia. Eu não sabia, né, eu não tinha conhecimento, assim, de que eram todos os ministros do governo. Eu tive que fazer uma agenda de papel mesmo. Eu anotava todos os telefones. Eu, na época do telelista, os jovens também não sabem o que é isso, né? Então eu procurava no telelista, um telelista online e tal. E ali na produção eu acho que foi o grande destaque, assim, né? Que eu comecei a conseguir muitas entrevistas,
1: claro,
0: muito impossíveis.
1: Chamou atenção e conquistou mais espaço ainda, né?
0: Foi aí que foi. Aí eu vou pra Brasília, né? Quando surge uma vaga. Eu queria muito isso. Claro, o pessoal da rádio ficou, não acredito. Como assim? Ela vai nos abandonar. Mas eu fui pra ser, daí sim, jornal, eu fui pra fazer, ser repórter da coluna da Carolina Bahia. Aí já era a Carol, não era mais a Ana Amélia, que nem tu tens a tua coluna.
1: Uhum.
0: Eu era repórter assistente da Carol. E isso eu acho que foi um ganho, um aprendizado, né? Eu sou, a Carol tem meu coração também, porque repórter de coluna tem que cavocar, né? Tem que descobrir, tem que apurar. Eu ia em todos os lançamentos, as notícias pro Congresso, pegar historinhas, pegar bastidor. E aí isso também ampliou meu horizonte lá na Lua, né? Foi uma coisa muito incrível. Eu também tive uma outra sorte, Ju, assim, que bateu na minha porta, que foi lá em Brasília. Eu, apesar de os gaúchos formarem comunidades, né? Nós somos muito, eu sou muito da tradição, sou apaixonada. Eu disse assim, eu recebi esse conselho de um repórter da época, que era o Roberto Maltic, que tá no foi pro Globo, depois aí ele falou, Kelly, amplia o teu horizonte, não fica só no Rio Grande. Ele disse assim, eu sei que a gente ama as nossas coisas, né, nosso chimarrão, mas troca com pessoas, né, da Folha, do Globo. E assim eu fui com...
1: Que baita conselho, né?
0: Foi
1: porque hoje
0: tu
1: conhece todo mundo, na Globo News, em tudo que é...
0: Nós trabalhávamos juntos, nós somos amigas daquela época, né? Quem eram os meus colegas? A Andréia Sadi, o Vitor Boiadian, né, que apresenta o jornal de manhã com a Mônica Waldvogel. Era minha dupla, o Vitor. Éramos eu e ele, a Noete era um encarne no Congresso. A gente fazia tudo juntos. É, tantos outros aí que, né, a Natuza, a Nery, foi, quando eu fui pra Folha, ela que foi, me ajudou muito, me recebeu. Então, todas essas pessoas, né, e eu achei que foi um conselho muito rico, porque a nossa tendência realmente é pra gente ficar confortável, ficar ali entre nós.
1: Não, e gaúcho é bairrista, né? Quando tu vê, tu tá só andando com gaúcho e tal.
0: Isso.
1: Claro que isso é bom, mas é importante também abrir, né, portas pra outras pessoas.
0: Ele disse, amplia, abre, vai pro Congresso, faz fonte, conversa. E de fato, né, todas as pessoas, eu não fiquei ali só na nossa, eu, obviamente, cuidava da nossa bancada, e a nossa bancada gaúcha na época, né, veja que também eram pessoas que hoje ocupam lugares muito relevantes, né, sei lá, o Nelson Marquezan, que foi prefeito depois, então o Marquezan eu conheço de lá, lembrando de cabeça.

0: que é a Manuela Dávila, a Anne Ortiz, todas pessoas assim que eu conheço, conheci da minha trajetória. É, e que foram, exatamente, que foram se estabelecendo essa conversa, esses laços, e que me atendem hoje, né? Ministro Supremo me atende, é assim.
1: Quais foram as entrevistas mais malucas que tu fez em Brasília? Tu lembra algum caso específico, assim, que virou meme? Bom, naquela época ainda não tinha meme, né? Mas
0: não tinha meme.
1: Teve alguma história muito doida em Brasília?
0: Ah, muitas histórias muito doidas em Brasília, né? É que eu tô com a cabeça agora que eu ia falar de uma que foi feita agora, que não é da época de Brasília, que é o Valdemar no aeroporto, né? Nem sei se a gente já vai pular pra essa parte, né? Mas deixa eu pegar da época de Brasília.
1: Não, mas podemos falar, mama, como é que a política marca com histórias curiosas e histórias, às vezes, inesperadas, né? E tu tem muitas pra contar, né?
0: Umas muitas, Ju. Muitas. É uma coisa assim. Essa do Valdemar, né, que tá fresca na minha cabeça porque aconteceu na Copa do Mundo, eu acho que ela é muito, muito interessante de contar dentro disso que a gente tá falando. Como eu fiz muitas relações no meio do caminho, né? Conversava com um, com outro, então eles me atendem porque sou eu. E aí eu tava no aeroporto, chegando no deslocamento da Copa do Mundo, né? A gente, como a seleção trocava de cidade, a gente tava indo, eu acho que era de Miami, saindo de Miami, enfim, pra ir pra outra cidade. E quando eu chego no aeroporto, dois colegas, nós éramos um grupo grande de jornalistas da RBS, nós tínhamos que ir em dois transportes, né? Dois carros de aplicativo, às vezes três. O primeiro foi e eu fui na segunda leva de colegas. Quando eu chego lá na segunda leva, o Rafael de Vério, nosso colega aqui, e o Lelê Bortolassi, da Atlântida, o Rafael de Vério olha pra mim e fala assim: olha, tem uma coisa aqui que eu acho que tu vai gostar, tem alguém aqui que eu acho que tu vai gostar de saber que tá aqui. Eu falei: cara, Copa, né? Ronaldinho, Ronaldo, Beckham, sei lá, né? Messi. Ele falou: Valdemar Costa Neto. E eu: oh, o Valdemar? Não porque eu gosto do Valdemar, não é isso, gente, mas é porque tinha acontecido, sim, ali uma briga mesmo, né? Pública, na época, da Michelle Bolsonaro com o Flávio. Ela tinha feito um vídeo, né, falando de várias coisas que ela não gostou do comportamento dele. Eu falei: não é possível que isso está acontecendo. E imediatamente, Ju, eu tava com mala e coisa. Eu larguei as minhas malas e eu andava na Copa. Eu ando sempre com coisa no bolso, né? Pegar aqui pra botar minha chave, ó. minha chavezinha. E aí eu tava com o Holy Land, vou fazer merchan aqui, que é aquele microfone que a gente coloca aqui, né? Assim, a lapelinha. Então tava aqui já. E o meu celular. Então eu só fiz assim, ó, deixei tudo, as malas, peguei nada, deixei ali, fiz aqui, tá aqui, e fui na direção dele correndo. Ele tava nessas banquinhas de aeroporto. Eu nem perguntei, nem vi onde ficaram, mas eu nem perguntei nada. E fiquei na cola dele, assim. E ele tava falando com uma pessoa sobre dinheiro. E eu falei: meu Deus do céu, o que que é isso? Eles estavam tratando de dinheiro. E eu: mas, gente, assim, né? Todo mundo vendo, e depósito e coisa, e um liga aqui, faz aqui, qual que é o meu Pix? E eu aqui parada, pronta, porque eu ia abordá-lo para entrevista. Isso acho que é uma característica minha. Eu não tenho nenhum pudor, vergonha, sabe, de chegar e abordar.
1: Você tem cara dura.
0: Eu sou cara dura total. Ah, mas tá aqui o fulano, eu vou lá. Se a pessoa me disser não, paciência.
1: Claro,
0: tá,
1: é isso aí, né?
0: Mas eu vou lá, eu vou ligar, liguei 59 vezes. E nessa aí eu falei, né, fiquei ali esperando essa coisa que pra mim eu não tava entendendo o que tava acontecendo. Depois eu conto o que era. E aí ele terminou, eu falei: presidente, eu sou a Kelly, a gente já falou várias vezes sobre Bolsonaro, sobre PL, sobre eleição. Olha aqui, hoje de manhã eu falei do senhor, eu tinha falado, olha aqui, mostrei no YouTube, tal coisa. Ele: Kelly, eu tô em viagem, eu tô indo com a minha família, não vou falar. Eu nem falei com a Michelle, falei: mas não tem problema, é só uma coisinha, olha aqui, eu tô com o celular, é muito rápido. Não, Kelly, como é que eu vou falar se eu estou indo lá pra resolver com a Michelle? Ele tava indo pra... Uhum. Tipo assim: então se o senhor tá indo falar, o senhor dá uma declaração rápida, por favor, presidente. E nisso, ele: tá bom, uma frase então. E aí eu tiro o celular e dá pra ver, porque eu faço o vídeo aqui, eu boto em 0.5. Então o Valdemar, ele fica meio esquisito, o ângulo fica meio esquisito, né? Ele fica uma coisa, uma barriga, assim, uma... E aí eu em 0.5 e com a mão aqui pra fazer a gravação. E não é que ele responde uma frase, ele responde tudo. É. E responde sobre a briga. Ele diz: eu estou voltando, eu antecipei o meu voo, eu estava aqui vendo a seleção. E eu assim, não acredito. Sabe assim, quando tu vai, o meu cérebro, uma parte estava ouvindo a entrevista e outra assim: meu Deus do céu, isso está acontecendo. E nisso eu tô ali, até ele tava com a, acho que a filha, a mulher, a esposa, enfim, tava a família. E termina aquilo tudo, eu agradeço a ele e tal, a menina gostou muito da bola que eu tava, né, da Copa e tal, tarará. E aí, Ju, tem uma outra coisa que quem é apaixonado pela profissão faz, que imediatamente eu falo pra redação, eu falei, gente, temos uma manchete, que é uma sensação, quem não é do jornalismo nunca vai experimentar, né? Que é, temos um furo, temos algo inédito, exclusivo, ninguém pegou ele, o Brasil inteiro tava querendo falar com ele. Um amigo meu, que é do Globo, ele falou, Kelly, você conseguiu a entrevista que o Brasil inteiro tá querendo falar. Eu tomei esse furo de você e eu só aceito porque é de você, porque eu te amo. E aí foi assim, ó, e a turma da redação, todo mundo, né? Um separou o corte, o outro separou a Globo News, né? Somos afiliados à Globo. A Globo imediatamente pediu o vídeo. E quando viu, já tava tudo assim, ó, repercutindo, reagindo. E eu me lembro que a Renata Lopretti falou assim, não acredito, não é possível, né? Porque tu achou o Valdemar. E a Andréa Sadi falou uma coisa na Globo News, minha amiga, claro, né? E ela disse assim, cara, ela tá lá pra cobrir a Copa, a bola não adianta, a bola vai no pé, né?
1: A bola procura o craque.
0: Ela falou exatamente isso.
1: E falando nisso, Kelly, tu tem essa pegada muito de encarar qualquer área, né? É Copa, é Oscar... Né? Tu andou em Los Angeles, tem a política, óbvio. Como é que é? Qual área é assim, a que tu mais gosta? Eu já entendi que é a política. Mas assim, cobrir um Oscar, poxa, deve ser muito legal, né?
0: Ju, quando a Andressa Xavier, que é a nossa gerente, diretora, CEO, eu falo que ela é CEO de todos nós, porque ela comanda tudo brilhantemente. Quando ela me ofereceu essa possibilidade, eu falei, gente, tu pode me deixar sem férias pelos próximos 10 anos. E aí quando ela me chamou a segunda vez, eu falei, nunca mais eu tiro férias, tá tudo bem. Ela disse, eu tô anotando aí. Mas eu vou tomando água, Ju, que eu tô...
1: Claro.
0: O clima no Rio Grande do Sul tem disso, né? Lá em Brasília não tem, é seco, não tem...
1: Mas daí lá tu sofre com a secura.
0: É, não. É. Não, é o contrário, tem que botar o modificador. Mas são muitas áreas, de fato... Eu acho que eu tenho essa também esse dom, né? E graças ao Papai do Céu, eu vim com esse dom de conseguir transitar em muitas áreas, né? Eu já fiz cobertura de torcida. Eu tava lá em Mesquita, no Rio, quando o Inter foi rebaixado, era eu que era repórter de torcida. Se eu tiver que entrevistar um ministro do Supremo, se eu tiver que entrevistar um governador... E eu sou muito entregue em tudo que eu faço, né? Eu sou muito intensa em tudo que eu faço. É aquela música do Cazuza, né? Exagerado. Eu nunca mais vou respirar se você não me notar. E isso faz com que cada vez que eu tenho um desafio, eu estudo como se fosse, assim, a prova da minha vida. Quando me convidaram para fazer o Oscar, eu fiz mais de 10 entrevistas.
1: É mesmo?
0: Com especialistas. Me preparar. Com especialistas. Então, eu ligava... pra alguém, sei lá, da Netflix, quero saber as tuas impressões, anotava tudo, né? O que que tu acha? Quem são os favoritos? Por quê? Nós temos chance? Não temos? Como é que é? E assim eu fui com setoristas, liguei pra muita gente, isso eu faço pra tudo, né? Se eu vou entrevistar o Bolsonaro, se for entrevistar o Lula, eu ligo pra 10, 15 pessoas, os repórteres aqui da Zero Hora sabem, né, da rádio sabem que eu ligo pra eles, quero entender melhor quais pontos tu acha importante. Eu tenho isso, né? Essa semana eu liguei pro Henrique Ternos, que trabalha com a Rosane. Eu queria saber um detalhe da Assembleia Legislativa, então eu vou no setorista, eu tenho isso para mim. É uma coisa que eu não vou ir para um lugar se eu não souber tudo, né? Até uma cobrança bem forte, né? Exagerada, a gente fica ali se cobrando, né? Eu quero entregar, eu quero saber tudo. Quando fizeram um convite para a Copa, primeiro quase caí para trás, imagina na minha cabeça, né? Mas eu imediatamente chamei uma amiga que é professora de inglês, a Fê, um beijo para ela. E fiz aula todos os dias. Todos os dias.

Medo. O Diverio falou numa descrição que ele fez sobre mim, ele falou que eu sou impetuosa. Eu achei um elogio, nem sei se é um elogio, eu achei o que eu peguei como do ímpeto, assim, eu vou. Eu me cobro muito. Depois,

0: falar alguma bobagem, pode levar à destruição de uma carreira jornalística.
1: Eu já fui cancelada, né, Ju? Eu tive um episódio, pedi desculpas, um episódio de cancelamento, né, daquela história de Criciúma, que é uma cidade, né, da qual eu, da minha família é ali de Sombrio, né, do sul de Santa Catarina, mas erramos fortemente, pedimos desculpas. E eu acho que aí tem uma coisa que é um aprendizado, que é a gente vai errar. É ter a certeza. Não é se, ah, o dia que eu cair, o dia que eu for cancelado. Não, você vai ser. Você vai errar, você vai ser cancelado, você vai tropeçar, vai falar uma palavra errada, vai falar um palavrão sem querer. Vai. Não existe essa possibilidade. E o quanto mais honesto e verdadeiro você for, o quanto mais você não se colocar nesse lugar, né, de eu sou impecável. Não, é o contrário. Eu sou vulnerável. E eu mostro isso, assim, as minhas vulnerabilidades, eu exponho, quem acompanha o meu trabalho sabe, né? Eu mostro tudo, eu mostro eu fazendo a maquiagem, né? Uhum. Eu tô lá, sentada no chão, eu na Copa eu fazia isso, teve um dia que eu comecei toda arrumada, assim, pra fazer a cobertura de um jogo da Argentina, eu terminei, assim, com o cabelo preto. Eles me pintaram inteira, eu guardei a camisa, eles fizeram, a minha camisa era branca, botaram com azul celeste, fizeram uma camisa, me pintaram o rosto, o cabelo. Eu acho que parte do meu trabalho tem isso de expor as minhas vulnerabilidades. E foi o caminho que eu achei.
0: E os haters, os odiadores?
1: Nossa, tem muito.
0: Pois é, aí muito. Tu tá vulnerável e como é que lida com isso?
1: Eles são muito pesados, assim, né? São muito pesados. Eu já olhei mais. Eu já olhei mais. E eu sofria muito quando eu olhava. Quando é num nível que eu acho que é uma ofensa que não cabe, eu bloqueio pra não me fazer mal. Quando é um nível assim que daí, né, mexe com questões sexuais, por exemplo, né, umas coisas muito pesadas, baixas, eu bloqueio, que daí aqui não tem diálogo. Mas quando é alguém que critica, que acha que eu sou lulista ou bolsonarista, tem um no meu Instagram, assim, eu olho todos e eu respondo mesmo, né? Quando eu consigo, óbvio, né? Porque no WhatsApp eu não respondo ninguém, mas quando eu consigo, é uma mensagem. Não respondo mesmo. Quer ver? Eu vou te mostrar, só quantas mensagens tem agora não lidas, só pra tu ver. Deixa eu pegar aqui. 1744.
0: Mensagens. É difícil falar com aquele Matos. Tá bom.
1: Mas aí o meu celular é uma loucura completa, né? Mas enfim, os haters, eu já tive uma situação. Por exemplo, que essa foi muito ruim, que uma pessoa, no meu prédio, no prédio onde eu morava, não moro mais nesse prédio, alguém botou uma camiseta na janela, que eu acho que era contra o Bolsonaro, tá? Eu não vou lembrar de cabeça o que dizia a camiseta. E aí, uma pessoa pegou e tirou foto do prédio e botou na rede social falando, olha aqui o prédio da Kelly Matos na rua tal, e dizendo que era o meu apartamento.
0: Nossa, Kelly, que absurdo.
1: E aí, com um número e tal, né? Do prédio que era e tal. Não era o meu apartamento, era o quinto andar, eu acho. E esse era o terceiro, segundo andar. A pessoa botou. Gerou até no condomínio uma discussão depois, é porque não pode botar a camiseta, enfim. Mas por que eu tô contando essa história? Porque neste caso, acho que foi o único caso na minha vida que eu processei. Porque violou a minha residência, né?
0: Claro.
1: Eu sou uma pessoa pública, eu respondo pelo que eu falo, pedi desculpas quando errei naquele episódio, né? E acho que foi um erro mesmo. Mas nesse caso, a pessoa divulgou o meu endereço. O meu pai queria que eu me mudasse, ele ficou muito assustado. Ele falou, minha filha, eu me lembro que ele disse, olha o John Lennon. Eu falei, pai, eu não sou o John Lennon, eu tenho bem menos exposição, fica tranquila, né? Quer dizer que alguém foi até.
0: Claro,
1: né?
0: Mas é sempre um risco, né?
1: E isso
0: é uma hiperexposição,
1: né? Do lugar onde eu moro. Então, esse foi um episódio bem ruim, né? A tua pergunta era sobre haters. E aí eu processei e ganhei. E o juiz deu uma decisão, assim, que me marcou muito até hoje, né? De dizer que isso não cabe, né? Não pode você fazer esse tipo. E eu não desejei, como não desejo, tirar a rede social de ninguém. Isso não foi feito, a pessoa continua lá com a sua rede social, tá tudo liberdade, né, de expressão. Mas me manifestei, né, fui sobre esse post específico. Na época tive que abrir boletim de ocorrência, tudo, porque se acontece alguma coisa, olha o transtorno, né, olha a coisa que absurdo, enfim. Mas de um modo geral, no meu Instagram tem assim, eu sei porque tem duas que me escrevem, duas ouvintes que me escrevem sempre. E uma me xinga muito porque ela diz que eu sou bolsonarista, e uma me xinga muito porque ela diz que eu sou lulista petista. Então eu fico lendo uma e a outra, assim, tá, uma acha isso aqui, uma acha isso aqui, tá bem, tá tudo certo, né, porque a gente não vai, nem, às vezes nem

0: eu gosto de mim, né? Tem dia que nem eu mesma quero ficar comigo, que eu mesma tô irritada comigo. Então é um processo. Mas dói, viu, Ju? Isso que eu queria dizer, né? Eu não romantizo, não fico dizendo, ai, mas é, faz parte. Não, é muito pesado, principalmente pra quem tá começando, né? É, eu falo muito pro Paulo Germano que se dói muito com as mensagens. Fala, PG, maneira. Não, nem tanto ao céu, nem tanto à terra. É evidente que a gente vai dar resposta aos nossos ouvintes. Tem apontamentos que eles fazem que eles estão corretos e que a gente precisa mesmo, né?
1: Claro.
0: Corrigir um desvio de rota aqui, foi muito assim, foi muito assado, mas é pesado. Acho que, mas vou te falar, Ju, sabe o que, que é? Eu cobro política, que é Nossa Senhora, mas o pior é futebol. Disparado.
1: E ainda é casada com um grande jornalista da área esportiva, que é o Gabardo.
0: Maravilhoso.
1: Como é que ele entrou nessa história, hein?
0: A minha história com o Gabardo é curiosa, porque a gente se conheceu quando eu entrei aqui, né? Ele sabe que é o gangster, né? O gangster, o Eduardo Gabardo, a namoradora. Eu conheci ele em 2006, quando eu entrei aqui, o ano que tu tava também, né? Que tu entrou. E a gente nunca, né? Dá um certinho aqui, ali e tal, muito, né, daquele jeito, e a gente só vai ficar junto muito tempo depois, assim, né, e ele sempre, né, o gangster ali dando uma insistência aqui lá, e a gente ficou uma vez lá, que eu não vou me lembrar exatamente qual foi a data, mas passou, né, cada um seguiu sua vida e tal. Quando ele chega para ficar na minha vida, que é 2018, janeiro de 2018. Tanto que a gente. Essa é a data que eu marco para. Eu não entendi. Ah, qual foi o dia do primeiro isso, primeiro aquilo? Não, é para mim é essa aí que vale, janeiro de 18. Quando a gente. Eu tinha me separado e eu tava assim com uma ideia, uma intenção de que agora eu não vou mais ter um relacionamento sério, eu vou
1: curtir a vida doidada.
0: Exatamente. Como que é aquele filme Se Beber Não Cai? Eu vou fazer igual aqueles caras, né? Um tigre, uma coisa assim. Eu sou a pessoa do mundo, da vida, né? E aí que não...
1: Aí aparece o gangster.
0: Exatamente. Foi exatamente isso que aconteceu na primeira festa que eu vou, na formatura da nossa colega Carol Sanches. Primeira festa que eu vou. É a primeira, eu digo pra Carol, a culpa é tua, né? Porque foi a formatura dela, comecinho de janeiro, eu vou, e aí ele tá lá, ele pensou, agora é minha chance, ela tá solteira, eu vou lá, eu vou chegar. E aí, a Andressa Javier disse que, né, que eu ficava toda assim, pro Gabardo, eu ficava assim, né, mas eu sabia que eu não deveria fazer isso, porque era pra eu curtir a vida doidada. O que aconteceu? Na primeira, sabe que música que tava tocando, Ju? Evidências.
1: Nossa.
0: Quando
1: senhora
0: tocou Evidências, eu falei, azar!
1: Aí já
0: a vida doidada. Agora. E por que é que eu resistia? Porque eu sabia que se eu ficasse com ele, eu ia namorar. Eu sabia.
1: E aí estão juntos até hoje, tem um filho lindo.
0: Filho, exatamente.
1: Gabriel.
0: Dali em diante, ele gravou um vídeo no meu celular, dizendo, a partir de hoje, eu nem vi, né? Tipo assim, eu deixei o celular com ele, fui no banheiro. E depois eu fui ver no dia seguinte, lembra, a partir de hoje tem minha namorada, ó, olha aqui o relógio, tá, ó, a partir de hoje, e foi exatamente o que aconteceu. No mês seguinte, em fevereiro, os dois tinham férias, fizemos uma primeira, eu digo, a gente não tinha nem intimidade pra ir no banheiro um na frente do outro, entendeu? Mas já tiramos férias juntos e desde então, casados, um filho, uma cachorrinha e contando.
1: E como é que é essa aventura de ser mãe?
0: Ah.
1: E não apenas ser mãe, mas ser uma comunicadora que tá o tempo inteiro na mídia, o tempo inteiro trabalhando, o tempo inteiro viajando. Como é que é isso, Kelly?
0: É uma loucura, gente, é completo. Essa é a coisa mais difícil, Ju. Eu faço muita coisa que as pessoas acham difícil, tipo, cobrir Brasília, cobrir Supremo, cobrir Câmara, entrar ao vivo, né, com todas as informações de cabeça, saber o nome dos deputados, senadores, quem se elegeu, quem não se elegeu. Mas a maternidade, ela me derrubou de uma forma, assim, do início, que eu tenho arrepio só de me lembrar do começo. Sabe aquela coisa que as mulheres falam, né? Ou as mães falam, aí nasceu meu filho, aí foi imediata, o meu não foi.
1: Foi
0: imediata.
1: Difícil?
0: Foi bem difícil. E eu quis muito esse bebê, né? Quis muito e quero ter mais filhos, ó, o Lid, quero ter mais filhos. Mas eu tentei e perdi, eu tentava e perdi. Então era um sofrimento, uma dor. Quando finalmente eu consegui, aquilo era assim, ó, eu falei, nada vai fazer eu perder esse neném. Agora eu ficava sentada, as pessoas me convidavam, né? Ai, hoje tem uma janta da Ju Bublitz. Eu não posso, e não podia contar que tava grávida. Eu falei, tem uma questão de saúde. Aí uma amiga minha me ligou, o que que tá acontecendo? O que que houve? Câncer? Eu falei, calma, não. que tem. Gente. É uma loucura, porque eu sou muito, né, efusiva, participo das coisas. Até que, né, foi, graças a Deus, né, vingando a gravidez, ficando, e eu com aquele barrigão. Eu fui pra Brasília, né, eu cobri a eleição de 22, grávida, fui pra lá, né, naquela eleição, acompanhando o então presidente Bolsonaro, e super feliz, realizada. Mas, Ju, quando nasceu, eu acho que eu tava tão lá em cima e eu tava bem, sabe? Eu não tive enjoo, eu não fiquei, sabe, inchada, não engordei muito. Eu, pelo contrário, no começo eu emagreci, eu tava assim, ó, plena, linda, cabeluda, porque a gravidez é um monte de cabelo, ah, depois cai todo, ó. Mas eu tava assim, ó, lá em cima. E quando a criança nasceu, né? O meu filhote lindo, maravilhoso, que eu amo de paixão, mas é, ele não dormia. Ele mamava de 30 em 30 minutos. A minha teta dava aqui assim, ó, pendurada. Cortou o meu, né, o mamilo, assim, ficou machucado. E eu entrei num desespero, porque tudo eu fazia com muita segurança. Sabe aquela minha pergunta que tu... Uhum. Essa pergunta que tu fez pra mim, que tu não tem medo? Eu passei a ter muito medo de tudo. E se eu não acertar aqui? E se eu der chupeta? Será que a chupeta... Coisas que vão entrando na nossa cabeça. Então foi um... Eu fui atropelada, sabe? Eu capotei, eu parei com as quatro rodas pra cima, assim, ó. De tão desesperador que foi. E até hoje eu acho que eu tô... Hoje eu já tô melhor, né? Medicada anos, e tratada.
1: Quantos anos tem o Gabriel?
0: Vai fazer quatro.
1: Quatro.
0: É, mas o começo, todo o primeiro ano, foi um processo... Eu pedi demissão, né? Eu falei, na época, o nosso chefe, o Nilson, disse, bah, olha, não deu... Não, pra mim já deu. Pra mim tá bom. Tudo que eu fiz aqui... Foi tudo lindo, eu me sinto plena e realizada com tudo que eu fiz no jornalismo. Pra mim deu, agora você é só mãe dessa criança, que eu não quero errar em nada.
1: E aí?
0: Que ele disse? E o Nilson disse, calma, que essa sabedoria de quem tem filhos, né? Isso aí que tu tá vivendo agora é muito intenso. As coisas vão mudar ainda, vai ficar tudo bem. E depois eu assisti algumas entrevistas, né? Uma da Ivete Sangalo me marcou, em que ela disse, quando ela teve o primeiro filho, Marcelo, ela também tinha tido perda gestacional, e quando ele nasceu ela falou pro marido dela, então o marido, né, pra mim já deu, vou parar de cantar, deu, chega.
1: Foi?
0: Que a maternidade é uma experiência tão intensa, mas tão intensa. Claro que pra cada um bate diferente, né? Pra algumas pessoas tiram de letra, eu fico sempre muito impressionada, no meu caso não. E aí eu fui voltando aos poucos, mas eu passava assim o dia, eu tirava, né, tive a sala aqui na RBS, eu tirava leite aqui, então, entre um programa de outro e outro, eu tava com a bomba de leite aqui, né, pra tirar leite. Eu fui cobrir a enchente no Vale do Taquari, me lembro que parei num restaurante, né, no meio do Vale do Taquari ali, acho que era Cruzeiro do Sul, pra tirar leite, porque eu queria que o meu filho tomasse o meu leite. Era uma loucura completa. E eu ali pelo... E eu não dormia, né? Porque ele era um desses bebês que acordavam de uma em uma, de duas em duas, de três em três horas. Imagina não dormir de noite. Era uma coisa meio maluca, assim. Eu acho que eu saí do eixo, em termos de saúde mental, eu saí bem do eixo. E aí muita terapia, né? Psicólogo, psiquiatra, que bom que a gente tem essas... Né, a possibilidade, um privilégio de poder fazer um acompanhamento de saúde mental. Eu virei embaixadora desse assunto, assim, para todas as mulheres que têm filhos e que estão nesse período. O começo é muito desafiador, né? Com RN, com recém-nascido que acorda. Os bebês que dormem, aí é outra história, né? Daí a mãe tá. Mas assim, é muito. Mexe muito com a gente.
1: A gente tá falando de ser mulher, né? E como é que é, assim? Quais são as principais dificuldades para uma mulher fazendo jornalismo?
0: Tu quer ver? Eu acho que são várias, tá? Quer ver uma coisa na Copa do Mundo, de que os homens não passam? A gente fica muito tempo, né? Na rua, nos jogos. Nós ficamos menstruadas, né? E aí? Faz como? Não tem, tu tá na rua. Não tem. Não tem onde parar, não tem. Lá no, na cobertura do Bolsonaro, por exemplo, da prisão do Bolsonaro, tá? Era na frente da Polícia Federal. Polícia Federal em Brasília é no meio do tipo assim, da freeway, tá? Pensa freeway, que eu quero dizer que não tem coisas ali, né? Vai ter daqui a três quadras pra lá, quatro quadras pra lá, vai ter um shopping, mas não tem, não é um lugar que tu senta, para e tem um banheiro. Como é que a mulher faz? Que tu faz? Não faz como, né? Eu me lembro que eu teve um dia lá no, na Copa que eu falei pro CCD assim, né? Ele disse isso, né? Nossa, pras mulheres é tão mais difícil. Eu falei, sim, CCD, eu preciso trocar meu absorvente. E nós lá no meio da correria.
1: Isso sem falar do machismo,
0: não,
1: de todo
0: o
1: resto.
0: Eu tô dando,
1: né,
0: um exemplo de uma coisa pequenininha, né? De uma coisa pequenininha. Mas falando em termos de ser mulher e cuidar e deparar com machismo e preocupações que os guris não têm, na Copa também, por exemplo, tá? É, eu fui pra cobrir, era Miami, aconteceu de eu estar ao vivo e o cara vira e tascar um beijo aqui assim, né? Fez assim. E eu, a primeira coisa, eu pensei, cara, eu tô só, eu vou pra si, eu, né? Eu não tô num país que não é o meu, eu faço isso, eu não faço. É melhor também eu não criar um caso em cima disso, porque até isso a gente pensa, se eu criar um caso em cima disso, aí toda a cobertura que eu tô fazendo vai ficar com foco nisso aqui e no trabalho que eu tô fazendo. É uma preocupação que os homens têm? Não tem. Teve um menino que me levou, que eu achei divertido, assim, né? Mas é uma situação também. Ele me pegou no colo. Eu tava ao vivo lá, entrando na festa da Espanha, e ele me pegou. Então, ele pegou minha perna, né? Na mão, tá perto aqui da minha bunda, né? Então, ele pegou e foi me jogar pra cima. E ficou muito divertido, ficou muito engraçado.
1: Uhum.
0: Mas dá um medo, né?
1: Claro.
0: E se ele faz alguma coisa comigo ali? É. Os guris, tinham dois, nesse caso, tinham no Guto do Gaúcha Memes e o Eduardo Raquel estavam comigo. E eles imediatamente foram pra mim. Eu falei, não, tá tudo bem. Mas e se eu tô sozinha? Né? Porque todo mundo tá, acontece. Teve numa situação também, daí esses guris interviram, que foi num. Era o jogo da Brasil-Escócia. E o cara veio na minha cintura, assim, né? E os guris, o Guto imediatamente tirou, assim, porque isso aí tava bêbado, enfim. Mas são preocupações que os homens não têm, né? É difícil, assim, né? Eu não gosto até de colocar muito, porque parece. Eu não quero nunca desencorajar nenhuma mulher, sabe?
1: Claro, claro.
0: Apesar da gente ter essas questões que nos colocam em situações que os homens não enfrentam, eu acho que nós temos tanta capacidade, né? Eu acho até que a gente tem que, muitas vezes, provar duas vezes tudo que a gente sabe. A gente tem que provar duas vezes que a gente entende de futebol, de política, de economia e tal. E eu tento colocar essas coisas, questões, num segundo lugar. Eu digo, apesar de vocês, né? Apesar disso aí, eu vou adiante, vamos embora. E sou uma lutadora também pelo respeito das mulheres, né?
1: Perfeito.
0: Todas as oportunidades que eu tenho.
1: Que conselho a Kelly de hoje daria a Kelly de 20 anos atrás?
0: Ai, que pergunta boa. Eu acho que é um conselho que eu daria pra Kelly, pra essa jovenzinha, né, que veio pra RBS com 18 anos. Calma. Vai com calma. Vai dar tudo certo.
1: A Kelly impetuosa pedindo calma.
0: Eu daria pra mim. Eu não tenho calma, né, gente? Mas eu tenho tanta pressa. Sabe, eu tenho tanta pressa, assim, né? De fazer as coisas, de viver. De quando eu faço uma entrevista, eu já quero que vá pro ar. De quando eu tô... É um conselho que eu não cumpriria. Que eu não cumprirei. Que eu falo, me ouço e não cumprirei. Que é calma, não precisa ter tanta pressa. As coisas vão acontecer, vai dar tudo bem, né? Teu trabalho vai ser reconhecido, porque é isso, gente. Eu tenho essa pressa sempre, assim, né? Eu quero ser a melhor, eu queria ser a melhor mãe pro meu filho, então eu ficava ali naquela coisa, mas eu não posso dar chupeta, mas eu não posso dar mamadeira, mas eu não posso fazer uma coisa, uma pressa. E depois eu vi. Eu

0: Kelly, assim, fazer vamos fazer uma brincadeira de imaginação aqui. Se tu tivesse 2 minutos pra falar com o Davi Coimbra hoje e contar pra ele tudo que tá acontecendo nesse Brasil e no jornalismo, o que que tu diria, hein?
1: Ai, Ju, 2 minutos. Eu diria, Davi, tu não acredita, tu não vai acreditar. Não vai acreditar que Grêmio e Internacional podem cair pra segunda divisão. Tu não vai acreditar que o Brasil passou a ser definido pela conduta dos ministros do Supremo Tribunal Federal. Tem uma coluna do Davi, que em algum momento eu vou publicar de novo, eu vou republicar, que ele falando sobre o que faz os ministros se sentirem tão acima de tudo isso, é a capa. Disse, o problema é a capa, ele disse. Olha que coisa, como é que ele viu isso lá atrás, né? Que daí assim, eles se sentem super-heróis, se acham acima de tudo e não respeitam mais nada. Davi falou isso. Ah, eu queria poder contar pra ele que eu consegui ter um filho, porque ele acompanhou as perdas que eu tive, sabe, Ju? E quando ele morreu, eu me lembro que era final de maio, início de junho. E aí eu me lembro de conversar mentalmente, né? Tem uma coisa, quando a gente perde pessoas, assim, né? Que a gente conversa mentalmente com as pessoas. Tipo isso que tu tá me propondo, esse exercício. E eu falei, pô, Davi, agora que tu passou pro lado de lá, tu podia me ajudar, né? E, cara, eu fiquei grávida naquele mês, sabe? Em junho. E, eu queria poder contar que o Bernardo tá lindo, tá, foi orador da turma, que ele tá a cara do Davi. E sabe outra coisa? Obrigada por essa pergunta, porque várias coisas que acontecem, assim, tipo, o que será que o Davi falaria, né?
0: Tô me arrepiando aqui. Tu sente falta dele?
1: Muita
0: falta. É uma ausência dolorida, assim,
1: muita,
0: até hoje.
1: Muita, porque a nossa relação, antes de trabalhar com ele, eu não tinha, o Davi tinha muitos amigos, eu não era amiga do Davi antes de começar a trabalhar com ele. E, então, eu não tinha intimidade nenhuma. E aí, o que acontece é que a gente vai, no começo a gente tem muito atrito, eu e ele, porque eu, né, feminista, mulher, e eu dava sempre uma carraspana quando ele vinha com aqueles comentários machistas, preconceituosos, então a gente tinha enfrentamentos. E depois, aí o Potter teve um papel muito importante, eu sinto muita falta do Potter, o Potter não morreu, tá, gente, mas eu sinto muita falta dele. E aí ele vai me, o Potter vai me tirando do lugar, desse lugar que eu tinha mais belicoso, assim, sabe, de sempre com a pronta, né, pro duelo. E aí a minha relação com o Davi se torna assim, a melhor do mundo, a melhor possível. Eu ligava pra ele pra tudo, era uma pessoa pra que eu pedia conselho se eu tinha que tomar alguma decisão na vida, né, que fosse profissional ou amorosa. Davi, eu quero me separar. Não faz isso, ele dizia. Não, casamento é a coisa mais importante. Davi, eu recebi uma proposta. Não, tu tem que ir. E agora? Mas tu não vai poder ir. Não, mas eu quero que tu fique. Como é que tu não fazer? Tudo era com ele, tudo. E às vezes ele dizia, não, isso aqui tu não pode fazer assim. Tudo. Eu sinto muita falta. Ah, é uma perda, assim, inacreditável, né?
0: É.
1: Mas eu tento pensar, assim, porque o Davi era a pessoa que mais gostava de viver, que eu conheci. Ele gostava de viver.
0: É.
1: Ele gostava da vida, assim, não era? Ele não se preocupava, tipo que nem eu, né, que me preocupo com a entrevista, com isso aqui, porque eu tenho.
0: Famoso bom vivant, né?
1: Bom vivant.
0: O shopping cremoso,
1: isso,
0: aquela coisa.
1: Eu tava cheia de coisa pra fazer, nós, por exemplo, hoje nós tivemos essa entrevista pra fazer. Ele, não, vamos aqui tomar um café. Ele, vamos ali, não, vamos. Mas Davi, eu tenho que entrar no ar. Depois, vamos tomar um café agora, vamos conversar. Aí ligava, não, eu tô aqui.
0: Isso é uma lição também, né? Nesses dias malucos que a gente vive, né?
1: Total.
0: De parar, olhar pro lado, olhar pras pessoas que estão ao nosso redor, porque a gente não sabe por quanto tempo elas estarão, né?
1: Total, Ju, total. E assim, ele tinha muitos amigos. As pessoas, na finaleira, assim, eu me lembro que eu pedia pra eles gravarem vídeos pra ele, e ele ficava super feliz. Era, tá, faz uma falta, assim, tremenda. Eu tô feliz demais, tá, nesse sofá, muito obrigada.
0: Muito obrigado. E pra vocês, um beijão e até a próxima.

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1: Mistura de ação, drama pesado e cenários pós-apocalípticos. Junto a isso, uma carga emocional enorme, pois essa é The Last of Us.

daquelas séries que realmente ficam muito marcadas. Baseada no aclamado jogo da Naughty Dog, considerado por muitos como um dos melhores jogos da história, a série da Max conseguiu fazer o impossível: adaptar uma série de videogame com a qualidade cinematográfica e profundidade emocional digna dos melhores dramas da TV. Acompanha Joel e Ellie num mundo devastado por uma pandemia causada por um fungo real, o Cordyceps, que existe mesmo, só que apenas em insetos. Esse fungo transforma as pessoas em criaturas violentas e deformadas.

mas o que realmente nos prende na série não são só os infectados, e sim a relação entre os personagens, na luta pela sobrevivência, amor, perda e confiança.

0: produção é caprichada. A Max não economizou, os cenários são incríveis, os efeitos são ótimos e a atmosfera é tensa o tempo todo. Fidelidade com o jogo é um presente para os fãs, mas ao mesmo tempo quem nunca jogou entende tudo perfeitamente. E o melhor de tudo é que já está no ar a segunda temporada. Eu sou Denise Cruz e essa foi mais uma edição do Músicas de Série, com a produção de Vicente Nolasco.
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0: 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Mega Sena sorteia neste domingo prêmio de 112 milhões de reais. Rio Uruguai segue acima da cota de inundação em Uruguaiana, Itaqui e São Borja. Tribunal Superior Eleitoral suspende propaganda de Lula que liga Flávio Bolsonaro ao caso do Banco Master. Céu nublado em Porto Alegre, agora faz 16 graus. A instabilidade diminui no estado neste domingo, com previsão de pancadas de chuva na metade norte do Rio Grande do Sul. 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
0: Um acidente bloqueia parcialmente a RS-126 no quilômetro 59, em São João da Urtiga. Um carro colidiu com um ônibus e deixou uma pessoa morta e outra em estado gravíssimo. Na capital, o fluxo é tranquilo.
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0: A segunda meia maratona do mercado público será realizada neste domingo em Porto Alegre e reunirá 5 mil participantes. A largada ocorrerá no Largo Glênio Pérez, na Avenida Borges de Medeiros, esquina com a Avenida Siqueira Campos. Os percursos passarão pelo interior do prédio histórico em comemoração aos 157 anos no mercado público. A meia maratona terá largada às 5h40 da manhã, enquanto as provas de 10 e 5 quilômetros começam às 6h30 da manhã. O centro histórico terá alterações no trânsito. Equipes da TTC estarão no local. Passageiros enfrentam cancelamentos e seguem sem previsão de embarque para o Brasil após o terremoto no Panamá.
2: Moradores do Rio Grande do Sul estão retidos no aeroporto internacional de Tocumen, no Panamá, sem conseguir retornar ao Brasil. A situação é consequência dos impactos do terremoto que atingiu o país na última quinta-feira. Um grupo criado no WhatsApp reúne cerca de 30 pessoas do estado afetadas por cancelamentos e remarcações. O terremoto de magnitude 7.7 deixou ao menos 27 feridos após o desabamento de edifícios. Da redação, Pamela Rubim.
0: 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De Porto Alegre, Flávia Simões.
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1: Muito bom dia, começando Gaúcha hoje deste domingo, dia 11 de outubro de 2026. É o 11º dia do 10º mês desse ano. Daqui a pouquinho, dia 25, segundo turno das eleições, e aí, ó, o ano foi. Já estamos nos encaminhando para o final do ano de 2026. Um domingo que começa com chuva em algumas regiões aqui do estado, tem bastante instabilidade, mas a temperatura é temperatura amena, tá? Aqui em Porto Alegre tá amanhecendo com 16 graus, tem chuva em alguns pontos da capital, o dia vai ser bem nublado, 5:30 da tarde tem Grenal na arena. E o Cléo vai trazer a previsão do tempo pro dia de hoje, mas eu já antecipo, tá? Vai estar nublado. Pode ter chuva? É, não tá marcando chuva, mas tá bem nublado, até porque essa instabilidade segue aqui sobre o Rio Grande do Sul. Amanhã, segunda-feira, feriado de Nossa Senhora Aparecida, padroeira do Brasil, é dia das crianças também. Para algumas pessoas, a terça também é feriado, porque é a antecipação do dia do professor, né? Então algumas escolas não terão aula, faculdades, e aí em vez de fazer o feriado no dia 15, que é na quinta-feira, antecipa para dia 13 na terça. Eu gosto dessa semana, sabe? Porque eu me embanano às vezes, tá? Com os dias da semana e os dias do mês. Mas essa semana é aquela semana que, ó, 12, segunda, 13, terça, 14, quarta, 15, quinta e 16, sexta. Aí eu não me atrapalho, entendeu? Quando eu vou dizer assim, ah, dia 15, quinta. Ah, mas não sei o que é dia 16, sexta. Não erro. Que legal, né? A gente tem que achar mecanismos pra não parecer tão pouco inteligente, né? Mas a gente vai até às 6 da manhã. Hoje com as principais informações da semana, trazendo os comentários, a previsão do tempo, almanaque, quem mais? Carpinejar, o esporte, vai falar, é óbvio, do clássico Grenal de hoje à tarde, 5:30 da tarde na arena, tem obra, campo e lavoura, concursos e a dica de filme com o Tiziano Osório, uma série nova da HBO Max. E a música da semana, que vai fazer referência ao quê? Hã? No final do programa a gente diz. Gaúcha hoje de domingo para Panvel, Guaibacar, Banrisul, Macromix, Orquídea, Excelsior Pneus e Lojas Lebes. Até às 6 da manhã. Depois tem Campo e Lavoura com a Gisele Leblen, o Acerto de Contas com a Giane Guerra, o Galpão da Gaúcha com José Alberto Andrade e depois o Domingo Esporte Show, já antecipando tudo o que vai acontecer no clássico Grenal da tarde de hoje, 5:30 da tarde. Tava vendo aqui? Hoje, bem nublado, pode chover agora pela manhã. Amanhã, segunda-feira, segue nublado, pode chover amanhã à noite. Aqui em Porto Alegre. E aí terça chove de manhã, mas também tá nublado. Quarta, nublado com chuva durante o dia. Quinta, nublado com chuva durante o dia. Sexta que vem, nublado com chuva durante o dia. Sábado que vem, nublado, pode ocorrer alguma pancada de chuva, isso tudo para Porto Alegre. E no domingo que vem chove, o domingo todo tá marcando aqui a previsão do tempo. 16 graus a temperatura aqui em Porto Alegre, amanhecer em Canela agora com uma temperatura um pouquinho mais baixa, 13 graus marcando ali em Canela, Passo Fundo amanhecendo agora com 14 graus e tem chuva, ó, 15 graus em Passo Fundo, tem chuva lá no norte do estado, não é uma chuva muito forte, mas tem chuva. Santa Cruz do Sul, no Vale do Rio Pardo, amanhecendo agora com 16 graus, tem chuva, tem instabilidade, não é uma chuva muito forte, não atinge toda a região, mas tem. Pelotas, no sul do estado, ó, não tá chovendo, mas tá frio, 12 graus a temperatura lá em Pelotas. Caxias do Sul, na Serra, amanhecendo com um pouco de vento, chuva, 13 graus de temperatura. Lá em Santa Maria, no centro do estado, sem chuva, amanhecendo bem nublado, 14 graus a temperatura em Santa Maria. Capão da Canoa, teve pessoal que foi pra praia, né? É feriadão, o que que tu faz no feriadão? Praia. Aí teve o quê? Um sábado, foi pra praia sexta, tá? Vamos lá, foi pra praia sexta. E aí chegou na praia, sei lá, que horas? Saiu aqui depois do trabalho, chegou na praia tipo umas 7 da noite, com chuva. Aí ontem, ah, tô na praia, acordei com chuva. Ah, vou almoçar com chuva. Mas daí depois de tarde a chuva parou. E aí tá, passeou um pouquinho, né? Aí foi dormir. Acordou hoje com chuva. É. Tá marcando chuva lá em Capão da Canoa, 16 graus a temperatura nesse amanhecer. Aí amanhã, vou ver o que eu vou fazer na praia amanhã. Não, durante a manhã até dá pra curtir um passeio, né? Não dá pra entrar na água. Tá bem nublado, mas aí amanhã chove de noite em Capão da Canoa. Uruguaiana na fronteira oeste agora, temperatura baixa, tem um pouquinho de sol, viu? Na fronteira oeste ali, ó, fazendo entre 14, 13 graus nesse amanhecer com sol lá em Uruguaiana. Bagé, tá amanhecendo frio, hein? 11 graus lá em Bagé, tá nublado esse amanhecer de domingo. Rio Grande, na zona sul, amanhecendo com 13 graus, tá nublado, não tá marcando chuva pra agora de manhã lá em Rio Grande. E Gramado, eu vou passar, não vou pra praia, vou passar o feriado em Gramado, com chuva. Tá chovendo agora, tá nublado, mas vai chover, 13 graus lá em Gramado. E pra fechar, Torres, se Capão da Canoa tava com chuva, Torres tá nublado, né? Tá com 17 graus, um pouquinho mais quente lá na cidade de Torres. Gaúcha hoje de domingo, comigo, Thiago Bittencourt. Nas gravações está aqui o Domingo Sávio. Na central técnica, o Rubens Silva. Na mesa de áudio, o Murica Matos. E na produção, Giovana Dullios. Que trabalhou sexta, folgou sábado, trabalhou hoje, folga amanhã. Volta só na terça, é isso, né?
2: Muito bom dia, Thiago. Bom dia a todos. Isso aí, tô de folga hoje à tarde.
1: Uhum.
2: E amanhã, o que eu vou fazer hoje à tarde? Mas eu já não tô mais muito empolgada, porque tu acabou com as expectativas de todos os gaúchos de viajar por aí, porque, né, vai chover. Vou pra praia. Ou seja, eu já sei que eu vou poder ficar deitada, lendo livro.
1: Jogando carta.
2: Jogando carta, porque pra rua não vai dar. Eu gosto de caminhar, tá? Isso eu gosto de fazer.
1: O Cleo falou assim, ele disse assim, olha, vai ter alguns momentos em que vai chover, mas não é uma chuva muito forte. Então, assim, no momento em que a chuva para, dá pra ir.
2: Dá pra dar uma volta, né?
1: A temperatura não vai estar tão baixa, tá?
2: É, mas eu dei uma olhada na previsão antes, é pra ter aquele ventinho do litoral, que aí dá uma baixada na temperatura, né? Então, eu já separei, tô levando o casaco impermeável pra caso chuva estiver na rua, tô levando calça, tênis, Capão. E aí, eu vi que hoje à tarde é pra dar uma parada na chuva, mas vamos ver, né, como é que vai.
1: É, vai ser isso, assim, vai parar, vai... É que tem muita nebulosidade, isso sim. Então, assim... Vai parar, vai, mas vai voltar também.
2: Mas sabe que eu abri o aplicativo da previsão do tempo, né? Expectativa, assim, de achar
1: um
2: solzinho na semana inteira e eu não encontrei. O único dia que aparece o mínimo sol pra mim é no domingo que vem à tarde. O resto é tudo nublado e aí vai alternando com chuva, né? Que nem a gente teve praticamente toda semana, acho que da última semana a gente só teve na quarta.
1: Quarta
2: foi o melhor dia, assim.
1: Quarta fez um calorzinho até.
2: Mas até muda o ânimo, assim, quando dá sol, não sei se tu tem essa impressão também, quando a gente pega sol, fica, não tem.
1: Tem sim. Então dá uma impressão melhor.
2: Deu pra ver que tu gosta de chuva, tá aí quebrando a expectativa de todo mundo.
1: Não sou eu, né? O aplicativo é a previsão. Eu queria estar dizendo assim, vão pra praia, curtam, vai estar muito, praia lotada e tal, mas assim, não vai ter chuva, assim, não é aquela coisa, vai chover todos os dias, não, mas tá nublado, o sol não vai aparecer, e aí onde dá uma esquentada pode acontecer de cair uma pancada de chuva. E aí estamos vindo, né, numa semana de ressaca das eleições, né? O domingo passado não teve o Gaúcha Hoje de domingo, porque a gente acompanhou o dia das eleições desde cedo e transcorreu tudo, acho que dentro da normalidade, né? No sentido de que teve algumas filas, a demora era esperada, porque era muito, muito, muito voto. Mas em alguns pontos teve distribuição de senha, o pessoal teve que ficar um pouquinho depois do horário para votar.
2: Mas a maior parte, assim, a quantidade da fila mesmo foi ali por volta do meio-dia, né? Mas tinha vários locais até aqui em Porto Alegre que até 2 da tarde já tinha resolvido o problema. Uhum. Então, mas o maior tumulto mesmo foi nesse horário depois do meio-dia mesmo.
1: É, dia 25 é o segundo turno, não deve se repetir essa demora, né? Não deve se repetir esse transtorno, porque é um voto só, né? O governo do Rio Grande do Sul foi decidido em primeiro turno com Luciano Zucco e agora os gaúchos votam somente para a presidência da República, né? Entre Flávio Bolsonaro e Lula, o voto no dia 25 de outubro, o segundo turno das eleições.
2: E, Thiago, a gente estava vendo na semana passada, foram 25 dígitos que as pessoas tiveram que fazer na urna. Então, isso é óbvio, né, que vai dar fila. Imagina cada pessoa que vai lá, tem que votar 25 dígitos e ainda tem que parar, olhar, ver se está certo antes de confirmar. Às vezes dá um erro, aí volta, às vezes demora para coletar a biometria também.
1: Isso, teve alguns atrasos na coleta da biometria, porque tu tem que botar o dedo, aí se não der, bota o outro, vai pra outra mão, demorou um pouco. Teve assim, parte, tá? Desconhecimento. Então, algumas pessoas batendo o dedo na tela da urna, achando que era touch, não vendo os números do lado. Segundo, tem um tempo que as pessoas estavam. Isso. Talvez tivesse que ter sido explicado de uma forma mais clara. As pessoas votavam e já queriam confirmar e passar adiante. E o Tribunal Superior Eleitoral disse que tem um tempinho. Então tu digitava o número.
2: Ah, ela tem um delayzinho.
1: Era um segundo para aparecer a foto e o nome do candidato, para daí tu confirmar e passar pro seguinte. O que as pessoas faziam? Elas nem olhavam. Elas botavam lá, tatã, e já confirmava. Sim. E esse confirmava não entrava, porque ainda não apareceu a foto. E aí aparecia a foto, aí tu tinha que confirmar de novo, só depois da foto. Aí isso atrapalhava, as pessoas ficavam pensando, será que confirmou ou não confirmou? Teve gente que não entendeu que eram dois senadores. Então votava deputado federal, deputado estadual, senador, e aí ia votar para governador, e não era o voto para governador. Dava erro, porque tu tinha que botar três números, tu botava só dois.
2: Sim.
1: E aí atrasava isso também.
2: É, eu soube de bastante gente que não se deu conta que não podia votar no mesmo senador também, nos dois votos, né?
1: Também, mas isso até não atrapalhava tanto, assim, no sentido do andar da fila.
2: Que
1: o segundo voto acabava sendo anulado quando tu fazia isso. Mas agora a tendência é de que aconteça de forma bem mais rápida aqui no Rio Grande do Sul a votação de segundo turno. Vamos lá, Gaúcha, hoje dia domingo, dia 11 de outubro. Deixa eu ver só a temperatura aqui. Domingo, 16 graus, nublado aqui em Porto Alegre. Cléo, e a previsão do tempo, como é que vai ficar a situação para esse restinho de domingo, feriado, restante da semana? Fala, Cléo.
3: Amigos do Gaúcha, hoje, muita umidade, muita nebulosidade e um pouco de pancadas de chuva na metade norte do estado, especialmente uma expectativa de chuva um pouquinho mais volumosa nestas áreas junto à divisa com Santa Catarina, tão perto do Rio Pelotas e perto do Rio Uruguai. Nas outras áreas, praticamente não tem chuva na fronteira com o Uruguai. Não tem chuva na maior parte do centro e até mesmo aqui no leste a gente não tem assim uma situação muito boa de chuva, talvez segunda-feira. Então é um período onde a gente tem um domingo até que a gente pode dizer aproveitável. Ah, mas Porto Alegre tem futebol? Tem futebol, provavelmente sem chuva, um clima abafado tomando conta aqui da região. A chuva está ficando um pouco mais para o norte, mas é claro que a gente fica atento e principalmente o pessoal da Defesa Civil de olho no desenvolvimento de nuvens cumulonimbus. Mas a princípio a instabilidade maior fica para o lado da Serra, fica para o lado de Torres ali no litoral norte e não deve chegar a Porto Alegre. Então a gente tem uma previsão boa para o período aí no domingo com relação ao comportamento do tempo aqui na região. E é claro também com relação às temperaturas, não vai fazer nenhum calorão, não vai, mas não é época de fazer calorão ainda. E o frio, é claro, diminui gradativamente durante o amanhecer. Portanto, eu espero que as pessoas aproveitem este domingo aqui na região e fiquem atentos, a semana não tem muita chuva também. Ah, mas vai chover no norte? Vai ter algumas chuvas aqui no leste na segunda metade da semana? Também vai, mas tem partes como a metade oeste e a região da campanha, onde a chuva vai ser bastante rara nestes próximos dias. Portanto, tem chuva? Tem. Mas, por enquanto, nada que chegue a assustar para nós aqui no estado do Rio Grande do Sul.
1: Muito obrigado, Cléo Kuhn. Gaúcha hoje de domingo para Panvel, Guaibacar, Banrisul, Macromix, Orquídea, Excelsior Pneus e Lojas Lebes. Vamos agora com os fatos que marcaram essa semana que passou, o resumo da semana.
0: segunda.
2: Flávio Bolsonaro e Lula vão disputar o segundo turno da eleição presidencial em 25 de outubro.
0: Terça.
1: Governador eleito do Rio Grande do Sul, Luciano Zucco, inicia a transição e vai conciliar montagem do novo governo com articulações em Brasília.
0: Quarta.
2: Senado começa a discutir fim da escala 6x1 e votação em plenário é prevista para a próxima semana.
0: Quinta.
1: Com novo caso em Erechim, Rio Grande do Sul, alcança a média de 3 feminicídios a cada 2 semanas em 2026.
0: Sexta.
2: Jurista sul-africana que chefiou os direitos humanos da ONU, Navi Pillay, ganha o Prêmio Nobel da Paz 2026.
1: Tá aí, os principais fatos que marcaram os dias úteis dessa semana que passou, marcado, né, pelo pós-eleição e também marcado por chuva, teve chuva também bastante essa semana, e o sol da quarta-feira, né? Aquele dia meio perdido no meio da semana, aquele sol, um calor até, mas teve bastante instabilidade, principalmente depois desta quarta-feira. E agora, domingo, é tudo Grenal, tá? Daqui a pouquinho a gente vai falar, dupla Grenal em campo, 5:30 da tarde hoje, na Arena. Vou dizer, viu? Quem ganhar, respira. Quem perder, olha...
2: sofre.
1: Vai se complicar. E se empatar, vão se abraçar os dois, tá? Vão se abraçar os dois, se encaminhando para uma Série B em 2027.
2: Na verdade, sofrer, estamos os dois... desde o início do Brasileirão,
1: Desde o início do
2: Agora
1: Campeonato
2: é sofrer
1: Brasileiro.
2: Mais.
1: Agora é que agora começa a apertar, né? Porque o sofrimento do início era aquela coisa assim, lá no fim, talvez.
2: A gente vê. Nós vamos ver. Depois do segundo semestre tem a gente resolve.
1: Tem Copa do Mundo, depois tem uma data FIFA longa, a gente já se arruma e tal. E não se arrumou. Não se arrumou. Vamos lá então, o Almanac e o Gustavo Gossen com os fatos que marcaram esse 11 de outubro na história.
4: Dia Nacional do Deficiente Físico, 1908.
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4: Nascia o cantor e compositor Angenor de Oliveira, o Cartola, e ele nos deixou em 1980. 1930. Getúlio Vargas passava o governo do Rio Grande do Sul para Oswaldo Aranha, que participou da Revolução Federalista de 1923. 1936.

0: Nasceu o cantor Lobão, 1968.
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0: Nasceu o cantor Jorge Versilo, 1952.

0: Garcia, Lucas Lima, músico, instrumentista, compositor, surgiu no cenário musical com a família Lima,
1: 1996.
0: Morria o líder e vocalista do Legião Urbana, Renato Russo. Se você quer ouvir esse ou outros almanaques do Gaúcha hoje, é só acessar GZH. Com edição de Vicente Nolasco, falou Gustavo Gossen.
2: Muito obrigado, Gossen. Gaúcha hoje de domingo para Panvel, Guaibacar, Banrisul, Macromix, Orquídea, Excelsior Pneus e Lojas Leves. Vai para um rápido intervalo. Na volta, é o futebol, é economia, obra, o campo e lavoura, os concursos e Fabrício Carpinejar e o Ticiano Osório. Antes da música da semana. Que vai falar sobre o quê? Só no fim do programa. A gente já volta.
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23: De volta com o Gaúcha hoje deste domingo, dia 11 de outubro, um amanhecer nublado, com alguns pontos com chuva aqui na região metropolitana de Porto Alegre, 16 graus a temperatura, chove no norte do estado, faz frio ali na região da Campanha e tem um pouco de sol na fronteira oeste. No litoral norte, para quem tá na praia ou pensando em ir pra praia, tá bem nublado. Pela manhã pode ter um pouco de chuva, à tarde a tendência é de céu nublado e tempo seco. Aqui em Porto Alegre, situação semelhante. Para quem está se preparando para ir para o clássico Grenal, a tendência é de que tenhamos tempo nublado às 5:30 da tarde, mas sem chuva, né? Não uma chuva significativa. Pode ter uma garoa, pode ter alguns pingos, mas não está marcando chuva forte para a tarde de hoje aqui em Porto Alegre. Gaúcha hoje de domingo para Panvel, Guaibacar, Banrisul, Macromix, Orquídea, Excelsior Pneus e Lojas Lebes. Vamos falar exatamente disso, do futebol. Pessoal do esporte aqui da Rádio Gaúcha trazendo os destaques deste domingo, marcado pelo clássico Grenal.
24: Oi, Tiago, bom dia a ti, bom dia a todos. Um domingo de clássico Grenal, o último da temporada de 2026, com as duas equipes tentando sair da zona de rebaixamento. O clássico 455 acontece às 5:30 da tarde na Arena do Grêmio, com expectativa de 50 mil torcedores. O Grêmio, neste momento, é o 18º colocado na tabela com 30 pontos e o Inter é o 17º com 31. O tricolor chega bastante pressionado depois do empate com o Remo, pois foi ultrapassado pelo rival na tabela. O técnico Renato Portaluppi ainda não confirmou o time que deve entrar em campo, mas pode contar com dois retornos bem importantes nas laterais. Diego Caíto e Marlon se recuperaram de lesão e podem começar jogando. No meio, a dúvida é sobre o terceiro homem do meio-campo. O peruano Noriega e o argentino Nardoni disputam uma posição. O volante Dodi recebeu o terceiro cartão amarelo contra o Remo e cumpre suspensão automática. O último treino realizado na manhã de ontem teve alguns testes. O Wallace, que sofreu uma fratura no nariz, recebeu da equipe médica uma máscara de proteção que já era utilizada pelo zagueiro. Com esse equipamento, ele deve estar à disposição para o clássico. Um provável time do Grêmio tem o Everton no gol, Caíto ou João Pedro, Wallace, Kahneman e Marlon ou Pedro Gabriel, Danilo Barbosa, Vila Sante, Nardoni ou Noriega, Pavon, Carlos Vinícius e Amuso. Já o Inter está mais confiante após a vitória sobre o Corinthians, a tendência de que Eduardo Batista mantenha o mesmo time do meio da semana. Uma outra possibilidade levantada pelo treinador é a entrada do zagueiro Félix Torres. Caso isso aconteça, o lateral Aguirre é candidato a deixar a equipe. Dessa forma, Bruno Gomes seria deslocado para a ala ou reforço meio-campo, empurrando Vitinho para o lado do campo. A novidade entre os relacionados pode ser Vitor Gabriel, que está liberado pelo STJD para jogar. O Inter visita o Grêmio na Arena, então, às 5:30 da tarde de domingo, e tem como provável escalação Antônio no gol, Félix Torres ou Aguirre, Mercado e Juninho, Bruno Gomes, Vijagra, Thiago Maia, Alan Patrick e Bernabé, na frente Vitinho e Alejandro. São essas as informações da dupla Grenal e, é claro, todas as emoções do clássico você acompanha aqui na Rádio Gaúcha.
23: Muito obrigado. Agora é hora do comentário do Fabrício Carpinejar aqui no Gaúcha hoje deste domingo. Fala, Fabrício.
1: Bom dia, Thiago. Bom dia, ouvintes. A minha esposa usa o verbo mexer no sentido de trabalhar. É um costume de Minas Gerais. Ela é mineira, mas já ouvi a construção linguística informal em Goiás e no Distrito Federal. Em vez de dizer que alguém é produtor, você diz que mexe com eventos. Em vez de dizer que alguém tem uma lavanderia, você diz que mexe com roupas. Em vez de dizer que alguém é eletricista, você diz que mexe com elétrica. Em vez de dizer que alguém é dono de um salão de beleza, você diz que mexe com cabelos. Eu gosto dessa mentalidade que coloca o trabalho em primeiro lugar, mais do que a profissão. Você quase enxerga o sujeito na prática. Afirmar que se mexe com algo também soa menos ambicioso do que proclamar que se é um especialista numa área. Diminui a expectativa e aumenta a surpresa de um serviço bem feito. É também importante, curioso, que ninguém é melhor do que ninguém. Por exemplo, um engenheiro, um arquiteto, um pedreiro se equivalham na modéstia. Todos confessam que mexem com obras. Ninguém se isola. Não existe aquela hierarquia financeira. E você se devota mais para o capricho, ou seja, eu cumpro com rigor aquilo que eu sou destinado a fazer, do que viver do passado. Então, assim sendo, quando alguém me pergunta o que eu faço, você mexe com o quê? Eu não digo mais que sou escritor. Eu digo, eu mexo com livros, com os sentimentos das pessoas. Bonito, né? Meu abraço.
23: Muito obrigado, Carpinejar. Agora é hora de economia e quem traz os destaques da economia é a Giane Guerra. Bom dia, Giane.
5: Olá, bom dia. De uma deflação em agosto de 0,27%, o índice de preços ao consumidor amplo, IPCA, foi a 0,95% em setembro, na região metropolitana de Porto Alegre, maior do que a inflação oficial nacional. No acumulado de 12 meses, passou a 5,02% aqui, segundo o IBGE. Teve o fim do bônus de Itaipu, que dividiu receitas da usina entre consumidores, e com isso a conta de luz subiu. Levou junto o valor dos condomínios também. As passagens aéreas aumentaram bastante, as de Porto Alegre tiveram a segunda maior alta do país no mês. Uma elevação no preço da gasolina, ainda que pequena, pressionou o indicador também. e algo que preocupa, porque atinge mais quem ganha menos. Os alimentos voltaram a subir após 2 meses de queda. Tomate, batata e cebola foram hortigranjeiros que ficaram mais caros. Aumento de 6% no arroz também puxou a inflação. Já era esperado um aumento no indicador de preços de inflação em setembro, mas veio, então, acima do que era previsto. E até no dia em que foi divulgada a inflação pelo IPCA, o governo federal fez o anúncio de mais subsídios para combustíveis. É véspera de eleição, vamos lembrar. Criou um extra, um subsídio extra para o diesel importado e zerou o imposto federal sobre a gasolina. Isso adiciona um custo aos cofres públicos de quase 3 bilhões de reais, aumenta a mais de 5 bilhões de reais esse custo dos próximos 30 dias. Também foi apresentada a Operação Carga Pesada com a Secretaria Nacional do Consumidor, que representa os PROCONs, é ligada ao Ministério da Justiça, e a Agência Nacional do Petróleo, a ANP, Agência Reguladora do Setor. O objetivo é garantir que a redução chegue ao consumidor e não se perca em algum ponto da cadeia econômica. Isso se verificou muito no início do ano, quando começou a guerra no Irã, e isso fez com que se retesse algum combustível em algumas partes da cadeia econômica. Por quê? Para aguardar aumento no preço. E foi solicitado que a agência reguladora, PROCONs, enfim, órgãos de fiscalização, pudessem coibir esse tipo de prática, e agora, então, o governo federal anunciou essa medida também com essa perspectiva. Um ponto importante da fala da equipe na sexta-feira foi afastar a falta de diesel, o que preocupa principalmente o agronegócio, que sente primeiro. Aqui no Rio Grande do Sul estamos em época de plantio de arroz, também de milho, logo em seguida tem o plantio da soja, e o diesel escasso e mais caro está provocando dor de cabeça. Para os produtores rurais, a Federação da Agricultura do Rio Grande do Sul, presidente Domingos Velho, tem atuado bastante em Brasília nesse sentido. O governo federal garante que a oferta em outubro supere em 6% a demanda. Lembrando que temos importado diesel. E o Rio Grande do Sul, que produz o suficiente para sua demanda, tem sido procurado por outros estados também. Nós produzimos diesel e gasolina aqui na refinaria Alberto Pasqualini, a Refap, que é da Petrobras, e fica aqui em Canoas, na região metropolitana de Porto Alegre. Um ótimo domingo a todos, até semana que vem.
23: Gaúcha hoje de domingo, um domingo nublado, temperatura amena, 16 graus, faz frio assim em alguns pontos do sul, da campanha, não tá tão frio assim no litoral norte, mas tá bem nublado, tem estabilidade e olha, o dia com sol e tempo firme, olha, talvez essa semana toda não tenha. Seja toda ela de tempo nublado e chuva, não é uma chuva constante, ela para eventualmente, mas não aparece o sol durante essa semana. A temperatura fica amena, não chega a fazer tanto frio assim no amanhecer. Agora é hora de falar de obras e quem conversa conosco é o Josimar Farina. Fala, Josimar.
0: Bom dia, Tiago. Bom dia, Giovana. Um ótimo domingo a todos. Assunto de hoje para uma decisão da Prefeitura de Porto Alegre, que decidiu suspender a autorização para a instalação de novos decks de madeira em áreas públicas. A instrução normativa foi publicada no Diário Oficial da União do município no mês de setembro e vale por 6 meses. Segundo a Secretaria Municipal de Desenvolvimento Econômico, Turismo e Eventos, a suspensão foi levado em consideração por causa do número expressivo de reclamações e denúncias relativas aos parklets instalados em desacordo com a legislação ou que foram instalados sem autorização. A pausa nas autorizações vai servir para vistoriar o mobiliário atual e também contabilizar quantos equipamentos existem hoje na cidade. Mesmo os decks de madeira legalizados serão fiscalizados e poderão passar por adequação. Isso ocorre porque em ruas mais estreitas, as estruturas estão dificultando a passagem de caminhões do Corpo de Bombeiros e também da coleta do lixo. Até agora, 126 parklets já foram vistoriados. A ideia da secretaria é que essa inspeção seja concluída no mês de dezembro. Segundo o chefe de gabinete da secretaria, Pablo Mendes Ribeiro, a ideia é fazer essa fiscalização, mas levando em consideração a importância desse equipamento para os comerciantes, que acabam estendendo a sua área de oferta de serviços mais confortável para os seus clientes. Então é fazer essa adequação para que todos estejam legalizados. Os primeiros decks de madeira em áreas públicas foram instalados na cidade em 2018. De lá para cá, houve um grande número de autorizações. Aí em 2025, a secretaria já havia feito uma revisão dessas autorizações e enquanto agora esse novo pleito é feito, essa nova avaliação está ocorrendo, os pedidos para novas instalações ficarão suspensos até que um novo decreto seja publicado e a expectativa é que essa situação seja resolvida o mais rápido possível. Um bom domingo a todos.
23: Muito obrigado, Josimar Farina. Agora é hora do Campo e Lavoura com a Gisele Leblen. Bom dia, Gisele.
2: Olá, muito bom dia. Hora de falar da temporada de primavera do Rio Grande do Sul, que é o período do ano em que a pecuária de corte ganha espaço nos leilões, nas feiras, nos eventos realizados em propriedades, e o que se busca neste período do ano são os chamados reprodutores, animais que são referência, que trazem características e melhoramento genético, sempre com aquele objetivo final de lá na ponta isso se converter em uma carne de maior qualidade, de mais maciez. Então essas vendas da temporada de primavera, elas já se iniciaram, elas seguem até o início de dezembro e até o momento o que está se verificando nas pistas é muita procura, uma liquidez muito grande nos negócios e a chamada pista limpa, que é quando toda oferta que é colocada no leilão é negociada. Esse movimento, ele reflete o mercado da pecuária de corte no Brasil atualmente. Se vive o que se chama de ciclo de alta da pecuária, que se segue normalmente a um período mais de baixa, e esse ciclo de alta, ele vem com uma valorização, a gente tem visto aí preços históricos tanto do boi gordo quanto uma valorização do terneiro, que tem sempre um ágio sobre o preço do boi gordo, tudo isso por uma demanda que cresce num momento em

Muito obrigado, Gisele Leblen, gaúcha hoje de domingo, dia 11 de outubro, comigo, Thiago Bittencourt. Nas gravações está aqui o Domingo Sávio, na central técnica o Rubens Silva, na mesa de áudio o Murica Matos e na produção Giovana Dulles. É isso?

0: eleições, vai ter dois finais de semana com eleições, primeiro e segundo turno. Tem o feriado amanhã, quinta-feira é dia do professor. Tem mais alguma coisa? Ah, tem 31 de outubro, reforma. Não, tá, Halloween. Mas tem o feriado de... Tem um feriado, 30.
1: Não tem?
0: Mas não é em Porto Alegre. É que tem várias cidades do Rio Grande do Sul. Ah.
1: Ai, qual é o feriado?
0: Dia da Reforma Protestante.
1: Tá. Aí. Mas tá, tudo
0: várias
1: bem.
0: Cidades várias cidades,
1: sim.
0: Tem.
1: Sim.
0: Feriado, tu tá duvidando,
1: não,
0: né, meu?
1: Não, eu tô falando sério, eu sei.
0: Ah, tá, tu sabe.
1: Aí. Aí não, eu lembrei da Roxane, porque a Roxane ela era a produtora do Gaúcha Hoje, a função que hoje é a Giovana Dúlio Sá, era a Roxane Carvalho que fazia. E aí dia 31 de outubro é Halloween e é o aniversário da Roxane. E eu vou lembrar de um dia que a Roxane tava aqui e a gente acorda muito cedo, né? Muito cedo. E aí o Drago,
0: Thiago,
1: faz a madrugada.
0: O Drago já fez escola, agora você vai contar no ar aí.
1: Mas é que tem dias que a gente chega meio que na capa da gaita, assim.
0: Ah,
1: né?
0: Fala por ti.
1: A gente chega assim meio baleado, assim. E a Rogênia tava nesse dia assim meio mal, assim. E aí o Drago entrou na sala da produção e disse: ô, Rogênia, feliz aniversário e tal. Aí ela: é, parabéns. Ele: ah, caiu bem a data, né? Tu parece. Personagem do thriller do Michael Jackson.
0: Ai, pelo amor. Tentou elogiar, não conseguiu, voltou atrás.
1: Tava um zumbi.
0: Que tristeza. Ah, não, mas realmente chegar a esse horário é só quem vem sabe. Eu na sexta-feira, Thiago, eu subi 3 vezes, eu fui pro quarto andar pra tentar buscar a minha bolsa. E eu não consegui buscar minha bolsa. Eu subi.
1: Não, primeiro ela subiu pra pegar o note, desceu e disse: esqueci minha bolsa lá. Subiu, lavou a caneca, desceu e disse: ah, não peguei minha bolsa. Subiu lá, falou com não sei quem, desceu: ah, minha bolsa ficou.
0: Eu não aguentava mais subir a escada. Eu tava assim: gente, pelo amor de Deus.
1: Esqueci. Aí, você já fica lá, bolsa, eu vou buscar.
0: Chega, busco.
1: E aí esse dia foi muito engraçado, porque o Drago disse: ah, parece o thriller do Michael Jackson. A Roxane não gostou.
0: Ah, não sei porquê, né? O Drago sempre muito gentil nos elogios dele.
1: Mas é que tem dia que a gente tá na capa da gaita.
0: Mas mesmo assim, o Drago não precisava, né?
1: No aniversário da menina, né?
0: Poxa.
1: Então tá, então é isso. Um outubro bem movimentado, com várias datas, vários feriados. Um feriado, dois feriados. E as eleições, isso aí, um outubro passando assim, ó. Rapidinho. Vamos lá, rapidinho a gente tem que seguir também com o programa, né? Vamos até às 6 da manhã. Já falamos com o Campo Lavoura, com a Gisele Leblen. Agora é hora dos concursos. E o Gustavo Gossen faz um giro dos concursos neste domingo.
2: Bom dia, Thiago Bittencourt e amigos do Gaúcha Hoje. No nosso giro dos concursos deste domingo, vamos falar sobre essas 3 seleções. No caso da prefeitura aqui da capital, são vagas e formação de cadastro reserva nos cargos de analista de tecnologia da informação e comunicação, técnico em turismo e médicos especialistas. As inscrições são realizadas exclusivamente pela internet no site da Fundatec até o dia 3 de novembro às 5 horas da tarde. As provas estão previstas para 20 de dezembro. Olhando aqui o edital, por exemplo, para os médicos especialistas, veja que vagas para pediatra, cardiologista, medicina intensiva, endócrino, cirurgia torácica, entre outros. Salários acima de R$ 9.000. Seleção também para a área de TI e também agentes comunitários de saúde. E vamos falar sobre a Prefeitura de Gramado. A seleção é para atuar na defesa civil.

0: Palmeiras. Eu sei que a oitava região não é a nossa, essa oitava região do TRT envolve os estados do Pará e Amapá, mas como eu sei que muita gente da área do direito, da área dos concursos, busca oportunidades como essas, estão dispostas até essa mudança radical, né, para iniciar uma carreira, tô trazendo aqui salários entre 9.700 entre 9.700 a 16.040 reais, dependendo da especialidade, fora os benefícios. As inscrições pelo site da Fundação FCC até 5 de novembro, portanto, concurso do Tribunal Regional do Trabalho, 8ª Região, cargos de analista e técnico judiciário. Um bom domingo a todos. Da redação, Gustavo Gossen.
1: Muito obrigado, Gossen. Agora é hora da dica de cinema, de TV, de série do Tiziano Osório e a série nova da HBO Max chamada Guerra. Fala, Tiziano.
2: Pessoal, a minha dica de hoje é sobre uma nova série da HBO Max que se chama Guerra e é a nova criação do roteirista George Kay, o mesmo dos seriados Lupin e Sacrifício de Sangue. Guerra traz no elenco o Dominic West, que fez o Príncipe Charles nas temporadas 5 e 6 de The Crown, e a Sienna Miller, atriz da minissérie Anatomia de um Escândalo. A série estreou no dia 1º de outubro e vai ter um total de 8 episódios na primeira temporada, cada um sendo lançado nas quintas-feiras. A trama se passa em Londres e é sobre um caso de divórcio bilionário. De um lado, na guerra do título, está o personagem do Dominic West, o Morgan Henderson, um magnata da tecnologia e das redes sociais. Do outro, a personagem da Sienna Miller, a Carla Duval, uma grande estrela do cinema e esposa do Morgan. No meio estão dois poderosos escritórios de advocacia de Londres, o tradicional Cathcarts e o moderno Taylor & Byrne. Um outro personagem importante é o Johnny Warren, um jovem advogado que trabalha como garçom num bar frequentado por granfinos, enquanto faz entrevistas de emprego nas quais exibe um excesso de autoconfiança. Mas explicar como o Johnny se conecta à história central seria cometer um spoiler. O que dá para dizer sem estragar a experiência do espectador é que tudo começa numa festa onde o Morgan recebe um prêmio. Depois, ele acaba tendo uma transa de uma noite com uma moça chamada Flora, o estopim para o pedido de divórcio. Dito assim, parece simples, mas não custa reforçar que há uma fortuna de bilhões em jogo e que há filigranas jurídicas nas cláusulas do acordo pré-nupcial. Além disso, tanto o Morgan quanto a Carla dependem da reputação. Portanto, os advogados e os seus clientes vão jogar sujo e transformar o processo num espetáculo midiático. Também posso dizer que Guerra buscou inspiração em algumas histórias reais. O confronto entre o ator Johnny Depp e a atriz Amber Heard, que se casaram em fevereiro de 2015 e se separaram em maio de 2016, foi estudado para entender como os advogados usam a opinião pública e o escrutínio da imprensa como armas de guerra num tribunal. E uma cena chocante do episódio de estreia foi diretamente baseada em algo que aconteceu com a atriz e diretora Olivia Wilde em 2022, durante o litígio pela guarda dos filhos com o Jason Sudeikis, o astro do seriado Ted Lasso. Confira em Guerra, nova série da HBO Max.
1: Muito obrigado, Tiziano Osório. Gaúcha hoje de domingo para Panvel, Guaibacar, Banrisul, Macromix, Orquídea, Excelsior Pneus e Lojas Lebes. Nublado. Tem chuva no norte do estado. Nossa e senhora. Tem chuva em grande parte do Rio Grande do Sul. Não é uma chuva constante, mas pode ter pancadas de chuva, principalmente pela manhã. Porto Alegre com 16 graus. À tarde no Grenal vai estar nublado. Se chover, é uma chuva fraca. Segunda-feira, instabilidade de chuva. Terça, instabilidade de chuva. Quarta, pode ser que fique o tempo um pouquinho mais seco. Mas quinta tem instabilidade de chuva. Sexta também, sábado também. A semana toda ela é de instabilidade, é de possibilidade de chuva aqui no Rio Grande do Sul. Vamos lá? É a música da semana. Amanhã, dia 12 de outubro, dia de Nossa Senhora Aparecida e dia da criança. A gente ficou na dúvida sobre qual data contemplaríamos na música da semana. Qual foi a tua dica? Qual foi o teu pedido? Xuxa.
3: Xuxa.
1: E aí,
3: não.
1: Você disse? Não. Muito boa essa tua dica, tua sugestão.
3: Não, as crianças não. Hoje em dia nem escutam mais Xuxa, né? Elas nem sabem mais quem é a Xuxa, eu acho.
1: As crianças, não.
3: Não, assim, os adultos.
1: Não do jeito que a gente conhecia a Xuxa. Elas sabem que a Xuxa existe.
3: Sim, sim.
1: Sabe quem

0: é, quem foi a Xuxa, mas do
1: jeito... Ouvi a Xuxa ter o DVD.
0: Não, acho que tá. Não. Antigamente até se tinha, né? O pessoal botava a música, mas não, hoje... Que as crianças de hoje escutam.
1: Que as
0: o meu filho escutava a Galinha Pintadinha. Meu filho escutava o Patati Patatá. Meu filho escutava o Mundo de... O Mundo Bita, que era muito legal.
1: Ah, o Mundo Bita é bem legal.
0: Mas se ficava nisso aí. Trem da Alegria, como era o outro que tinha? Balão Mágico... Eliana.
1: Ah, oh, tinha aquela Xuxa. Música do Pão de Queijo. Já ouviu?
0: Eu fui no show do Gato da Laque com meu filho assistir.
1: É muito legal.
0: E é assim, tu fica. Porque eu só conhecia a música do Pão de Queijo, é isso, né?
1: É
0: a do
1: é.
0: Pão de Queijo. Ah, não. Bah.
1: Mas não é o
0: pão de queijo com pudim. O do Gato Galáctico é o pudim amassado.
1: Bolo Fofos.
0: O quê?
1: É, o que canta o pão de queijo.
0: Isso, que é pam, pam, pam, pam, pão de queijo. Eu pedi com pudim amassado, bota aí o pudim amassado.
1: Essa
0: Gato Galáctico.
1: Essa nunca ouviu.
0: É, eu fui no show do Gato
1: pudim,
0: Galáctico.
1: Pudim o quê?
0: Amassado. É.
1: Um Gato Galáctico.
0: E como é que é a música? Vai a letra aí. Ela é muito difícil.
1: Era uma vez um pudim apaixonado, estava andando nas ruas quando foi atropelado. Puf, pudim amassado.
0: Isso aí, é a música toda é isso.
1: Ai, meu Deus, e terminou. Pudim amassado morreu. Boa noite, doce pudim. Ai, que tristeza.
0: Mas é
1: nossa,
0: isso.
1: Nossa, é horrível.
0: Então ele ouvia Gato Galáctico, pudim amassado, pão de queijo com os... Como é o nome disso? Bonito aí? Tá, interessa.
1: Bolo Fofo.
0: Bolo Fofo. Mas ele ouviu de tudo. Mas sabe que eu levei ele no Mamonas cover que teve no Araújo Viana. Então ele gostava, gosta de Mamonas também. É, mas eu acho que o infantil é nisso aí, né?
1: Não, e agora tem um monte de música de TikTok, né?
0: Ah.
1: Que tá famosa. Tem aquela da xícara.
0: Aham, uma xícara, uma caneca, uma colher.
1: Essa fez bastante sucesso.
0: Mas aí nessa dúvida do que tocar nesse Dia das Crianças, a gente escolheu por tocar uma homenagem à Nossa Senhora. E quem fez, na minha opinião, a música com a homenagem mais legal foi o rei Roberto Carlos.

0: E com a homenagem à Nossa Senhora Aparecida e o rei Roberto Carlos, nós vamos encerrando o Gaúcha Hoje deste domingo para Panvel, Guaibacar, Banrisul, Macromix, Orquídea, Excelsior Pneus e Lojas Lebes. Amanhã, dia 12 de outubro, feriado, estará comigo, com Macedo e com Cléo, Douglas Weber. Giovana Dulles estará na praia, mas
1: dormindo,
0: com o radinho ligado.
1: Talvez eu durma com o radinho ligado
0: no programa.
1: Não.
0: Acompanhando
1: Gaúcha. Amanhã eu vou estar aí acompanhando Gaúcha Hoje. Isso. Amanhã. Hoje eu vou estar descansando um pouco e lendo meu livro.
0: Tá, e amanhã, quando estiver o Douglas Weber, eu, Macedo e Cléo, tu estarás escutando o radinho na praia.
1: Na minha cabeça, hoje já é segunda. Hoje tá acabando meu feriado, assim.
0: E aí, terça-feira volta, Giovana Dulles. Então, amanhã, 5 da manhã, estarei eu aqui com o Macedo, com o Cléo Kuhn, com o Douglas Weber, toda a equipe da Gaúcha, para no feriado trazer as informações. Vamos lá? Panvel, Guaibacar, Banrisul, Macromix, Orquídea, Excelsior Pneus e Lojas Lebes. Vem aí o Campo e Lavoura com a Gisele Leblen. Em seguida, o Acerto de Contas com a Giane Guerra. O Galpão da Gaúcha com José Alberto Andrade. E depois o Domingo Esporte Show, já preparando aquele churrasco de domingo, fazendo aquela expectativa pro clássico Grenal, 5:30 da tarde na Arena. Tchau, Domingo Sávio. Tchau, Murica. Tchau, Rubens. Tchau, Giovana. Tchau.
1: Tchau.

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na mesa de São Gustavo. Tá tranquilo, Gustavo? De bem com a vida, Gustavo. Domingaço bacana, legal. Eu já tenho muita gente aqui me mandando um zap de bom dia. Deixa eu ver quem foi os primeiros daqui pra Bárbara, aqui pra cima, né? Deixa eu ver aqui. O meu amigo, quem escreveu cedo foi o Amarildo do Cavacini, né? Amarildo do Cavacini mandou a foto aí tomando chimarrão com a erva mate e água verde. Rádio ligado, térmica também do ladinho ali, homenageando o irmão dele, Gabiati. Deixa um abraço pro meu irmão, Neudi Ronaldo Cavacini, que está de aniversário hoje. Vamos fazer um porco inteiro aí, juntamente com o Josué, que é meu ajudante. Tá bom, parabéns aí. Alô, Neudi Cavacini, bom dia. Amarildo, bom domingo, bom dia. Mandando um abraço também pra você, Gustavo. Manda um abraço pra quem tá te ajudando, Gustavo. Então aí, um abraço do Amarildo Cavacini. Plínio Poleto, bom dia. Também tomando chimarrão, a cuia do mate ali prontinha. Estamos no programa do amigo Gabiati. Bom dia, feliz domingo, ótimo programa. Bom demais, graças ao bom Deus. Tá bom, Plínio Poleto. O meu amigo Ademio de Castro e o Varelinha também me ouvindo. Valeu, Ademio. Ademio, bom dia. Varelinha, bom dia. Doutor Dirceu Rizelo me mandou umas mensagens e acabou apagando ali. Por que será? O que aconteceu, será? Amigo doutor Dirceu Rizelo, bom dia. Quem mais, quem mais, quem mais, quem mais? Danilo Valcarengue, Pinhal Poleto, rei do gado Danilo, bom dia. Meu amigo Rafael, bom dia, bom domingo. Vergão Mazoco na Chapada dos Guimarães, bom dia. Acabou de... O Aramis tá me ouvindo. Alô, seu Aramis. Eu não sei onde é que mora o Aramis. Aramis, me manda escrever, escrito onde é que você mora. Deixa eu ver aqui no zap da rádio. Se tiver sorteio, coloca meu nome. Não tem. Tá bom, Vanico? Não tem. Então, um bom domingo a todos. Tem mais um fundo aí? Até que o Aramis escreve aqui pra mim. Vai tomar.

Tá bom, meu amigo Aramis diz que mora no bairro Vista Alegre, meu amigo Josué Klusman, bom dia doutor, tudo certo? Estou aqui de avental me preparando para ser o auxiliar do Amarildo Cavassini, que vai botar o porco inteiro, tá bom? Bom domingo a todos! Que deu? Tô na escuta, tá bom Josué? Um abraço para quem tá ligadinho na Rural, lembrando que hoje é domingo, mas amanhã é domingo de novo. Não é domingo, é segunda, mas é feriado, né? Eu chamo uma música que o Vergão Mazoco me mandou, bem antiga. Eu fazia tempo que não escutava, viu? Na voz de Belmonte e Amaraí, a esquina do Adeus. Bom dia, bom domingo.

e 10, temperatura 17.9. Meu amigo João Varela ali deu uma ligada pra mim, né? Tava meio amuado ontem, mas já melhorou, viu? Alô, João Varela, Canhada Funda, bom dia, bom domingo, boas melhoras. A dona Amélia Burnier, no meu prédio, tá me mandando um bom dia, que já tá tomando café, né? Toma café e depois toma chimarrão, beleza? A dona Amélia Burnier, lá do meu prédio, bom dia, bom domingo. 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Deixa eu ver se, antes de chamar o bloco aqui, eu esqueci de dar o nome aqui. Muito bom dia, bom domingo, Gabiati, Hernani e Jane Miller, bom dia. Bom dia, Gabiati, Rádio Rural, Alto Irani. Bom domingo a todos. Meu nome é Jesus. Como é que é? Ah, em nome. Em nome de Jesus Cristo, Fábio Ávila. Alô, Fábio Ávila. Obrigado. Bom domingo. Bom dia, Gabiati. Manda uma música para os meus pais, Oscar Santucci e Dolores Santuches, Linha I Alvorada Itá. Estão tomando chimarrão, ouvindo o teu programa, Lenir Santucci. Lenir, você mora onde, Cristãzinha? O Santucci sempre me mandava zap, não me manda mais. Ô, Lenir, eu acho que teu pai tá dormindo, hein? Eu vou chamar o bloco de comercial, eu volto num instantinho, é pra já.

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9: Notas de falecimento. Esposa Valci Benelli Esbaraini, filhos Altair, Rosemary e Marilde Esbaraini, no bairro Imperial, juntamente com demais familiares, cumprem o doloroso dever de comunicar o falecimento do esposo, pai, sogro e avô e bisavô Albino Esbaraini, falecido aos 87 anos. O corpo está sendo velado na sala de velório do Cemitério Municipal de Concórdia, com encomendações hoje dia 11, às 16 horas, e após seguirá para o Cemitério Municipal de Concórdia. Noticiamos com pesar o falecimento de Albino Esbaraini, Central Funerária Concórdia, São Francisco. A esposa Lourdes Renheimer Enrich, de Arabutã, juntamente com seus filhos Marcelo e Márcia, netos, genro e nora, comunicam com profundo pesar o falecimento do esposo, pai, sogro e avô, Neuri Enrich, ocorrido ontem, dia 10, no Hospital Oswaldo Cruz de Arabutã. A família convida a todos para atos de encomendações e sepultamento que serão celebrados hoje, dia 11, às 16 horas, na Igreja Evangélica de Arabutã, onde o corpo está sendo velado e logo após seguirá para o cemitério de Arabutã. Noticiamos com pesar o falecimento de Neuri Enrich. Serviços fúnebres a cargo da funerária Arabutã.
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0: peço uma gelada pra esfriar a cabeça. Olha, a filha do Santucho tá dizendo: Gabiati, eu estou aqui na casa deles, ouvindo o programa. A Lê? Não deve ser nome dela, Lê, né? Deve ter um nome, esse aqui deve ser apelido. Alê Santucci, então, lá na casa do seu Oscar Santucci, meu amigo, meu parceiro. Grava um áudio pra mim aí, Santucci. Deixa eu ver quem mais, Dona Dolores, que é a mãe da Alê também ouvindo. Um abraço pra vocês aí, lá da região de Itá, pertinho dos meus parentes, né? Deixa eu ver aqui quem mandou uma foto aqui, uma mensagem de... Ah, bom, Alfredo Scheffler, bom dia, bom domingo. Mioto, tá mateando já, Mioto? Qual é o recado aí?
1: Bom dia, Gabiati.
0: Opa,
1: tudo certo?
0: Tudo.
1: Sempre de escutar aí, Gabiati.
0: Que bom.
1: Beleza? Um abraço.
0: Tamo junto, Mioto, parceiro velho, né? Eu vou tentar pegar uma bandinha aqui que o pessoal me manda no zap aqui. Eu gosto desse estilo de bandinha aqui. Deixa eu apertar o botão aqui. Daí eu solto daqui, Gustavo. Quer ver, ó? Eu acho que vai, hein?

0: tô pronto. Finalizou a música bacana, legal. Meu amigo Antônio tá me ouvindo, já vou ver teu zap. Aí tem mais gente me mandando bom dia aqui no meu zap particular. Agradeço aí a audiência. O Zé Caredim deve estar me ouvindo, mandou aí um recadinho no grupo. Eu tenho um recado de quem que eu ia falar agora? Ah, sim, vou falar de Madeiras. Primeiro eu vou fazer um convite. Dia 18, domingo que vem, dia 18, em Linha Canavese, festa do padroeiro São Miguel, Linha Canavese. É domingo que vem, dia 18. 10 horas tem missa, meio-dia tem churrasco, carne de gado, suíno e galeto. 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Pronto, dado o recado. Deixa eu ver o recado do seu Antônio aqui. Ô Antônio, qual é o recado aí?
1: Bom dia, Gaviati.
0: Opa, tudo?
1: Como é que tá o senhor aí? Deus abençoe o senhor e os seus ouvintes aí. Acho que está bastante cerração, mas acho que vai sair. Uhum. O sol vai parar de chover.
0: Tá bom.
1: Bom domingo a todos. E tá. O seu programa também, muito bom. Tá. Estou desde cedo escutando o seu programa.
0: Tá bom, seu Antônio. Bom domingo. Josué Cruz, mas já está vestido, tratarajado aqui para cuidar do porco lá, porque o marido ele vai fazer as caipiras, né? 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Tem mais recado aqui, não? Vai tocando mais um fundo aí que eu já me ajeito por aqui.

0: Beijinhos e seus beijos é tudo que eu sempre quis, mas não tá fácil, viu? Não tá fácil, cara. Tá difícil, tá complicado, mas devagarinho vai, né? 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
0: Legal, Dendena me mandou um bom dia. Agora, Dendena, por que que tu não manda um áudio? Porque o pessoal acha que eu tô mentindo aqui que você tá ouvindo. Ô Dendena, me manda só um bom dia e diz onde é que você tá, e daí o pessoal acredita. Bom dia, meu amigo Gabiati, ótimo domingo a todos. Nós temos junto, tô na praia. Que praia, da onde? 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
0: Nota de falecimento, Associação de Luto e Funerária Santa Bárbara, juntamente com as famílias Zainer e Gaúna, de Nova Brasília, comunicam aos parentes e amigos o falecimento do esposo, pai, sogro e avô, Sebastião Pereira Zainer, ocorrido ontem, dia 10, aos 55 anos de idade. Seu corpo está sendo velado na sala velatória municipal, com missa de corpo presente hoje, dia 11, às 14h30, na sala velatória municipal, seguindo logo após para o cemitério Parque Concórdia. Noticiamos aí o falecimento do esposo, pai, sogro, avô, Sebastião Pereira Zainer. Serviços fúnebres estão a cargo aos cuidados da Associação de Luto e Funerária Santa Bárbara.
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0: meninas. Vamos ver de quem é este recado aqui. Eu acho que é o Neco, eu acho, viu?
1: É o Neco. Viu? Mercado Arvoredo não é em São Cristóvão, é no bairro Arvoredo.
0: Eu falei São Cristóvão? É só pra saber se tu tava me ouvindo, pra corrigir. 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Ô Neco, obrigado, viu, parceiro? Ainda bem que tem gente que me ajuda, né? O Zé Caredim me mandou um positivo aqui, ó, sinal que tá me ouvindo, né? Alô, Zé Caredim! Bom dia, bom domingo! Deixa eu ver quem mais me mandou um positivo aqui. Deixa eu ver, tem que ser rápido aqui. O meu amigo Varelinha me mandou um zap aqui. Deixa eu... Quem que deu, Varelinha?
2: Tropa de bagaço.
0: Tá bom. É, Varelinha, deixa eu ver, vamos com calma, né? Deixa eu ver quem mais aqui, o Dendena mandou um zap aqui, ó. Tá me ouvindo mesmo, hein?
3: É isso aí então, Gabiati. Bom dia, bom domingo, boa semana. 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
0: 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Deixa eu ver aqui que eu tava esquecendo de amigos que mandaram. O João Gugel tá me ouvindo. Bom dia, João Gugel. O meu amigo Vergão Mazoco. Bom dia, meu amigão Gabiati. Vergão Mazoco lá da Chapada. O Mico Macho tá me ouvindo. O Redim, o Zeca Redim tá me ouvindo. Até o meu amigo aí, deixa eu ver quem mais aqui, ó. Loivor Pastore tá me ouvindo. Bom domingo. Vamos subindo aqui, vamos mais. Tem mais aqui pra cima, ó. Bernardi da que faz os... O Bernardi que grava os pendrive. Quem quiser comprar pendrive de bandinha, música sertaneja, música gaúcha, ele deixa os pendrive ali no bar do Cumerlato, ao ladinho da prefeitura. A dona Mirdes do Mercado Arvoredo aqui tá dando risada da baianada que eu dei aqui. Falei que o Mercado Arvoredo era no bairro São Cristóvão, o Neco, meu ajudante, já consertou. O Careirinha tá me ouvindo, né? Careirinha é do Grêmio, hoje à tarde tem Grenal. Deixa eu ver quem mais aqui, o Moisés, o capataz do meu amigo Antônio Oberta. Alô, Moisés, bom dia, bom domingo. O Canhoto de Catanduvas, bom dia, Gabiati. Vamos mateando logo cedinho, ouvindo a Rural. Bom abraço, tchê. Canhoto de Catanduvas que tá apaixonado e não consegue arrumar mulher, que coisa, hein? Bom dia, Gabiati. Dilvo da Silva. Tá saindo pra ir na onde? Deve ser na missa, sei lá. Não, tá, dá uma olhada aí, seu Dilvo. O que que você escreveu ali pra mim? Deixa eu ver. Quem mais? Mais alguém? O Hilário Decker. O Hilário Decker, o professor dos 12 instrumentos aí que canta junto com o Nico e o Didi Albiero no Lago Azul. Hilário Decker, bom dia, bom domingo. O Nico, se estiver me ouvindo também aí, que toca na banda Monique, bom dia. Eu chamo música com uma letra que eu adorei. Valor de uma alma, eu escolhi por causa da letra.

0: 6h41, temperatura 18 graus. 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
0: Dado recado, deixa eu ver de quem é este zap. Bom dia, Cláudio. Cláudio o quê? Bortolotto, de Cacique Doble. Olha o grande amado, hein? Carlo Bortolotto, de Cacique Doble, Rio Grande do Sul. Manda uma música pra mim, Gabiati. Vou mandar aí pro Carlos também, pro meu amigo Santucci. Alô, Carlos Santucci, essa você cantava, hein? Eu acho que sim, cara.

0: um beijinho doce pra recordar a música do passado, meu amigo, deixa eu ver quem mais, o Canhoto disse que não tá fácil, né? É, Canhoto, velho, né? Não é fácil dar peleio. Olha, eu não sei se estão me ouvindo, mas a família Lorandi, o filho da dona Ilésia, eu me lembro mais o marido da dona Ilésia Lorandi, que é cunhada do, a esposa do Lorandi aí, é irmã da esposa do Zico e do Zé Caredim. Casaram os três bem, viu? O filho da dona Ilésia, ele tem agora uma padaria e café na Leônidas Fávero. 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
0: 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Beleza, quem me mandou mais um bom dia aqui, meu grande amigo, meu parceiro Volmir Valcarengue. Deixa eu ver o recado do Volmir antes da música aqui rapidinho. O presidente do Clube da Colina também tá me ouvindo. Ô Volmir, qual é o recado aí, parceiro?
2: Bom dia, amigo Gaviati.
0: Bom dia.
2: Estamos aí ouvindo o seu programa nesse domingo, Gaviati. Tomando chimarrão, passando por aí para mandar um abraço para todos os nossos amigos do Clube da Colina, em especial o seu Darcy Ângelo Cigalim, está lá em Chapecó acompanhando a recuperação da dona Eli, que fez um procedimento cirúrgico, mas graças a Deus está tudo certo, tudo bem, né, seu Gaviati? Agora é só esperando ela voltar. Então, um abraço a todos e um ótimo domingo.
0: Legal.
2: Valeu, seu Gabiati. Estamos juntos, parceiro.
0: Tamo junto, Volmir Valcarengue. Nós, o Clube da Colina, viu, Gustavo? Nós somos em oito pessoas. A gente fez aí um acordo para fazer uma oração sempre na mesma hora da noite, porque a dona Eli, esposa do meu grande amigo, do nosso amigo Segalim, que faz parte do grupo, está lá em Chapecó e passou por um procedimento cirúrgico aí, mas está se recuperando, tá tudo certo, Segalim? Força aí que tudo vai dar certo. Deus é bondoso com as pessoas boas. Bom dia, meu amigo Gabiati. Claudio Mir Fonseca, do Balneário Pissaras. Também tomo ligado, esse nunca me abandona, né? Lá do Balneário Pissaras me ouvindo. Família Fonseca, um abraço, bom domingo. Bom dia.

6h53, temperatura 18 graus, música bacana dos Monarcas pra gente refletir um pouco sobre a vida, viu? Qual é o lado que você gosta de defender? É o lado do bem? É o lado da verdade? É o lado do amor do coração? É o lado da família? O que você plantar, você vai colher depois que a gente partir dessa vida para a vida eterna, né? Então, eu carrego comigo os ensinamentos dos meus pais, Carlos e Cândida Gabiati, que graças a Deus me orgulho muito, porque me educaram de uma forma que aonde prevalece princípios da verdade, da honestidade, do amor do coração, do respeito, da família. Aí sim, este é o meu lado, meu amigo, hein? É o Gabiati, né? Deixa eu ver aqui o recadinho de quem. Recebi um bom dia da dona Nice e seu Wilson Graff, da linha 29, lá embaixo da linha 29, pra frente de Kennedy aí, pra frente de Kennedy, tá certo? 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

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Bom dia, vamos puxar o bloco? Eu já volto, num instante.

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temperatura 18 graus, eu tenho um recado de quem que eu ia falar agora? A dona Nice Graf tá dizendo aqui, bom, Gabiati, linha 29 de julho fica entre Kennedy e Cedebrum. Nós pertencemos mais pro lado de Cedebrum, tá bom, dado o recado. 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Deixa eu ver quem me mandou mais um recado aqui. Eu tenho que fazer. Bom, tá aqui, ó, deixa eu ver. Onde é que tá? Bom dia, Gabiati. Estou te escutando aqui em Itupeva, São Paulo. Abraço do Sandro Pinto. Beleza, parceiro.

0: 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Ali, ah, não, Sedebrum não, em Kennedy, tomando café na fazenda. 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
0: Legal, um abraço pro meu amigo Dr. Zeca Olmi, meu amigo Vergon Mazoco. Quem mais aqui? O Pida tá me ouvindo, hein? O Pida agora acostumou, viu, Gabiati, né? O Pida, que é o tesoureiro do Clube da Colina. Bom dia, Gabiati, estamos ouvindo o seu programa. Eu, minha esposa, minha amada, que eu adoro muito, tá bom? Pida tá apaixonado, hein? Eu chamo Banda Os Atuais. Fim de semana é boa.

0: 7:07, 11 de outubro, temperatura 18 graus. 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E agora eu falo de um produto, um novo produto aí, que tá fazendo sucesso, hein? Até recebi um zap ontem. Deixa eu ver o Santinho aqui, que me mandou um recado aqui. Ô, parceiro Santinho, deixa eu mandar um abraço pros os dois Fopa. Walter Fopa, tu tá me ouvindo? Me dá um toque no celular se tu tem coragem. Vai ali e pega o telefone. Mas tem que ser agora. O Santinho tá aqui, ó. Aqui, ó.
1: E aí, meu nobre amigo Chipinha. Gente do bem, gente estudada, gente transmite uma mensagem boa na rádio. E dá gosto de assistir um radialista assim. Fica com Deus. Deus abençoe. Todo de bom, meu nobre amigo Chipinha.
0: Tá bom, Santinho. Esse Santinho é meu amigo verdadeiro, amigo do peito, né? Ó, ó, Fopa, ó. Ó, ó, tá tocando. Ó. Ó. O Fopa. Tá bom, Walter Fopa? Ô Fopa, depois eu te ligo. Um abraço. Tá me ouvindo mesmo, hein? Parceiro velho, né? Os dois estão me ouvindo aí, né? Onde é que tá meus recados agora aqui, hein? Não é esse aqui. É outra coisa que eu ia falar. Esse aqui que tá me ouvindo, como é que é o nome? Bom dia, Gabiati. 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

0: Tibúrcio da Estância, né? Deixa eu ver o recado agora, vende quem, Gabiati? Lá em cima. 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Onde é que botei? Não é possível, Gabiati. Vamos tocar então enquanto eu acho Agropecuária Pampa. Eu vou tocar aqui o doutor Marcos, que tem dica, ele não vai falar sobre saúde, mas é um alerta para as pessoas que andam na rua aí, tomar um pouco mais de cuidado, porque o movimento é grande. Doutor Marcos, vai falando aí, doutor.
1: Gabiati, bom dia a todos. Pessoal, sabe que hoje e durante a semana toda, eu tenho andado em Concórdia, perto do meio-dia, e o movimento está brutal. E o que a gente observa é uma quantidade muito grande de motocicletas. Então, eu quero fazer um apelo a todos vocês, motociclistas, de que, para lembrarem de que o ponto cego é fundamental. O motorista de carro, às vezes, não enxerga você e acaba cortando tua frente, provocando um acidente. Então, vamos ter esse cuidado, né? Dá uma buzinadinha sempre antes de fazer a ultrapassagem. E outra coisa que é muito, muito, muito, muito importante é que quando ocorre o acidente, as pessoas não se avolumem em cima da vítima. Se afastem e procurem chamar com a maior urgência um atendimento profissional, né? Ou o Corpo de Bombeiros, ou o SAMU, para que o paciente, o acidentado, seja removido imediatamente por uma unidade de pronto atendimento. Então, um abraço a todos, um bom final de semana.
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0: 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O Maurico de Tófano tá me ouvindo, hein?
3: Meu caro, meu Gabiati. Tá falando o Maurinho aqui. Manda os parabéns lá pro meu cunhado de Canavese, o Gilberto Resmini, que ontem teve de mais um aninho de vida.
0: Opa!
3: Manda tudo de bom para ele. É um bom programa para você e para tua equipe aí. Um abraço e um bom feriado. Tudo de bom,
0: tá
3: no Maurinho.
0: Gilberto Resmini, de aniversário.
2: É isso aí,
0: Gabiati.
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0: Nessa semana. Segura lá. Eu apertei sem querer. Eu fui lá, eu tenho que ir lá para cima. 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
0: Legal, eu tenho música, deixa eu ver o zap antes, tem 2, 3 zap aqui, não posso deixar de ver. O Gabiati, bom dia, tô ouvindo o programa, vai, o que, como é que é, vou Ari Perondi. É Ari Perondi? É o vô Ari Perondi? Ari Perondi, bom dia, bom domingo. Quem mais aqui me mandou uma mensagem? Deixa eu ver. Bom domingo, abraço. É, feliz domingo, tal, tal. Deixa eu ver, mas não pôs o nome, ô Cristãozinho. Tá sem nome aqui. Ah, tá aqui em cima. Valdir Ferreira Branco. Um abraço, parceiro. Eu chamo música pra gente refletir um pouco, porque nós estamos precisando de quem? Nossa Senhora da Aparecida nos proteja.

0: 7h22, finalzinho do programa. Eu tenho o recado de quem da Ferpar, já falei. Eu tenho o recado do meu amigo Camilotti. 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
0: 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Eu tenho o recado das loterias. Neri Menegatti falando o resumo aí.
2: Bom dia, Gabiati, e a todos que nos ouvem neste horário. Resumo das loterias neste final de semana. Loteca, loteria esportiva, prêmio estimado em R$600 mil. Dia de sorte, prêmio de R$100 mil. Teme Mania, tá acumulado, previsão é de R$19.300.000. Mais Milionária, ótimo prêmio aí, ó, R$103 milhões. Quina, tá acumulado, previsão é de R$32 milhões. Loto Fácil, prêmio de 2 milhões. Mega Sena tá acumulado, é um ótimo prêmio aí, Gabiati. 112 milhões na Mega Sena neste final de semana. Pra semana que vem nós temos aí a Loto Mania, Dupla Sena e Super 7 acumulado. Loterias todos os dias, mas segunda-feira, feriado, não há loterias. É isso aí, Gabiati. Bom final de semana, um abraço a todos ouvintes.
0: Legal, deixa eu ver esse fundo aí.

Picolé que tá me ouvindo. Alô, Picolé, bom dia. Eu vou ter um recadinho antes de ir embora, enquanto o Gustavo puxa a saideira. Hoje à noite o programa do Gabiati começa um pouco mais tarde, às 18h15, por causa do primeiro tempo do Grenal. Então o primeiro tempo do Grenal vai passar pela rádio e o segundo tempo o Gabiati vem aqui fazer o programa e acompanha o Grenal, beleza? Dado o recado, hoje à noite às 18h15.

chance pra paz. Tristeza não mais e tristeza não é comigo, viu? Pensamento positivo, fé em Deus que tudo vai dar certo com toda certeza, viu? Gustavo, obrigado, viu? Gustavo na mesdeção. Obrigado a você, ouvinte, que acompanhou o Gabiati, desejando um ótimo domingo. A última é uma

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0: Olá, cooperados e amigos. Está no ar o programa Nossa Terra, Nossa Gente. É com alegria que estou chegando e feliz com a sua sintonia. Desejo que você esteja com saúde e paz, desfrutando do melhor da vida. Saúdo os associados da Copérdia que estão conosco. 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Hoje é dia 11 de outubro de 2026.
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0: O presidente da Copérdia, Vanduir Martini, revela o assunto que vai abordar no programa de hoje.
3: Bom, Graça, primeiro eu quero saudar você, a Graciele, que está substituindo aí o Herter Antunes, né? Está num período de repouso, né? Forçado. Mas cumprimentar os colegas de trabalho que estão aqui conosco, né? Os que estão nas unidades, os nossos associados, associados, cooperados, cooperadas, clientes, né, parceiros de negócio, prestador de serviço, fornecedor e a todos os nossos amigos, né, essa grande família chamada Copérdia. Deixar aqui o nosso abraço, nossa gratidão por cuidarem dessa casa. Graça, vamos fazer uma avaliação sobre o Suíno em Foco, né, um evento que a gente encerrou ainda na outra semana e que a gente gostaria de comentar um pouco sobre esse tema, falar sobre o que fizemos, como é que abordamos o tema da suinocultura no Suíno em Foco. Falar um pouquinho aqui do PRSA, que é um programa da Aurora de sustentabilidade, né, que também ajuda as propriedades a melhorarem, né, a fazer gestão, a ter mais organização no sentido financeiro, né, saber onde que coloca cada recurso, enfim. Vamos comentar um pouco sobre esse tema aí nesse programa que estamos colocando no ar daqui a pouquinho.
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0: O projeto Suíno em Foco conclui seus encontros em 2026, com 17 eventos realizados. O coordenador de pecuária, Arlan Lorenzetti, avalia o resultado do trabalho realizado e a procura de investimentos e ampliações por parte dos produtores de suínos.
4: Então, Graciele, nós tivemos esses 17 encontros, foram uma experiência muito positiva, né? Copérdia, o ano passado, já havia realizado na atividade de leite, sendo na pecuária, suinocultura, e acredito que fomos muito felizes no ano de grande desafio da atividade, em relação principalmente ao criador de leitão, devido ao excesso de produção no Brasil, no mundo, nós termos uma oportunidade de conversarmos com os produtores, olhando para médio e longo prazo. E a gente sabe que as atividades, todas elas são cíclicas. Então, ora, nós temos um desafio de mercado maior, de custo de produção, de oferta da proteína animal. Ora, tem uma procura maior, um contrato de exportação maior. E foi um momento muito importante para reunir as famílias, né? Filhos de produtores, várias propriedades presentes com sucessão de segunda, terceira geração. Então isso mostra que a atividade suíno, na linha do tempo, tem trazido muitos ganhos financeiros, né, conquistas das famílias. Nós temos lá histórias de produtores com mais de 40 anos de entrega de produção e produtores começando agora. Então, quando a gente fala do Suíno em Foco e as oportunidades que ela traz, a gente está falando de cota de produção, de busca de crescimento. Quando nós falamos de crescimento nas propriedades, nós estamos falando de escala de produção, de maior faturamento, maior rentabilidade, a necessidade financeira das famílias vão mudando. Então nós precisamos olhar a médio e longo prazo. Hoje, quando a gente olha e fala, é daqui 10 anos, é daqui 20 anos, cara, as coisas passam muito rápido. E se nós não nos preocuparmos com o planejamento, né, planejar com tempo e executar em menos tempo as coisas, a gente tem um pouco mais de dificuldade de pensar no futuro. Então foi um momento muito importante com essas famílias. Eu quero aqui agradecer os produtores, de maneira especial a equipe técnica também, que se mobilizou para convidar a todos, mas principalmente parabenizar pela maturidade dos produtores entenderem que essas reuniões não era para nós tratarmos de assunto técnico, era para tratar de produção de proteína animal para o mundo e as oportunidades que a gente tem pela frente. Aliás, teve alguns slides que a gente mostrou lá e eu tenho certeza que muitos produtores desconheciam aquelas informações. Quanto que é o volume exportado para os continentes, né, que o Brasil exporta, qual que é os desafios, as exigências, qual é o meio de transporte maior dessa carne, o que que a guerra lá no outro lado do mundo lá atrapalha no custo de transporte marítimo nosso e que vai interferir automaticamente no preço da proteína aqui. Então, foram discutidos muitos assuntos, a gente se preocupou em levar uma informação um pouco diferente daquilo que é o dia a dia do produtor, justamente para nós irmos ampliando a nossa visão, o nosso entendimento sobre a cadeia de produção da carne suína principalmente. Abordamos números referente à carne de frango, crescimento no mundo, na América Latina, carne de gado. Então, tenho certeza que nós estamos na melhor atividade, com certeza numa atividade que vai crescer muito ainda pela frente, porque nós estamos falando de alimento, da base da pirâmide da alimentação, proteína animal que a gente produz com tanta qualidade.
0: Arlan, uma coisa que a gente observa nesses encontros é que a atividade de suinocultura é uma das principais atividades da cooperativa hoje, que responde por uma sucessão familiar. A gente percebia muito, né, duas, três gerações nos encontros, mas principalmente foi uma atividade que fez o jovem voltar para casa, né? Então isso demonstra que, independente do valor de mercado, das dificuldades, né, de preço que a gente não consegue controlar, mas quem é eficiente consegue ter rentabilidade nessa atividade.
4: Exatamente, esse é um assunto também que nos chamou a atenção, não que fosse novidade, porque a gente trabalha todo dia olhando para isso, né, Grace? Mas nós temos aí hoje filhos de produtores com faculdade, né? Nós temos filhos de produtores com mestrado, temos filhos de produtores iniciando cursos técnicos e voltando para a propriedade para cuidar daquela empresa rural. Então, para nós é um motivo de muita alegria que tudo que a gente está aplicando, plantando a semente, e há muitos anos a Copérdia se preocupa com isso, está dando frutos e a gente precisa continuar plantando. Então, tem vários exemplos assim bacana, né? E nós conseguimos conversar com muitos e olhando principalmente os exemplos positivos, né? Como ser humano, todos nós teremos mil motivos para arrumarmos desculpa para tudo, certo? Ou para desanimarmos, às vezes, na primeira oportunidade que a gente tiver. Mas a gente pega os bons exemplos, né, Graça? Exemplos de produtores que estão crescendo, que estão melhorando seus resultados, produtividade melhor. Exemplos de filhos de produtores que estudaram, trabalharam fora, hoje voltaram e são bem-sucedidos. Então, para nós, como eu falei antes, é um motivo de muita alegria, porque é a realização de algo que a gente vem trabalhando há muito tempo e que nós precisamos continuar cuidando desse assunto. A gente precisa olhar para frente, cuidar do presente, olhar para o futuro, olhar para as dificuldades, porque não é também só mil maravilhas. Nós temos, sim, dificuldades. Tem muitas propriedades, por exemplo, que gostariam de crescer e tem desafios ambientais, tem limitação de área. Algumas granjas vão ter que tomar a decisão de parar de produzir suíno na linha do tempo, porque talvez não tenham sucessão, porque talvez tenham sucessão, mas não tem quantidade de terra viável para investimento, mas tem opções de mudar de atividade, como, por exemplo, a avicultura. Tem regiões que nós temos a oportunidade do produtor investir em avicultura, que o impacto ambiental é muito menor. Então, a área de terra permite, a automação permite. Então, assim, cada propriedade tem um assunto a ser discutido, ser planejado. Talvez na linha do tempo nem todos vão conseguir, né, dar sequência aos projetos, mas a maior parte das propriedades que vem cuidando disso há muitos anos, principalmente na questão de sucessão familiar, estão colhendo esses frutos e estão se preparando e planejando o futuro. E o Suíno em Foco teve esse objetivo de desafiar o produtor a pensar um pouco fora das linhas da sua propriedade, compreender que nós estamos produzindo alimento para o mundo e não somente para uma agroindústria, para uma cooperativa, né? E a nossa responsabilidade enquanto seres humanos, olhando para gerações futuras, produzir com qualidade, com eficiência, respeitando o meio ambiente, tudo aquilo que a gente vem pregando na teoria que na prática precisa acontecer. Então é um trabalho de continuidade, né? A avaliação é super positiva. Teve talvez alguns produtores que não conseguiram participar também porque foram acometidos aí por problemas com as chuvas, né? Alguma coisa de granizo aí, infelizmente não conseguiram participar. Teve produtor que não conseguiu participar porque tinha leitão para carregar naquele dia, tinha ração para receber, é o dia a dia, né? Mas não vai faltar oportunidade de nós também conversarmos pessoalmente com quem quiser olhar para esse assunto e a gente conversar nas regiões aí com cada produtor que talvez tenha faltado. Então, um agradecimento, novamente, parabenizar a todos e nos prepararmos para o ano que vem, que a gente vai dar sequência a esse assunto.
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0: O gerente de bovinocultura de leite, Flávio Durante, fala sobre o 15º Simpósio de Bovinocultura, que aconteceu essa semana em Chapecó, promovido pela Nucleovet, com a presença de produtores e a equipe técnica da Copérdia.
5: Então, Graça, conforme você citou, de 6 a 8 deste mês, aconteceu em Chapecó o Simpósio Sul-Brasil de Bovinocultura de Leite. No meu ponto de vista, é um dos melhores eventos em termos de produção de leite do Brasil. E diante disso, nós tivemos então a participação da nossa equipe técnica, no sentido de aprimorar o conhecimento, e também a participação de produtores, dos produtores que vão participar do programa Mais Leite Saudável. E entre todos os assuntos que foram discutidos nesses 3 dias de evento, o que mais chamou atenção foi a questão da contagem de células somáticas. A contagem de células somáticas, ela tem uma função em virtude da qualidade do leite, ou seja, ela baixa a qualidade do leite, ela baixa a produtividade do animal, ela interfere muito na reprodução e também na saúde, interfere no tempo de prateleira dos derivados e também no preço final do leite. Então, acho que é um ponto importante, que se discute muito, mas cada vez mais nós precisamos priorizar e dar atenção na questão da contagem de células somáticas. Outro ponto que chamou muito a atenção e foi muito discutido no evento foi sobre ordenhabilidade ou sobre o equipamento de ordenha. Então, a ordenha, ela é um momento de prazer para a vaca. Tem que ser um momento sem dor, um momento confortável e que a descida do leite seja facilitada. E para isso, então, é importante fazer uma preparação correta para a ordenha. E sobre a ordenhadeira, ela precisa ter a melhor funcionalidade possível. E para isso, é importante fazer a revisão ou a manutenção constante, porque a ordenhadeira é um equipamento que trabalha os 365 dias do ano. Nós temos o hábito de fazer a manutenção do nosso veículo, do nosso trator, das máquinas, e precisa ser feito. Mas a ordenhadeira é prioridade na propriedade em termos de manutenção e fazer os ajustes necessários que precisam ser feitos. E, logicamente, uma série de outros assuntos, de outros temas, foram discutidos nesse simpósio em Chapecó. Então, a avaliação, ela é muito positiva, e esse evento serviu, então, para aprimorar o conhecimento, tanto da nossa equipe quanto de produtores, e para que a nossa equipe também esteja mais preparada para levar as melhores soluções para os nossos fomentados.
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0: O presidente Wanduir Martini está de volta ao programa Nossa Terra, Nossa Gente, para falar sobre os encontros do Suíno em Foco.
3: Bom, Graciele, eu creio que a Copérdia vem trabalhando há bastante tempo um dos pilares, que é a aproximação, né? E nós encontramos tanto o suíno em foco quanto o leite em foco uma forma de a gente se aproximar do nosso cooperado, né? Principalmente se aproximar de toda a família. Por quê? Porque nesses encontros a gente fez o trabalho de convidar a família para a gente conversar sobre a atividade suinocultura, para falar o que, que a gente está observando para o futuro. Nós trouxemos também uma fala do nosso presidente da Aurora Coop, o Neivor Canton, também contando um pouco das projeções que a Aurora tem. E nós fizemos esse trabalho, Graça, no sentido de a gente atualizar O que que o mercado está mostrando com relação à suinocultura? Onde que está a produção? Como é que ela é transportada, né? Quem compra a produção de suínos do Brasil? Que tipo de produto eles querem comprar? Então o Arlan fez um trabalho bem importante nesse sentido. Situou a Copérdia quando ela começou a produção de suínos lá em 1982, quanto que ela entregava por ano. E depois a gente tentou tratando de projeções, né? Mostramos um pouco daquilo que é o nosso modelo de trabalho, onde a gente entende que temos fortalezas que ajudam o produtor na tomada de decisões. Também mostramos, por exemplo, dentro da nossa plataforma de gestão, qual é o resultado líquido de uma propriedade de UPL, UPD, por exemplo, que tem 300, 600, 900, 1.200 fêmeas, enfim, 1.500 e assim por diante, para que ele também possa observar, né, com dados

por produto, vamos assim dizer, né? Por ser, por suíno. É, e a gente precisa ter uma escala um pouco maior para a gente ter uma receita melhor e poder fazer frente às necessidades que hoje uma propriedade tem. Então, trabalhamos muito nesse sentido. Também foi um momento importante que a gente pôde mostrar para o nosso cooperado, né, algumas questões da nossa realidade. Posicionamos quantas matrizes temos em cada fase, quantas vagas de UPL ou espaços de alojamento de UPL a gente tem, quantos espaços de alojamento de terminação a gente tem e quanto é que a gente vai precisar ter se a gente quiser continuar crescendo a suinocultura pelo menos até 2030. Então foi muito claro nesse sentido a amostragem que a gente fez. É, e foi um momento importante porque também saímos um pouco aí do ambiente normal, né, de uma reunião falando só de dados técnicos, né, zootécnicos, enfim, e trabalhamos mais num momento, claro, foi mais de 2 horas de evento, né, teve um café da manhã, teve um trabalho do Arlan, depois a gente conversou, tivemos também a premiação, né, por tempo de entrega de produção que fizemos nesse evento, tivemos a troca também das nossas lideranças, né? Mas foi um momento também de a gente conversar um pouco sobre os programas de qualidade da cooperativa, o que que isso traz para a propriedade. Fizemos um pouquinho de interação com o público, pedindo quem já fez esse programa, para dar um pequeno depoimento do que viu de melhora na sua propriedade, além, lógico, da premiação que ele teve. Então foi um momento bem importante dos depoimentos, depois a gente exemplificou algumas questões. Então, Graça, foi um trabalho bem importante que foi falar do negócio da suinocultura. Não foi lá para a gente falar de detalhes da suinocultura, o que precisa fazer no leitão, na fêmea, no na terminação. Foi lá para conversar sobre o momento que a gente vive, mostramos um pouco também do passado, o momento que a gente está enxergando a médio prazo, e o momento também a longo prazo daquilo que o futuro nos reserva. Eu acho que foi uma conversa muito aberta, muito franca. E claro, as decisões, elas agora precisam ser, elas são incubadas, precisam continuar incubadas, né? Para que as decisões, elas possam ser tomadas com firmeza, né? Ah, eu quero crescer, como é que a gente vai fazer? Não, eu tenho limitação. O que dá para mudar aqui para a gente tirar essa limitação? Não, eu não tenho como tirar as limitações, então... agora é o momento de a gente pensar, planejar o futuro. Foi mais de 1.300 pessoas que participaram dos encontros, 17 encontros da área da suinocultura conversando sobre isso. E eu acho que o mais importante, Graça, é fazer aquilo que a Copérnico se comprometeu quando fala das diretrizes, né? Que é oportunizar o crescimento a todos os cooperados e também buscar a eficiência competitiva para a gente continuar no mercado. Acho que também foi um momento legal, porque a gente revisitou o passado. Então, só um exemplo prático, em 1982 nós entregávamos cerca de 4.100 animais a cada ano para a Aurora. E a gente está falando de 44 anos depois, né, estamos entregando 7.088 suínos por dia. Então, quer dizer, hoje nós entregamos quase o dobro por dia do que se entregava durante um ano inteiro há 44 anos atrás. Isso demonstra que quando há planejamento, quando há uma visão de longo prazo, as coisas acontecem. E o mais importante é dizer que elas, querendo ou não, elas vão acontecer. Na minha mão como produtor, na mão da Copérnico como cooperativa, ela vai acontecer, ou na nossa mão, ou na mão de alguém. Então, acho que esse momento foi bastante importante, porque, mais uma vez, eu repito, não foi um momento de imposição nenhuma, foi para falar, né? E a gente, depois de ter encerrado esse ciclo, a gente percebeu que muitos produtores já vieram procurar posicionamento. Olha, pessoal, eu não vou conseguir crescer, o que que vai acontecer comigo? Não, tá tudo bem, nós vamos continuar trabalhando, tá tudo certo, né? Ah, eu quero crescer porque eu pretendo ter uma sucessão. Então houve esse tipo de provocação. Desde o primeiro encontro até o último, nesse intervalo, teve muitos produtores que já definiram o planejamento para o futuro. Então acho que é bem importante essa mobilização, e com certeza absoluta isso assegura o futuro do cooperado, o futuro da cooperativa e o futuro da nossa central Aurora.

0: agora assegura o futuro para a gente pensar ou no crescimento ou naquilo que realmente está na nossa mão, que é possível fazer com a estrutura que a gente tem hoje.
1: Martini, uma das perguntas bem recorrentes nesses encontros foi a questão sucessão familiar, né? E você trabalhou muito isso sobre o momento certo de suceder, como segurar o jovem no campo. Você poderia comentar um pouquinho, então, com os nossos associados, esse trabalho que foi realizado durante esse ano?
0: É uma pergunta que ela é pertinente, né? Eu acho que todo mundo ouve, todo mundo que pode fala dela, né? Agora, a sucessão familiar, ela não tem uma fórmula mágica, né? Você lembra que em alguns encontros, as pessoas me perguntavam, na pergunta do bilhete, né? Tá, mas, ou mesmo verbalmente, tá, mas o que a Copel está fazendo para a sucessão familiar? A resposta é essa, nós estamos fazendo isso. É dar uma assistência legal, é mostrar para onde o caminho vai estar sendo percorrido, né? Como é que a gente constrói isso de maneira não traumática, né? Você lembra que em alguns encontros eu também disse que os pais, né? Nós pais, precisamos mudar um pouco o nosso jeito de pensar com relação aos nossos filhos. Temos que contar para ele o que está acontecendo na propriedade, mostrar para ele os números da nossa propriedade, né? Divulgar os números da nossa propriedade para ele entender o filho ou a filha, ou o genro e a nora, que às vezes já está em casa, porque daí a gente cria uma sinergia familiar, inclusive na tomada de decisão para o futuro, porque é como eu falei, precisa ter dinheiro na mesa. Se não tiver dinheiro na mesa, o segredo da sucessão familiar está aí. Se tem dinheiro na mesa, ele acontece. Ou de forma tranquila, ou às vezes de forma traumática. Agora, se ela é planejada, se tem condições de a gente colocar isso num escopo de planejamento, conversando com todo o conjunto familiar, fica mais fácil a tomada de decisão. Ou para a continuidade da atividade, da propriedade, ou até mesmo para dizer, não, olha, eu acho que aqui não vai dar desse jeito. Ou a gente muda de atividade, ou a gente compra uma propriedade, ou alguém fica e alguém saia. É assim, então eu acho que a Copérdia falou, faz isso de forma muito aberta e muito tranquila. E nós temos a nossa equipe técnica que vai colaborar em todos os momentos para a gente olhar para os números e ajudar na tomada de decisões. Então, esta é a grande missão da cooperativa. Como eu falei, não tem fórmula secreta, não tem dinheiro em qualquer lugar que a gente pode dizer, não, para você que fica eu pago mais, para você que não fica eu pago menos, isso não existe. É competitividade mesmo que a gente precisa buscar lá na propriedade para ter dinheiro em cima da mesa, para daí a gente fazer uma sucessão familiar da nossa propriedade, das nossas empresas, dentro da cooperativa, é assim que funcionam as coisas.
1: Quando tu fala do início da atividade suinocultura lá de 82, né? Esse ano a gente trouxe a homenagem por tempo de entrega de produção, né? Como é para você, como presidente, estar homenageando aí famílias com 43, 44, 45 anos de entrega de produção? Como é a avaliação dessa iniciativa do Conselho?
0: Olha, eu acho que é um momento de reconhecimento do cooperado que está conosco há tanto tempo. Também os que estão entrando agora, fica aí uma mensagem, né? 40 e tantos anos, um produtor ou vários produtores, 30, 40, 35, 20, 25, estão junto conosco. Tem gente que está aí quase a vida toda, alguns, metade da vida como produtores estão com a cooperativa. Então, eu acho que foi um reconhecimento importante que o Conselho leva ao cooperado. É um reconhecimento merecido, né? Isso teve um start lá atrás, inclusive por pedido de um produtor que gostaria de receber um certificado, né, por tempo de cooperativa, né, e a gente escolheu então fazer isso nesse momento. E assim, Grace, primeiro é uma alegria muito grande, né, saber que você está numa cooperativa que vai completar o ano que vem 60 anos e você está tendo a oportunidade de entregar uma homenagem para quem tem 10, 15, 20, 25, 30, 35, 40, 44 anos, 45 anos integrado, é uma alegria bastante grande, mas eu te confesso que a partir do terceiro ou quarto evento, eu comecei a ficar muito preocupado, mas uma preocupação gostosa, uma preocupação que enche o coração assim de energia para continuar, porque quando você olha as pessoas chegando lá para receber, por exemplo, 40 anos, 35 anos, você fica imaginando o quanto essa gente acredita na Copérdia, no seu sistema, na sua diretoria, na sua equipe, na estrutura da cooperativa, na ligação que ela tem com a Aurora, e ela está aí porque ela confia, ela sabe que é um porto seguro, né? Um porto que quando tem turbulência, tem lugar onde a gente atracar o nosso navio, né, para a gente continuar junto. Então eu acho que essa gostosa preocupação é no sentido de a gente buscar cada vez mais fazer o que é certo, fazer aquilo que tem que ser feito. Muitas vezes fazer o certo também é tomar decisões que não são, vamos dizer assim, simpáticas para algumas pessoas. É fazer o certo, mas tem que fazer, não tem jeito, porque assim a gente garante o futuro. E queira Deus, né, que eles continuem as suas famílias. A gente teve jovens lá recebendo, eu vi famílias chegando com o filho que já está fazendo a sucessão na propriedade, que nem era nascido ainda quando o pai entrou na suinocultura da Copérdia. Meu Deus, aquilo ali traz uma emoção para a gente, assim, um grau de satisfação e junto uma preocupação gostosa, dizer, olha ali, vale a pena, né? Vamos fazer melhor. Eu acho que esse é o sentimento que a gente tem com relação ao tema da homenagem por tempo de serviço. De entrega de produção.
1: Termina aqui o Nossa Terra, Nossa Gente de hoje. Obrigada pela audiência qualificada. Te desejo uma ótima semana e conto com você no próximo programa. Valeu, tamo junto.
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Me aprenda, se o mundo não te aceita, por não ser perfeita, mostre para o mundo que você se aceita. Por ter seus defeitos, você é perfeita, e isso é perfeito. O mundo não lhe define, mostre para o mundo que você se define. Uma mulher de verdade com o coração cheio de fé, tem muitas qualidades, cai, mas logo está de pé. Seus defeitos te definem, sempre pensando nos seus, uma obra perfeita criada pelas mãos perfeitas de Deus.

8 horas 11 minutos. Estamos já com o programa Roda de Chimarrão no ar nesse domingo 11 de outubro de 2026. Mas que barbaridade, um domingo daqueles, né, de molhar o lombo num pelego e ficar descansando, escutando só o barulhito da chuva no zinco, né, tchê? Mas que barbaridade, como chove nessa terra. Buenas, Gustavo, como é que tu tá? Tranquilo? 100% no mais? Olha só a temperatura, 18.1, não é uma coisa fria assim, né, tchê? É um domingo quente, por isso de muita chuva, né, de muita precipitação pluviométrica. E deve continuar nos próximos dias também aí, né? Aí imagina como é que fica a garganta do caboclo, velho, né, tia? Mas que barbaridade, fica aquele negócio, né? A tosse, pra variar, então, é um algo espetacular, né, tia? 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Estamos aqui para levar ao ar, já está no ar, né? O programa, só para te ter uma ideia, Gustavo, esse nosso programa de hoje é o programa 3.765 na história do Roda de Chimarrão, que lá se vão mais de 72 anos de história. Coisa linda, uma barbaridade, né? E olha só, Gustavo, como a gente se surpreende a cada momento que abre qualquer informação, como os nossos queridos amigos estão partindo, né? Olha, as pessoas um pouco mais idosas aí estão nos deixando e a gente vai batendo assim aquela saudade no coração. Essa semana, por demais, hein? Muitos amigos, né? E fiquei sabendo agora de mais um, né, Gustavo? O nosso querido, nosso Albino Baraini, amigaço da gente, né? Então, meu grande amigo, vá em paz, homem velho. Você fez por merecer, né, essa passagem terrena e com certeza também agora merece aquele descanso eterno, né, tio? Então, nossas condolências à família Baraini, a qual a gente tem assim um carinho todo especial, tá bueno? Então, em nome aí dessa informação, fica o nome do programa hoje, né, ao nosso querido amigo, o seu Baraini aí, tá bueno? 8 horas 13 minutos, bastante coisa acontecendo. Gustavo, olha só, o rodeio do CTG Fronteira da Querência deveria estar acontecendo nesse final de semana, né? Sexta, sábado e hoje, mas inteligentemente a patronagem cancelou, né? Por medidas de segurança dos participantes, principalmente dos animais, né? Então envolve uma estrutura muito grande. E sabiamente, né, as pessoas tomaram a decisão correta. Então, infelizmente, por um lado, então não está acontecendo o rodeio, não é por má vontade das pessoas envolvidas, muito pelo contrário, né? É porque o tempo realmente dificulta essa atividade, né, ao ar livre. Então fica aqui o carinho, a gratidão ao Pereira e toda a sua equipe, né? E se debulharam aí durante uns 2-3 meses preparando tudo, deixando tudo prontito, né? Mas não vai faltar oportunidade, com certeza. Então fica aqui registrado em nome do Roda de Chimarrão, da patronagem do CTG Fronteira da Querência, os agradecimentos também, né? E a compreensão desse evento que infelizmente está por momento cancelado, né? Mas acontece a cavalgada lá no Kennedy hoje, né, tia? E o pessoal da cavalgada do CTG, se não der pra ir a cavalo, eles vão de jipe, né, tia? Mas vamos almoçar com vocês aí no Kennedy. Tá bueno? Que temos agora pra próxima aí, tia? Bah, Xangueiro de Vida e Lida. Essa é a Dair de Freitas. Que linda mensagem, né? Depois eu explico o que é um xangueiro, tia.

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1: Que barbaridade, né, tia? É, o João, né, o João Pantaleão, esse cara canta, conhece demais, né? É, grande João lá dos Monarcas. 8:25, temperatura 18.4 aqui nos estúdios da Rádio Rural, né? Aqui tá gostoso, uma barbaridade, né, Gustavo? Tá bueno, aqui uma garrafa de água do lado, né, pra molhar a palavra, aquela coisa toda, né, tia? Ah, que barbaridade. Mas, Gustavo, deixa eu te falar uma coisa, olha, eu enfrentei uma cruzada boa na madrugada dessa, né? Eu fui a Chapecó e voltei pelas estradas de Seara. Homem de Deus, tu tem que ter coragem por demais, ou você tem que precisar demais, rapaz, pra você cruzar esta região aí com neblina e outros bichos. Cara do céu, que fazem com nós, usuários das vias, né? É engraçado, as políticas estão por aí, rapaz, mas ninguém resolve nada, tia. Que absurdo, rapaz. É, mas olha como é difícil as pessoas entenderem, né? Que o ser humano precisa ir e vir, né? E a único caminho que nós temos pelas estradas de Seara, Chapecó, né? É essa cruzada, não tem jeito. Olha, eu vou te dizer uma coisa, quase 3 horas para vir de Chapecó a Concórdia ontem à noite. Neblina fechada e você não enxerga nada, não tem demarcação. É um absurdo o que faz. Ô, pessoal, fica aqui o meu... essa é da minha parte, não é do programa, tá? Tá braba a coisa, gente. Vamos se mexer aí, tia. Isso vem mais de 3, 4 anos já desse jeito, tia. E quem precisa, imagina quem precisa todo dia fazer esse trajeto, né, tia? Espero que... algumas máquinas a gente encontra pelo caminho, né? Não sei se estão trabalhando, parece que estão, né? Mas é devagar, quase uma tartaruga acompanha. Então fica aqui o meu sentimento, né? As pessoas que moram nessas regiões e precisam, né, tia? Acredito que vai dar certo, tomara que sim, né? Mas cheguei chumbiado, viu? Cheguei cansado, uma barbaridade, mas tudo certo. Bueno, 8:28, meu amigo Wilson, olha aqui o Wilson. Wilson Forte da Roça, ele diz o seguinte, tia, que é pra oferecer uma música pra ele mesmo, né? Afinal de contas, o homem esteve de aniversário ontem. Ô, Wilson, parabéns, homem velho, mas tu fez aniversário faz tão pouco tempo, tio. Já está de aniversário de novo? Então tá legal. Passa rápido o tempo, né, Wilson? Um abraço pra ti, pros seus amigos aí. E diz que hoje, já que tá chovendo mesmo, não dá pra trabalhar muito. Ele vai tomar uma lá no Shell, né, tio? Que tal? Se der tempo, a gente passa e molhar a palavra também, tá bom, Wilson? Abraço pra ti, abraço pro pessoal do Shell aí. Com certeza aí o seu Atílio vai dar uma passada por lá também, o Eleomar vai dar uma passada também, o Zeca, os amigos aí de bar aí. Então aproveite o domingo, né? Tá chuvoso mesmo, vamos fazer o quê? Abração pra vocês todos aí, o Joel também, ô Joel, tranquilo no mais? Então um abraço pra vocês aí e um abraço todo especial pro meu grande amigo Wilson, né? Que esteve de aniversário ontem, né, tia? Buenas. O seu Huberti aí, Huberti, o Clediomir Huberti, do bairro das Ações, estão na escuta aí. Essa gurizada é buena, uma barbaridade, né? Família Huberti, a família Marquesan, também a família Borges, a família Gurgel, todo mundo sintonizado com a gente, né? Muito obrigado, gurizada. Aquele abraço bem chinchado pra vocês aí. Tá bueno? Vamos fazer o seguinte, Gustavo. Enquanto vamos molhando a palavra num gole de água aqui, né, tio? Vamos trazer pro pessoal aí a nossa terceira música de hoje.

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0: 8h38. A roda do chimarrão nesse domingo chuvoso, né? De 11 de outubro, né? Olha só, gente, próximo evento do CTG já começando a sair do forno, né? Tudo era preparado para o rodeio, né? Mas infelizmente aí não teve como acontecer, né? E ficou um pouco mais difícil, então, nesse para acontecer nesse momento, né? Mas será reprogramado para um outro momento com toda certeza. Então nós vamos focar a partir de agora para 6 de novembro. Olha só, gente, 6 de novembro, o baile confirmado com o baile com o grupo Cordiona, né? Dia 6 de novembro, confirmado o baile com o grupo Cordiona no salão do CTG Fronteira da Querência. Então, vamos já preparando as pilchas aí, né, tia? Passando aquele sebo de ovelha na bota. Também ilustrando a fivela da guaiaca, né? Aquela coisa toda pro dia 6. Então, menos de um mês, né, gente? É a questão aí de 20 e poucos dias, já vai acontecer o baita fandango no CTG Fronteira da Querência, tá certo? Bueno. Então, próximo evento do CTG. Olha, gente, vou dizer uma coisa pra vocês. Reservem com antecedência a ficha, né? Todos nós da patronagem temos as fichas, porque quando chega na hora vai faltar de novo, né? Então, já vão preparando aí, porque vai ser um fandango para mais de metro, né, tia? Todo o grupo Cordiona aí, inclusive com um gaiteiro novo no grupo aí e tal, né, tia? Coisa linda, claro, continua Porquinha, continua Fernandinho, continua todo o grupo Cordiona aí, né, tia? Mas tem mais gente chegando, tem o mestre Valdemar, grande mestre Valdemar também, né, tia? Então, preparando aí para o próximo evento do CTG Fronteira da Querência, o fandangaço, né? Do dia 6 de novembro. Tá bueno? Gustavo, quero mandar um chasque, sabe pra quem? Pro meu filhão Bernardo. Bernardo que chegou essa noite, né? Oriundo lá dos seus estudos do Paraguai, né, tia? Veio pro Brasil e junto veio o José Wagner, né? Rapaz, um pantaneiro, né? Lá do Mato Grosso. Então está nos fazendo uma visita aí, né, tia? E já estão preparando um costelão aí pra, né? Lá com o Jair, com a Tatiane. Daqui a pouco mais nós debulhar esse costelão na brasa aí, né, tia? Não, na brasa já está, né? Mas debulhar no peito, né, tia? Então, muito feliz, né? O filhão em casa e aproveitando uma semaninha aí que merecidamente conseguiram de folga lá, né, tia? É uma programação que a faculdade faz para que eles possam dar uma passeadinha e visitar os pais, né? Então, passamos praticamente a noite batendo papo e tomando mate, né? E aquela coisa arada toda e ouvindo as novidades dos guris aí. Gurizada, aproveite bem essa estadia, né? Junto com o papai, mamãe, com a família aí, com os amigos, né? E o Wagner, que vai levar o nosso abraço, claro, né? Lá pra Sinop, aquela região do Mato Grosso lá, né, tia? Os papais estão por lá, né? E tenho certeza que ele vai levar boas memórias aqui de Concórdia e também do sul do Brasil, né, tia? Aqui é o sul do mundo, viu, Wagner? Tá certo? O pessoal tá ouvindo a programação aí, então muito obrigado aí, né, por estar aí com a gente. Até eu convidei, de vão lá pra rádio, mas preferiram ficar lá do fogo, né? Vai fazer o quê, né, tia? Gurizada medonha aí não tem jeito, né, tia? Tá bueno. Olha só também quem está com a gente, o Genuíro. Ô, Genuíro, manda os parabéns pra mamãe, a dona Iloides, que estava de aniversário ontem. Todo mundo aniversariou ontem, né, tia? Então, Genuíro, aquele chasque de patrão pra família, pra todos vocês aí, e especial aí pra dona Iloides, né, de aniversário. Vai a próxima música pra vocês, tá bueno? O seu Alfredo Graff também, como é que tá? Ele disse assim: eu quero participar do sorteio da erva mate Simeone. Claro que sim, rapaz, olha no final do programa hoje, um pacote de erva mate Simeone pra quem estiver ligado com a gente e mandar aquela mensagem aqui no 3030-9370, né? 3030-9370 é o WhatsApp aqui da rádio, né? Faz que nem a dona Rosane. Ô, minha amiga Rosane, como é que tu tá? Tá bem? E o maridão aí, tá? Já fez o café da manhã? Mas que tal essa gurizada aí, tia? A Rosane, que a gente se encontra de vez em quando por aí nas peleias, né, Rosane? Um grande abraço pra ti, essa família querida, essa família Sebem, né? O saudoso seu José também não perdia um programa com a gente, né? Então fica o carinho, o abraço bem especial para vocês aí, né? E já aproveitando, viu, Rosane, eu quero mandar um abraço pro Sérgio Barbieri, né? Meu grande amigo Sérgio Barbieri, que história linda, né, Sérgio? Então um abraço para todos vocês, todos da família Sebem aí, com o maior carinho, maior respeito e uma grande admiração, tá bueno? Sabe quem é que tá com a gente aí, tia? O Wilson. Diz aí, Wilson, o recado do Wilson para nós aí, tia. Buenas.
1: Bom dia, meu amigo Elmo.
0: Buenas, tia.
1: Estamos na audiência no Bairro dos Estados, tomando aquele chimarrão e curtindo um amigo no domingão, como sempre, Elmo.
0: Claro.
1: Convidando o povo aí para segunda-feira, amanhã, Costume Campeiro estará em Jaborá.
0: Opa!
1: Em Vista Alegre, Jaborá. Ah. Fazendo um fandango lá da Nossa Senhora Padroeira Aparecida.
0: Aparecida, e? Né?
1: Estamos na audiência aí, Elmo.
0: Tá vendo, seu Wilson? Papai do Gustavo. Ô, Gustavo, tu vai pra batera amanhã, então? Ah, que barbaridade. Não dá folga pra segurir, que segurir tá muito medonho aí, viu, Wilson? Abraço pra família aí, viu, Gustavo? Carinho todo especial pelo papai, né? E pelo Costume Campeiro, se preparando aí pra mais uma jornada aí. Amanhã é amanhã, dia de Nossa Senhora Aparecida, né? Nossa padroeira, querida padroeira do Brasil. Bueno, também quem está com a gente aqui, tchê, de Áurea, Rio Grande do Sul, tchê. Como é que tá o pessoal de Áurea? Chovendo muito por aí? Ah, então tá bom. Ele tá dizendo o seguinte, olha, palpite do Grenal, dois times ruins empatem em 1-1. Falando nisso, tem Grenal hoje, né, tchê? Às 5:30 PM. Pois é, rapaz. Só não me disse quem é o homem velho que tá com a gente aí, tchê. É, mensagem errada, diz ele. Ah, era pro show de banda, mas tudo certo, viu? Só não me disse quem é, mas vai aí pro nosso amigo Rogério Schneider. Ô, Rogério, aquele abraço aí que está do outro lado do espelho aí, né? Comandando o show de bandas aí. Mas fica um carinho especial para vocês de Áurea. Grandes amigos por lá também, né, tia? Aliane, minha amiga Aliane, como é que tá? Quero concorrer o pacote Erva Mate Simeone para Liane Gert, Lajado Crescêncio. Abraço para vocês aí. Dona Sergina, tá tudo certo aí no São Cristóvão? Abraço também, né? Participando da programação. Vou mandar o chasque agora lá pro meu amigo Pereira. Pereira, diz o recado, meu velho, querido. Você que é um batalhador, um guerreiro, né? E dessa família buena, uma barbaridade. Comandante aí da parte campeira do CTG. Buenas, homem velho.
2: Bom dia, Elmo, tudo certo?
0: Tranquilo, tranquilo.
2: Pereira, como é que tá, amigo?
0: Tamo na peleia.
2: Pois é, Elmo, aí, toquemos de transferir o rodeio aí, muito triste, fiquemos a fazer o quê? Muito empenho, muito trabalho envolvido, muito dinheiro envolvido, na verdade é gasto, em cima de gasto, deixemos o parque um brilho, trabalhamos intensamente aí a campeira inteira aí para deixar o parque pronto, mas infelizmente toquemos transferir.
0: É.
2: Agora a nova data será marcada e a gente vai estar tá divulgando o teu programa aí pro Concórdia, velho, e a região aí pra nós fazer um baita de um evento. Porque envolve muita coisa pro cara fazer um evento numa chuva dessa. Eu já tive experiência nisso, então é bem complicado. A gente ficou muito triste, transferir muito triste mesmo, mas fazer o quê? Não tem o que fazer, ó. Então, assim, em prol do CTG, em prol da campeira, em prol da 17ª região, aí a gente tá... Então transferimos nosso rodeio aí, mas Deus é grande aí que nós vamos abrir uma data boa aí pra nós fazer um grande evento ainda aí. Beleza, Elmo? Um abraço a todo mundo aí. Solta um fandango aí bem top aí do Porca Véia pra nós dar uma escutada.
0: Bueno, é verdade. Pereira, você tem toda a razão, homem. É muito investimento, é muito trabalho, né? E é claro que a gente gostaria de estar junto com vocês aí no CTG, no dia de hoje. Mas olha, eu acho que foi uma decisão sábia, né? De pessoas sábias, de pessoas que sabem exatamente como é fazer um rodeio, né? No barro e tal. Então assim, Pereira, pode ter certeza. Se Deus fecha uma porta, ele abre mais 10 lá na frente, né? E a hora que der pra fazer o rodeio, tenho certeza, né? Que será um baita de um evento. Fica aqui um quebra-costela bem chinchado pra vocês. Final de contas, né? Todo o trabalho envolvido, eu tenho certeza que não foi em vão, tá bom, meu amigo? Abraço pra ti, pra toda a equipe e pra família também, né? E pra família Fronteira, com toda certeza, em nome do patrão Ivanir Batista da Silva. Bueno, olha só, a dona Marlene Meneghetti, Santa Cruz, participando do sorteio do pacote Erva Mate Simeone. Muito obrigado, dona Marlene, pela participação aí. A dona Judite Graff, do Bairro das Nações, como é que tá essa família querida aí? Tudo bem com vocês aí? Está no sorteio também. A Leonice Graff, ô, minha amiga Leonice, como é que tá? Diz ela, você que me ensinou a tomar chimarrão com essa erva, não deixo mais de usar erva mate Simeone, mas olha que maravilha, né? Dona Leonice, tenho certeza, porque a erva mate Simeone é top. Olha, só pra ter uma ideia, o Wagner e o Bernardo, aí só pra vocês terem uma ideia, há mais de 40 anos a erva mate Simeone patrocina o Roda de Chimarrão, né? 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Então, há mais de 70 anos, 72 anos também, produzindo a melhor erva mate de toda a região, né, tia? Não é coisa simples, não, é coisa grande, hein, tia? Quem está ouvindo a programação, meus queridos amigos lá do bairro, do bairro Guilherme Reis, dona Neuza e seu Neuzir Valcaringue, como é que tá esse pessoal aí? Tudo bem com vocês? Ó, fazia tempo que não apareciam mais no limpo aí, né, tia? Mas que barbaridade. Então fica um abraço bem especial pra vocês. Saudades dos amigos aí, né, tia? Tá bueno, tá bueno. Olha só, o Vini, quem é que o... Eu sou Vinícius Testolini. Ah, meu amigo Vinícius Testolini, como é que tá, Vini? Bairro Catarina Fontana, quero concorrer o pacote de erva mate. Bueno, bom final de semana pra você e sua família, ele tá dizendo pra gente. E tá dizendo que dá 2-0 pro Inter, homem velho. Olha, o pessoal começou a rasgar o palpite aí, tipo, pro Grenal de hoje. Pode mandar o palpite, não tem problema nenhum. É domingo que vem, vamos fazer o seguinte. Vamos fazer um sorteio só entre os ganhadores aí, né? Do pacote erva mate pros ganhadores do Grenal, tá certo? Então, Vini, te prepara, meu velho. Vamos fazer o seguinte, depois, Gustavo, me acha aquela do Teixeirinha, o desafio do Grenal ali, né? Vamos rodar essa pro povo. Tenho certeza que o pessoal vai gostar, né, tio? Vamos adiante. Meu amigo Fernandinho Rossato, como é que tá, Fernando? Tudo tranquilo com vocês aí? Também que... Ô, o Danilo, meu amigo Danilo, ele diz o seguinte... Não esquecemos de ouvir vocês no rádio. Aquele abraço. Danilo, que é um dos grandes técnicos de som, né? Que já passou aqui pela Rádio Rural também, né? Deixou a sua marca, deixou tudo certinho, né? E o pessoal, a família também ouvindo.

amanhã no parque de festa de Nossa Senhora Aparecida, com aquele churrasco que é para começar a semana no estilo gaúchesco, né? Ô, dona Yolda, é na comunidade lá de a comunidade ali de Nossa Senhora Aparecida, né? Com certeza vai ter aquela baita festa. Ah, vamos aparecer por lá, né? Vamos bolhar a perna, vamos se entreverar com o pessoal aí. E eu tenho certeza, né, dona Yolda, que vai ser um baita evento. Então, um abraço especial aí à família da Nossa Senhora Aparecida, da comunidade da Nossa Senhora Aparecida. São várias comunidades, né? Com Nossa Senhora Aparecida. E amanhã o Gustavo e o Costume Campeiro vai estar lá por Jaborá, né? Tá certo. Então, um abraço pra todos vocês aí. Obrigado, dona Yolda. Aquele carinho todo especial pra senhora aí. E logo, logo, tô passando por aí pra nós bater aquele papo gostoso aí, tá bueno? Baita domingo pra vocês aí. Também... a minha prima Salete. Como é que tá, Salete? Tudo bem? Ouvindo a programação? Lá no Marcelino Ramos. Tá nos servindo uma cuia de mate bem gostoso aqui, né? Obrigado, vamos tomar um mate contigo então, Salete. Fica aqui nas distâncias, né? Tomando mate ali, nós outro mate por aqui, né? Tá tudo certo. Abraço pra toda a família, especial aí. Pros filhos também, né? Pra tia Sueli, como é que tá, tia Sueli? Tá bem? Tranquilo? É falar em tia Sueli, também a tia Elza. Então, um carinho todo especial pras minhas tias jovens há mais tempo, né? Isso, que coisa bacana. Falando nisso, mandar um abraço especial pro Enio, pro Eleomar também, meus irmãozinhos, que estão ouvindo a programação, né? E curtindo esse domingão de chuva aí, tem certeza, né? E o melhor de tudo é curtir o domingo junto com a família aí. O Fernando, falei, chamei o Fernando Rossato, ele já me responde aqui, né, tia? Era pra nós ter ido de cavalo lá pra cavalgada em Kennedy, mas como choveu, vamos só pro almoço, representando o grupo de cavalgada do CTG Fronteira da Querência. Eu falei, né, Gustavo? Nem que se fosse de jipe, os homens velhinhos pra lá, né, tia? Como não dá pra ir a cavalo. Então eles vão, pelo menos, lá pra almoçar, né, Fernando? Abraço pro todo o grupo de cavalarianos aí do CTG Fronteira da Querência. Vamos pra música? Eu vou dar uma refrescada na minha goela aqui, né, tchê? O que que temos agora, Gustavo? O desafio do Grenal é pra vocês, então, gremistas e colorados.

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4 minutos, os aniversariantes da semana do CTG Fronteira da Querência, né? No dia 6, aniversariou a Eliane Solange Porte. Ô, dona Eliane, parabéns, felicidades. Ainda no dia 6, a Ana Paula Schneider, também de aniversário. No dia 7, a doutora Cláudia Curioletti. Abraço para a doutora Cláudia Curioletti. No dia 7, a nossa coordenadora de poesias, né? Dona Inês Rogoski. Parabéns, dona Inês, professora Inês. Muitas felicidades, né? E continue firme nesse teu propósito de ensinar as piazadas, né? A declamarem corretamente, falar corretamente lá no CTG. Então, parabéns, o Roda de Chimarrão. No dia 8, Érica Soares, também de aniversário. No dia 8, Marcelo Darlan Herpes. Marcelo Darlan de aniversário no dia 8, né? Grande gaiteiro, Marcelo. No dia 8 ainda, o Gilberto Rosiak, também de aniversário, né, Beto? Parabéns, felicidades. No dia 9, o Marcos Dalberto. No dia 9 ainda, dia 9 era ontem, né? Isso, dia 9 era ontem. O Marcos José Dalberto, também de aniversário. A Marinês Marta Reifel Conin. Ô, dona Marinês também. E hoje, a Vanessa Marquese Coldebella. Os aniversariantes da semana do CTG Fronteira da Querência, né? Nossos parabéns, com votos de saúde, vida longa e muita cultura e tradicionalismo. Parabéns aos aniversariantes, também aos aniversariantes aqui do programa que a gente já mencionou, né? Votos de muitas felicidades para vocês, com muito carinho e com muito respeito a todos, tá bueno? Olha só, o Eliomar pediu essa música, meu irmão Eliomar, ele está ouvindo a programação, diz ele, vê se tu consegue rodar essa música pra gente. E a música chama-se Manga d'Água, com Ângelo Franco, uma linda canção, né, tchê? Vamos ouvir e oferecer para os aniversariantes

0: anos.
1: Bueno, olha só, que baita marca, né, tia? É, e falar em manga d'água, além dele falar de toda essa história aí, né, da falta de água, enfim, aquela coisa toda, a manga d'água é uma fruta, é uma manga, né, que ela é oriunda do deserto, né, e ela só dá em banhados, oriunda do deserto, mas ela só dá em banhados, assim, uma plantinha muito pequena, né, e que dá um sabor maravilhoso, né. É, então, também a manga d'água é uma fruta, né, muito apreciada, principalmente o pessoal daí da cordilheira, do agora me faltou o nome do lugar, né, tia? Mas que tem os charcos, que tem aquelas, eles plantam essa manga d'água, né, que é muito saborosa. Bueno, olha só quem está com a gente também. O Grêmio vai ganhar de 2-0. Ó, legal, a dona Leonice Graff é companheira minha, eu sou, como sou gremista, né, Gustavo? Tu é colorado, né, Gustavo? Ah, não? Não é colorado. Nós estamos dois do mesmo lado hoje? Ah, que barbaridade, gente. Ah, tu é corintiano. Mas que tal o guri corintiano aí? Ô, Wilson, dá um laço nesse guri, rapaz. Tá certo? Tá certo. Corinthians é uma das maiores torcidas do Brasil também, né, tia? Tá certo. Dona Florinda Weber, de Tamanduá. Ô, dona Florinda, como é que tá a senhora? Tudo bem aí? Concorrendo para pacote erva mate Simeone também, né? Tá certo. 9:12, daqui a pouco, não é de vaga, já preparando o programa aí, né? Daqui a pouco ele chega por aí. Tá certo. Vamos fazer o seguinte, vou mandar um abraço também lá pro meu amigo Rudy, a dona Neodete, o Celso Grotto, família Grotto. Abraço pra vocês, como é que tá, Celso? Tranquilo no mais? O Rudy tá malvado aí, né, tia? O Rudy tá malvadinho. É, andou me contando umas coisas ontem que fiquei com a pulga atrás da orelha, viu, Rudy? Tudo certo, guri, velho. Vai em frente, meu velho. Aquele abraço pra vocês aí também, né? É, eu vou fazer o seguinte, vou trazer mais uma música, Gustavo. Eu vou preparando mais umas coisas por aqui. Eu quero que você me traga agora. Essa canção tem uma letra maravilhosa. É, que ela foi feita exatamente a história da nossa região, viu, Wagner? A nossa região foi aberta a casco de mula, né, tia? Vamos trazer com os monarcas aí, meu amigo Gustavo, a casco de mula com os monarcas. Te peguei no contrapé agora aí, né, tia? Pode ser? Essa canção, ela é maravilhosa.

0: 9:17. Olha que linda a canção, né? Que letra maravilhosa. Já reforçando mais uma vez, então, dia 6 de novembro, então, o grande fandango no CTG Fronteira da Querência. Vai reservando seu ingresso, né? Te vai reservando. É, você pode montar uma equipe de 6 pessoas, né? Um grupo de 6 pessoas, 3 casais. Aí você pode reservar uma mesa, né? Já fica reservadito a mesa pra você. Tá bueno? É só entrar em contato aí com o pessoal da patronagem aí, tá certo? Eu quero mandar um abraço especial também a 2 casais que sempre escutam a programação da gente aí, né? O meu amigo Pedro e a dona Janete de Césaro. E também a Mônica e o Chapolin. Como é que estão, gurizada? Aí do bairro Lorenzetti, né? Isso, do loteamento Lorenzetti. E falar em loteamento Lorenzetti, também um abraço especial pra dona Salete aí. E o seu Nelson Bortoli. Como é que estão aí? Tudo certo? É, tranquilo. Olha como é que tá a minha voz, dona Salete, depois da chuvarada de ontem, né, tia? Não tá fácil, né? Legal. Um abração pra vocês aí no bairro, né? No loteamento, faz parte do bairro das Nações, né? O loteamento, que loteamento lindo, rapaz do céu. Quem não conhece, passa por lá pra dar uma olhadinha, né? É o loteamento Lorenzetti, lá no alto da colina, né, tia? Falar em colina, abraço pros meus amigos aí do sítio da colina. É, o Zeca e o Paulo aí, como é que estão? Tudo bem? Um baita domingo pra vocês, pra Elaine, pra toda a família aí, né? Churrasco de patrão pra vocês. Dona Inês, como é que tá, dona Inês? Seu Roni, tomando mate, né? Bem gostoso. E o tio Zé Fratini, como é que tá, tio Zé? Ah, tio Zé, velho, tranquilo nomás, né? Abraço pro Léo, pra Tere também. O seu Germano e dona Lúcia, né? Seu Germano e dona Lúcia, que comandam a família aí. A pulso firme, né, tia? Não dá pra deixar, né? Não dá pra já desvirtuar aí. Um beijão aí pra dona Lúcia, seu Germano aí, que os nossos papais também, né? Tá certo? É o papai de coração, pode ter certeza, né? Então tá, então um abração pra vocês. A dona Virgínia de Castro Pereira, de Linha Bela Vista, e tá participando do sorteio também, ela me disse que o Inter ganha hoje, tia. 1-0. Então tá certo. Dona Virgínia, né? Vamos ver quem é que vai acertar os palpites aí. A dona Lourdes também mandando um recado pra gente. E aí depois de felicidade a gente vai ouvir aqui na programação. Mas Gustavo, eu quero falar um pouquinho dos nossos patrocinadores, né? 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Chame o Ari. Depois vamos falar dos outros, né, Gustavo? Senão não vai ser fácil aí. Eu quero que você traga pra gente agora uma canção do meu amigo Cristiano Fantinel. O Cristiano Fantinel, ele esteve no CTG Fronteira da Querência, uma pessoa maravilhosa, né? E ele vai cantar pra nós um cantar de fronteira.
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9h26. Abraço, dona Lourdes Parisotto, minha amigona, como é que tá? Tudo bem contigo? É, amanhã, se tudo der certo, a gente vai dar uma proseada, né, dona Lourdes? Um baita domingo pra senhora e tudo de bom pra família também. Tamo junto, né? Tamo junto. Então, Deus lhe abençoe sempre, né? E que Nossa Senhora Aparecida lhe proteja, né? Amanhã é dia da Nossa Senhora Aparecida, né, dona Lourdes? Abraço pra vocês aí. 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Não temos mais nada a não ser agradecer a Deus, agradecer a todos que estão presentes nessa programação de hoje, desejando um baita domingo, né, tchê? E Gustavo, obrigado pela força aí. Vamos deixar então vamos deixar aqui o Piazito Serrano, Grupo Cordiona, para encerrar bem a programação, né? E dizer que o Grupo Cordiona estará no dia 6 de novembro no CTG Fronteira da Querência.

o pacote de erva mate que foi pra dona Florinda Weber de Tamanduá. Dona Florinda Weber, passa aqui na rádio a partir de amanhã, retira o pacote de, a partir de terça, né? Amanhã é feriado. Florinda Weber leva o pacote de erva mate do domingo.

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dando início a um 40º Brasil de Canto a Canto desse ano 2026. Nosso bom dia a todos vocês. Muito obrigado por estarem na sintonia da 93.7. E esse programa se compromete em ir até às 12 horas em homenagem às crianças, aos senhores e às senhoras. Porque eu hoje acordei diferente. Vi um quarto na minha frente, num canto estava meu santo, no outro meu terno branco, porque eu tinha que sair, eu ia para onde eu não sei. E de repente eu parei ouvindo os gritos lá fora dessas crianças de agora. Parei e perguntei, onde ficou a criança que existiu em mim? Eu fui criança, enfim, eu me senti criança. Eu recordei as casas da minha rua, as ruas da minha casa. Eu vi adultos bem vestidos e crianças quase nuas. E eu me enxerguei em ser como elas. Pessoas namorando na janela. Na verdade, eu era criança. Eu não sabia.

0: aqui na 93.7, Brasil de Canto a Canto, 9h40, homenagem aos nossos patrocinadores que estão ligadinhos com a programação do Brasil de Canto a Canto. Também queremos agradecer a todos que estão conosco, muito obrigado à direção dessa emissora, saudação aos senhores que estão participando nesse momento de alguma missa, de algum encontro aí, muito obrigado por estarem também ouvindo o Brasil de Canto a Canto, quando hoje estamos comemorando, nesse dia 11 de outubro, estamos comemorando também esse Dia Internacional da Menina, homenagem às femininas, né? Aos crianças e principalmente às meninas, porque hoje é o dia da menina. E dia do Teatro Municipal também, nesse dia de hoje. Hoje também é o Dia Nacional da Pessoa com Deficiência Física. E agora, nesse próximo dia 12, segunda-feira, é feriado, né? Dia de Nossa Senhora Aparecida. Dia também, a gente fala isso aí, tem muita gente que diz que eles não me interessa, não tô dando aula sobre isso, mas não é, você um dia pode participar de um concurso e precisaria saber, ter conhecimento geral também, né, e a história um pouco também, né? Então, nosso bom dia aí ao Comaceto, bom dia ao Fabrício, bom dia também ao Gustavo.
1: Bom dia.
0: Eu, Gustavo, gostaria que todo mundo estivesse muito bem, né? Muito obrigado, né? Então, e eu vou voltar a falar de Nossa Senhora Aparecida, que é amanhã, feriado. É dia também, amanhã, a chegada do Cristóvão Colombo, né? O Chico, depois tu descobre aí. Ele chegou na América em que ano foi mesmo?
2: Já vamos pesquisar aqui,
0: né? Dá uma olhada aí, mas me parece que foi antes de 1500, né?
2: Sim.
0: Então, amanhã, dia das crianças, dia também do pediátrico, dia do corretor de seguros, o Lauro Jasper, bom dia. Bom dia, dia do mar também, amanhã, dia do mar. Ninguém, que mar, não, mas é um dia importante, dia do mar. É dia da América, tá? É dia do engenheiro agrônomo, ou não é verdade? É verdade.
2: É verdade, sim, amanhã sim. Uhum.
0: Entre outras comemorações, né? Porque tem gente que diz que é dia do cão também.
2: Cristóvão Colombo confirma aqui que é 12 de outubro de 1492, chegada na América.
0: 1492.
2: Aí, tu tá bem informado, não é?
0: É, e bom, o Brasil foi descoberto em 1500.
2: 1500, é isso aí.
0: Foi um pouco depois.
2: Pouco depois, 8
0: anos depois. De 1492,
2: isso, 8 anos
0: o Brasil
2: depois.
0: Foi um pouco depois.
2: Isso.
0: Já rimou, né?
2: Já ajudamos.
0: A saudação aí, então. E o Fabrício, tu tá bem aí, ô? Como é que vai?
3: Tudo certo, seu Nath, tudo bem. Bom dia a todos.
0: Depois vocês lêem pra mim aí a nomenclatura, é isso que se diz?
2: Do que?
0: Dos patrocinadores,
2: sim, sim.
0: Do Brasil.
2: Bom, Noé, deixa eu também dar os cumprimentos meus pros seus ouvintes.
0: É.
2: E cumprimentar aqui o colega Fabrício, que olha a importância do rádio, ó.
0: É.
2: Eu só fiquei sabendo que o Fabrício estava de aniversário domingo passado, através do rádio, né?
0: Então,
2: isso aí. Parabéns, Fabrício, tá?
3: Muito obrigado.
2: E a importância
3: obrigado,
2: do rádio é a importância de 50 anos de programa, hein? O que faz o rádio, cara? Parabéns.
0: Então, nosso bom dia para toda essa gente aí, bom dia amigos e amigas, e bom dia aos patrocinadores, quem é que vai ler aí
2: a nossa listagem? Opa, nesse nosso 40º programa de 2026.
0: Isso.
2: 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pouco vem a Maria falar com o Noé, né?
0: Isso.
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0: Falando em Rogelim, teve casamento, sim?
3: Teve casamento, senhor. Não, teve casamento. Dia de ontem, casamento do meu amigo Daniel Rogelim e da sua noiva e agora esposa, a dona Elisandra Barrone, né? Um grande casamento, uma lotado, festa, gente, maravilhosa, lotado, bons amigos. É, família Rogelim é um espetáculo, né? Todos unidos, foi uma festa maravilhosa lá, estivemos presentes, eu e a dona Cleide, né? A dona da pensão, né?
2: Abaixo de chuva.
3: Não, deu bom até, bom, né? Foi bem legal, né? Mas foi uma grande festa aí do Daniel e da Elisandra, né? E parabenizar aí os pais, o seu Ivanildo e a dona Lucilene, né? Família Rogelim, que hoje não atende o Rogelim, né?
0: Hoje não tem.
3: Tem festa, não. Hoje não tem Rogelim aí. Pediram pra dar esse aviso aí.
0: Mas hoje tem chuva, sim.
3: Tem chuva.
0: Chegamos aqui com chuva.
3: E estivemos lá com o nosso nobre amigo Zagonel, né?
0: O Zagonel,
3: a dona Delírias, estiveram conosco lá também, né? Falando aqui, seu Noé, mandando um abraço também pro seu Murilo e dona Terezinha Barrone, que são os pais da Elisandra Barrone também, que estiveram presentes. O Moacir da Cia do Sofá estava lá, né, Moacir? Pedindo do seu Noé também, o Bonassi, né? Um abraço também pro seu Ivanor Rogelim, sua esposa, os pais da Sheila também estavam presentes, né? Meu amigo Matheus Portelles e a noiva estavam por lá também. Então foi uma grande festa aí da família Rogelim ontem no casamento aí do Daniel e da Elisandra. Um abraço para todos e mais uma vez queremos agradecer o convite aí para fazermos partes aí e confraternizarmos, né, essa linda festa aí da família deles.
0: Faltando 81 dias para terminar o ano 2026, 9:47. E eu tenho na primeira música organizada aqui, que o Gustavo já tirou a prova. É prova dos 8 ou prova dos 7? Então, o Paulo Garcia. Alô, Paulo Garcia. Mandar um abraço pro meu amigo Paulo Garcia. Mas tem um Paulo Garcia cantador e ele lembra o que eu também tenho pensado muito. Eu e o tempo.

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0: Eu vou citar umas três que você conhece aqui. Roberto Rosso, que é do teu bairro. O Vladimir Pucci, que é do teu bairro.
1: Também conheço.
0: João Lauricum. Jaime Torme, que deve ter trabalhado contigo, né?
1: Isso.
0: Reinaldo Bernardi, Maguinho.
1: Seu Maguinho
0: Walter
1: também.
0: Fopa.
1: O Fopa. Não,
0: é só dinossauro aqui, só gente velha.
1: O Fopa é do encontro de guitarras.
0: É isso aí. Então, esse pessoal todo ontem se reuniu lá para um churrasco, para comemorar, claro, que era casado de várias esposas e filhos e tal. Para lembrar o tempo do trabalho na Sadia, né? Um abraço a todos.
1: Aqueles
0: aí.
1: Bons tempos.
0: Bons tempos, 70, 80, 90.
1: É verdade, né? Então a programação do Brasil de Canto a Canto tem brindes hoje também, ô Fabrício?
2: Tem brindes, seu Noé. Quem ligar aqui pro 30-30-93-70.
1: 30-30-93-70, mas não tenta. Tenta, mas não tenta.
2: Isso aí.
1: Liga.
2: E hoje, para comemorarmos aí o Dia das Crianças, né? Já estamos aqui com um brinde do Brasil de Canto a Canto, um quebra-cabeça, né?
1: Quebra-cabeça. Opa.
2: Quebra-cabeça de 1.500 peças.
0: Vai quebrar, vai quebrar.
2: Vai quebrar a cabeça.
1: Não é uma pedrada, não.
2: Não.
1: É peças.
2: Isso aí. Nós temos o quebra-cabeça de 1.500 peças, que é o brinde extra aí hoje do Brasil de Canto a Canto, né?
1: Isso.
2: Também temos nos tradicionais a erva mate frosa, o prato pronto Sadia, oferecimento Caetá, supermercados, o almoço no restaurante Melão e o almoço no restaurante Chimas para os aniversariantes. Quem ligar aqui, deixar o recado e homenagear aí quem está de aniversário, estava nessa semana que passou,
1: não
2: e
1: tem.
2: Estará na próxima semana,
1: não
2: estará concorrendo.
1: Também hoje?
2: E aí temos também, opa, daí nos brindes extras aqui, maravilhosos, nós temos 4 livros.
0: Isso,
2: o livro Pena Antes, Pena Agora, está valendo aqui para brindes desse domingo. Também temos um livro aqui, eram os deuses astronautas, né, meu amigo Chico?
1: Aí, interessante esse livro.
2: Temos também o Antes que o Café Esfrie.
0: Antes
2: também,
0: que o café esfrie,
2: quem ligar
0: muito
2: aqui pro Brasil de Canto
0: aqui.
2: A Canto, isso aí. E temos também o 20 mil léguas submarina.
0: Isso, tá aqui ele.
2: Eu aqui. Garanto que todos esses o Chico já leu.
0: Dois eu li.
1: E pra concorrer tem que mandar um recado.
2: 30-30-93-70 e quem quiser, e eu tenho certeza que muitas pessoas, como nós já confirmamos, né, meu amigo Chico?
0: Isso.
2: Gostam de ler, né? Tá bem, sim, graças a Deus.
0: Eu acho que já arrumamos o Clube do Livro, porque eu conferi essa semana, não tem nenhum na portaria.
2: Que legal,
0: então,
2: que legal.
0: Vieram
2: então,
0: buscar todos, parabéns.
2: Apenas deixa aí que você tem muito interesse também concorrer aos livros. Aí nós vamos selecionar,
0: isso,
2: né?
0: Aí,
2: entre
0: isso aí,
2: as pessoas que,
0: isso mesmo,
2: que deixaram o recado que querem concorrer ao livro, nós vamos fazer o sorteio depois.
0: Boa.
2: E beleza, seu Noé.
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0: Alguns falam que é bairro São Paulo também.
1: Também.
0: Acho que é bom.
2: Isso aí.
1: Tem várias nomenclaturas esses bairros aí. Eu já vi gente chamando também bairro Itaíba.
0: Sim, bairro Itaíba. Que é o que a gente mais conhece.
2: É, o bairro mais conhecido. Bairro, né? Caminho pro bairro Redim também.
1: Isso, isso, se perguntar pro Zagonella, ele disse que é bairro Itaíba.
0: Ah, bom. Tá, é isso aí, é bairro dele.
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0: É. Não tem problema nenhum, né?
1: Sim.
0: E agora, meu amigo Gustavo, eu gostaria que você contasse o João Paulo e Daniel, aquela música lá, Paloma, tu já viu? Paloma. É do tempo de João Paulo e Daniel.

0: É isso aí, 10 horas 4 minutos. Música bonita essa também, né?
1: Também, tá.
0: Antiga bem, e que marca a vida de muita. Marcou?
1: Marcou, claro.
0: E ainda tá marcando?
1: Sim. É. Porque sempre tem gente passando, né? Não é?
0: É, falando em passando, vamos falar de gente que foi embora, infelizmente.
1: Ah.
0: Eu tenho hoje a informação que. Saiu desse plano um antigo amigo, companheiro, trabalhador dos tempos da Sadia, da carpintaria, né? Tempo da Sadia, das madeiras lá.
1: Sim, sim.
0: O Túmina, lembra?
1: Sei de quem você fala, seu Clementino Túmina?
0: Isso.
1: É isso? Ah, ok. Sim, eu também fiquei sabendo.
0: Viveu seu tempo, 90 e poucos anos, foi embora.
1: Foi embora.
0: É.
1: Aliás, seu Clementino Turmina é uma pessoa muito querida lá na Sadia.
0: É, todo mundo gostava
1: Sim,
0: dele.
1: Com certeza.
0: E por aí a gente sempre vai observando. Claro, é evidente que sempre depois que a pessoa vai embora, muita gente, todo mundo diz que sempre gostava. Mas tem aqueles Sim. que infelizmente durante a vida não estão plantando certo.
1: Sim, mas tem os especiais.
0: E deixam de plantar as coisas boas, fazer o bem. E aí, Sim. quando vai embora, também não deixa muito saudade. Agora, Sim. tem pessoas que passam a vida inteira fazendo bem e não tem como a gente esquecer de uma claro. Pessoa assim, que é o caso desse Clementino Turmina.
1: Clementino Turmina.
0: Grande parceiro.
1: Sim,
0: assim
1: mesmo.
0: Também o Marcos Piccolotto.
1: Opa, seu nosso, Marcos Piccolotto, por favor, né?
0: Tinha o Neide no meio.
1: O Neide, né? Marcos, o nome dele é.
0: Ele era casado com da família Paludo.
1: Isso.
0: Mas eu me lembro quando ele veio para Concórdia, o Pedote que trouxe ele até no tempo de ser Sadia para jogar futebol. E nesse tempo então colocaram, porque naquele tempo o cara vinha jogar futebol, mas tinha que trabalhar.
1: Tinha que ter uma ocupação, pelo menos meio período, né, não é?
0: Então Sim. ele trabalhava, ele começou de mecânica
1: Sim,
0: e tal.
1: Começou
0: aí,
1: de mecânico.
0: Com a família Zanata e tal.
1: Isso.
0: E ficou muito. Foi uma pessoa sempre muito querida também.
1: Muito. Marcos sim.
0: O pessoal
1: Marcos,
0: gostava sim. do Marcos.
1: E aliás, era um bom lateral direito, né?
0: É.
1: Companheiro do Osni ali na zaga da Sexta-Dia, né?
0: É, com
1: Osni,
0: o Enessi.
1: Enessi, isso, é.
0: Bonissoni,
1: Stringhini, Altair de Prá, e assim vai, né?
0: É.
1: Isso.
0: Quem jogou bem com o Bonissoni fui eu, né?
2: Mas o seu Bonissoni falava que o senhor não jogava bem. Era sempre, ah, não é, perdeu a bola, não é?
0: Bonissoni, um abraço aí. O Lauro Jasper também, falando em Lauro. Ô Lauro, muito obrigado, hein? Muito, quebrei o galho esse dia forte. Quem tem seguros com a Águia, tá seguro, realmente levado a sério. Então, muito obrigado, Lauro. O Lauro sabe do que estamos falando aí e o pessoal que trabalha com ele também, né? É, quebrei um galho aí, uma peça de carro que não vinha.
1: Que
0: aliás, aquela greve dos Correios atrapalhou bastante, né? Mas diz que tem que ser. Eu me admirei que os caras fazendo greve e fazendo política para aqueles que. Mas, tudo bem, deixa eu lá. 10 horas, 7 minutos, e aí, o que tu ia dizer, Chico?
1: Bom, Noel, tenho aqui um recado que na internet a gente. As pessoas que têm, por exemplo, que são youtubers, eles pedem para compartilhar o canal, né?
0: É.
1: E o que eu fiz hoje foi compartilhar o horário do nosso programa.
0: Sim.
1: E eu te garanto que nós estamos sendo ouvidos em Atlanta, lá nos Estados Unidos, pela Carmen Delany.
0: Bárbaro.
1: Te garanto que estamos sendo ouvidos em Santa Maria, ou melhor, na Boca do Monte, pelas nossas primas,
0: Monte, na terra dele.
1: E também te garanto que estamos sendo ouvidos em Curitiba por uma pessoa nascida na Boca do Monte. Olha só. Eu só não garanto em Vitória, porque eu não falei com a minha irmã de Vitória, mas esse pessoal que eu citei, tá todo mundo te ouvindo hoje aí, tá bom?
0: Lá em Boca do Monte, eu sou filho da Boca do Monte. Isso. Aliás, eu sou do Campestre, na Boca do Monte, né?
1: Ao lado,
0: Santa
1: né?
0: Maria. Mas aqui na programação do Brasil de Canto a Canto a gente vai fazer uns comerciais aí e depois voltaremos, porque daqui a pouco tem Roberto Carlos cantando aqui também, hoje tem Porca Véia que canta aí, Chitãozinho e Chororó, tem Luiz Vicente e Luizinho, Zé Ferreira, Valdivino Soares, tem o Elísio Amorim que tem aquela música Deus Estava Lá, tem a música de antigamente de Leandro Leonardo, tem os Mirins, tem Teodoro Sampaio, tem Gildo de Freitas, tem Carlos César e Cristiano, esse faz tempo que eu não ouço. Mas vamos agora para os comerciais.

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2: Notas de falecimento. Esposa Valci Benelli Sbaraini, filhos Altair, Rosemelli e Marildes Baraini do bairro Imperial, juntamente com demais familiares, cumprem o doloroso dever de comunicar o falecimento do esposo, pai, sogro, avô e bisavô Albines Baraini, falecido aos 87 anos. O corpo está sendo velado na sala de velório do cemitério municipal de Concórdia, com encomendação hoje às 16 horas e após seguirá para o cemitério municipal de Concórdia. Noticiamos com pesar o falecimento de Albines Sbaraini. Serviços fúnebres da Central Funerária Concórdia São Francisco. A Associação de Luto e Funerária Santa Bárbara, juntamente com, as famílias Zainer e Gauna de Nova Brasília, comunica aos parentes e amigos o falecimento do esposo, pai, sogro e avô, Sebastião Pereira Zainer, ocorrido ontem, dia 10, aos 55 anos de idade. 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Nossos sentimentos à família enlutada.
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8: 10 horas, 13 minutos. Vou dar uma apertada aqui. 30-30-93-70, manda recado aqui pro Fabrício, que ele anda disposto a trabalhar bastante hoje. Então, você manda recado aí que você gostaria de ler um dos livros, ter um livro que nós vamos sortear aqui hoje, né,
9: isso,
8: Chico?
9: Isso, aí estamos em quatro livros para sorteio hoje.
8: E além dos livros, tem para sorteio também coisa para criança, né? Um jogo, um joguinho.
9: Quebra-cabeças, né?
10: É. Sim, isso aí. Temos aqui, só um pouquinho, eu tô olhando outra coisa aqui, mas vamos voltar aqui para.
8: Tá olhando.
10: Nós temos aqui, então, hoje, dos livros, né?
8: É.
10: Nós temos o livro Pena Antes, Pena Agora, né? Ou eram os deuses astronautas, o Antes que o Café Esfrie e 20 mil léguas submarinas. Também temos o quebra-cabeça 1.500 peças para o brinde agora, para o sorteio, valendo para o Dia das Crianças, somente para crianças.
8: Crianças,
10: e as pessoas já estão deixando o nome das crianças aqui para concorrer aos prêmios. Ô, seu Noé, tem uma pessoa aqui, ela tem um fogão e a base de uma cama box para doar. Então, se alguém quiser maiores informações, é com a Lisiane, 999376812. 999376812. Lisiane, tá dado o recado aqui.
8: Então, isso é para doar, né?
10: Isso aí, para doação.
8: Bom, mandar um abraço aí para Graciana da Corte Gavião, que tá nos mandando um recado lá de Toledo, no Paraná.
10: Opa.
8: Também o Fábio Marcelo.
10: O Fábio tá na escuta aí, cedo aí.
8: Ele é irmão do Fabrício.
10: É, já mandou um recado aqui pra nós. Falou que hoje conseguiu sair um pouco mais cedo da cama.
8: Irmão da Silvana, da Fabiana, da Silvia.
9: E filho do Noé,
10: filho, né? Do Noé, né?
9: Isso aí, cara.
10: Um abraço pro Gilson Pravato aqui também. Tá sempre na audiência do programa, né, meu amigo Gilson Pravato.
8: 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Na programação do Brasil de Canto a Canto, trazendo agora aquela música que fala da distância, né? Há quanto tempo que não roda essa música? Roberto Carlos.

0: agora, 10 horas 21 minutos. Como é que tá o tempo? Tu chegou a olhar lá fora agora se tá abrindo sol ou não?
1: Tá chovendo ainda.
0: Tá abrindo chuva.
1: Tá garoando lá ainda.
0: Tá garoando lá fora. Muito bem. Chico, tudo certo aí?
2: Vamos lá, não é? Sim, tudo certo.
0: O que, que tem de novidade?
2: Eu trouxe aqui um assunto que pode gerar polêmica no final, mas é coisa que a gente precisa esclarecer, não é?
0: É, verdade.
2: Por exemplo, quero dar um recado antes. Desculpa, quero dar um recado antes por um baita ouvinte teu que me confessou que adora quando você lê as poesias. E hoje você lê de cabeça a poesia, né?
0: É.
2: Você nos, você nos preveniu pra te dar uma mão aqui, mas não precisou, você tava toda gravada.
0: É.
2: Se eu falar pra você o nome do seu Jandelino, você não vai reconhecer, né?
0: Jandelino.
2: Não, né? E se eu falar seu Pozo?
0: Ah, esse
2: sim.
0: Ah,
2: bom, agora sim, o seu Jandelino Pozo. Disse que adora e te elogiou muito pelas poesias que você cria aqui todos os domingos, tá? Te mandou um abraço e claro que a gente manda outro abraço pra ele, né?
0: Claro.
2: Outra coisa aqui, ó. Quando você recebe algum presente, ou quando você, por exemplo, o Fabrício acabou de ser cumprimentado por mim aí pelo aniversário, ele falou obrigado, né?
0: É.
2: Falou obrigado, né?
0: Não sei.
2: E sim, fala pra mim.
3: Eu também agradecer. Né?
2: Então eu quero perguntar pra você se nós podemos usar obrigado e obrigada. Claro que podemos, né? É. Todo mundo sabe disso, né? Agora, claro, o obrigado é para nós masculinos, né? Seres do sexo masculino. Já obrigada é e deve ser dito pelas mulheres, pelas senhoras
0: quando
2: e crianças do sexo feminino.
0: Quando elas agradecem.
2: Isso, quando elas agradecem.
0: Obrigada.
2: E será que podemos usar e dizer essa expressão no plural? Obrigados e obrigadas? Alguém de vocês já ouviu?
0: Não.
3: Obrigado.
2: Não, mas já podemos.
3: Podemos
2: sim. Por exemplo, Fabrício, você que trabalha numa empresa, você representa a empresa quando você viaja, não é?
3: Sim.
2: Então, quando você quando você vende algum produto em boa quantidade, talvez, e você queira agradecer o nome da tua empresa, você vai dizer muito obrigados, porque você não está agradecendo por você, sim pela empresa, você e mais um grupo de pessoas, não é?
0: Tá?
2: Então, claro, se vocês dois da família do Noé querem agradecer a mim, por exemplo, e você vai ser a pessoa que vai agradecer em nome da família, você vai agradecer em nome de um grupo, você vai falar obrigados, tá? E será que a gente pode ouvir obrigadas também, obrigada no plural?
0: Não sei.
2: Claro que pode, olha aqui, ó. Obrigadas a gente usa quando as mulheres usam, quando é um grupo exclusivo feminino, um grupo só de mulheres, não é?
0: Falando nisso, eu quero cumprimentar aquelas senhoras que se reúnem aí no Lamolato, nas quartas-feiras, numa reunião das amigas para sempre, né? Lá no Lamolato.
2: Ah,
0: acho que
2: é
0: nas quartas-feiras que é. Aí entre elas tem a dona Geide, tem também a dona Nair, tem a Odete, tem várias senhoras, que a senhora do Elvio Flores também.
2: Uh-huh.
0: E tem várias senhoras aqui que eu não tenho o nome de todas e tô com medo de falar e deixar alguma fora. Então
2: não é.
0: Cumprimentando as senhoras que se reúnem, e que isso é uma coisa muito bonita.
2: Claro.
0: Porque independente de qual é se está bem, se não está, o sucesso ou não sucesso, ser rica ou não ser rica, o importante é você manter as amizades. Porque a pessoa que sobe na vida pensando que subiu na vida, que tá rica, agora não precisa de ninguém, essa pessoa se engana, porque um dia ela vai igual aos outros.
2: É.
0: Então é bom que elas façam isso. Isso é interessante, é manter a amizade, mesmo independente de qualquer coisa. Manter esse
2: Exatamente.
0: Grupo, eu acho que é uma coisa bonita que estão fazendo. Parabéns.
2: E se uma delas, né? Deixa eu aproveitar, deixa aqui. Se uma delas dizer para você daqui a pouco ou amanhã o agradecimento em nome do grupo, ela vai dizer obrigadas.
0: Ah,
2: só ela vai falar em nome de um grupo feminino.
0: Aham.
2: E ela vai dizer obrigadas pelo elogio, pela lembrança. Aham. E tal, né? Então existe obrigado, existe obrigada, existe obrigados e existe obrigadas.
0: Muito obrigado.
2: Ok, valeu.
0: 10h25. Como é que estamos aí, Gustavo? Tu tem comercial ainda?
1: Tem mais um bloquinho de comercial.
0: Então.
1: Vai fazer agora, depois da música, o senhor que escolhe.
0: Te aprimore aí.
1: Então vamos nessa.
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3: 10:28, com a programação do Brasil de Canto a Canto, o meu amigo Gustavo, você vai tentando falar com a Maria lá e com quem mais aí? Pode ser com o Canesso, não sei se o Canesso vai falar hoje. E nós estávamos conversando agora aqui, falando sobre farmácia. 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Fala, bicho.
4: Também vamos, seu Né, podemos agradecer aqui, já falar alguns nomes das pessoas que estão ligando. Só quer dar mais algum recado aí?
3: Não, pode ser.
4: Então vamos agradecendo aqui quem já ligou.
3: Só um pouquinho, deixa eu ver aqui. O que que tem, Gustavo?
5: Maria está na linha já.
3: Ah, então me passa Maria, depois o Fabrício fala. Alô?
6: Alô, bom dia, Noé.
3: Tudo bem, dona Maria?
6: Tudo bem, graças a Deus, e vocês? Bom dia aos seus ajudantes aí, né? Todos, seus ouvintes, os nossos associados.
3: Ah, como diz a dona Maria, aqui é só alegria, né, dona Maria?
6: Isso, só alegria, graças a Deus, né, tendo saúde é alegria mesmo.
3: Então, Maria, o que que tem de novidade que podemos falar aí sobre Asa Breve?
6: Nós temos, não é, então, assim, convidar as pessoas no geral que ainda não conhecem a Asa Breve, o projeto, o nosso projeto lá, os nossos benefícios, porque a gente se tornou já a maior rede de benefícios aqui de Concórdia, com convênios em vários setores da saúde, com o banco ortopédico maior da MAUC. Uhum. E também quero deixar um recado hoje bem importante, não é? Para os associados, que avisar que chegaram os cartões, porque quando a gente faz associação, está incluso a assistência no funeral. Então, para isso, chega um cartão, né, que é o 0800. Então, avisar para as pessoas que ainda não passaram lá, que ainda não entraram em contato, pode passar lá ou entrar em contato com a gente para ver se o seu cartão chegou. Ah. Porque a gente tem procurado, tem ligado, muitas pessoas não atendem. E é super compreensível, porque com tantos golpes, tantas ligações,
3: é verdade, né?
6: As pessoas ficam receosas.
3: O telefone, então, um problema para atender, porque às vezes quando fala, qualquer coisa que você fala pode ser contra você mesmo.
6: Isso, é verdade. Então, tá bem. Então, a gente entende que as pessoas não atendem muitas vezes. Mas então eu peço, né, te aviso, esse lembrete importante, que vão lá retirar seus cartões, liguem então pra gente, né, para saber se seu cartão chegou, que é importante ter em mãos. A gente nunca sabe o dia de amanhã ou de hoje mesmo, até o final da tarde, né, não sei.
3: É.
6: Enfim, então a gente tem que estar prevenido.
3: É verdade.
6: E falar também para as pessoas que forem até lá levar seu carnezinho junto, né, para a gente estar ficando dando baixa também, né, nessa retirada. Enfim, é importante, né? Então, é importante as pessoas passarem lá e ter. E no mais, tudo bem, graças a Deus, não é?
3: Estamos tá chovendo
6: bastante.
3: Tu tá onde agora, Maria? A Maria tá em casa ou tá fora de casa?
6: Tô em casa, essa vez esse feriadão a gente passou em casa. E deixar um abraço muito grande para as nossas crianças, né? A Maitê, a Alice, a Ana Maria, por esse dia, né? De amanhã, que será o dia das crianças. E pedir a proteção de Nossa Senhora, que abençoe sempre com saúde, com muita alegria e sabedoria.
3: Ô Maria, nesta data também se comemora o dia de Nossa Senhora Aparecida, né? E isso, principalmente isso.
6: Isso, Nossa Senhora Aparecida também é padroeira do Brasil.
3: É.
6: Então, que nos mantenha sempre abençoados, né?
3: Muito bem.
6: E deixar um abraço muito especial para nossa diretoria toda, para as nossas meninas que trabalham lá, recepcionistas. Um abraço para o Agostinho Spiquete, que é o nosso vice-presidente. Está bem envolvido, então, nos conselhos de saúde também. Então, um abraço para ele.
3: Maria, você pode me dizer uma coisa aí? Não sei se tem condições.
6: Uhum.
3: Você sabe quando é que vai parar de chover?
6: Olha, mesmo com bola de cristal, não sei se a gente vai saber, né?
3: Porque tem chovido tanto que deu te contar, viu? Eu hoje eu planejei, digo, hoje tem sol lá, vou fazer um programa com o sol, que nada, cheguei, agora o Zeca Homem tá chegando aqui, o doutor, tá chovendo ou tá garoando? Nunca tem sol.
5: Olha, não é a previsão, chuva o dia todo, bom dia, não é?
3: Bom dia,
5: com Macedo, Fabrício, Gustavo,
7: bom dia, bom dia.
5: Noé, e o pessoal que tá aí sintonizado.
8: A Maria também.
5: Maria virou vidente, será? Essa previsão é muita chuva, já faz por dias. Agora tá calmo, não tá chovendo, mas
3: não
5: a previsão
3: tá.
5: Volta a chover.
3: Ah, é?
5: O Pedrinho lá em cima, o Pedroca lá em cima, esqueceu de fechar as torneiras.
6: Então, nós acreditamos que se chover amanhã, hoje dá sol, né? Então vamos ficar nessa.
3: Pois é, Maria. Mas tudo bem, Maria. Muito obrigado.
6: Obrigada, Noé.
3: Saudações aí, um abraço para todos os aposentados e para todos os associados, amém?
6: Obrigado pela oportunidade, é sempre um prazer falar com vocês e o seu público. Tenha um bom domingo, Noé.
3: Ok. Vamos fazendo assim, alguns aplausos para Maria. Daqui a pouco eu vou falar com o doutor Zeca, o Zeca Homem, que é popularmente conhecido como Zeca Homem, mas é doutor José Alberto Holmes.
5: Homem, não é? Homem.
3: Ah, posso rodar uma música, dá tempo, né?
5: Com certeza, tá. Né? Com certeza.
3: Primeiro eu vou fazer essa música aqui, porque já tá meio atrasado aqui. Ô Lucas, vê se consegue. Lucas não, Gustavo. Vê se consegue aquela música lá, Sou Deste Jeito.

0: 10:39, quero mandar uma saudação especial aí pro Fernando Giuliani e também pro seu Artemio Ortigara, o grande secretário Artemio Ortigara. Saudações aí, muito obrigado pela sintonia. Gente boa que ouve a nossa pessoa. Hoje temos aqui José Alberto Holmes, doutor José Alberto Holmes. E agora, José?
1: Pois é, não é? Daqui 14 dias.
0: E agora, José?
1: Daqui 14 dias teremos o segundo turno das eleições. Foi bom que o primeiro foi pacífico, não houve muita. Porque é complicado, política, religião é coisa muito complicada. Eu lembro que meu pai dizia: ó, meu filho, não discuta política e religião, respeita a opinião de cada um.
0: É verdade.
1: Então, nós temos que respeitar isso. Opinião pessoal minha, que se a eleição fosse hoje, eu acho, pelo que as pesquisas estão apontando, que o Bolsonaro se elege. Mas são mais 14 dias, pode vir fato novo. Eu acho que a população tem muito o que refletir. É um momento muito importante para o país, todas as eleições, porque muda o critério da administração do país. Então, Noé, eu acho que é importante, vamos respeitar os amigos também, os aposentados que se reúnem com frequência ali na praça, discutem muito, apresentam uma opinião, mas respeita a opinião também de alguém, não vão entrar em conflito, às vezes até dentro de família, cada um tem sua opinião e tem que ser respeitada, não é? Mas eu acho que é importante dizer alguma coisa. Eu vi teu programa desde o início. Eu acho que vou fazer mais um vestibular. História eu não preciso mais estudar, né? Então, fazer de canto a canto também é conhecimento, né?
0: Também é.
1: Vou fazer mais um vestibular. Eu já fiz 3, vamos pro quarto.
0: É verdade.
1: Aí, Noé, olham só. Independente de quem se eleger, mudanças têm que ser feitas, não é? Muita coisa não está dando certo. Vamos ver coisas assim. Nós vivemos um país rico. O Brasil é um país rico. Estamos sentados em cima de terras nobres, terras raras, metais raros. Nós não temos grandes catástrofes, não é? A não ser ultimamente, mas enchente no Rio Grande do Sul. Nós aqui somos abençoados, não tivemos nada desagradável ultimamente. Mas perto de alguns países em que passa metade do ano praticamente embaixo da neve, nós não temos isso. Vulcões, é coisa rara. Furacões, não somos abençoados. E por que que ainda continuamos, fomos descobertos, como é que você disse inicialmente, 1500 por Cabral, né? Já se foram mais de 500 anos. E nós continuamos ainda um país com muita coisa para ser feita. Então, olha só. Sobra energia. Temos as maiores belezas naturais do país para se tornar um país muito turístico, que traz renda de fora. E tem coisas erradas. Por exemplo, a população está muito endividada, não é? Endividada por quê? Porque gastam demais. Teve as bets aí, que o pessoal abusou um pouquinho. E as bets para mim são um grande cassino, onde você só perde. Alguém pode ter ganho, mas de 100 pessoas, um ganha e 99 paga a conta. Então, um dos motivos que o pessoal abusou um pouquinho foi esse. Mas o juro alto é o principal motivo. E o juro alto está tão alto assim porque o governo está muito endividado, precisa captar recurso, precisa pagar dinheiro, pagar juro alto e acaba refletindo no mercado. Então, as pessoas estão se endividando porque estão tendo dificuldade, inclusive, para se manter, não é gastar o dinheiro, é necessidade de dinheiro para se manter. Nós vemos um monte de empresas indo para o Paraguai, por quê? Porque o ambiente aqui não está muito bom. Então, nós estamos vendo empresas endividadas, pessoas endividadas, empresas fechando. Como eu também trabalho no ramo imobiliário através da Modelo, havia uma briga, às vezes, na disputa de uma sala que fosse liberada. O pessoal pagava uma taxa. Eu pago 100 mil reais para você desocupar a sala de bônus, pelo ponto. Hoje a gente passa aqui no centro, não é? Todos vocês sabem
2: disso. Tem salas há 2 anos sem
1: então,
2: alugar.
1: Então lá aluga-se. Uma imobiliária, aparece a placa da segunda imobiliária, da terceira imobiliária. Porque tal, o dono da sala precisa pagar condomínio, pagar IPTU, que não tá barato. E a sala desocupada. Então ele investiu para ter uma renda, que é o aluguel. Não tem renda e tem custo. Tem que manter essa sala. Então, e o povo quer trabalhar. precisa de oportunidade. Mas se diminuir o momento econômico do país, fechar empresas, fechar o comércio, vão diminuir oportunidades.
0: É.
1: E isso não é bom. Bolsa Família, não é? Aumentando todos os anos, hoje já são 50 milhões de pessoas que dependem do Bolsa Família poder comer. Nós somos 220 milhões, é muita gente. Então, alguma coisa tem que ser feita. Então, esperamos que, independente de quem for o novo presidente, ou o presidente a partir do dia 1º, tenha consciência de fazer algumas mudanças bastante acentuadas. Uns outros detalhes, não é? Você vê, o Bolsa Família subiu 15,04%, de 600 para 691. Tem Bolsa Família que, aliada ao que ganha cada filho menor, dá mais que o salário mínimo. Enquanto que nós vemos um aposentado que ficou 35 anos trabalhando em condições às vezes insalubres, fazendo hora extra, em condições perigosas, conseguiu se aposentar com 2, 3 salários mínimos. A Maria, que ela é testemunha disso, hoje ganha salário mínimo. Por quê? Quem ganha salário mínimo teve um aumento do equivalente ao salário mínimo de 6,79%. Quem ganha mais salário mínimo teve 3,90%. Parece que estão punindo quem se dedicou tanto. Aquelas horas extra trabalhada, acordando cedo, em que ele fez com que ele ganhasse um pouquinho mais, contribuísse mais. Ele passou 35 anos contribuindo para a Previdência. E teve um aumento somente de 3,90%. Então, essas coisas estão erradas. O presidente é culpado? Não, totalmente. Os culpados, o pessoal do nosso Congresso, nossos deputados, precisam mudar as leis. Eu acho que com essa mudança grande que houve agora na composição do novo, os deputados federais, principalmente, o Senado, alguma coisa de bom deve vir.
0: É, verdade.
1: Então é nessa esperança, né?
0: Verdade.
1: Outro detalhe, Noé, teve muita gente que se absteve de votar. É problema da locomoção, as pessoas com mais de 70 anos não estavam obrigadas a votar, mas eu acho que tem que pensar que é uma oportunidade de ajudar a escolher quem vão nos governar para poder reclamar também. Se eu não ajudei a escolher, não contribuir para isso, não posso reclamar, tem que aceitar o que vem. Outro detalhe, para votar é um pouquinho complicado, a pessoa que não tem muito conhecimento, eram 20 dígitos para serem apontados. Era um para presidente, para governador, 2 para senador, 5 para deputado estadual, 4 para federal e mais o final para confirmar, são 20 dígitos. Uhum. Essa eleição vai ser rápida, são 3 dígitos, ou 1 e 3 e confirma, 13 confirma, ou 2-2, até mais rápido, 2-2, a mesma tecla, 2-2 e confirma.
3: É bem mais fácil.
1: Tá? Então, pessoal, é rápido, vão lá, exerce a cidadania, quem não foi no primeiro turno é aposentado, com mais de 70 anos, vai e vota, que você comprova a tua vida, que você está vivo pro INSS, senão vai ter que ir até no INSS, fazer um processo talvez online, vai lá, confirma para você não ter esse benefício suspenso.
4: Prova de vida, né?
1: Prova de vida, exatamente, já. Então, pessoal, vamos tirar a bunda da cadeira, vamos exercer nosso direito, direito de cidadania, vamos lá votar, peça pro filho levar, leva o vizinho junto, tira colo, vamos batendo um papo, é questão de segundos dá para votar, diferente do primeiro turno.
0: É verdade. Muito obrigado, José.
1: Valeu, Noé, foi
0: doutor,
1: um prazer.
0: Obrigado.
1: Foi um prazer estar aqui, sempre uma festa vir
0: e agora,
1: aqui participar do programa.
0: Agora amanhã, dia de Nossa Senhora Aparecida e dia da criança. Você tem uns netinhos também para...
1: Tenho 5 netos.
0: Para comemorar.
1: Já está programado uma festa, eles são uma alegria.
0: É.
1: Eu acho que os filhos são doce.
0: É.
1: Os netos são muito mais que doces. Conseguem tudo o que querem, eles têm habilidade, a gente fica meio bobinho quando estão com eles.
0: É.
1: Mas é uma coisa boa, é a continuidade da vida. Eu sei, não é? Você tem teus filhos, teus netos. Fabrício, que é teu companheiro aí do dia a dia. Todos são um orgulho para ti, e assim como meus filhos também. Eu desejo um bom domingo a todos aí,
0: obrigado.
1: Um bom e abençoado domingo aí, um feriado de amanhã também. E que sejam todos felizes.
0: Muito obrigado.
1: Bom dia.
0: Participando, doutor José Alberto Holmes, aqui na programação do Brasil de Canto a Canto. Obrigado, Zeca. Saudações. Aqui na programação do Brasil de Canto a Canto, com aquele recadinho musical agora. Deixa eu ver o que eu vou trazer pra cá. Vamos fazer essa do Francisco de Assis. Tens aí? Gustavo, tu tem aí o Francisco de Assis com o Luiz Vicente e o Luizinho? Tem? Então coloca para nós, por favor, por gentileza aí. Luiz Vicente e Luizinho Francisco.

0: Homenagem a São Francisco, aqui na programação do Brasil de Canto a Canto, 10 horas e 51 minutos. Comaceto, o que que me conta de especial?
1: Ah, de especial, eu queria só fazer um reforço para aquilo que o Zeca Homem acabou de falar.
0: Isso.
1: Que eu, você, como idosos, temos preferência na fila de votação.
0: Ah, é?
1: Nós não vamos ficar esperando.
2: É,
1: tá, ele pediu que os idosos votem também.
0: Isso.
1: Assim como todos os demais.
0: É.
1: Mas os idosos têm preferência.
0: Tem preferência.
1: Tá, se por acaso a pessoa pensa que vai ficar em pé por muito tempo, claro, dependendo do tamanho da fila, até pode ficar um pouquinho. Mas o idoso, pelo que me consta, pelo que aconteceu comigo, ó, fulano, vem cá que o senhor tem preferência.
0: Ah, é?
1: Ok? Olha, esse é lembrete, né?
0: Isso.
2: Mas, muito Chico, bem. Falaram isso pra mim.

0: 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E o Fabrício manda perguntar se você vai dar uma ligada agora para ele ou depois. Tá, tem gente te ligando aí, Fabrício?
1: Bastante pessoas, seu nome, me ligando aqui.
0: É.
1: Vamos agradecendo aqui a Ivete Fernandes, começou já cedo, né? Nos ligando, né, dona Ivete? A Clessi Chiarello, Elisete Paludo, Marlene Vollinger, a Rose Marques, Florinda Weber, abraço pra dona Florinda, pra Leni Potter também, Leonir Santos, seu Fredo Graf, Geni Bonassi, Elisici. Nós temos também aqui os nomes de crianças aqui, o Vitor Reinheimer, o Pedro Pegoraro. Nós temos aqui quem nos ligou, a Ivete Manduca, Marlene Meneghetti, Ivete Fernandes, Renilde Rupental, Maria Lourdes Vicari, Virgínia de Castro Pereira, Margê Machado, Wilson Rudimar Hack, Salete Zenaide Ludwig, Maria Luísa Pereira Salve, Flávio Augusto Scher, o Levi Lúcio Scher, nós temos Silvana Sutil, Cecília Biesus também está concorrendo aos prêmios, a Cristina Franciscon, a Maria Clara Pelentir, Brian Franciscon, Letícia Gabriela Moraes, o Valdecir Resmini, a Roseli França, Silmar Pereira, o Vitor Hugo Pereira Salve também está concorrendo, Nicole Schneider, a Lara Schneider, Vanderleia Forquesato, Maria Luan Forquesato, Maria Alice Menin também, só não é?
0: E o meu amigo Gustavo conseguiu, o Canesso vai falar, não vai falar, como é que tá? É, o Canesso?
2: Só dá na caixa postal.
0: Ah, é?
2: É.
0: Então vamos mandar um abraço pro Canesso, muito obrigado. E no próximo domingo nós vamos tentar falar com ele aqui na programação, tá certo? Agora tá, eu tô pensando aqui que aquela música Marcados, conhece? Marcados, já ouviu?
2: Não ouvi, mas tá aqui na programação.
0: Tá aí contigo?
2: Tá aqui.
0: É com Chitãozinho e Chororó?
2: Os próprios.
0: Então vamos ouvir, vai ver, Marcados.

0: A hora certa, 10h59, e o tempo chove. Na programação do Brasil de Canto a Canto, nós estamos agora entrando em contato com o Zagonel, que foi candidato e que é o presidente da Câmara de Vereadores em Concórdia, vai mandar o recado.
1: Bom dia, meu amigo Noé de Vargas, ouvintes da Rádio Rural de Concórdia, toda a nossa grande região. Foi uma semana de sessões na Câmara Municipal de Vereadores de Concórdia. Nós começamos a debater, discutir e analisar a LDO, a lei que cria regras para fazer orçamento para 2027, que deve chegar perto da casa de R$1 bilhão para o município de Concórdia. Então estamos debatendo entre todos os vereadores, todas as vereadoras, de uma maneira clara, transparente, respeitando a opinião e a posição de todos, independente do partido, para chegar num grande entendimento e aprovar a LDO e depois montar orçamento para entregar para o prefeito Ferri e sua equipe fazer acontecer as obras, ações e investimentos. É uma peça muito importante que interessa toda a população. Por isso, temos muita responsabilidade para aprovar essa lei. Além de outros assuntos de interesse da sociedade, um assunto que foi muito debatido, criamos uma nova comissão para acompanhar o credenciamento do Hospital São Francisco para tratamento de câncer, de graça pelo SUS, aqui no município de Concórdia, para atender toda a nossa região. Hoje nossos pacientes vão a Joaçaba e Chapecó buscar atendimento. A gente sabe que Joaçaba e Chapecó é perto, mas é perto para uma pessoa que não é doente, para uma pessoa que não tem câncer. E a gente sabe o sofrimento das pessoas, das famílias, quando tem que buscar tratamento fora. E nós queremos e exigimos que essa habilitação aconteça aqui no município de Concórdia e as pessoas sejam atendidas perto de suas famílias. E da mesma forma, prestamos uma importante homenagem ao mérito educacional. Um projeto que se chama Professora Flávia Camilo Tibola. Queremos agradecer a família da professora, que foi referência na educação, por emprestar o nome para criar esse prêmio. Homenageamos professores e professoras, profissionais da área da educação, de vários CMEs, várias escolas, que merecem o reconhecimento da Câmara de Vereadores e da Sociedade de Concórdia. Essa homenagem é estendida a todos os profissionais da educação do município de Concórdia. Todos, servidores, professores, funcionários, pais e alunos. Parabéns a todos pelo espetacular trabalho que fazem aqui no município de Concórdia. Então seria isso, amigo Noé. Um forte abraço para ti e para todos os teus ouvintes.
0: Muito obrigado, Zé Gonel. Saudações aí, muito obrigado. 11 horas e 2 minutos. E nós, com o Maceto, tá tudo bem com o Maceto?
2: Tudo certinho, não é? Tudo certinho, não
0: é? Quem é que tá patrocinando o Brasil?
2: Já vamos ver aqui, não é? 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
0: 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E agora chove?
3: Não, boa
0: chove,
3: dica. Né?
4: Não, agora parou. Deu uma estiada, como se diz lá no Rio Grande.
0: É.
4: Deu uma paradinha agora.
0: Então,
4: acho que vamos chegar lá sem chuva, não é?
0: Sem chuva, mas isso, com sol, não sabe.
4: Não, tá bem claro, tá bem claro.
0: É.
4: Não está nublado, pelo menos aqui nas imediações da Rural, né?
0: Então, que fique claro, meus cabelos brancos também fica claro aqui, com o Valdivino Soares cantando Meus Cabelos Brancos.

11 horas, 9 minutos, na programação do Brasil de Canto a Canto deste 2026, nesta programação especial que hoje estamos também homenageando Nossa Senhora Aparecida, porque amanhã é dia de Nossa Senhora Aparecida. Amanhã, vou repetir aqui o que eu falei hoje, amanhã também se trata de um dia muito especial, porque é dia da chegada de Cristóvão Colombo para a América, é dia das crianças amanhã, é dia do pediátrico, é dia do corretor de seguros, é dia do mar, dia do engenheiro agrônomo, entre outras comemorações, né? Então, assim combinado, 11 e 9.

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2: Notas de falecimento. A esposa Lourdes Heinheimer Heirich de Arabutã, juntamente com seus filhos Marcelo e Márcia, netos, genro e nora, comunicam com profundo pesar o falecimento do esposo, pai, sogro e avô, Neuri Heirich, ocorrido ontem no Hospital Oswaldo Cruz de Arabutã. A família convida a todos para os atos de encomendação e sepultamento que serão celebrados hoje às 14 horas, às 16 horas, perdão, na Igreja Evangélica de Arabutã, onde o corpo está sendo velado. Logo após, seguirá para o cemitério de Arabutã. Noticiamos com pesar o falecimento de Neuri Heirich. Serviços fúnebres a cargo da funerária Arabutã. Esposa Valci Benelli Sbaraini, filhos Altair, Rosemary e Marilde Sbaraini do bairro Imperial, juntamente com demais familiares, cumprem o doloroso dever de comunicar o falecimento do esposo, pai, sogro, avô e bisavô Albino Sbaraini, falecido aos 87 anos. O corpo está sendo velado na sala de velório do cemitério municipal de Concórdia, com encomendação hoje às 16 horas. E seguirá para o cemitério municipal de Concórdia. Noticiamos com pesar o falecimento de Albino Sbaraini, Central Funerária Concórdia São Francisco. A Associação de Luto e Funerária Santa Bárbara, juntamente com famílias Zainer e Galna de Nova Brasília, comunicam aos parentes e amigos o falecimento do esposo, pai, sogra e avô Sebastião Pereira Zainer, ocorrido ontem aos 55 anos de idade. Seu corpo está sendo velado na Sala Velatória Municipal, com missa de corpo presente hoje às 14h30 na Sala Velatória Municipal, seguindo logo após para o cemitério Parque Concórdia. Serviços fúnebres aos cuidados da Associação de Luto e Funerária Santa Bárbara. Nossos sentimentos à família enlutada.
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7: 11 e 14, 14 além das 11. Ô Fabrício,
8: foi.
7: Quando é que eu estive em Toledo?
8: O senhor esteve em Toledo nos anos 80, na Frigobra Sadia.
7: Isso.
8: Um show da casa com o conjunto Tony Gaúcho e as princesinhas.
7: Antônio,
8: né?
7: Da Cruz lá.
8: Quem tá lembrando aqui?
9: Antônio da Cruz.
7: Saudoso Antônio da Cruz.
8: Ela tem fotos lá do show lá, senhor.
7: É.
8: A dona amiga aqui, a Lourdes Posa. Lourdes Posa, né? É. E falando também aqui, o Plínio Poleta tomando um chimarrão, comendo amendoim. Ouvindo o barulho da música com Noé de Vargas e sua brilhante equipe.
7: Grande.
8: Mandar um abraço pro Max e pra Mary também aqui, estão estão na estrada viajando e escutando o Brasil de canto a canto. Família Rogelina escuta, né? Hoje, né? Dando uma...
7: bastante.
8: Uma reanimada, né? Deve estar tudo cansado, que a festa foi grande hoje, né, dona Rogelina?
7: Ontem, né?
8: A festa de ontem foi maravilhosa. Aí, abraço pra todos aí.
7: E beleza? Aqui nessa saudação, o Comaceto, o Walter Comaceto, famoso Walter Comaceto, primo Walter, o primo rico, vai falar agora aqui notícias internacionais.
8: Peraí, se não está aqui comigo aqui, vamos largar.
7: Está contigo aí?
8: Aqui, ó.
9: Olá, amigos do programa Brasil de Canto a Canto. No estado do Tennessee, uma mulher condenada à pena de morte por assassinar uma colega de escola teve uma execução de pena mal sucedida após duas tentativas de injeção letal na quarta-feira. Essa inusitada situação acendeu o debate sobre pena de morte aqui nos Estados Unidos. A mulher condenada, Krista Pike, tem 50 anos, e admitiu o crime que ocorreu em 1995, quando tinha 18 anos, por considerar sua colega de escola uma rival amorosa. Autoridades do Centro de Informações sobre Pena de Morte disse que essa foi a primeira pessoa na história a sobreviver após receber injeção de drogas letais. O governador do estado, Bill Lee, suspendeu a execução, determinando revisão do caso, e políticos oponentes disseram que essa prática deveria ser abolida por completo. Um avião da companhia aérea Fly Dubai, em voo de Dubai com destino a Tel Aviv, teve o comandante da aeronave atacado por um machado que fica a bordo pelo copiloto, numa tentativa de derrubar um avião com 170 passageiros a bordo. O comandante Smith Bakashar é considerado herói, pois, mesmo ferido, conseguiu abrir a porta da cabine, que está sempre bloqueada, e gritar por socorro. Vários passageiros entraram na cabine, dominaram o agressor, e pilotos de reserva que estavam viajando na mesma aeronave assumiram o comando e fizeram o avião pousar em segurança na Arábia Saudita. O primeiro-ministro israelense agradeceu ao comandante e aos demais heróis que conseguiram manter o avião no ar e disse que o copiloto agressor é de Omã e que ele havia se tornado um radical islâmico. No Oriente Médio, a chapa volta a esquentar após o presidente Trump ordenar o envio do terceiro porta-aviões e milhares de soldados para a região, o que sugere que novos ataques ao Irã estão sendo planejados. Serão adicionados 9 mil soldados, além de todo o aparato de navios e aviões, o que leva a crer que esta movimentação de tropas ressalta a evolução da guerra de Trump contra o Irã, mesmo estando próximo às eleições de meio de mandato que ocorrerão aqui em 3 de novembro, que pode representar a perda da liderança dos republicanos na Câmara e no Congresso americano. Aqui nos Estados Unidos, 265 mil brasileiros estão aptos para votar nas eleições majoritárias para presidente no Brasil. É o maior eleitorado de residentes no exterior, com 344 sessões eleitorais em 11 diferentes cidades. No exterior, são mais de 918 mil os aptos, embora o número total de expatriados estima-se em alguns milhões. Fora do país, a votação é exclusiva para os cargos de presidente e vice-presidente da República. Neste ano, o eleitorado está distribuído em 186 cidades em todo o exterior, onde serão instaladas as sessões eleitorais. Bem, eu sou Walter Comaceto, desde a cidade de Atlanta, com notícias que por destaque aqui nos Estados Unidos essa semana. Um abraço a todos.
7: Muito obrigado. Muito obrigado, Walter Comaceto. 11 horas 20 minutos, 20 minutos aqui nesta programação. Fabrício, te organiza aí, porque daqui a pouco tem sorteio de brindes aqui na programação do Brasil de Canto a Canto, que traz agora o Elísio. Elísio Amorim, esse Elísio Amorim, ele canta assim.

0: 22, 11, 22. Chico, o que que tu me conta, Chico?
1: Pois é, não é? Temos aqui, você falou antes de senhoras que se reúnem para tomar café, para tomar um chazinho e tal. Isso é um coletivo, né?
0: É um coletivo.
1: É um coletivo de pessoas, é um grupo, não é?
0: É.
1: Vamos conhecer outros coletivos, então?
0: Isso.
1: Por exemplo, um coletivo que é muito discutido, aliás, eu falei para o Fabrício antes que comercializa o mel, né? Então eu trouxe aqui o coletivo de abelha. Uhum. Qual seria, Fabrício? Coletivo de abelha. Como é que é o chamado um grupo de abelha?
0: O enxame?
1: Isso, o enxame ou outro nome bem conhecido.
2: Colmeia.
1: Colmeia, né?
2: Colmeia, né?
1: Fechou, aí. E qual é o coletivo de porco?
0: Vara.
1: Vara, boa, não é tão especial não é. Hoje, hein? Flores, não é? Flores, não é? Coletivo de flores?
0: Acho que é jardim, né?
1: Não, ramalhete.
2: Ramalhete,
1: isso.
2: Chico, falando... tu para de apertar nós.
1: Agora vamos falar. Vamos tratar do coletivo. Coletivo disse que está aqui, o coletivo de livro.
2: É a biblioteca.
1: Biblioteca. Boa. Mais uma aqui, depois tem uma meio difícil de vocês saberem, talvez. É. Coletivo de boi, cavalo e elefante é manada, né?
2: É manada.
1: E qual é o coletivo de chave? Esse.
2: Chaveiro? Chave.
1: Qual é o coletivo de chave?
2: Seu não é. Chaveiro?
1: Molho.
2: Molho de chave?
1: Molho. Cuidado, que aqui, aqui tem uma pegadinha, né? Molho é aquele usado na culinária, sei, aquele que nós usamos na isso. Cozinha e tal, né?
2: Molho?
1: Né? No fogão H, sei lá. E o coletivo de chaves é molho.
2: Molho?
1: Na verdade, é só pronúncia que é como O aberto.
2: Não podia ser alguma coisa como punhado? Punhado. Molho.
1: Então, esse é um cuidado que tem que ter, né? Porque a gente vê escrito, e essa palavra molho não existe acento, porque é uma paroxítona terminada em O. Então. É só pronunciar aberto, não é escrita, né? Então, o coletivo de chaves é molho.
2: Molho.
1: Tá? Ok? Mas... Pra hoje seria isso aí, não é?
2: Fala, seu Noé.
0: Ninguém não. Diz molho, né?
2: Não. É, ninguém tudo molha.
0: Já viu meu molho de chaves?
1: Pois é, mas se você...
0: Não achou o molho de chaves?
1: Na verdade, algumas pessoas até falam feixe, né?
0: É.
1: Porque feixe. Outra possibilidade de coletivo de chaves é... Feixe, que muita gente usa, né?
2: Sim.
0: Isso.
1: E o molho, claro, é menos pronunciado, menos usado.
2: Verdade.
1: Mas é o mais...
2: É o correto.
1: É o primeiro que vem na lista, né? Sim. Que é molho, tá?
0: E o coletivo de...
1: Agora ele vai apertar.
2: Começou.
0: Um coletivo de produtos da Transap, por exemplo... É Tirol.
1: Ah, bom,
0: Tirol,
1: você sabe, né?
0: Quantidade de produtos. 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
2: oi.
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0: É, muito bem.
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2: Estive ontem de manhã lá,
0: senhor.
2: Ah, é? Na RCM, não consegui falar com
0: o Volozinho.
2: Com o Volozinho, com a sua esposa, de pessoas, tantas, de clientes que estavam na fila para ser atendido, eu mandei um abraço, falei, volta semana que vem.
0: Que maravilha,
2: bom,
0: né?
2: Bastante pessoas aí indo na RCM aí para comprar tudo o que precisa para a sua cozinha, desde sua casa até seu estabelecimento comercial, né?
1: Ô Noé.
0: Oba.
1: Você pronunciou antes aí a palavra bastante quando se falava da Transelp, né?
0: É, isso.
1: Então, eu comecei a pesquisar essa palavra porque um dia você falou que existe a palavra bastantes, né?
0: É.
1: Então, eu andei pesquisando por cima e existe aqui uma explicação para dar, eu prometo pro dia 25, tá?
0: É.
1: Porque o bastantes é usado também,
0: também.
1: Em alguns casos, tá? Então, eu vou esclarecer melhor dia 25, pode ser?
0: Pode ser. 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Ô, Gustavo, combinando aqui entre nós dois, eu e tu, o Fabrício quer fazer sorteio agora ou não? Não sabe?
2: Tanto faz. Eu posso fazer o sorteio agora? Quer largar a música?
0: É. Eu acho que agora nós vamos colocar mais uma música para
2: o Raul Seixas.
0: É, o Raul Seixas.
2: Homenagem às crianças.
1: Boa ideia.
0: É.
2: Todas as crianças, né?
0: Vamos lá então.
3: 3, 2. Parem. Espera aí. Onde é que vocês pensam que vão? Hã?

0: Boa viagem, meninos. Boa viagem.
1: 11 horas 31, Fabrício.
2: Fala, seu Noé.
1: Conta tudo, não esconda nada.
2: Conta tudo. Quero já aproveitar aqui e mandar um abraço pro meu amigo lá de Silveira dos Santos. Teve de aniversário agora dia 11, no dia de hoje. Hoje, né? Hoje está de aniversário.
3: Hoje, 11, Fabrício.
2: Eu tô com o dia 12 já aqui.
3: É,
2: tá. A Neiva Santian. Dona Neiva, dia 9 estava de aniversário. Meus parabéns. Deixar um abraço aqui pros amigos lá do Posto Copérdia, toda gurizada, todos os parceiros, né, meus amigos lá, os colaboradores.
3: Atendente do teu combustível,
2: é,
3: né?
2: Meu abraço ao amigo Joel também lá da borracharia, família Frigo, família Zanella lá de Santo Antônio. Souza, um abraço pra você, meu querido. Ontem tentei no Souza também de manhã, não consegui, tava lotado. Perusso, meu amigo Perusso, grande abraço. Um abraço também pra dona Salete, seu Chico, que estive lá o famoso, antigamente nós falávamos o buraco quente, né? Ele conhece, não, mas é o Nações hoje, né? Graças a Deus, né, dona Salete?
3: Sim, sim.
2: Dona Salete, seu Chico lá da fruteira, um abraço pra vocês.
3: Lembrei.
2: Damer, tive quinta-feira na ovelhada, na casa do Damer, lá com o seu Rosinha também. Toda gurizada, os caloteiros, o Detone, né? O Piva tava por lá. O Bach, meu amigo Fábio Bach também tava por lá. Abraço para todos, abraço para a família Vivan aí de São Cristóvão. Maurício Camilotti, meu amigo Maurício Camilotti, quem me salva muitas vezes, né? Meu amigo farmacêutico, grande abraço para você e para toda a família. Seu Noé, o senhor quer, opa, que eu faça o sorteio agora?
1: Vamos fazer.
2: Vamos fazer então. Então nós temos aqui, ó, temos, vamos falar um pouco dos aniversariantes também, pode ser?
1: Pode.
2: Ao total nós temos 108 ligações ao total, tá?
1: 108.
2: Aniversariantes nós temos 10 pessoas. Entre elas nós temos o Elori Herter, que estará de aniversário agora dia 16. Nós temos o Alisson Heinheimer, no dia 17 estará de aniversário. A Renilde Lauri Rupental, e que está fazendo agora por esses dias 47 anos hoje, 47 anos é casado, né? O Renilde, a dona Renilde e o Lauri Rupental, 47 anos é casado. Leonardo Zandonai, amanhã dia 12 estará de aniversário. O Adroaldo dos Santos estará dia 16 de aniversário. Neudi Motterle, dia 14 estará de aniversário também. Jucimar Aparecida da Silva também estará de aniversário agora no dia de amanhã. Elisângela Clay, no próximo dia 17. Kemily de Camargo, amanhã, no dia das crianças, dia 12, estará fazendo aniversário. E o Juscelito de Camargo, também da mesma família, amanhã, no dia 12. Então temos 10 pessoas.
1: Por esses dias aí, na próxima semana, queremos homenagear também o seu Otaviano Zandanai e a dona Geide. O seu Otaviano está nesse mês completando mais um ano de vida. E nossos cumprimentos e desejando saúde aí pro seu Otaviano.
2: Tá certo.
1: Que mais que tu tem aí?
2: Bom, vamos fazer o sorteio então do aniversário, dos aniversariantes.
1: Oh.
2: São 10 pessoas, meu amigo Gustavo.
3: Gustavo.
2: De 1 a 10. Me ajude aí.
1: Gustavo.
4: Número 4.
2: Número 4. Então o Leonardo Zandonai estará no aniversário no dia de amanhã, tá? Ele leva o almoço no restaurante Chimas. Beleza? Número 4.
1: Os aniversariantes.
2: Isso aí. Agora, Gustavo, eu preciso para os outros.
1: Brindes.
2: Brindes, né? De 1 até o 108.
4: Quantos brindes são?
2: Tá, perdão. Nós temos erva mate frosa, prato pronto Sadia, almoço no restaurante Melão.
1: 3.
2: 3. E temos o quebra-cabeça, 1.500 peças
1: 4.
2: Também. 4. Nós temos os livros e temos os livros, não? Livros.
1: Separa.
2: Do livro vamos separar então?
1: Isso.
2: Então temos 3, 4 brindes, meu amigo Gustavo. De 1 a 108.
4: Os números que caiu no sorteador foram 38.
2: 38 para erva mate frosa, ok.
4: 72.
2: 72 para o prato pronto Sadia.
4: Número 15.
2: Número 15 para o almoço no restaurante Melão.
4: E número 100.
2: E o número 100 para o quebra-cabeça 1.500 peças.
1: Agora, quanto aos livros, tem que ser entre aqueles que querem o livro, né? Que querem, que gostariam de ler o livro e tal, né?
2: Então, são, vamos aqui, Gustavo, precisa de um até o número 23.
4: Já tô colocando.
2: Livro
4: aqui
2: Pena Antes, Pena Agora.
4: Número 12.
2: Número 12. O livro Eram os Deuses Astronautas.
1: De 1 a 23.
4: Número 7.
2: Número 7, ok. Antes que o café esfrie, de 1 a 23.
4: 22,
2: ok. E o 20 mil léguas submarinas para o número de 1 a 23?
4: 6.
2: Tá ok. Daqui a pouco, senhor, eu já dou os números aqui, o nome dos sorteados.
3: Sorteados, né? Boa.
1: Ô, Gustavo.
4: Oi.
1: Nós estamos aqui com uma lista de músicos que, de músicas que não saíram ainda. Por exemplo, essa aqui, ó. É, Valsa do Meu Pai, Os Mirins. Valsa do Meu Pai.

com os meninos de Porto Alegre, Valsa do Meu Pai. E outra música bonita que vai aqui, para lembrar do tempo de antigamente também, marcou essa.

0: Gildo de Freitas, mais barbaridade de bueno. 11h42, e aí, Chico, o que
1: ele
0: conta?
1: Deu uma volta dos 497 municípios, ele lembrou mais da metade, quase, cara, foi longe.
0: O cara não é
1: foi longe.
0: Os grandes, né?
1: É, os mais
0: Chico,
1: conhecidos.
0: O que tu me conta aí pra terminar essa programação?
1: Pra terminar,
0: parte tua.
1: Pra terminar, temos uma curiosidade aqui, ó. O que que nós conhecemos sobre a palavra palíndromo?
0: Palíndromo?
1: Palíndromo.
2: Eu não conheço nada.
1: Não conheço nada, então. Palíndromo, você antes tentou, você antes falou uma palavra no início do programa, agora me fugiu, que de trás pra frente, não sei o que que significava e tal. Então, esse é o famoso palíndromo. É aquela palavra que permanece idêntica, você pronunciando da forma direita pra esquerda, como pra da esquerda pra direita, né? Então, vamos ver aqui, ó. Um nome próprio com três letras, por exemplo, é Ana.
0: Ana.
1: Esse é chamado um palíndromo na língua portuguesa, tá? A palavra ovo, mirim, a palavra radar, a palavra arara, uma ave, né? Osso, outro nome próprio aqui, o nome Otto. Isso tudo são palíndromos, né? Tá? E também tem mais um aqui, ó, marã, um sobrenome aqui, marã, asa, ata. Também temos palíndromos numéricos, 878. O 121, a data 20 de fevereiro de 2002. Tanto faz você ir para a direita ou para a esquerda, a numeração não muda, né?
0: É verdade.
1: E temos também aqui, ó, a ocorrência de palíndromo em frases. Por exemplo, a grama é amarga. Se você pronunciar de trás para frente, também fica: a grama é amarga.
0: Ah, é?
1: Isso forma um palíndromo, né? O lobo ama o bolo. Palíndromo, tá? Olha aqui, ó, pra terminar aqui, ó, socorro-me, subi no ônibus em Marrocos. Tanto faz você pronunciar de trás pra frente como de frente pra trás, que vai ser a mesma, não vai modificar nada, né? Tá? O pessoal que tá em casa pode fazer essas comparações aí, ó. O lobo ama o bolo, a grama é amarga e socorro-me, subi no ônibus em Marrocos. São curiosidades que no dia a dia a gente não nota, né?
0: É verdade.
1: Da língua portuguesa, tá bom?
0: Muito bem, Chico. E o resto, agora, pra dar um tchau?
1: O resto é pra dar um tchau, né? Eu não sei se você coloca as últimas músicas aí, nós vamos pro almoço daqui a pouco, né?
0: É verdade.
1: Deixar um abraço e prometo pras crianças que dia 25 de outubro, que será 25. Daqui a duas semanas,
0: sim,
1: nós vamos sortear livros específicos, né, Fabrício?
2: Isso comigo, aí.
1: Fabrício,
2: isso
1: específicos
2: aí,
1: pras crianças, tá ok?
0: Combinado, ficou. Fabrício,
3: tem
0: daqui
3: resultado.
0: A pouco. Já tem o resultado?
3: Tem o resultado. Opa, se quiser.
0: Conta tudo, não esconda
3: nós
0: nada.
3: Somos rápido e rasteira, né, Chico?
1: Com a ajuda do Gustavo aí.
3: Gustavo.
0: Quem ganhou o brinde?
3: O seguinte: erva mate frosa vai para o amigo Mário Dressel.
0: Mário Dressel.
3: Mário Dressel ganha erva mate frosa. Prato pronto Sadia vai para Gael Cossen. Gael Cossen ganha o prato pronto Sadia, oferecimento do Caetá Supermercados.
0: Verdade.
3: Almoço no restaurante Chimas, falamos antes, vai para nosso amigo Leonardo Zandonai, que estará de aniversário no dia de amanhã. Almoço no restaurante Melão, Marlene Meneghetti. Dona Marlene Meneghetti ganha o almoço no restaurante Melão. E o quebra-cabeça, 1.500 peças, vai para...
1: É uma criança.
3: Cecília Bezos.
1: Olha aí.
3: Cecília Bezos leva o quebra-cabeça, 1.500 peças. Oferecimento do seu Noé de Vargas, do Brasil de Cantacan. O livro Penantes, Penagora vai para Júlia Recalcati. Júlia Recalcati leva o livro Penantes, Penagora. O livro Eram os Deuses Astronautas. Sibila Nespolo leva o livro Eram os Deuses Astronautas.
0: Busca aqui na portaria, né?
3: Sim, aqui na portaria a partir de terça-feira.
0: Terça-feira.
3: Tá certo? Amanhã é feriado. Ô, Chico, eu anotei aqui o teu amigo Plínio Poleto.
1: Acredito, cara.
3: Plínio Poleto. Tá entrando, levou, hein, Plínio?
1: Tá entrando no rol dos leitores,
3: sim,
1: então?
3: Cara,
1: parabéns, seu Plínio. Ótimo.
3: Levou o livro Antes que o Café Esfrie.
1: Ah, ele vai gostar. Ele vai
3: isso
1: gostar,
3: aí, cara. Plínio, o livro Antes que o Café Esfrie, você vem buscar aqui, meu amigo, a partir de terça-feira, pode ser na parte da manhã.
1: Eu acho que o Plínio é o ouvinte que mora mais perto da rádio, né?
3: Plínio, terça-feira, 6:30 da manhã, ele tá esperando a Marlise chegar. E a Cirlei Risso. Cirlei Risso leva o livro 20 mil léguas submarinas.
1: Boa.
3: Tá certo?
0: Combinado ficou?
3: Combinado estamos.
0: Fabrício.
3: Oi.
0: Se fosse dar um tchau pra...
3: Vou agradecer a todos, especial, né? Agradecer ao seu Noé, pelo estarmos sempre aqui presente no Brasil de Canto a Canto. Agradecer a presença do nosso amigo Chico aí sempre nos ajudando.
1: Claro.
3: Quero agradecer a família Rogelim pelo convite do casamento, fizemos parte ontem. Parabéns mais uma vez, Alessandra e o Daniel. E agradecer a Deus aí, né, pela vida, pela saúde que temos e vamos pra frente, né? Tá bom?
0: E agradecendo, certamente, aquelas pessoas que gostam dessa música, por exemplo, que nós vamos colocar agora. Essa não é muito especial, né, mas serve. Leandro e Leonardo, que era uma dupla, Sublime Renúncia.

0: horas 51 minutos. O que que você ia falar, Fabrício?
1: Vou mandar um abraço aqui, deixa eu mandar, abrir o celular aqui, ó. A dona Adete Colombo aqui, minha amiga, tá mandando um abraço pra dona Ana Margarinas, que esteve de aniversário agora dia 9. Ela tomando um chimarrão com ela, né?
0: É.
1: Tá certo? Então tá dado.
0: A família Margarinas.
1: É, tá dando aí, ó. Já damos demos o recado aí, tá bom, Dete? Um grande abraço aí pra vocês aí. Pra Júlia também, né? Pra sua irmã, pro Mário, pro meu amigo Canário. Um abraço aí pra todos.
0: Eu quero agradecer a direção da rádio que nos permitiu fazer a programação de hoje também. A gerência do Martini, meu amigo Zonta, meu amigo Borissoni e a família, né? Também a saudação aí pro Lauro Jasper e a família, Stringini família. E aqui o Chico vai agradecer os patrocinadores.
2: Exato,
0: porque
2: vamos agradecer,
0: da
2: então,
0: importância
2: aqui.
0: Que tem de Isso. termos esses patrocinadores no programa Brasil de Canto a Canto.
1: Só pra falar pro senhor, a foto dos anos 80 lá em
2: Toledo.
1: Lá em Toledo tá aqui, ó. Veio a foto aqui do senhor. Vai ter aí o senhor segurando o microfone
2: provou,
1: aqui.
2: Provou, então.
1: Provou.
2: Então vamos lá, Noé. 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

0: Carlos César e Cristiano, essa música do Vai e Vem do Carreiro. Muito obrigado, Chico, meu primo. O Maceto.
1: Até a próxima, né? Até o dia 25, então. Obrigado.
0: É. Fabrício.
2: Oi.
0: Ficamos assim combinados.
2: Ficamos,
0: né?
2: Assim combinados.
0: Nós vamos todos almoçar lá no
2: todos
0: Melão,
2: almoçar então, junto com a dona Silvana, que está nos aguardando.
0: Está aguardando
1: aí, vamos
0: por lá.
1: Melão, isso aí.
0: Gustavo.
3: Oi.
0: É, se eu ganhar na loteria, tu ganha 15%, tá?
3: Oh.
0: Eu joguei, né? A vai gente sempre tem que ter esperança. Então, desse jogo da loteria que eu fiz aí pra semana passada, semana que vem, então é 15% é teu.
3: Ah, muito obrigado.
0: Vai anotando aí, porque tu sabe como é que é. De gangão, a galinha enche o papo. Fica assim combinado. Um abraço, saudação a todos. Muito obrigado. O Grenal, a gente não fala muito do Grenal, porque eu acho que o lado que ganhar deixa o outro lado mais torto do que direito. Um abraço.
1: Verdade, não vai ter razão. Verdade.
0: Um abraço.

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2: Nota de falecimento. Esposa Valci Benelli Sbaraini, filhos Altair, Rosemary e Marilde Sbaraini do bairro Imperial, juntamente com demais familiares, cumpre um doloroso dever de comunicar o falecimento do esposo, pai, sogro e avô e bisavô Albino Sbaraini, falecido aos 87 anos. O corpo está sendo velado na sala de velório do cemitério municipal de Concórdia com encomendação hoje às 16 horas e após seguirá para o cemitério municipal de Concórdia. Noticiamos com pesar o falecimento de Albino Sbaraini.
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1: Como é que tá aí, gente? Tudo bem? Tranquilo? Faceiro? Feliz da vida? Pois é, a partir de agora tem programa Alemão Gordo pra você. É domingo, você tá aí comendo tua carne ou fazendo tua carne, preparando teu churrasquinho, e você tem um domingo realmente abençoado, um domingo pra lá de especial, né? E eu sei, eu falo com tantas pessoas, né? Converso com tanta gente que diz: Alemão, eu gosto do teu programa domingo, que tem as músicas antigas, aquelas músicas velhas que ninguém toca mais, tu toca, eu toco mesmo, e eu gosto delas também, né? E elas realmente são lindas, boas de escutar, né? A partir de agora, fica ligado com a gente aqui, né? É programa Alemão Gordo com você

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1: Esse é o programa Alemão Gordo pra você, todo domingo, muito mais música no seu rádio. 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
1: Olha, meu amigo, como é que tá teu domingo? 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Porque eu quando toco música de banda, tá tudo certo. Vamos em frente!
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1: Manda um abraço aí pra quem tá nos ouvindo sempre, Leoraide, Polo Poleto, Orandir lá da Arambutã, Evaldo Loman, Adelmo Petri, Otimari Maria Inês Julián, Linha Coqueiro, meu amigo Fidelis, o barbeiro do povão, e aí Fidelis, aquele abraço, Valdir Neotti no Canavese, o Thiago Zanella, o Cláudio Justino Fiordalize, Neuri Cavalheiro, esse povo vem vendo a gente, aquele abraço aí, boa tarde!

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2: Eu quero mandar um abraço todo especial pra quem tá aniversariando hoje. É, hoje tá de aniversário aqui, ó. João Paulo Ribeiro, Pedro Pereira, Ederson Prates, Adelar Filber, Cleris Conrad, Cleia Durante, Yasmin Soares, Rafael Sesco, Érica Duarte, Daniel Borsatti, Roque Rodrigues, Wilson Alexandre da Silva, Jair Gomes de Oliveira. Ô, Jair, parabéns aí. Feliz!

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2: Olha que coisa boa, meu amigo. É o programa Alemão Gordo, é domingo. Domingo é dia de muita banda na sua Rádio Rural, agora em FM, né? Vamos juntos.

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1: Domingão, dia de ouvir uma bandinha, muita gente reúne aí a família ao redor da churrasqueira e o radinho tá ligado, né? Pra quem gosta da bandinha, você tá ligado no lugar certo, hein? Fica com a gente aí.
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0: Obrigado pela carona. Vamos junto até as 3 da tarde.
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1: Que a gente consiga uma vitória hoje.
2: Tem muita coisa pra mudar, né? Mas vamos pra cima, não tem muito o que mais fazer, né? Vamos ter que ir.
1: E o homem conhece o Grenal, né? O homem sabe muito bem jogar esse tipo de clássico.
2: É, ele é dono do Grenal, não adianta, né? O homem sabe o que tem que fazer.
1: Placar pra hoje?
2: 1-0 pra nós.
1: Fechou, assino contigo. Teu nome, amiga?
3: Stephanie,
1: como é que o Grêmio pode vencer o clássico hoje?
3: Estamos esperando tudo, né? Isso aí.
1: Acho que o Renato é capaz de salvar o Grêmio dessa situação?
3: É capaz, sim.
1: Só ele, né?
3: Só ele.
1: Tu já foi lá fazer o teu pedido na estátua?
3: Ainda não.
1: Então já vai lá, antes de entrar na arquibancada, já deixa o teu pedido ali.
3: Tá bom.
1: Faz uma promessa junto, vale tudo agora.
3: Tá bom.
1: Valeu, muito obrigado. Deixa eu chegar mais na galera aqui. E aí, meu amigo, teu nome?
4: Rodrigo.
1: Rodrigo, o que tá esperando pro jogo hoje?
4: Um banho de bola do Grêmio, 3-0 aqui, eles são nossos fregueses aqui.
1: Tu acha que vai ser assim? Tá confiante nesse nível?
4: Vai ser muito fácil o jogo, pode ter certeza. O time do Grêmio é ruim, mas o do Inter é pior. Tanto é que aqui eles apanharam todos esse ano, apanharam sempre.
1: Por onde o Renato pode escalar o Grêmio pra vencer o jogo?
4: Não tem que inventar muito, só tem que botar o croata ali no lugar do Dodge e era isso. Esse é o time.
1: Show de bola. Placar?
4: 3-0 pro Grêmio.
1: 3-0. Esse tá confiante, Peter. Deixa eu chegar aqui no amigo também. Teu nome?
5: Cláudio São Cepé.
1: Cláudio, tá confiante pro jogo hoje?
5: Confiante. 4-0 pro Grêmio.
1: 4-0. A gente sai daqui feliz da vida.
5: Feliz da vida. Vamos comemorar.
1: Tu acha que o Renato tem que mudar o quê no time pra sair esse placar elástico?
5: Acho que tem que ser ofensivo. Time ofensivo, não ter medo, jogar que nem o último Grenal e vai dar certo.
1: Colocar ali o croata, parece que vai jogar o croata hoje.
5: Vai jogar. Ele tava empolgado no último jogo, né?
1: Tava, né? Ali, no último Grenal ele fez gol, né?
5: Isso, no último Grenal, né? Isso aí.
1: Então vamos lá.
5: Um abraço.
1: Placar, 4-0 mesmo?
5: 4-0 Grêmio.
1: Show de bola. Valeu, muito obrigada. Tá aí, Debona, o torcedor no aguardo,
6: né?
1: Aqui. Não, todo mundo tá empolgado. Eu quero ter esse otimismo, eu quero sair daqui com esse placar. Aí a gente se enlouquece. O pessoal tudo esperando aqui o ônibus do Grêmio que daqui a pouco tá chegando aqui na arena.
6: Debona. Oi, fazer um tour na zona mista aqui, tá? Peguei uma câmera, já quem nos acompanha em Gaúcho Esportes, né? O vestiário do Inter fechado, mas já recebeu não só as seguranças do Internacional, mas numa van, primeiro comboio com profissionais do staff, da comissão técnica, para deixar tudo ajeitado para a sequência e a chegada do elenco profissional, né? Fazendo um tour por aqui, alguns colegas já posicionados, agora chegam dois das estrelas do Grupo RBS. Valéria Possamay e Arildo Palermo, tudo bem?
7: Tudo bem, tudo bem, Simon? Um grande abraço a todos que nos acompanham aqui na Rádio Gaúcha. Que Grenal, hein? Acho que fazia muito tempo que a gente... Grenal sempre é Grenal e sempre tem uma importância muito grande, né? Mas o momento dos dois times, eu acho que ninguém esperava chegar esse último Grenal do ano nesse momento, Simon.
6: Bom trabalho.
7: Bom trabalho a todos.
6: Bom Grenal pra ti também, Arildo.
8: Valeu, meu querido. Boa tarde pra todo mundo. Que tensão, hein? Não é um jogo normal, não é um domingo normal, mas vamos pra cima que é importante a gente trabalhar bem hoje.
9: O irmão da Kek.
6: É, irmão gêmeo da Kek. Tá te mandando um abraço.
1: Beijo,
6: dizendo,
1: mano,
6: que faltou almoço da família. Aí, ó, mais um profissional do Inter chegando, só pra mostrar aqui, ó. Exatamente o encontro das delegações, seguranças privadas da Arena, a van com alguns membros da comissão técnica do Inter. E o primeiro dirigente do Inter a chegar foi o Cauê Vieira, que é vice-presidente, né, do presidente Alessandro Barcelos e também secretário-geral do Internacional.
9: Pasta então, de comunicação social, né?
6: Isso, e também, né, representa institucionalmente, é o primeiro dirigente a chegar para esse Grenal tão importante na história dos clássicos, mas também para o Colorado.
10: Muito bem, muito bem. 13h10, oi, quem chamou?
11: Eduardo Picão.
10: Eduardo Picão.
11: Tô com uma pessoa que quer ser entrevistada. Que teu nome, meu mestre?
12: César.
11: César? César do quê?
12: É, CCD, também.
11: Também conheci. Demorou 3 horas pra chegar aqui, é 415 fotos por minuto, César.
12: E aí, Debona?
10: Nervosismo. Oi, tudo?
12: Pegando, clima muito legal aqui do torcedor do Grêmio. Olha, o torcedor tá, é claro, preocupado, todo mundo muito preocupado, mas o ambiente é um ambiente de um certo otimismo e da tentativa, e todos entendem que este Grenal é o Grenal da vida, o jogo para fazer os 3 pontos e começar a escapar. Muitos dizem o seguinte: se não ganhar hoje, acabou. E eu acho que esse é o sentimento do estádio, tá? O sentimento de que é a última chance.
11: Eu vou entrar na brincadeira que o Debão tá fazendo. Qual que é o nome do Grenal para ti hoje?
12: É o Grenal da sobrevivência. Grenal da sobrevivência, não sei o que o Debona falou.
10: É, eu também fico com essa.
12: Aqui, caminhando aqui no pátio. Valeu, tamo junto. Nossa.
10: É
12: o Grêmio. O Grenal da sobrevivência, não sei o que vocês pensam, mas eu acho que é o dia para tentar seguir vivo nesse campeonato. E a gente sabe que um rebaixamento nesse momento pode inclusive mudar o tamanho do clube.
13: Deixa eu subir, vou te liberar então, para tu subir, né? Ali para nossa sacadinha ali.
12: Vamos subir agora.
13: Deixa ele Debona, subir. Movimentação muito grande ali para baixo do viaduto do José de Alencar da Silva, porque em seguida a gente deve ter a movimentação do ônibus do Grêmio, né? E o pessoal começa a se deslocar já para ali também.
14: Legal essa movimentação trazida pelo Picão. Tem um torcedor que a Keck entrevistou que ele traz um elemento que é muito importante nesse Grenal, que é o retrospecto excelente que o Grêmio tem em Grenais na arena. O Bertoncello pode nos socorrer, mas se eu não estou enganado, o Bertoncello, são 3 vitórias do Inter apenas em Grenais desde 2013.
15: Isso aí, Léo, são 28 clássicos, 11 vitórias do Grêmio, 14 empates e apenas 3 vitórias do Internacional. E todas elas pelo gauchão, né? O gauchão de 2014, vitória pelo placar de 2-1. Gauchão de 2022, uma vitória por 1-0, gol de falta marcado pelo Tyson. Não valeu porque o Inter acabou eliminado na ocasião. E a última vez foi no ano passado, Grenal da final, partida de ida, o Inter venceu pelo placar de 2-0.
13: Pois é, 13 e 13, faltando agora 2:16:55 para o início do Grenal. Qual o melhor apelido para o clássico de hoje? 59% vai dando o Grenal do Halloween.
14: Olha só, o nosso colega Silvio Ávila, craque, é bom esse, hein, Grenal do Halloween. Aí chega pros jogadores e pergunta, doce ou travessuras? Tem um que estão fazendo travessura com a torcida e estão indo nos doces também, que estão até um pouquinho fora de forma. O nosso amigo fotógrafo Silvio Ávila, craque das imagens, fotógrafo do vôlei, da FIVB, da Federação Internacional, que é o Grenal da Vergonha. Não tá totalmente errado. Um beijo pro Silvinho, craque.
13: Um abraço para a professora Ivana, pro Thiago, pra Betânia, que estão na audiência. Um abraço pro professor, pro doutor Arthur Paixão, pro Diogo Mascarenhas, pro Giacomo Bertinetti, grande Giacomo, tá de mudança, hein? E pra toda essa galera, o Gregório que tá vindo lá, de Caxias, tem uma galera que
15: tá Frederico,
13: vindo
15: pra arena.
13: Me dá uma boa notícia, como é que tá o meu time aí, Roberto Anselmo?
15: Tem bola rolando para Veranópolis e União Frederiquense, placar de 0-0, na ida o Frederiquense venceu por 2-0, está garantindo classificação 0-0, para a semifinal. Tá 0-0, 12 minutos. Tá, lembrando que ontem já temos uma semifinal definida, Passo Fundo contra a Pafute, e quem passar de Veranópolis e União vai enfrentar o Brasil de Pelotas.
13: Estamos na torcida aí. Com todo o respeito à terra da longevidade, mas precisa da União Frederiquense hoje.
14: E tem um craque japonês.
13: Tem.
14: Sabe que eu tenho um aluno na Famex que ele é japonês mesmo. Ele está fazendo intercâmbio aqui. E ele me contou que esse jogador no Japão, porque lá o futebol, o college é muito badalado, ele era tratado como uma promessa do college. Um jogador bem conhecido no Japão.
13: Vaguinha, me conta, onde é que tu tá, tua expectativa pro Grenal de logo mais 2:15 pra bola rolar, Vaguinha?
16: Tudo bem, Debona? Um abraço, tô aqui no estúdio aqui do Sala de Redação, daqui a pouco vou descer lá para acompanhar um jogo com o Marquinhos. É claro que aumentou a nossa confiança, se a gente comparar com aquilo que a gente estava sentindo antes do jogo contra o Corinthians, né? Veio uma vitória muito importante no meio de semana, então aumenta um pouco a nossa confiança, né? Mas o Inter sempre tem dificuldade jogando na arena. E o jogo traz, sim, uma certa preocupação. O Inter precisa ser inteligente e corajoso, na minha opinião, Debona. Se o Inter conseguir unir esses dois fatores bem, eu tenho certeza que vem a vitória, tá? Eu fico um pouco preocupado com o pensamento de entrar em campo para empatar. Eu não acho o empate um resultado ruim. Eu acho ruim entrar em campo para empatar. Quando acontece isso, geralmente vem a derrota. E eu não quero mais perder pro Grêmio na casa deles. É um jogo que, se o Inter vencer, encaminha muito bem a saída da zona de rebaixamento, né? Eu acho que sai da zona de rebaixamento, porque o Mirassol não vai conseguir vitória contra o Bahia, no meu entendimento. Então, tem um peso enorme esse clássico Grenal. E tomara que a gente consiga, desta vez, sair com um resultado diferente em relação àqueles dois grenais que a gente teve aí em sucesso, né? Contra na final do Gauchão e depois no jogo decisivo também da Copa do Brasil, Debora.
13: 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Tá no nosso chat, gente, para você votar no apelido que melhor define o clássico de hoje. Olha só as opções, hein? Grenal dos Desesperados, Grenal da Corda Bamba, Grenal do Halloween, Grenal da Depressão, Grenal da Sobrevivência. E o do Halloween tá ganhando com 61,3%. Olha, Grenal dos Desesperados tem 27%, o Grenal... bom divisão, né? Grenal da Sobrevivência, 9,4%. Como eu enxergo bem, né?
14: Muito bem, tu enxerga longe.
13: Enxerga longe.
14: Enxerga longe. Tu vê antes de todo mundo,
13: olhos
14: inclusive.
13: Olhos pro futuro.
1: É. Debona?
13: Diga, Keke!
1: Assim como no Grenal da Copa do Brasil, vai ter recebimento da torcida do Grêmio com o ônibus gremista, com a delegação, viu? Já tem uns 2.500 torcedores concentrados já cantando aqui na rua, né, na frente da esplanada do lado oeste. O torcedor já está se concentrando, fazendo uma festa, já tem foguetório também. E daqui a pouco a delegação do Grêmio vai chegar com um recebimento, com uma festa da torcida gremista, que vai mandar aquela energia para os nossos jogadores, para a delegação tricolor, para que seja um ótimo Grenal. Assim que pintar o ônibus por aqui, eu faço registro também, Debona.
13: 13h17, pré-jornada. Olha as imagens mostrando muita gente, hein?
14: É, a gente...
13: Muita gente para quem tá conosco no YouTube.
14: A gente estava a caminho aqui e o Picão e a Keck já entraram com informações, e a Nani e o Jota da parte do Inter, mas a gente demorou muito para chegar aqui à arena, tem muita gente, um fluxo muito grande, claro que coincidiu a nossa chegada com a chegada dos ônibus do Inter, o trânsito parou, mas o ambiente no entorno do estádio, ele é espetacular, ambiente de futebol, ambiente de clássico, Debona.
15: Os dois maiores públicos, né, a vitória do Grêmio sobre o Inter pelo placar de 3-1, 55.600 torcedores, e a reestreia de Renato, né, naquele dia 20 de setembro, domingo pela manhã, empate com o Palmeiras em 0-0, 50.600 torcedores.
13: Deixa eu aproveitar então, Bertoncelo, vamos atualizar onde é que tá o Grêmio, onde é que tá o Inter na classificação, o que que aconteceu ontem, o que que pode acontecer hoje, porque claro, né, Grêmio e Inter pensam em ganhar os jogos, mas eles ficam muito atentos à rodada de hoje também.
15: Pois é, Debona, o Inter, vamos começar pelo Grêmio então, que é mandante. Grêmio 18º colocado com 30 pontos, a matemática do Grêmio é tentar buscar 5 vitórias nesses últimos 9 jogos para chegar ao número mágico de 45 pontos. É bem verdade que a projeção vai dando um pouco menos que isso, 43, 44 pontos, muito parecido com o que foi do ano passado, que o Inter escapou com 44 pontos na 38ª rodada. Então o Grêmio, ele busca uma vitória hoje para chegar a 33 pontos e sair da zona de rebaixamento. Na melhor das hipóteses, vencendo, passa o Inter, contando com uma derrota do Corinthians e uma derrota do Mirassol, o Corinthians para o Palmeiras e o Mirassol para o Bahia, ambos jogando fora de casa, o Grêmio pode acabar na 15ª colocação fora do Z4. O Inter é o 17º colocado, 31 pontos. Naquela campanha de buscar 5 vitórias em 10 jogos, uma delas ele conseguiu na semana passada, venceu o Corinthians. Busca mais 4 vitórias e alguns empates para chegar no número mágico de 45 pontos, mais 2 empates. O Inter, para sair da zona de rebaixamento hoje, busca uma vitória e conta com o tropeço de Mirassol ou Corinthians. O empate já basta para o Inter, com uma vitória hoje fora de casa, ficar fora da zona de rebaixamento e, na melhor das hipóteses, na 15ª colocação.
13: Bom, Mirassol e Corinthians têm jogos bem difíceis hoje, hein? Os dois... Bom, um é clássico, né? E o Mirassol vai a Salvador pegar o Bahia, hein, Leonardo?
14: E o Corinthians, que contratou o Seedorf, para surpresa geral de todos, né? Os dirigentes sempre nos surpreendem.
13: Sempre.
14: A gente não morre de tédio no futebol brasileiro.
13: Porque a lógica qual era? Primeiro que o Corinthians demitiu o Fernando Diniz sem ter demitido antes da pausa e demitiu antes do voo de volta.
14: Já começou porque contratou o Diniz sem ter nada a ver com o técnico anterior, mas vamos lá.
13: Aí se imaginava, não, vai voltar o Ramon Dias, vai ser o mais do mesmo. Mas não é o Seedorf o técnico do Corinthians.
14: Eu vi um post do Emiliano agradecendo, ele teria sido chamado para assumir o Corinthians, o Ramon não pode, o Ramon tá suspenso, 6 jogos, e o Emiliano agradeceu, mas ele disse que ele não tem como deixar o pai sozinho nesse último ato do pai como técnico. O Ramon vai fazer um último trabalho, o Emiliano disse que por gratidão vai estar com ele. Mas aí tu apostar no Seedorf, e o seguinte, né, Debona? Um contrato até o final de 27. E se não dá certo o Seedorf? Você cai para a segunda divisão. Enfim, é um Corinthians que está com o técnico do sub-20, o jogo é na casa do Palmeiras, e o Mirassol pega o Bahia, que jogando na Fonte Nova e precisando se recuperar depois do meio de semana, o Bahia vai ter de se fazer muito forte. Então quem ganhar aqui tem grandes chances de curtir o feriado de terça-feira fora da zona de rebaixamento e sem uma tonelada nas costas.
13: Pois é, é a rodada do Campeonato Brasileiro, que tá indo pro final. A propósito, por falar em rodada, dividindo atenções com o Grenal, daqui a pouco tem o Juventude, hein, Bertoncelo?
15: Exato, Juventude, líder da Série B, joga às 16h, time já escalado pelo técnico Maurício Barbieri, enfrenta a equipe do São Bernardo no estádio Alfredo Jaconi às 16h. O Juventude tem 59 pontos, o G2, né, com vaga direta para a Série A, tem o Vila Nova, segundo colocado, com 58. E o G6, lembrando que o terceiro enfrenta o sexto e o quarto pega o quinto nos playoffs, que também valem acesso. Tem Novo Horizontino com 57, Fortaleza 56, Criciúma 53 e Atlético Goianiense com 52 pontos.
13: 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A nossa trilha do pré-jornada, aquecendo pro Grenal, 2h07 para a bola rolar.

0: Inter. Começam a passar aqui os jogadores saindo do hotel na concentração colorada, torcedores aplaudindo, demonstrando apoio aos atletas. Passaram aqui o Vitinho, mais cedo, agora também o Bruno Gomes, Gabriel Mercado. A gente com as imagens em transmissão, pedi pro Ivan pegar ali o celular e ir fazendo esse acompanhamento. Gabriel Mercado, tá aí o Caleb, Bruno Henrique, o Carboneiro, Alejandro, João Vitor, Alessandro Barcelos, presidente do Inter, Bernabei, Félix Torres, Thiago Maia, o Matheus Bahia, Alan Patrick, mais ao fundo tá o Abel Braga, terminando essa delegação do Inter que está indo para a arena, previsão de chegada por volta das 16h. E o Anthony, por fim, ali tá mais ao fundo. São os jogadores do Inter entrando no hotel com apoio da torcida. E na sequência a gente traz a saída do ônibus rumo à arena, Debona.
1: Deixa eu só pegar, a gente não precisa reproduzir, mas o que o dirigente do Inter falou sobre a arbitragem, Lucas?
0: Uma preocupação, Debona. O Vitor Grunberg, vice-presidente eleito, citou alguns problemas de arbitragem, não especificamente quais, mas que aconteceram em algumas rodadas do Brasileirão. E aí uma preocupação com a arbitragem de hoje, torcendo para não ser uma interferência, não ser um problema no clássico dessa tarde, noite de domingo. E aí também que discuta quais são os lances que o Inter está reclamando. São lances dos últimos grenais, de todos desse ano. O Inter entende que foi prejudicado em alguns deles. E até lance do último jogo do Grêmio, não envolvendo o Inter. Um suposto pênalti a favor do Remo, não marcado. E aí o Inter está preocupado com a arbitragem.
1: Diori Vasconcelos, por que tu tá tão preocupado com a arbitragem? Te ouvi hoje de manhã no domingo Sport Show e tu revelavas aí a tua preocupação com a arbitragem de logo mais no Grenal aqui da Arena, hein, Diori?
2: Tudo certo, Debona. Tudo. Bom, eu tô preocupado com a arbitragem, Debona, porque eu considero que a escolha da arbitragem não foi a mais adequada. O Rodrigo Pereira de Lima, que tem 39 anos, foi escalado para apitar o Grenal. E é um árbitro FIFA do futebol brasileiro, é um árbitro que tem jogos importantes na carreira. Por exemplo, ele já fez, no retrospecto da carreira dele, ao longo dos últimos anos, jogos como Palmeiras e Flamengo, que hoje é um jogo importante do cenário do futebol brasileiro, porque essas duas equipes, sistematicamente estão disputando o título da competição. Mas hoje, a gente está falando de um Grenal. E quando a gente fala de um Grenal, a gente fala de outro esporte. Qualquer árbitro que apitou qualquer jogo do futebol brasileiro e não apitou um clássico, ou apitou poucos clássicos, talvez seja surpreendido pelo Grenal. A chance de ser surpreendido aumenta. E aí eu vou trazer dados. Eu não vou ficar aqui na tese dizendo que eu acredito que o árbitro não esteja preparado ou que não tem estofo para o Grenal. O Rodrigo Pereira de Lima apitou, por exemplo, nesse Campeonato Brasileiro, o jogo entre Corinthians e Flamengo. É um jogo grande, mas não é um clássico. O ano passado, e eu parei aí, Debona, parei aí. Eu peguei o Campeonato Brasileiro desse ano, eu peguei um Corinthians e Flamengo como a maior coisa, porque tem duas grandes torcidas, mas não tem ambiente de clássico.
3: Deixa eu te perguntar, como é que ele foi nesse jogo?
2: Corinthians e Flamengo? Olha, eu...
3: Tem nenhum erro, assim, grave no jogo.
2: Eu até vou pegar aqui direitinho pra ver o placar do jogo aqui.
3: Deu uma bola nas costas, foi isso?
2: Não, é que o ponto é o seguinte, Vaguinha.
0: Tá saindo o Inter aqui, deixando o hotel na região central, zona norte. Como diria Simon Bianchini, engata a primeira, dá o pisca e começa a sair o ônibus do Inter rumo à arena. Previsão de chegada por volta das 16h, Debona.
1: Bom,
4: O Diori estava falando do Rodrigo de Lima,
2: O Corinthians e Flamengo que ele fez foi o jogo na Arena Corinthians, empate em 1-1. Eu confesso para vocês que acho que a coisa menos relevante, Vaguinha, aqui, não é exatamente se ele foi bem no Corinthians e Flamengo ou não, mas quando eu vejo o Corinthians e Flamengo como o grande embate apitado por ele, e ele não tem nenhum outro clássico em 2026, pegando o retrospecto, e a gente vai para 2025 para encontrar um Santos e São Paulo, ainda que ele tenha Palmeiras e Flamengo no currículo, e a gente vai indo para 2024, para 2023, para 2022, e não acha clássico Eu tô falando de clássico. Eu vou pegar dois árbitros aqui, Debona, pra dar um comparativo, tá? O Rafael Klein, que tem 36 anos e árbitro gaúcho, esse ano fez um Fluminense e Botafogo, fez Bavi, Palmeiras e São Paulo, e vai fazer o Fla-Flu. Só esse ano, só esse ano. Se eu puxar a história do Rafael Klein, ele tem 36 anos. Se eu puxar a história do Rafael Klein, eu vou chegar a 25 clássicos na carreira. Talvez 30 clássicos na carreira. O Daronco esse ano fez clássico até na Série B. Fez Vila Nova e Goiás. Fez Santos e São Paulo.
5: Ele apita hoje, Palmeiras e Corinthians.
2: Apita Palmeiras e Corinthians. Fez Botafogo e Flamengo. Fez São Paulo e Palmeiras. Fez Corinthians e São Paulo. E se eu puxar a carreira do Daronco, ele fez 55 clássicos na carreira. No mínimo. Por baixo. E a gente tá indo pro Grenal com um árbitro que fez um Santos e São Paulo ano passado e faz alguns jogos grandes do futebol brasileiro.
1: Tem um currículo pouco... É pouco currículo.
2: O currículo é pequeno.
4: Vem de um erro crasso no jogo do Santos e Flamengo, né?
2: Exato. Também tem isso. Exato. Mas assim, ó, eu não tô trazendo esse ponto, Léo, pra dizer que o Daronco ou o Klein deveriam apitar o Grenal. Eu só tô tentando demonstrar o tamanho do árbitro que nós temos no Grenal de hoje. Um árbitro que é FIFA e que tem um retrospecto tão pequeno em clássicos, tão inexpressivo em clássicos, não me parece a melhor escolha para o pior clássico da história para ser apitado.
1: Sim, o mais tenso.
2: O Grenal mais tenso da história, com os dois no Z4, é um Grenal terrível de ser comandado. É. Aí tu vai me perguntar assim, Debona, quem tu botaria para apitar o Grenal? É difícil? É difícil escolher um árbitro pra esse Grenal.
3: Ele aqui tem reclamação, tá? No jogo, que foi em março esse jogo, que foi no começo do ano.
2: Uhum.
3: Ele tem reclamação aqui, na verdade o PC Oliveira faz observação sobre três lances. A expulsão do Everton Araújo, que no entendimento dele, do PC Oliveira, não deveria ter sido expulso, era pra amarelo, tá? Tem o pênalti em André. A infração não foi marcada no campo, tá? E o PC Oliveira discordou da decisão. De acordo com o comentarista de arbitragem, o VAR deveria ter sido chamado. Ou deveria ter chamado o Rodrigo Pereira de Lima para debater o lance.
1: Vamos torcer para que ele possa ir bem hoje.
3: E
1: né?
3: tem um terceiro, que é o Gabriel Paulista, que teria agredido o Jorginho. E ele não deu absolutamente nada no lance.
2: Bom, e só para fechar, Debona, quem colocar no Grenal? É claro que é difícil escalar o árbitro do Grenal. A gente vai começar a pegar os árbitros FIFA. Ah, o Klaus não pode porque não sei o que é com o Inter. O Wilton Sampaio não pode porque não sei o que é com o Inter e com o Grêmio. O fulano não pode porque errou não sei aonde. E aí não sobra ninguém. Agora tem um árbitro, Debona. E aí a coisa é tão simples.
1: O Papa?
2: A coisa é tão simples. Tem um árbitro que fez dois Grenais esse ano. E não teve nenhum problema. Ele fez dois e não teve nenhum problema.
3: Quais foram os Grenais?
2: O Grenal do primeiro turno no Beira-Rio,
3: que foi 0-0.
2: 0-0. E o Grenal da volta da Copa do Brasil, que ele pegou um rojão depois de um primeiro Grenal, que teve reclamação e quem teve é não ele, expulsão Jorge? Do Carlos Vinícius. E aí o Bruno Araleu de Araújo faz dois Grenais no ano, dois, e não tem nenhum problema. O que que tu faz no terceiro Grenal, que tu tem a chance de botar ele? Tu bota.
5: Pô, Jori, ele apita Mirassol e Inter semana que vem já, tá?
2: Sim.
5: Olha aqui, ó. Saiu essa escala semana, obviamente depois.
2: O Bruno Araleu.
5: Então, prova que ele poderia ter sido escalado pra esse jogo.
2: Claro.
1: 13h31, eu tenho a impressão que um nome vai me impedir de fazer o intervalo. É só um teste, eu sei que eu não posso fazer o intervalo. Quer ver, ó? Eduardo Gabardo. Se alguém tiver algo contra, que se pronuncie agora, o cale-se para sempre. Eduardo Gabardo, Felipe Duarte, Simon Bianchini, Lucas Katsurayama, Keke, Picão, J. Finkler, Nani. Quer ver?
6: Boa! Segura, Debona, segura, porque começa a movimentação, pelo menos dos homens da Brigada Militar, os motoqueiros da Brigada Militar, que farão a escolta do ônibus do Grêmio aqui do hotel, na zona norte de Porto Alegre, bem próximo da arena, aí pro estádio. Alguns motoqueiros já deixaram aqui o local de isolamento. O ônibus, ele tá embicado de uma forma que a gente não consegue observar a movimentação, a saída do hotel para poucos metros, né, para a entrada dos jogadores no ônibus. Tudo a gente mostra com imagens no arroba Gaúcho Esportes para você. A gente consegue observar alguns funcionários do Grêmio ocupando ali a parte frontal do ônibus, mas os jogadores já entraram, acredito eu que já entraram no ônibus, que está estacionado, está parado ainda com pisca-alerta ligado, e os homens da Brigada Militar, os motoqueiros, estão aguardando o ok para o início do deslocamento. apertamento que acontece neste momento. A gente mostra pra você.
1: Essa calçada, essa ruazinha, hein, ô Jason?
6: Tem que ser bom de braço, tem que ser bom de braço. O motorista é bom de braço. Ele dá uma ré e agora começa a andar em direção à saída. As motos.
1: Moto.
6: Esse é o som. Som na Gaúcha, imagem no Gaúcha Sport.
1: Quantas motos são, Jason?
6: 12 motos da Brigada Militar que farão a escolta do ônibus que lentamente com pisca-alerta ligado começa o seu deslocamento. A gente não conseguiu observar a passagem dos jogadores. A preleção terminou um pouquinho antes das 13h30 da tarde. Agora de forma bem lenta, devagar, o ônibus vai passando em frente onde a gente está. Alguns torcedores estão por aqui. Esse é o som.
7: Vamos!
6: Cerca de 25 torcedores do Grêmio que estavam hospedados aqui no hotel aguardando essa passagem e sem contato nenhum com os jogadores, mas deram esse último apoio, o ônibus de forma bem lenta, o ônibus oficial do Grêmio com um símbolo enorme na lateral já está se deslocando para sair daqui do Hotel de Ville em direção à arena, percurso curto e com escolta da Brigada Militar. Vai ser bem rápido esse deslocamento, então de forma tranquila, Debona, o Grêmio já está deixando o seu hotel, a sua concentração, indo para a arena pro último clássico Grenal de 2026, Debona.
1: 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Deixa eu chamar a Nani, tem informações importantes sobre a torcida do Inter. Tá chegando aqui no pré-jornada. Oi, Nani.
8: Fala, Debona, eu tô aqui onde a torcida do Internacional acessa a arena, ali ficam as catracas, alguns torcedores já entraram, estou ouvindo a galera cantando, mas muita gente com problema com a biometria facial. Alguns torcedores que têm essa biometria, a biometria não está funcionando na hora de entrar na catraca. Outras pessoas não haviam feito a biometria no site do Grêmio, estão tendo que fazer agora. Tem pessoas de operações aqui, funcionários de Inter e Grêmio, tentando auxiliar. Porém, muitos não estão conseguindo fazer essa biometria facial. O sistema está com problema. Então, o acúmulo de torcedores aqui do lado de fora é grande. Por enquanto, todo mundo muito compreensivo. Não tivemos nenhum problema, nenhuma briga, nada disso. Mas, de fato, não está andando o sistema aí e está atrasando um pouquinho a entrada do torcedor na arena.
1: 13h35, CCD, como é que tá o clima aí na sacadinha? Como é que tá o ambiente por aí, a tua visão? O que tu tá esperando mais esse Grenal? Que jogador pode ser de fato personagem? Há pouco, grande número de gremistas votando no Carlos Vinícius, hein, CCD?
9: Boa tarde, Debona, boa tarde a todos. Pois o ambiente eu relatei ali, eu falava com o Eduardo Picão ali quando eu cheguei aqui na nossa laje. E o relato do torcedor, primeiro, muita gente, 50 mil torcedores mais uma vez. Se quiserem colocar em alguém a culpa, jamais coloquem no torcedor. O torcedor do Grêmio nunca deixou o Grêmio um minuto sequer nessa temporada. Sempre esteve aqui, média de público gigante, e hoje não vai ser diferente. Mas hoje existe uma espécie de última chance no pensamento de todo mundo aqui. Todo mundo que a gente conversa é do seguinte: tem que ganhar, torcida, vamos ganhar e tal, aquele papo. E depois diz: se não ganhar hoje, acabou. Se não ganhar hoje, acabou. Esse é o sentimento. Um sentimento de última oportunidade. A gente sabe que não é isso tecnicamente, que isso não vai ser definidor, mas o sentimento de última oportunidade é algo que está tocando e isso claramente vai estar no jogo. Um ambiente um pouco mais tenso, um pouco mais preocupado, porque a gente sabe o tamanho do desespero que é cair para a segunda divisão num ano de muitas dificuldades financeiras e de um time que nunca se ajeitou. Então, me parece que essa é a linha. Agora, que o torcedor vai fazer muita força para que essa oportunidade seja positiva, eu tenho certeza disso, Debona.
1: 13h36, quem vai ser o nome do Grenal? O nosso chat tá dando Carlos Vinícius, 26%, seguido do Everton, 17%, do Amuso, 15%, do Alan Patrick, com 15% também, Leonardo Oliveira.
10: O Carlos Vinícius, pela questão do gol, agora o Everton, torcedor do Grêmio, certamente votou no Everton, mostra que há também um receio no quanto o time tem capacidade de se defender. Quando o melhor jogador em campo é o goleiro, algo preocupa, e o Everton tem sido o melhor jogador do Grêmio na temporada, Debona.
1: 1:52 para a bola rolar, pré-jornada, amigo produtor, problemas com carrapatos e moscas? 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
7: E Debona.
1: Diga, Gabardo.
7: Bom, aqui já começa a movimentação pela expectativa do aquarto, né? Da chegada da delegação do Grêmio aqui na arena. Tinha um intervalo, não sei como é que tá o planejamento aí.
1: Ah, a gente tem um planejamento de intervalo agora.
7: Mas... então vamos lá.
1: Vamos lá.
7: Não, o senhor que manda, né?
1: Não, imagina.
7: Mas eu acho que tem ainda uns 5 minutos até Helena a delegação Brumana. Do Grêmio chegar aqui.
1: É, a Helena Morumana. Mas eu fico aqui no intervalo pra gente dar uma conferida no nosso chat. Ah, deixa eu avisar aqui, fecha em mim aqui. Fecha em mim na câmera aqui, porque eu tô dizendo o seguinte, hein? 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E é um número também muito significativo no canal de Gaúcha Esportes. Então te inscreve, deixa o teu like, compartilha a nossa transmissão também. E para os milhares e milhões que estão conosco na Gaúcha também em domingo de Grenal.
7: E deixo, terminando de confirmar uma informação aqui, Debona, que depois do intervalo já vou ter ela confirmada.
1: Opa, vem time aí, hein?
7: É, na volta do intervalo.
1: Então não dá pra perder intervalo no pré, a gente segue aqui no nosso chat. Já voltamos, pré-jornada da Arena.
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1: Ônibus do Inter chegando nesse momento, a imagem de Gaúcha Esportes mostra tudo, já ingressando aqui na arena. 5:30, bola rola pro Grenal. 1:47 para a bola rolar. 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Daqui a pouquinho tem Eduardo Gabardo que vai trazer, antecipar o time do Grêmio, hein? Daqui a pouquinho os gols do pré.
2: Inter.
1: Inter.
2: Ah, o ônibus do Inter já tá apontando por aqui, no estacionamento da arena, já começa a manobrar, os jogadores logo mais vão descer, e tem uma meninada mesmo, criançada, que tá aguardando aqui, são torcedores do Grêmio, de uniforme do Grêmio, esperando a chegada da delegação do Grêmio. Eles meteram uma vaia agora pra cima do ônibus do Inter, que tá estacionado. Logo mais, quando apontarem os jogadores por aqui, vou chamando um por um e, claro, relembrando quais são os relacionados do Inter por aqui, Débora.
1: Daqui a pouquinho, Eduardo Gabardo, daqui a pouquinho os gols do pré. Preciso chamar o Iatan, para quem chamou? César?
3: Isso.
1: Oi?
3: Tô com um gremistinho aqui do meu lado, daqueles de família de gremistas. Vai olhar pro rosto dele, tu vai dizer, pô, eu conheço esse rosto em algum lugar. Ele é igual ao pai dele. Igual ao pai dele. Qual é teu nome? Nome e sobrenome?
4: Luca Toigo.
3: Luca Toigo tá comigo aqui, veio acompanhar. Filho do nosso querido Toigo, tá sempre com a gente. E vieram aqui acompanhar. Tá confiante pro jogo?
4: Ah, confiante naquelas, né? Vamos pra cima deles, confiar na mística do Renato. Tentar aí, tentar o terceiro Grenal seguido aí na arena. Importante aí, ganhar deles, que sair dessa situação aí que tá complicado, cara.
3: Bom de latinha, Debona?
1: Ah, vai bem.
3: Obrigado, Luca.
1: Valeu.
2: Agora sim, ó, Eduardo Batista já passou por aqui, o presidente Alessandro Barcelos, passa Fabinho Soldado e Abel Braga, os dois dirigentes do Inter, e aí começa a passar membros da comissão técnica, vejo aqui o Maia, né, o Rogério Maia, preparador de goleiros, outros membros da comissão técnica, e agora sim, os jogadores. O primeiro atleta a ingressar na zona mista da arena é Matheus Cunha, goleiro que perdeu o posicionamento, né? Perdeu a posição titular.
1: Deixa eu já deixar um alerta aqui no pré-jornada pro microfone da Keck e do Eduardo Picão. Eles podem abrir o microfone a hora que acharem importante aí para a chegada do ônibus, que passou agora há pouco pelo Iatâmara, que faria o registro conosco aqui no pré-jornada. A gente tem imagens de drone agora mostrando o deslocamento do ônibus. Não é um dia exatamente ensolarado, né, Leonardo Leira, mas é um dia de tempo firme aqui em Porto Alegre.
5: Firme, né? Tivemos uma chuva ontem depois do jogo da seleção brasileira feminina, choveu bem um pouco à noite, né? Bem no finalzinho. Aliás, que espetáculo, hein?
1: Baita
5: dia. Que baita é sábado, que baita dia de futebol. E aí, no domingo, um dia fechado, mas sem chuva e uma temperatura muito adequada para a prática do futebol, tu não acha?
1: Sem dúvida.
6: Essa imagem de Bona, olha ali, o drone.
1: Linda imagem. Lá vem o ônibus, hein? Lá vem ele! Simon Bianchini, que marcha tá o ônibus agora aí, será, Simon, pelo andar dele?
7: Eu tô num ponto mais próximo à entrada dos vestiários, mas conhecendo a tua descrição, acredito que segunda marcha, porque não pode avançar muito.
1: É, não pode muito.
5: E tá pela Voluntários da Pátria, né?
7: Isso.
1: É, tá chegando aí.
8: Muitos sinalizadores aqui, viu, Debona? Sinalizadores azuis e brancos. A torcida do Grêmio vai fazendo uma festa muito bonita aqui no Portão 1 para aguardar a chegada da delegação gremista. Todo mundo cantando, todo mundo fazendo uma festa barulhenta por aqui. Daqui a pouquinho chega a delegação do Grêmio aqui na arena.
1: Debona, tá, qual é o teu ponto, Iatâmara?
9: Aqui na Voluntários, Debona, embaixo da ponte, na acabada aqui do Guaíba, da ponte nova, e o ônibus do Grêmio passou aqui já faz alguns poucos minutos com uma escolta da EPTC. Deve estar chegando por aí, mas é que tem bastante congestionamento na Voluntários, até estava preparado para falar sobre isso, e com isso o ônibus até acaba reduzindo um pouco a velocidade, mas em seguida já deve estar chegando
1: agora, exatamente. A imagem de drone está mostrando que ele está chegando agora. Passando por baixo do último viaduto, vai fazer uma pequena conversão à direita agora. Atenção, 13:46, direita nada, fez à esquerda aí mesmo, né?
5: Ele foi reto. Lado aí. Ele negaciou, ele ameaçou ir pra direita e ameaçou ir pra esquerda.
1: Eu achei que ele fosse entrar ali, não, não, ele não
5: entrou. Fomos driblados pelo ônibus.
1: Antes do ônibus, então, o time do Grêmio, Eduardo Gabardo, tá pronto aí, Gabardo?
0: Eu tô terminando de apurar e confirmar, né? O time do Grêmio é que vai jogar hoje o Clássico Grenal, quando neste exato momento se abrem as portas, eu já tenho o visual da esplanada aqui da arena, com os torcedores do Grêmio aguardando a chegada do ônibus com a delegação, que já vai pintar no meu visual aqui. Outra fumaça dos sinalizadores, tá aí o barulho, né?
10: Olha o barulho da rua, olha o barulho da rua. Tá chegando o ônibus do Grêmio.
1: Será, hein?
10: Muita fumaça, muita festa da torcida gremista aqui. Eu não consigo enxergar do Grêmio por conta dos sinalizadores. É muita fumaça mesmo. Esse é o som aqui da esplanada da arena.
1: Jornada te coloca no clima do jogo, a chegada do Inter, a chegada agora do Grêmio, as delegações já no palco da partida, Simon.
7: Inter todo no vestiário, os dois últimos atletas a ingressarem no recinto, Carbonero e o capitão Alan Patrick, geralmente jogador mais experiente, o capitão é o último a fazer essa passagem e no aguardo também com o Eduardo Gabardo para fazer a descrição da chegada do Grêmio aqui na zona mista da arena.
5: Se Grêmio e Inter vierem a cair, não vai ser porque o torcedor deixou de lado. O que a festa, o que a torcida do Grêmio tá fazendo agora para acolher o time, para receber o time. Verdade. O que a torcida do Inter fez contra o Corinthians. Os dois times entregando tão pouco, o torcedor sofrendo tanto na temporada e eles não largam a mão do time. A torcida do Grêmio tá fazendo uma festa espetacular.
10: Agora sim, agora eu tô enxergando o ônibus, tá virando nesse exato momento para entrar no estacionamento e o som é esse aqui, gente.
1: Imagens mostram ônibus com muita dificuldade para acessar a arena, hein?
10: Vai fazendo a curva devagarinho, tá com muita dificuldade realmente o ônibus do Grêmio. Tem muita gente aqui fazendo festa, Debona. Esse é o som.

0: chegada do Grêmio na arena. Há pouco a gente viu o CCD. Vaguinho, o que tu espera do Inter, que deve ter um time muito parecido com o de quarta-feira na vitória contra o Corinthians, hein, Vaguinha?
1: Inteligência. Inteligência, porque o Grêmio precisa da vitória de forma desesperada. E o Inter, com os jogos do meio de semana, ficou numa situação um pouquinho mais tranquila. Mas essa inteligência, ela não pode ser confundida com tanta tranquilidade assim, ou com uma ideia de jogo de entrar para empatar. Não quero isso, não quero isso. Quero inteligência para aproveitar esse momento de muita preocupação do Grêmio com a vitória. E o Inter tem 90 minutos para ganhar o jogo. E coragem, coragem. Algo que faltou pro Inter nos dois grenais, não. Olha, desde o 4-2 aquele do Beira-Rio, que foi o primeiro grenal do ano, o Inter se acovardou diante do Grêmio. Tomara que o Eduardo Batista tenha olhado os jogos, tenha observado muito bem o que fez o Paulo Pezzolano para fazer tudo diferente no jogo de hoje.
2: Agora sim, o Tebona, estacionou o ônibus do Grêmio, agora que vai estacionar, né? Bem em frente aqui ao local onde ele pode estacionar, em frente à porta de entrada da zona mista da arena. Recebido com muita festa pela torcida do Grêmio. Dá pra ouvir no fundo, né? Aqui é que tá acompanhando também. O ônibus do Grêmio tá estacionando, recebido com muita festa pela torcida. Agora sim, Debona, recebi aqui a confirmação.
0: Confirma, Gavardo.
2: Krovinovic será titular do Grêmio hoje no Clássico Grenal. Essa é a grande novidade na escalação do Grêmio.
0: Dois ou três zagueiros?
2: Dois zagueiros. Bom, hoje pela manhã eu recebi essa informação de que o Krovinovic treinou como titular ontem no treino no CT Luiz Carvalho, representando uma novidade em relação ao pensamento do jogo com um articulador, tornando a equipe mais ofensiva. Krovinovic foi testado ontem no treinamento, hoje pela manhã trouxe essa informação em GZH, o Jason Lisboa na Rádio Gaúcha, e agora recebo agora aqui a confirmação. E agora posso cravar, Krovinovic será titular e a grande surpresa do Grenal. Nas demais posições eu não recebi aqui a confirmação, mas muito provavelmente o time que treinou ontem. O Everton, Diego Caíto, o Wallace, Kahneman e Marlon. Danilo Barbosa, Vilhaçante, Krovinovic, Pavon, Carlos Inícios e Amuso. Krovinovic, titular no Grêmio no Grenal.
0: O Grêmio vai ter um meia no jogo de hoje, César Cidade Dias.
3: É uma ótima notícia, né? O torcedor pedia algo diferente dos três volantes tradicionais, aquele tripé com características semelhantes. E o fato de ter o Krovinovic traz um pouco do Grenal da Copa do Brasil para o jogo. O Grêmio encorpa, me parece, o time, e o Grêmio pode, repetindo o jogo que fez contra o próprio Inter naquele dia, aqui, aquela grande partida, sobretudo o primeiro tempo, voltar a vencer, e voltando a vencer, vai transformar o domingo do gremista num domingo mais tranquilo.
2: Profissionais do Grêmio passando.
0: Aqui, CCD, vem CCD, um café e um choripã, tá? Vem.
2: Já passou. Kahneman foi o primeiro a passar, goleiro Everton, presidente Odorico Roman, Renato Portaluppi, zagueiro Wallace.
4: Wallace com um tampão na narina direita. Deve jogar de máscara, né, Gabardo?
2: Sim, verdade, Simon. Krovinovic, sorridente, aqui na chegada, cumprimenta todos que estão presentes, com Marlon. Boa tarde.
4: Marlon caminhando, normalmente ele quer um dos retornos também, né, Gabardo?
2: Importante, o Marlon tá voltando à equipe do Grêmio. Agora vem os reservas aqui, Gabriel Grando, demais jogadores do Grêmio, tá vindo lá o Gustavo Martins, voltando direção para ficar com uma alternativa no banco. É o Grêmio que tá aqui na arena, mas chama atenção, né, Simon, que o Wallace, zagueiro...
3: Oi. Ô, Gabardo, maravilhosa a frase do Simon, né? Ele chegou, o Marlon caminhando normalmente, pô, meu lateral caminhando normalmente, quase caí aqui da
4: sala. É que ele tá voltando de uma lesão de grau 2, né? Importante descrição em relação à condição física.
3: Se eu estivesse caminhando, eu tô morto.
2: Como é que tá o Vilhaçante aí que sentiu lá no final do jogo
4: pro
2: contra o
4: CCD,
2: Grêmio?
4: Tá caminhando em imagens e Gaúcho Esportes caminhando também normalmente com a Mateira.
0: Ela, Mateira.
4: No braço esquerdo, saiu mancando, agora o Balbuena, Noriega que volta de suspensão, João Pedro, enfim, o Grêmio chegando e a narina, né? Com um tampão do Wallace, acho que era isso que você ia fazer referência.
3: Olha a fase que eu tô.
0: Um caminha meu bem, zagueiro, outro tem tampão.
3: Meu zagueiro tem tampão no nariz, meu lateral chegou, graças a Deus, não tá mancando, o outro chegou caminhando. Viva o Grêmio!
4: Mas vamos lá, em relação ao provável time titular que o Gabardo tá trazendo a informação, projetando, o Grêmio tem cinco titulares. Pavão, melhorou das costas, Pavão? Melhorou. E essa era uma das dúvidas também.
3: O meu ponteiro tá com problema na lombar. O Vaguinho, eles querem acabar comigo. Vaguinho, antes do jogo começar.
0: Vocês não sabiam, mas o Simon, antes de ser jornalista, era enfermeiro. Ele tá cuidando de todas as partes
3: eles
0: do.
3: Eles querem acabar comigo, só pode ser, verdade.
0: Leonardo Oliveira, dois zagueiros e um meia no Grêmio, Leonardo.
5: De um Grêmio que vai atacar. O Grêmio contra o Palmeiras foi reativo, o Grêmio jogou com as linhas baixas, o Grêmio contra o Remo deu a bola para o Remo. O Grêmio entendeu que esse jogo é limítrofe, que o Grêmio precisa atacar. E Krovinovich é sinal de que o Grêmio vai atacar o Internacional Marcelo Júnior.
0: Debona, 13h55, faltando 1h35 para a bola rolar. Em seguida, eu quero compartilhar o chamamento do gol do Pré, hein? Quero trazer o Bertoncello pra gente, porque a gente vai chamar de um jeito diferente hoje, hein? CCD, tô te esperando com o cafezinho aqui. Fala, Simon.
4: Arildo Palermo já conversou com o Eduardo Batista pro Grupo Globo e vai adiantar pros ouvintes do pré-jornada. O que disse o treinador do Internacional, Arildo? Mais uma vez, boa tarde.
6: Fala, Simon, boa tarde para ti, pro Debona, para todos que estão acompanhando a gente. Conversei agora com o Eduardo Batista, ele disse que está muito empolgado para a estreia dele em Grenais e que jogos desse tamanho falam por si só. Os jogadores

0: tarde e noite em clássicos granais, Debona.
1: E aí, Vaguinha, que tal essa ideia do Eduardo Batista?
2: Eu acho que o Eduardo Batista faz boa leitura e é um técnico experiente, né? Que já participou de grandes clássicos do futebol brasileiro enquanto esteve treinando Palmeiras e Fluminense, principalmente. Então, eu tenho segurança no trabalho do Eduardo Batista, que começou muito bem. Com uma vitória diante do Corinthians, eu tenho certeza que ele vai ser inteligente para escalar o Inter, que vai se defender, que vai suportar essa teoria, né, de Grêmio mais ofensivo, mas vai atacar também. Eu quero ver o Inter chutando no gol, eu quero ver o Inter criando dificuldade para o Grêmio, coisa que todos os times do futebol brasileiro conseguem fazer, menos o Inter.
3: Ele é adepto da repetição, segundo o Arildo Palermo ouviu dele na entrevista pré-jogo, adepto da repetição, não vem Félix Torres, Bruno Gomes é zagueiro, Aguirre lateral direito.
1: Repetição no Inter, pra você que tá chegando agora, Krovinovic joga no time do Grêmio, ô Bertoncelo, vamos chamar o gol do pré?
4: É isso, né? O quadro é o seguinte, tá? A gente pegou gols de Grêmio e de Inter no ano em que o adversário caiu, no ano do rebaixamento do rival. Então, o do Inter é uma vitória contra o Grêmio pelo placar de 3-1 no ano de 2004, gol marcado pelo Fernandão, e o do Grêmio, gol do Douglas no ano de 2016, o Grenal do Trator, Inter 0, Grêmio. Então a primeira dinâmica aqui no chat do YouTube Gaúcho Esportes é a seguinte: Jeromel e Kahneman não jogaram esse Grenal de 2016. Tá. Jeromel e Kahneman fora.
1: Tá.
4: Qual era a dupla que jogou esse Grenal com a vitória do Grêmio pelo difícil, placar de 1-0?
1: Difícil.
4: Vou dar as alternativas aqui.
1: Tá.
4: Wallace e Werley, Werley e Thierry, Thierry e Fred ou Fred e Bressan? Então participa que em seguida entra esse gol.
1: Então vamos chamar o gol? Já posso chamar?
4: Vamos lá. Então já chama. O pessoal vai botando aqui enquanto o gol rola.
1: Ah, dá tempo aí então. Tem quatro opções de dupla de zaga, hein? Atenção, vamos aí ao gol do pré. Aquela vinheta linda do gol do pré.
5: E a bola ficou para o Grêmio com o Wallace. Ele parte para o campo de ataque. Tocou a bola para o Luan. Recebeu pelo meio. Tentou para o Everton. Livre a chance do Grêmio. Bateu. Muriel pegou. Voltou Douglas. Gol! Grisalho, 19 minutos e meio, lançamento do Luan foi no Everton, ele bateu forte, Muriel largou e no rebote o Velhinho tá ali como centroavante, a sua experiência, a sua categoria tá ali para marcar o gol, e o gol que dá vantagem para o Grêmio no Grenal, 410, eu repito, 19 minutos e meio, o nome dele é Douglas, ele é Velhinho, ele é Grisalho, mas ele é bom de bola, ele faz o primeiro gol do Grenal, é do Grêmio, Gabardo.
6: Segundo contra-ataque do Grêmio na sequência. E desta vez deu gol. Luan abriu a bola, colocou do lado esquerdo para Everton, que invadiu a grande área, chutou cruzado. Até não chutou muito forte, mas Muriel não segurou, deu rebote. Douglas vinha na velocidade, pegou de primeira dentro da grande área. Chutou pro fundo da rede para abrir o placar no Beira-Rio. Grêmio 1, Inter 0. Guerrinha.
7: O Grêmio encaixou a sua jogada preferencial do toque de bola com velocidade. Ela caiu no pé do Everton, Everton nas costas do William, entrou cara a cara com o Muriel, chutou, o Muriel fez a defesa parcial, o erro dele é ter botado a bola pro meio da área, e aí o Douglas foi mais perto do que seu marcador, entrou e de pé esquerdo fuzilou, sem goleiro, sem nada, 1-0, o Grêmio larga na frente, Bertoncelo.
4: E vai subindo para a segunda colocação do brasileiro com 24 pontos, foi o segundo gol de Douglas em Grenal, o sexto dele na temporada, no clássico 410, é a vitória de número 128 do Grêmio.
1: Bom, a zaga do Inter, Bertoncelo, era Paulão e Hernando.
4: Isso.
1: Mas a pergunta é qual era a zaga do Grêmio, né?
4: Exato. Qual era a zaga? Por quê? Porque por quê? Jeromel e Kahneman não atuaram neste Grenal.
1: Tu acha que o CCD diria ao ver essa dupla de zaga, o Grêmio é grande?
4: Ele ia falar, com certeza. É o Grêmio e o Grêmio é muito grande.
8: Mas a minha dúvida é que era o jovem do plantão ali. Um garoto, né? Um jovem. É o quarto gol!
9: É o quarto gol!
4: A resposta então agora no chat, o pessoal tá mandando bastante ali, aliás são mais de 15 mil aparelhos conectados na nossa transmissão no Gaúcha Esportes e também na Gaúcha, a Gaúcha no canal buscando 1 milhão de inscritos.
1: Vamos chegar, né?
4: Vamos chegar com certeza. A resposta é Rafael Thierry e Fred, o Grêmio de Roger Machado que venceu o Inter por 1-0, gol marcado por Douglas Marcelo Debona.
1: Então já prepara a dinâmica do Inter aí, ô Bertoncelo. Qual é ela, hein?
4: Bom, o próximo gol, a gente falou antes, né? Um gol do Inter em um Grenal no ano em que o Grêmio caiu. 2004, vitória pelo placar de 3-1. A dinâmica é

0: quem era o técnico do Inter nesta vitória em 2004 contra o Grêmio. Vitória no Olímpico, placar de 3-1. Pessoal, agora no chat pode mandar quem era o técnico do Inter nesta vitória, Debona.
1: Ah, tem três opções. Eu já vou chamar o gol. Segura aí, vai votando lá no nosso chat. Deixa eu chamar a Nani antes, porque tem informações importantes da torcida colorada aqui na arena, hein, Nani?
2: Nesse momento, liberaram os torcedores que estavam presos por conta da biometria facial. Ah, resolveram liberar aqui os torcedores que faltaram, conferiram se todos tinham ingresso. Então, agora sim, a torcida do Inter vai estar completa lá em cima na arquibancada, Debona.
1: É, a gente já tem o visual aqui quase lotado, né? Falta ainda, né? Um pouquinho, né? Tem alguns espaços, é onde fica a torcida do Inter, bem no alto aqui da arena. Bom, são 4:02. Vamos com o gol do Inter, então. 2004, gol de Fernandão. Narra Pedro Ernesto Denardim.
3: Luciano Santos se complicou, perdeu pro Diego, pro Rodrigo Paulista, pro Diego, fechou pra área, balou e cortou, voltou pro Diego, vai marcar mais um, Márcio se estica como um gato e toca a bola pela linha de fundo. Sérgio!
4: Fase ruim não pode inventar, né? Luciano Santos quis inventar, balou e foi batido, Diego deu um toque por cima, Márcio salvou, escanteio, Inter, Chiquinho cobra,
3: levantou, Fernandão, gol! Gol! Destinado, coveiro do Grêmio, sepultando o Grêmio, fazendo a alegria da torcida colorada, num Grenal em que para o Internacional, o que vale é meter o Grêmio na segunda divisão, o que vale é enterrar mais o Grêmio, quando nesse momento uma população inteira da torcida do Grêmio, uma massa extraordinária sai do gramado e vai embora para casa, os colorados ao contrário fazem festa, no primeiro pau, Fernandão surgiu do nada, apareceu relâmpagamente para fazer o gol do Internacional, 29 minutos, Inter 2-0, 2-0 para o Inter no Campeonato Brasileiro não tem nada que fazer a não ser botar o Grêmio na cova, e é isso que o Inter está fazendo, está sepultando o Grêmio, coveiro Fernandão é o nome do gol, a profissão dele é coveiro, Sérgio.
4: De um lado um carnaval vermelho, do outro lado revolta total, e esse filme eu já vi várias vezes, Chiquinho na bola parada, levantou com precisão, Fernandão fez uma manobra inteligente, saindo de trás, saiu da marcação e com violência botou no canto esquerdo. Márcio não viu nada. O Inter tem 2 e o Grêmio cada vez pior. Rui não tem nada.
5: E o torcedor começa a sair do estádio.
6: É bandada, hein, Pedro?
5: É verdade. A bola cobrada pelo Chiquinho foi muito bem cobrada no primeiro pau. Mas o ingresso do Fernandão, ali que está a sutileza, a segurança e a qualidade desse jogador. Marca o segundo gol que verdadeiramente fecha o jogo, Kleber.
7: No Grenal 363, o Internacional confirma 20 vitórias a mais sobre o Grêmio, 136 a 116. No Brasileiro, o Inter é 13º com 49, o Grêmio é penúltimo com 35, segue na zona do rebaixamento. Fernandão, 4 grenais, 3 gols no Brasileiro, ao 12º dele.
1: Crestani Pneus, onde você sempre faz um bom negócio, e os gols do pré, quem era o técnico do Inter, Bertoncelo?
0: O time do Internacional que tinha no ataque Diego e Fernandão era comandado por Muricy Ramalho. A vitória do Inter 3-1 contra o Grêmio em 2004, depois o Grêmio seria rebaixado para a Série B.
8: Debona. Em imagens, Gaúcho Esportes, Renato Portaluppi sai do vestiário e vai atender o Grupo Globo para aquela entrevista pré-jogo. Antes, Marlon passou por ali, um jogador designado, e confirmou para Valéria Possamay que será titular. Ou seja, aquela nossa descrição que estava caminhando sem dificuldades, ela estava correta, né?
1: Pois é, é isso. Sem dificuldades, vai jogar. E aí, Leonardo Oliveira?
9: Sobre o gol do pré, o Inter começa o ano com o Lorisandre, vem o Joel Santana, que é o técnico do Grenal do Gol Mil, com o gol do Fernandão, e depois o Muricy Ramalho chega, e o Inter acho que nesse ano ele vai enfrentar o Boca na semifinal da Sul-Americana, meio que dá uma revigorada e salva a temporada.
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0: Começou.
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0: Tem bola rolando para o primeiro jogo deste domingo pela 30ª rodada do Brasileirão. Atlético Mineiro e Santos se enfrentam na Arena MRV. Sem Neymar por conta do gramado sintético, Gabigol e Cebolinha, o ataque do Santos contra o Atlético Mineiro, e também visa a Copa Sul-Americana. Enfrenta o Montevideo City Torque na próxima quarta-feira. E tem bola rolando na Série B para a Juventude São Bernardo. Ricardo no Jacone. Placar de 0-0, Juventude lidera a competição.
1: 5:30, os clássicos pelo Brasil.
0: Palmeiras e Corinthians do Nubank Park em São Paulo. Corinthians anunciou o Sidorf como seu novo técnico hoje. O Corinthians sem o Garro e sem o Caio César. Palmeiras com força máxima. E o outro clássico, Flamengo e Fluminense no Maracanã. Fluminense com time misto, Flamengo sem o Jorginho suspenso. Os clássicos das 5:30.
1: Decisão em Veranópolis.
0: Temos agora o segundo tempo rolando com 0-0 para Veranópolis e União Frederiquense. O Frederiquense na ida venceu pelo placar de 2-0, está garantindo classificação para a semifinal da divisão de acesso.
9: E aí serão 180 minutos para a história.
1: Isso.
9: Sobre o Sidorf. Katsurayama até que estava lá com o Inter me avisa aqui que tem uma cláusula no contrato, se o Corinthians cair o Sidorf volta para casa.
1: Bom, se ninguém se opor, se alguém se opor, levante o dedo agora, abra o microfone, senão a gente vai pro intervalo, hein?
8: Na volta, Valéria Possamay, com o que está dizendo o Renato nesse momento para entrevista pré-jogo.
1: Tá bem, então tá, vamos pro intervalo, a gente fica aqui interagindo com o nosso chat, tô com o Leonardo Oliveira daqui a pouquinho, tem o Pedro para comandar o futebol da Gaúcha.
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0: 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Simon Bianchini é o primeiro da fila, depois a Nani para falar da torcida, depois a Keke também. Fala, Simon.
1: Valéria Possamay conversou com Renato Portaluppi e ele entregou o ouro, Valéria.
2: Tudo bem, gente? Boa tarde mais uma vez. Mas não entregou, né? Inclusive tentamos de diversas formas, mas vamos falar sobre, especialmente sobre Kaito e o Wallace. Simon, até conversava com vocês. A minha impressão é de que vai um ou outro, né? Eu perguntei para ele sobre isso, ele destacou que muitos jogadores querem entrar em campo, muitos jogadores têm essa vontade de doação mesmo, mas que também em primeiro lugar tem que estar a saúde. Então ou é um ou é outro, né? Até porque o Marlon vai jogar, o Marlon me confirmou isso, né? Foi quem conversou conosco ali rapidamente. E sobre a questão do jogo, ele foi muito taxativo em dizer que o Grêmio precisa fazer a sua parte para depois também olhar os outros resultados, né? Então não adianta os outros resultados ajudarem e o Grêmio não fazer a sua parte. E a gente conversou também sobre a questão do ataque, né? Já que o Grêmio tem hoje o terceiro pior ataque do Campeonato Brasileiro. Então ele falou assim que tem conversado muito com os jogadores de frente, tem aplicado isso no treino, mas que às vezes é com o próprio atleta, né? Como a gente viu no jogo contra o Remo, os casos do enamorado. Mas acho que o ponto principal é esse, assim, Simon. E até acompanhando as informações de vocês, né? Acho que o Wallace já treinou com a máscara. Então me parece que ou o Wallace pode ser preservado ou então o Kaito. Pelo menos essa é a impressão que eu tive da fala com o Renato.
3: Obrigado, bom trabalho.
2: Valeu, bom trabalho pra nós.
0: Interessante isso, hein, Leonardo?
4: Interessante que traz a Valéria Possamay, porque o Renato não vai jogar com uma linha de defesa que tem o Marlon, que é fundamental, e o Marlon tem de passar na frente de todo mundo porque é uma liderança, mas está sem jogar há mais de um mês. Na lateral direita,
3: desde o dia 3, tá no último lesão. Grenal da Copa do Brasil, são 40 dias lá.
4: 40 dias, obrigado, Simon, 40 dias. Então ele vai ter o Marlon, mas o Marlon é uma liderança. Ele vai ter o Kaito na lateral direita, os dois laterais voltando, e mais o Wallace, que tá com esse problema na face, esse problema no nariz. Acredito que seja uma alternativa muito boa o Gustavo Martins, porque o Gustavo Martins tem a bola aérea. E a bola aérea, inclusive, do Grêmio foi citada pelo Eduardo Batista. É uma grande arma do Grêmio. Crescem as chances de Gustavo Martins, hein, Debona?
0: Crescem as chances de Gustavo Martins, que é um cara bom na bola aérea, que bola aérea foi comentada pelo Eduardo Batista como uma preocupação do Inter pro jogo de hoje. Eu quero que vocês troquem passes, façam uma tabelinha agora. Nani, Keke, Nani, Nani, Keke, Keke, Nani, Nani, Keke, Keke, Nani, Nani.
5: E aí, Debona, agora sim, já tô aqui dentro da arena, toda a torcida do Internacional foi liberada para entrar, depois de uma pequena confusão, como eu relatei para vocês, de biometria facial, foi problema com o sistema mesmo, funcionários de Inter e Grêmio estavam tentando ajudar a resolver, como não conseguiram e muita gente estava ali embaixo ainda, eles conferiram, o pessoal tinha ingresso, então acabaram liberando a catraca. Eu vou conversar aqui com a torcedora colorada, vem cá, teu nome?
6: Mari.
5: Mari, tu entrou tranquilo aqui ou ficou presa lá embaixo?
6: Entrei bem rápido, foi bem tranquilo.
5: Boa. Expectativa para esse jogo, jogo que pode definir um rebaixamento ali na frente.
6: Expectativa tá em alta hoje, acho que a gente sai com uma vitória, por mais que todo mundo tá falando no empate, mas acho que se a gente jogar bem, a gente sai sim com a vitória, a gente tem que lembrar quem a gente é e de onde a gente veio. E quem ganha hoje rebaixa o outro, né? É aquele prego no caixão a mais forçado até o final.
5: Teu placar?
6: 1-0.
5: Boa, vou falar com mais um torcedor, teu nome?
7: Bruno.
5: Bruno, o Inter nos outros dois grenais aqui não foi muito bem, né? Saímos mal, foi ruim, a gente saiu daqui com um sentimento muito triste, assim, de vergonha mesmo, pelo que os jogadores fizeram, pelo que a comissão fez. Hoje vai ser diferente?
7: Hoje vai ser diferente, a gente tem que confiar que vai ser diferente. Independente do que foi pro passado, a gente sempre vai ser Inter, a gente sempre vai estar onde ele estiver. A gente tá aqui em busca dos 3 pontos e com certeza ajudar a cavar mais um buraquinho para que eles permaneçam nessa zona monstruosa aí.
5: Tem confiança no Eduardo Batista? Gostou do jogo de quarta-feira?
7: Confiança a gente sempre tem que ter, independente de quem tiver ali, a torcida sempre vai estar apoiando e cantando pelo Inter. Porque a gente vem é pelo Inter, não porque quem tá aí, direção e o resto. O que importa é o sentimento de torcedor, de amar o clube, valorizar tudo que a gente conquistou, o nome dos nossos antigos guerreiros. E se eles querem fazer história, eles têm que começar por hoje.
5: Teu placar pra hoje?
7: 1-0, sendo econômico, porque a gente sabe que a nossa zaga assim não passa muita confiança.
5: E aí rebaixar isso?
7: Tomara, né? Tomara. Quero que a tua amiga lá da Gaúcha, como é o nome dela? A quer que ela hoje ela comece a chorar e o CCD também. Que o CCD começar a chorar, ele chora sempre, né? Quando o palestrinha do Marlon fala, ninguém fala nada. Mas tomara que o CCD e a Kek hoje, com todo respeito, Kek, que hoje tu comece mais um pouquinho a chorar. Muito obrigado, Naninha.
5: Kek, tá aí a deixa pra ti, minha amiga, que hoje tu comece a chorar. Esse é o desejo aqui dos colorados.
8: Eu desejo tudo em dobro pra ele, o que ele tá me desejando agora, Nani. É isso, esse é o clima, é Grenal, gurizada. E a esplanada aqui tá demais. Hoje é o Grêmio, né?
9: É lazer, é o Grêmio, vai 3-0, 3-0.
8: O torcedor tá muito confiante. Deixa eu falar com a gurizadinha aqui. E aí, meu amiguinho, teu nome?
10: Caetano.
8: Tu tava me falando ali que o Grêmio vai ganhar hoje, né?
10: Aham.
8: Como é que a gente vai ganhar esse jogo?
10: Ah, eu acho que 2-0 pra nós, um gol do Carlos Vinícius e outro da Musa.
8: Vai ter pose na arena hoje, então?
10: Vai ter pose.
8: Como é que o Carlos Vinícius faz? Quando ele faz o gol lá, aquela pose que ele faz, como é que é? Ah, sim! Manda um beijo pros teus pais.
10: Um beijo pro meu pai, pra minha mãe e pra minha família aí.
8: Qual jogador do Grêmio tu mais gosta?
10: Tem dois, o Carlos e o Amuso.
8: Ah, são eles que vão fazer os gols, já tinha me falado, né? E o Renato, tu gosta dele?
10: Nosso ídolo.
8: Nosso maior ídolo, né? Tu já foi lá fazer um pedido na estátua do Renato?
10: Já.
8: O que que tu pediu?
10: Ah, eu queria que voltasse pra esse time atualmente, né? Porque tá ruim a nossa situação.
8: Ele vai salvar o Grêmio?
10: Acho que sim.
8: Ah, então diz assim, Renato, salva o Grêmio, Renato.
10: Renato, salva o Grêmio, Renato.
8: Coisa mais querida. Deixa eu falar com a galera aqui também. É tua família aqui? Não? A tua família tá do outro lado. Ah, essa é a tua, teu nome.
11: Meu nome é Lohan.
8: Lohan, como é que a gente vai ganhar esse jogo hoje, Lohan?
11: 2-0.
8: Quem é que vai fazer os gols?
11: Vai ser o Carlos Vinícius e o Amuso.
8: Tu tá feliz com a volta do Renato?
11: Tô.
8: Já foi lá na estátua fazer um pedido?
11: Não, ainda não.
8: Então faz o seguinte, ó, vai lá, promete um ano sem comer chocolate pra gente ganhar esse Grenal e o Renato salvar o Grêmio. Fechou?
11: Não, eu sei que a gente vai ganhar, mas eu já tô acostumado, né? Eu jogo na base do Grêmio e é sempre isso.
8: Ah, então daqui a pouco eu vou te entrevistar como jogador, é isso?
11: Pode ser?
8: Bom, que posição tu joga?
11: Meia atacante.
8: Meia atacante, criativo? Estamos precisando, hein? Vai ser um camisa 10, então?
11: Sim, eu sou 10 e faixa.
8: Show de bola, gostei da personalidade, 10 e faixa, pega tamo essa, junto, hein? Viu? Pega essa. Ah, isso aqui, ó, já grava aí, Peter, a rostinha dele pra gente no futuro conversar como jogador do Grêmio. Teu nome?
12: Denner.
8: Denner, teu filho?
12: Meu filho.
8: Vai ser jogador do Grêmio?
12: Ah, ele é 10 e faixa do Grêmio. Já tô acostumado a ganhar dentro.
8: Ah, já tô acostumado a ganhar Grenal, então já sabe, pra ele não vai ter medo hoje.
12: É tranquilo, o time Grenal, ele fez 2 gols.
8: Que beleza, é o que a gente tá precisando hoje aqui. Como é que o Renato pode montar um time do Grêmio pra vencer?
12: Eu acho que ele vai sair com o time pra frente hoje, né? Tem o namorado ali, o Amuso, que pelas pontas ali, time mais rápido.
8: Hoje ele vai colocar o Croata em jogo. Tu acha que é por aí?
12: Eu acho que é por aí. Ele tem qualidade, tem experiência. Vai ajudar muito no jogo, que é muita pressão. A experiência faz muita diferença.
8: O Marlon também deve retornar ao time. Qual é a importância do Marlon nessa equipe?
12: Não, o Marlon é um cara cancheiro, tá acostumado com o clássico, né? Vai ser um cara que é uma peça importante pro Grêmio.
8: Placar?
12: Acho que os 2-0, porque hoje eles vão vir meio brabinho, mas é 2-0 no mínimo.
8: Ah, mas as duas vezes que eles vieram aqui, eles saíram brabinho, vieram brabinho e saíram chorando.
12: Vão sair chorando de novo, esquece.
8: Valeu, muito obrigada. Tá aí, Debona, esse é o clima na esplanada da arena. Tem muita gente chegando, tá? Muita gente chegando. Quem quiser vir pro Grenal, apenas camarote e gol de Premium Sul. O resto tudo esgotado, expectativa de 50 mil pessoas aqui hoje.
4: Grande público em Akek trazendo, Debona. Akek, olha só a imagem mostrando o menininho ali na esplanada para quem está nos acompanhando.
0: Frente, Peter Guido, cabeça no alto, faz o passe, dominou, chegou na esplanada.
4: E o menino desfilando. Será que teremos alguém desfilando no Grenal neste domingo, Debona? Quem tu aposta?
0: Quem eu aposto? Os dois melhores jogadores com bola no corpo, tirando o melhor jogador do clássico, na minha opinião, já que tu me deu esse espaço para opinar. É o goleiro do Grêmio. Quem é o melhor jogador que estará em campo dos 22? O goleiro do Grêmio.
4: Que esteve na última Copa.
0: É. Quem é que eu vou olhar com mais atenção assim? O Vijaçante ou o Alan Patrick?
4: Também. Concordo contigo.
0: É por aí.
4: Geralmente eu concordo contigo assim, 99,8% das vezes.
0: É.
4: Nesse 0,2% eu não tô te ouvindo, porque eu tô tomando banho, tô dormindo.
0: Fala, Vaguinha.
13: Só um sentimento, tá? Eu acho que o Alejandro vai guardar um hoje.
0: Vai fazer um gol.
13: É. Tô com esse sentimento.
0: Pô, tem tempo que o Alan Patrick não faz.
4: O Vaguinho acordou hoje diferente. Ele chegou no sala pedindo calma pra todo mundo. Ele era a voz ponderada no sala.
13: Vocês são muito desequilibrados.
4: E ele tá otimista, né, com o gol do Alejandro. Vaguinho, eu não sei o que houve contigo de ontem pra hoje.
13: Não, eu tenho sentimentos, assim. Eu tô acreditando que chegou o momento do Alejandro brilhar. Só isso.
14: Quatro gols marcados pelo Inter. O Alejandro, o último deles, no dia 16 de maio, vitória contra o Vasco por 4-1.
4: Que até pouco tempo era a última vitória do Inter no Beira-Rio. Exatamente. No Brasileirão.
14: Exatamente.
0: Olha só, eu não tenho ninguém pra chamar agora. Quem é que quer falar, hein? Quer ver que vai ser o Simon que vai abrir o microfone? Não, quer ver?
4: Deixa que eu falo então, Debona. Deixa eu salvar o Simon então. Vamos lá. Olha só, Debona, a gente tava buscando mais informações sobre Sérgio Rocher, que hoje mais uma vez não foi relacionado, e o boletim médico do Inter informa que ele teve que fazer um processo de bloqueio, né? Que é a infiltração, uma injeção de anti-inflamatório na região lombar. Ele vinha treinando no campo e a expectativa é de que nessas últimas rodadas do Campeonato Brasileiro ele pudesse voltar no mínimo a ser relacionado. Então houve uma regressão, ele foi entregue à fisioterapia e agora aquela expectativa que era positiva, ela regrediu junto com o quadro clínico do Rocher. Existe um pessimismo quanto à utilização do Sérgio Rocher e até já se fala nas internas sobre a possibilidade do Rocher não atuar mais essa temporada. Ah, existe essa possibilidade. Ele tem contrato com o Inter até o final do ano. Uma cláusula de renovação automática que está totalmente atrelada à quantidade de jogos que ele fizer e não jogando, não vai se renovar. E o depoimento que eu vi é de que não existe uma obrigatoriedade, mesmo ele estando lesionado, de renovar esse contrato, porque talvez seja do interesse do Rocher sair. O Simon estava falando anteriormente, né, para quem estava acompanhando o nosso pré-jornada. Mas já se fala nos bastidores, sim, sobre, claro, o cumprimento desse contrato, que vai até o dia 31 de dezembro, mas um 2027 sem Sérgio Rocher no Beira-Rio. Pois então, Felipe, eu estava te escutando no pré-jornada, ele está com um bloqueio na região da cirurgia, né? Na região da cintura ali, da cintura não, da coluna. Retrocedeu no trabalho de recuperação dele, porque ele já estava no campo fazendo trabalhos, claro que limitados, não podia choque, não podia queda, mas ele dá um passo atrás. E nós estamos nos encaminhando para a reta final da temporada, Felipe. Depois do Grenal faltarão 8 jogos, isso?
15: Eu lembro de trabalhar no jogo Inter e Santos no Beira-Rio. E ali naquela cobertura, naquela transmissão, ouvi o seguinte depoimento, fora do microfone. Que a parada na Copa do Mundo seria muito importante para que o Sérgio Rocher deixasse o departamento médico, passasse a treinar com o grupo e, quem sabe, na retomada do Campeonato Brasileiro pudesse ser utilizado. Ele vinha treinando no gramado, no CT Partigante. E agora houve essa regressão. O Simon trouxe mais detalhes, né? Houve essa injeção confirmada pelo boletim médico do Inter. E ele está no processo de fisioterapia. Então, ele regrediu no quadro clínico. Aquela espera de evolução para que o Rocher pudesse reaparecer nos gramados, bom, hoje se torna um pessimismo quanto à reaparição do Rocher no gramado.
4: É, a informação, Felipe, que eu tinha recebido, e havia até um certo otimismo porque o Rocher tinha voltado a treinar no campo. E no final daquela primeira semana da data FIFA, ele seria reavaliado e seria possível até ele voltar na segunda semana a trabalhar com o restante do grupo a tempo de prepará-lo para o jogo contra o Corinthians. Ou seja, tudo isso recua e eu não sei se o Rocher volta a jogar nessa temporada, Debora.
0: Superchat, se o Amuso estiver inspirado, Grêmio 2-0, diz o arquiteto Nogueira. Chegou a hora, atenção, Marcos Bertoncelo, afinal de contas, esse é o Grenal da
14: sobrevivência, né? Foi o que mais ganhou.
0: É?
14: É,
0: tá bom.
14: Da sobrevivência.
0: Grenal da
4: sobrevivência. A resenha é fora do ar aqui, ela é impagável.
0: Pedro não para de falar um segundo,
4: ela,
0: cara.
4: Ela é impagável.
0: Tu vai ficar sem voz, Pedro? Não. Tá, Grenal da sobrevivência, então. Eduardo Gabardo, zona mista aqui da Arena, Gabardo.
16: Tem um outro ponto que precisa ser observado durante o Grenal, Debona, que é a quantidade de jogadores pendurados com 2 cartões amarelos. O Grêmio tem pendurados Carlos Vinícius, Diego Caíto, João Pedro, os 2 laterais direitos, né? Um deve jogar. O Nardoni, o Wallace e o goleiro Everton. Então, são preocupações aí, né? Porque o Grêmio, nessa altura do campeonato, tendo que pontuar em todos os jogos, não pode perder ninguém importante. O próximo jogo do Campeonato Brasileiro é contra Bertoncelo,
0: Cruzeiro.
16: Cruzeiro.
0: Troca.
16: Né? Então, o Grêmio tem vários jogadores pendurados com dois cartões amarelos.
1: Nesse momento, os assessores de imprensa, Thiago Rocha e Igor Póvoa, trocam as escalações que a gente tanto menciona agora em imagens. Cada um pega a escalação do time rival e leva para o seu treinador. Então, as escalações, às 4h25, sendo trocadas. Cada um tem um conhecimento que vem do outro lado. Dentro de 5 minutos, pelo protocolo da CBF, a divulgação oficial dos times de Grêmio Internacional, Debona.
0: Daqui a pouco, portanto, as escalações. O Krovinovic será titular. Ele é a principal novidade no clássico, não só no Grêmio, né? Krovinovic não vinha jogando com o Renato nos dois jogos que comandou o Grêmio, vai ser titular hoje no Grenal das 5h30.
15: Sobre os pendurados, rapidinho, os pendurados do Inter, Matheus Cunha e Maripan não está relacionado, Matheus Cunha é reserva, Gabriel Mercado, Ronaldo, Paulinho e Vitinho, são os jogadores que, se receberem cartão amarelo no clássico Grenal, ficam de fora do confronto de sexta-feira, 8 horas da noite, tem Inter e Mirassol no interior de São Paulo.
4: E aqui é que entrevistou um menino da escolinha do Grêmio, Lohan, que diz que é 10 e faixa, cabelo descolorido, pô, marrentinho, mas diz que ele é bola, inclusive o Grêmio já trata ele com uma certa diferença. Me avisaram aqui, alguém que já cuida da carreira dele, que ele ganha até uma ajuda de custo.
0: O Grêmio já colocou
4: o olho no Lohan, que tem personalidade.
0: É, bom, gol de quem, Bertoncelo?
14: Tem gol marcado pelo Juventude no Jacone, gol do zagueiro Rodrigo San, Juventude 1, São Bernardo 0, o líder da Série B chega a 62 pontos, faltando 5 rodadas, muito próximo do acesso para a primeira divisão no ano que vem.
0: Quantos pontos ele abre para o terceiro colocado, Bertoncelo?
14: O Novo Horizontino, que ainda joga, tem 57 pontos, 5 à frente do terceiro colocado.
0: Que campanha, hein? Que campanha. O Juventude vai vencendo mais uma na Série B do Campeonato Brasileiro. Daqui a pouco as escalações, faltando agora 1 hora, 2 minutos, 44 segundos para a bola rolar. 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
15: Inter! Vamos lá, a escalação do Inter saindo agora. É a repetição do mesmo time que venceu o Corinthians, com Antony, 12, Bruno Gomes, 15, 25, Gabriel Mercado, 18, Juninho, são os três defensores, 35, Brian Aguirre, 5, Paravijagra, 29, Thiago Maia, 10, Alan Patrick, capitão do Inter, e 26, Bernabei. 28, Vitinho, e 9, Alejandro. É o time do Inter escalado, a repetição da mesma escalação que venceu o Corinthians no meio de semana.
4: É aquela velha máxima, né? O time que tá ganhando não se mexe. Embora o primeiro tempo do Inter, o Agui tenha sido substituído no intervalo porque já não estava conseguindo dar conta do recado, mas ele mantém a mesma estrutura de time, embora tenha aventado a ideia de colocar o Félix Torres.
0: Vaguinha, Leonardo, ele vai fazer na arena o que ele tentou e conseguiu fazer de marcação alta, seu jogo com maior roubadas de bola diante do Corinthians. O Corinthians era no Beira-Rio e hoje, hein, Vaguinha?
16: Tem Grêmio.
0: Vai, Grêmio.
16: Igor Póvoa, assessor de imprensa do Grêmio, tá trazendo a escalação agora aqui. Vai fixar. Opa.
17: A troca vai ser depois do aquecimento, o corte.
16: Um a mais no banco?
17: É.
16: Ah, tá. Depois do aquecimento vem o corte. Vamos lá. Krovinovic titular. Escalação do Grêmio. Goleiro Everton, número 1. Diego Caíto, número 27. Wallace, número 82. Kahneman, capitão do Grêmio, número 4. Vamos ver o Marlon, número 23. Danilo Barbosa, número 15. Vilha Sante, número 20. Krovinovic, número 10. Pavon, número 7. Carlos Vinícius, 95, e Amuso, número 9. Exatamente o mesmo time que formamos hoje pela manhã, que treinou ontem no CT Luiz Carvalho. Reservas: Grando, Balbuena, Wagner, Leonardo, Nardoni, Gustavo Martins, Noriega, TT, Marcos Rocha, João Pedro, Braithwaite, Caio Paulista, Pedro Gabriel e Enamorado. Certamente por uma questão física, tem um a mais do banco, né, dos relacionados, e um vai sobrar depois do final do trabalho do aquecimento.
0: Vamos inverter a ordem, vamos começar pelo Grêmio. Quando o Renato foi contratado, a gente já falava, o Danilo Barbosa vai jogar com o Renato. De fato, ele vai jogar. E o Grêmio preparou os dois laterais pro Grenal, Leonardo.
4: Preparou, inclusive o Grêmio, depois do jogo treino contra o sindicato, chegou a estudar a possibilidade de fazer um outro jogo, mesmo estando em viagem, para Marlon e Caíto ganharem ritmo de jogo. É um risco? Sim, porque são dois jogadores que estão voltando de longa parada e tem o Wallace com a questão da fratura no nariz. Mas o Renato também entende que são esses os dois laterais que entregam muito mais do que João Pedro e do que Caio Paulista.
0: Daqui a pouco eu vou com o Ian Tâmbara. Vaguinha, 50-50 aqui no nosso chat. Gostou da escalação do Inter? É a repetição da quarta-feira, Vaguinho. Tu ia dizer também sobre ações, comportamento. Aqui foi um Inter que marcou alto, que pressionou bastante o Corinthians.
13: Eu acho que muda um pouco a postura, tá? Eu concordo com a escalação. O Inter teve 30 minutos muito bons contra o Corinthians no Beira-Rio. Então, eu também não mexeria. Eu acho que é essa a ideia de jogo. Ainda mais hoje, a presença do Aguirre vai ser muito importante, porque o Grêmio ganhou, ou né, teve êxito nos dois grenais que a gente cita muito, né, do Gauchão e da Copa do Brasil, pelo lado esquerdo de ataque, com o Amuso deitando e rolando. O Aguirre vai ser o cara que vai bater no Amuso, bater que eu digo em enfrentamento, né? E em velocidade, vai competir com o Amuso ali e vai tentar anular essa jogada forte do Grêmio. Então, Aguirre hoje é importante, apesar da qualidade técnica dele, que é bem abaixo para jogar no Inter. Mas hoje ele é muito importante. Então, gosto da ideia de repetição do time. Agora, o jogo não é no Beira-Rio. Então, a postura ela tem que ser um pouquinho diferente. O Inter tem que ter coragem quando tiver a bola, mas cuidados defensivos também.
4: Ele vai fazer aquela marcação pressão em gatilhos. O Inter não faz a marcação pressão o tempo todo, mas escolhe alguns momentos do jogo liderados pelo mercado, que é o cara que aciona esse gatilho para tentar roubar a bola perto do gol.
0: Tô chamando o CCD aqui, enquanto o CCD vem, Ian Tâmbara para fechar o posto aqui no pré de trânsito, Ian.
18: A gente está aqui pela Voluntários da Pátria ainda, que é um dos principais acessos de Bona, que estava até um pouco tempo atrás bem congestionada, mas ela deu uma aliviada para a chegada ao entorno da arena. Quem está vindo de carro agora, está na dúvida, ou até mesmo quem está vindo de aplicativo, está ouvindo a gente, onde que desce, onde que está melhor para parar e estacionar. Aqui pela Voluntários, até ali a Rua 5, que é aqui, a última que dá a Vila Farrapos, ela está fluindo bem. Depois ali começa a travar e já nem tem muito como avançar. Ali se vem, por exemplo, de aplicativo, o torcedor chegando mais em cima da hora, já desce e segue a pé, que é mais fácil. Para quem for estacionar, tem alguns espaços aqui com um estacionamento rua ainda, dá para parar e depois também seguir a pé ao entorno do estádio. Para tentar chegar mais próximo possível da chegada à arena, aí eu já diria que pela J. Renner pode ser a melhor opção, dá para chegar um pouquinho mais próximo por ali, tá fluindo com um pouco mais de tranquilidade nessa chegada ao entorno. Mas nas demais vias, para tentar chegar mais próximo aqui, já tá fluindo um pouco melhor. O último congestionamento que se formou foi quando chegou aqui uma última escolta da EPTC com alguns veículos oficiais e agora já deu uma boa aliviada. A gente vê mesmo o pessoal que tá chegando de uma hora com essa dúvida de onde consegue estacionar mais próximo, então tem essas opções, ou de deixar o carro aqui pela Voluntários na rua e seguir a pé, ou então se aproximar mais ali pela região da J. Renner.
0: Muito bem, César Cidade Dias, percepções.
19: Pois é, eu achei curioso essa história do Grêmio ter um jogador a mais na relação, tá? Não se surpreendam se o Grêmio não estiver testando alguém no aquecimento, alguém que vai jogar, ou melhor, que estaria na escalação de jogo.
4: E aí eu coloco a minha aposta em cima do Wallace, porque me chamou a atenção no banco de reservas estarem três zagueiros: Gustavo, Wagner Leonardo e Balbuena.
14: E tem quatro laterais também, né? No banco: dois direitos e dois esquerdos.
19: Mesmo raciocínio do Léo em cima dos laterais também. Me parece que, não que isso esteja definido, mas acho que o Grêmio faz testes no aquecimento. Vamos ficar atentos aos.
20: Eu acho que é isso, CCD. Exatamente isso, porque é o que a gente já falou durante o dia, né? Vocês pegaram bem, tem vários jogadores voltando de lesão.
19: São
20: então
19: quatro jogadores.
20: Né? É uma questão de cautela, né?
19: Exatamente.
20: Tem uma mais do banco para qualquer eventualidade.
19: Não, exatamente. É que chama atenção, porque se fosse alguém do banco, tu já teria definido isso. Não teria por que ter todo mundo na relação. Então, claramente, me parece que passa muito mais por algum teste dos jogadores escalados no time principal do que qualquer outra coisa.
4: E tem uma questão, Gabardo, fosse tu que trouxeste, o Wallace vai jogar com uma máscara, uma proteção. Tem que ver se o Wallace se adapta à máscara, né?
20: É, tem isso, é porque assim, Léo, ele fez o teste com a máscara apenas no sábado pela manhã, do treinamento de ontem pela manhã. Se daqui a pouco ele não se adaptar, pode tentar jogar sem, enfim, acho que tá meio aberto essa situação pra ver como é que vai ficar, né?
0: Olha aqui, gente, eu preciso aqui, vou caminhar em direção à câmera. Pré-jornada vai para o intervalo e volta já.
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2: De volta, pré-jornada 4:37, 4:37, está chegando a hora do Grenal aqui na arena, o Grenal da sobrevivência. Já com bastante barulho, com bastante gente aqui na parte interna, vamos fazer o seguinte: a turma é grande, a equipe é grande. Vamos fazer aquele giro assim, mas tem que ser aquele giro disciplinado, tá, gente? Temos alguns poucos minutos de programa, então vamos lá. É de 25 a 30 segundos, essa é a margem de erro pra gente tirar com todo mundo, começando contigo, Eduardo Gabardo.
3: Time do Grêmio escalado para o clássico Grenal, Krovinovic confirmado, a escalação tem o Everton, Diego Caíto, Wallace, Kahneman, Marlon, Danilo Barbosa, Vilhaçante, Krovinovic, Pavon, Carlos Vinícius de Amuso, Von Borne, que foi relacionado no último jogo, hoje ficou de fora.
2: Felipe Duarte, agora o Inter.
4: Mesmo preocupado com a bola aérea do Grêmio, o técnico colorado Eduardo Batista premia aqueles jogadores que iniciaram contra o Corinthians. Repetição do time com Antony, Bruno Gomes, Mercado, Juninho, Aguirre, Vijagra, Thiago Maia, Bernabé, Alan Patrick, Vitinho e Alejandro. Novidades no banco são Félix Torres e Vitor Gabriel.
2: Mais do Grenal, Simon Bianchini.
5: Circulando aqui pela zona mista, né? Para buscar mais detalhes, a arbitragem já tá também no estádio, obviamente chegou antes das delegações. Na sequência, trabalho de aquecimento também do árbitro da partida, o estreante em clássicos grenais. E o Gabardo falou do João Borne, o Manu, que chegou a aquecer e por pouco não entrou. Nos instantes finais, foi feita a última modificação, a entrada do Zortel no lugar do Danilo Barbosa. O Manu ontem jogou pelo Grêmio Sub-20, foi capitão, e o Grêmio acabou perdendo no torneio, mas o Manu já atuou, já voltou pro time Sub-20, Debona.
2: Agora a torcida do Grêmio, o que é que...
6: Vou falar rapidinho com o torcedor aqui para saber da escalação. Tudo bem, teu nome?
7: Bruno.
6: Bruno, gostou da escalação do Grêmio?
7: Eu acho que esse é o time ideal para o Grêmio.
6: É por aí essa vitória?
7: É por aí, eu acho que é aí. E hoje é 1-0, aquele gol, que a sorte do Renato hoje prevaleça.
6: A
7: né?
6: Estrela do Renato.
7: A estrela do Renato, né? Que dê tudo certo hoje.
6: Valeu, muito obrigada. Vai dar certo. O torcedor chegando em muito bom número. Expectativa 50 mil pessoas, Debona.
2: Torcida do Inter, Nani.
8: Vamos conversar aqui, teu nome?
9: Vladimir.
8: Vladimir, repetimos a escalação de quarta-feira, é isso mesmo?
9: É isso mesmo, excelente, eu acho que deu certo contra o Corinthians e vai dar certo hoje aqui.
8: Que postura o Inter tem que ter? Tem que ir pra cima ou ficar aguardando um pouquinho mais?
9: Eu acho que aguarda um pouquinho e vai no contra-ataque.
8: Um placar pra hoje?
9: 2-1 pro Inter.
8: Tá aí o torcedor colorado, 2.000 ingressos vendidos, setor visitante vai lotar por aqui daqui a pouquinho, Debona.
2: Agora o Vaguinha e a expectativa do lado vermelho, Vaguinha.
10: É isso aí, Debona. Os times estão escalados e acho que o Eduardo Batista deu o primeiro passo para ganhar o Grenal. Repetiu a escalação. Tomara que o Inter tenha pelo menos o mesmo espírito do jogo contra o Corinthians, que o Antony esteja também em uma tarde e noite iluminada e que lá na frente o Alejandro, né? Porque a parte do goleiro já foi feita na quarta-feira. Se ele repetir, tá ótimo. Chegar perto disso também tá excelente, mas o centroavante precisa ajudar. Ou voltar a ajudar. Se o Alejandro tiver numa tarde legal, o Inter sai com a vitória hoje.
2: Duas frases do comentarista Leonardo Oliveira.
11: Vamos para o Grenal da sobrevivência e um Grenal em que teremos gols. Pedro Ernesto vai narrar gols.
2: 4:41, fecha na Central de Esportes da Gaúcha, Bertoncelo.
12: 40 minutos, etapa inicial, o jogo do Brasileirão com bola rolando nesse momento, o Atlético Mineiro 0, Santos também 0, na Série B o Juventude está batendo São Bernardo por 1-0 e na divisão de acesso, Veranópolis 2, União Frederiquense 1, o União Frederiquense está se classificando para a semifinal.
2: Tempo do jogo?
12: Temos agora, eu tô vendo aqui pelo vídeo, tá? Deixa eu ver aqui, ó, quanto é que tá? 30 minutos do segundo tempo.
2: Então tá. Com o passar do tempo, a tua expectativa para o árbitro deu uma amenizada, Diori Vasconcelos?
13: Não, quanto mais perto do jogo, piora. Quanto mais perto do jogo, piora. E só vai piorar mais quando começar o jogo, Debona.
14: Me passa o nome dele aí que eu vou dizer pra ele isso aí que tu tá falando.
13: Rodrigo Pereira de Lima.
14: Vou te entregar pra ele.
13: Rodrigo Pereira de Lima, eu tenho uma expectativa de muita preocupação com o jogo para um árbitro estreante com pouquíssimos clássicos na carreira. O Grenal promete.
2: O árbitro da partida de hoje passa confiança? Nós estamos perguntando no nosso chat. Não, 60% e sim 40%.
11: Se os jogadores não ficarem se atirando, não ficarem incomodando, se deixarem o homem fazer o trabalho dele, eles ajudam e colaboram pro espetáculo. Tem que jogar bola. O árbitro é bom quando ele sai e ninguém fala dele. Agora, se ficar atazanando a vida do cara também, já não vai ajudar.
2: No teu play aí, Marcelo Figurelli, pra gente fechar o pré-jornada, anunciando, vem aí o futebol da Gaúcha com o comando do Pedro. O Grenal da Sobrevivência, um Grenal um dos mais importantes da história recente do futebol gaúcho, hein? Grêmio Inter aqui da Arena a partir das 5:30, vem aí o futebol da Gaúcha, vem aí o Pedro, tchau!
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0: Está no ar o Futebol da Gaúcha. Pedro Ernesto Denardim.
1: Gaúchos e brasileiros, chegamos ao Grenal da sobrevivência. Segundo Marcelo de Bona, que acompanhou até alguns instantes atrás o pré-jornada do Futebol da Gaúcha, nós tivemos uma série de adjetivos para caracterizar esse Grenal, neste momento em que a dupla Grenal está ocupando duas posições que são de rebaixamento. A melhor coisa que se ouviu foi Grenal da sobrevivência. Não tem nenhum esculacho para nenhum lado nem para outro, e tem sim o respeito pelas instituições, pelas torcidas, gremistas e colorados, que merecem todo o nosso carinho, toda a nossa atenção e que historicamente estão emprestando para a Rádio Gaúcha a sua grande liderança no estado do Rio Grande do Sul. Então, meus amigos, Grenal da sobrevivência. Me parece, doutor César, CCD, parece a coisa mais adequada para esse momento, seria assim?
2: Eu acho muito boa a frase, acho que é exatamente isso, Pedro. É o Grenal da sobrevivência, é isso que nós vamos ter. Em caso de vitória do Grêmio, e o Inter, me parece, com os dois resultados que tem a seu favor, o empate também deixa o Inter vivo. Já o Grêmio, o empate complica muito a vida do tricolor.
1: Muito bem, Leonardo Oliveira, o Grenal da sobrevivência seria a melhor forma da gente encarar e definir o que vai acontecer daqui a pouco aqui na Arena?
3: Concordo, Pedro Ernesto, boa tarde, amigos da Gaúcha. É o Grenal da sobrevivência, sim, porque é um Grenal que os dois construíram para chegar até aqui, precisando pontuar e lutando dentro da zona de rebaixamento. O Grenal tem vida própria, começa e termina em si mesmo, mas esse Grenal tem uma peculiaridade: ele não tem vida própria, ele está completamente conectado ao Brasileirão.
1: Muito bem, é o Grenal 455 e o Futebol da Gaúcha, claro, mobilizando toda a sua equipe ao longo de todo domingo, e vai longe, hein? Vai até meia-noite lá com o bate-bola. Ou seja, quem estiver ligado na Gaúcha, é claro que terá todas as informações de um lado e de outro, respeitando o Grêmio, respeitando o Internacional e respeitando o futebol, sobretudo. Então, senhoras e senhores, estou convidando você, a partir de agora, pela Gaúcha, pela Rede Gaúcha Sat, pelas emissoras da Rádio Gaúcha no Rio Grande do Sul, pelo aplicativo, pelo nosso Gaúcha Esportes, enfim, por todos os canais possíveis e imagináveis, que você fique conosco e acompanhe todas as emoções desse clássico que, repito, está sendo conduzido por nós como Grenal da sobrevivência. Então vamos lá, porque a partir de agora está no ar o futebol.

0: tarde, mais 47 minutos. Nós vamos agora para as manchetes do futebol da Gaúcha. Eduardo Gabardi, as manchetes do Grêmio.
1: A novidade na escalação do Grêmio é a presença do meia Krovinovic como titular. E os dois laterais que voltam de lesão, Diego Caíto e Marlon, também estão confirmados no time que vai começar o clássico.
0: Felipe Duarte, as manchetes do Internacional.
2: E num vestiário colorado regido por uma das máximas mais conhecidas do futebol. O time que tá ganhando não se mexe, ou melhor, o time que ganhou não se mexe, é a repetição da mesma escalação que bateu o Corinthians. Tem novidade, Félix Torres e Vitor Gabriel, mas estão no banco de reservas como alternativas para Eduardo Batista.
0: Simon Bianchini, as demais manchetes do Grenal.
3: Alô Pedro, clima amistoso na zona mista, no encontro dos staffs de Grêmio Internacional antes do clássico 4-5-5. Há pouco uma conversa ao pé do ouvido dos presidentes Odorico Romã e Alessandro Barcelos. E a direção do Inter convidou candidatos à presidência para o camarote colorado aqui na arena.
0: Muito bem, a Kek recebe a torcida gremista, que como não poderia ser diferente, é multidão, não é, Kek?
4: Exatamente, Pedro. A casa cheia, a arena vai pulsar mais uma vez. Apenas dois setores ainda possuem ingresso, Gold Premium Sul e camarote. A expectativa é de 50 mil pessoas na arena, Pedro.
0: E a Nani está lá encravada entre os colorados e trazendo as informações e a presença deles, hein, Kek? Nani.
5: É isso, Pedro. Apesar de um pequeno problema com o sistema de biometria facial, os 2 mil colorados já estão aqui na arquibancada visitante, cantando e apoiando o Inter em busca da vitória.
0: Agora a Central Gaúcha de Esportes tem Marcos Bertoncelli e as manchetes do futebol hoje.
6: O primeiro Grenal da história do Brasileirão em que os dois times estão dentro da zona de rebaixamento. O domingo de clássicos pelo Brasil com o Fla-Flu e também Palmeiras e Corinthians. Aliás, o Corinthians anunciou o Seedorf como seu novo técnico. E ainda, Pedro, o Juventude está vencendo o São Bernardo e está mais próximo do acesso para a Série A do ano que vem.
0: Pois é, eu não te chamei, Vaguinho. Esse Grenal da sobrevivência é uma boa definição?
7: Um abraço, Pedrão. É assim, eu entendo que o Inter, mesmo com um resultado de empate, e eu acho que o Inter tem que jogar para ganhar, lá no final o empate pode ser considerado um bom resultado. Mas eu tenho dito o seguinte, Pedro, o Inter não pode jogar para empatar. É preciso ter coragem com organização, Pedrão.
0: Muito bem, tá aí o Vaguinha que daqui a pouco volta, né? Porque tem muita participação também daqueles comentaristas que fazem o futebol da Gaúcha.
6: Tem gol.
0: O gol de quem?
6: Tem gol marcado pelo São Bernardo na Série B. Juventude 1, São Bernardo também 1. Gol de pênalti de Felipe Garcia. O jogo indo para o final do primeiro tempo, Pedro.
0: Final do primeiro tempo, portanto, o Juventude tem todo o segundo tempo para tentar continuar líder. Continua líder, né?
6: Isso, ele continua líder, vai chegando a 60 pontos, mas pode ser ultrapassado pelo Vila Nova, que ainda joga.
0: 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E agora atenção, torcedor do Grêmio e do Internacional. Primeiro vamos começar com o time da casa. O time do Grêmio será trazido agora. O hino do Grêmio rodando e

0: do Grêmio aqui na Arena, o time escolhido por Renato Portaluppi para começar o Grenal. 1, Everton. 27, Diego Caíto. 82, Wallace. 4, o capitão Kahneman. E 23, Marlon. 15, Danilo Barbosa. 20, Vilhaçante. 10, Krovinovic. 7, Pavon. 95, Carlos Vinícius. E 9, Amuso. Tem um jogador a mais relacionado. Um será cortado depois do aquecimento. No banco, Grando, Balbuena, Wagner Leonardo, Gustavo Martins, Marcos Rocha, João Pedro, Caio Paulista, Pedro Gabriel, Nardoni, Noriega, TT, Brathwaite e Enamorado. 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
1: 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Agora Felipe Duarte e o time do Internacional.
2: Glórias do desporto nacional, ó Internacional, que eu vivo a exaltar.
3: Internacional chega para o Clássico Grenal escalado com Antony como goleiro, número 12. A defesa tem Bruno Gomes, 15, 25, Gabriel Mercado e 18 para Juninho. Nas alas, Aguirre tem a 35 e Bernabé a 26. Os dois volantes, Vijagra, número 5 e Thiago Maia, 29. 10, o capitão Alan Patrick. E no ataque, Vitinho com a 28 e Alejandro com a número 9. No banco de reservas, Pedro, à disposição de Eduardo Batista, Matheus Cunha, Félix Torres, Vitor Gabriel, Matheus Bahia, Ronaldo, Bruno Henrique, Caleb, João Vitor, Eliasson, Paulinho, Carboneiro e João Bezerra. 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
1: 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Agora arbitragem, Jory Vasconcelos.
4: Arbitragem que será comandada por Rodrigo José Pereira de Lima, 39 anos, árbitro pernambucano do quadro da FIFA, que estreia hoje em Clássicos Grenais. Será auxiliado por Danilo Manizzi e Francisco Júnior. O quarto árbitro é Maguielson Barbosa. E na cabine do VAR temos Caio Max Vieira, Flávio Barroca e José Cláudio Filho. É a arbitragem, Pedro, para a CMPC. Nosso futuro é aqui.
1: 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Agora é opinião, Leonardo Oliveira, o comentarista do futebol da Gaúcha aqui na Arena.
5: Boa tarde, Pedro. Boa tarde, amigos da Gaúcha. Chegamos ao Grenal 455, um Grenal que a gente não queria que fosse dessa forma, um Grenal com os dois na zona de rebaixamento. Mas o Grenal tem vida própria, o Grenal ele impulsiona, o Grenal ele mobiliza, e esse mobiliza ainda mais porque ele está conectado diretamente com a tabela. Só um pode sair vivo, o empate não é bom para ninguém, embora o Inter tenha ainda uma mínima gordura pela vitória contra o Corinthians, por ter uma tabela mais suave, só que os dois estão com os pés enfiados na zona de rebaixamento e isso vai fazer com que Grêmio e Inter, Pedro Ernesto, saiam em busca da vitória, saiam em busca do gol. E tu vai, Pedrão, com a tua voz tonitruante, narrar muitos gols, Pedro Ernesto.
1: É, tomara, né? 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Bom, a voz do Grêmio é no futebol da Gaúcha de César Cidade Dias, ou simplesmente CCD.
6: Pedro, é jogo onde Renato coloca o Krovinovic, colocando o Krovinovic, o Renato recupera um pouco do time que inclusive venceu o Internacional aqui pela Copa do Brasil e de alguma forma também aumenta a esperança do torcedor. O time que vinha jogando estava trazendo muito pouco pro Grêmio e Renato, e acho muito bom que tenha feito isso, traz de volta um momento que foi muito bom na temporada, que foi a vitória da Copa do Brasil, que se repita hoje, Pedro.
1: É, e o Vaguinha vai dizer o quê, Vaguinha?
7: Bom, é um Inter completamente diferente, né? O Eduardo Batista mudou o time contra o Corinthians e hoje repete essa escalação, diferente daquela decisão lá na Copa do Brasil.

0: 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Agora Keck, o torcedor do Grêmio, ainda tem lugar, Keck, mas tem gente chegando, né?
1: Tem muita gente chegando ainda, Pedro. Eu tô aqui do lado de fora, na esplanada, do lado oeste, tem muita gente subindo a rampa, bastante gente ainda tomando uma coisinha, fazendo aquele aquece antes de entrar na arquibancada, porque hoje vai ser cantoria pesada. Hoje é aula de arquibancada aqui na arena e o torcedor gremista sabe fazer isso muito bem. Deixa eu falar com ele aqui rapidinho, já vou pra você também. Tudo bem, meu amigo, teu nome?
2: Bem, Helder Freiberger.
1: Helder, tá confiante pra hoje?
2: Confiante, menos de dois eu não comemoro. Hoje a gente vai ganhar, afundar eles e vai dar uma moral para que a gente consiga as vitórias que precisa para sair dessa zona aí que o Grêmio não merece estar, né?
1: Gostou da escalação?
2: Gostei, o croata tem que jogar, é o que bate a gol, é o que aparece para jogar e acho que vai dar certo. O TT vai aparecer mais, o Renato já uma melhora do TT. Não fez o gol que precisava contra o Remo, mas já viu uma melhora dele indo pra cima. O TT tem muito a agregar pra gente aí e acho que tá certo.
1: Manda aquele abraço pro teu vô.
2: Vô Orlando, vô Amália, Vicenzo, meu filho, que estaria aqui hoje, só não está, que tá um pouco ruinzinho, mas ele acordou hoje, eu falei, hoje é dia de Grêmio. Ele disse, camisa, Grêmio, e começou a cantar, Brenda, te amo, dale Grêmio, Helder Freiberger. 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
1: Olha aí, a propaganda feita. Valeu, meu querido. Estamos juntos. Deixa eu falar com ela aqui. Tudo bem, minha amiga? Teu nome?
3: Ohana.
1: Tá confiante pra hoje, Ohana?
3: Pô, a casa vai estar cheia, né? A torcida toda em peso aqui, torcendo pelo Grêmio. O Grêmio tem que jogar hoje.
1: A gente no último Grenal aqui, 3-1 pro Grêmio, uma festa linda, maravilhosa. Mas depois eu achei que a casa ia ficar mais arrumadinha. E degringolou. Hoje a gente espera ganhar e que o Renato consiga arrumar a casa também, né?
3: O Grêmio ele não pode se confortar em fazer gol e descansar. O Grêmio ele tem um hábito de fazer um gol.
1: Vamos, Lula. Não, gente, não pode fazer propaganda, vai lá.
3: O Grêmio ele tem o hábito de fazer um gol e descansar e achar que o jogo tá ganho. Não, o Grêmio se fizer gol tem que ir pra cima do Inter e sentir que tá em casa. A nossa casa é aqui. Ele não pode entregar, fazer um gol e descansar.
1: Quem é o cara que vai fazer esse gol?
3: É o cara que vai fazer o gol, João Carlos.
4: Carlos Vinícius, 2-0 pro Grêmio. Faz os moroguetes com a galera. Eu sei que tu treme.
1: Valeu, tá aí o torcedor confiante na vitória do Grêmio pra Pão de Alho Santa Massa.
0: 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Futebol da Gaúcha trazendo agora o Marcos Bertoncello. Ele vai fazer o seguinte, ele vai dizer como é que estão Grêmio e Inter no Brasileirão. Diz bem baixinho aí, que eu acho que tem gente que não viu, Bertoncello.
5: Baixinho,
0: não,
5: né, Pedro? Porque pela primeira vez na história do Campeonato Brasileiro, o Inter e Grêmio se enfrentam num Grenal, ambos dentro da zona de rebaixamento. O Inter, mas podem sair, né? Por isso é o Grenal da sobrevivência. Quem vencer pode deixar a zona de rebaixamento hoje. O Inter é o 17º colocado com 31 pontos, Grêmio 18º com 30 pontos. O Inter busca uma vitória para, na melhor das hipóteses, ultrapassar Mirassol e Corinthians, que jogam hoje. Ambos, se não vencerem, o Inter pode chegar à 15ª colocação, ou seja, fora do Z4. Para o Grêmio, uma vitória e torcer por derrotas de Mirassol e Corinthians para ir passar o Inter e também ficar fora da zona de rebaixamento e, na melhor das hipóteses, também ser 15º colocado. É o panorama deste confronto da 30ª rodada do Brasileirão, na informação, Pedro, de Unimed Porto Alegre.
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6: Pedro,
0: oi.
6: Deixa eu registrar para quem nos acompanha em Gaúcho Esportes. Há pouco eu flagrei o presidente Odorico Roman se dirigindo ao vestiário do Internacional. Bateu na porta, pediu para falar com o presidente Alessandro Barcelos. Ele saiu aqui na nossa frente, agora em imagens em Gaúcho Esportes. E os dois conversaram, vamos lá, por aproximadamente um minuto, né? Nitidamente espertos, né, para não ter qualquer tipo de leitura labial, de costas para a imprensa. E depois, né, desse encontro, eu pedi gentilmente que eles nos atendessem para pelo menos um registro. O clima é muito bom, viu, Pedro? Entre as duas delegações, antes da bola rolar, apesar de tantos grenais, a gente já viu o clima esquentando em outras ocasiões, até mesmo no Grenal aqui da Copa do Brasil, teve confusão da comissão técnica do Grêmio, a antiga comissão técnica do Luiz Castro, com a do Paulo Pezzolano.

0: com alguns jogadores, entre eles o Matheus Bahia, que hoje ficou no banco do Internacional, mas pelo menos entre a diretoria, os seguranças, os staffs, tudo certo, e os dois pararam para foto, o presidente Alessandro Barcelos e o presidente do Grêmio, Odorico Romã. E se me permite, Pedro, um complemento, o Internacional, como sempre, né, de praxe, recebeu um camarote aqui na Arena do Grêmio, isso é concedido a todos os times que enfrentam o tricolor por aqui. E o Inter, através da gestão Alessandro Barcelos, convidou os três pré-candidatos, os três candidatos à sucessão de Alessandro Barcelos, que tinham direito a trazer um outro nome designado. José Amarante trouxe Jefferson Oliveira, Leonardo Aquino trouxe Thiago Neibert e o Roberto Melo trouxe Fabrício Delaix. Então, até já mostrando até outros conselheiros mais próximos, pensando até mesmo na composição de eventual departamento de futebol. Mas o Inter atual de Alessandro Barcelos e o Inter do futuro também, com os três candidatos à presidência, já estão aqui na arena para acompanhar a partida em loco também, pensando no Inter de 2027, o destaque de Trilegal.
1: Pedro. 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
2: O relato do Simon de que há uma cordialidade entre os presidentes, mas seria tão mais inteligente que Grêmio Inter deixasse de lado a rivalidade, porque os negócios da dupla, eles não têm que ter essa rivalidade. Grêmio Inter precisam trabalhar em conjunto. Grêmio Inter estão na ponta sul do mundo, onde o dinheiro circula menos, e precisam, com a força que tem e a força que a gente está vendo nesse estádio, por exemplo, a mobilização do Grenal com os dois na zona de rebaixamento, juntos unir forças e buscar receitas. Eu acho que um dos pontos que nos trouxeram até aqui é essa rivalidade que muitas vezes é burra, Pedro.
0: Pedro, um outro detalhe, tá? Há pouco, no gramado da Arena, estavam passando por ali o governador eleito do estado do Rio Grande do Sul há uma semana, o Zuco, né? E também o investidor do Grêmio, parceiro, conselheiro Celso Rigo, que foi também apoiador da campanha do novo governador do estado a partir da virada do ano. Então, presença ilustre também aqui na Arena antes de um clássico Grenal. Próximo governador já sabe bem, ele que é gremista, né? Mas acompanhando de perto também esse clássico tão importante para 2026 para os clubes gaúchos na Série A.
1: 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Bom, Eduardo Gabardo, por favor, o Grêmio tem um jogador inscrito a mais ali na súmula. E isso significa dizer que pode alguém ainda não entrar no time daqueles que estão batendo bola, e o CCD até desconfia que possa algum desses titulares escalados não confirmar sua escalação depois do aquecimento que está sendo feito. Tens mais alguma informação sobre isso, Gabardo?
3: Eu estou agora, Pedro, já aqui atrás do gol, na direita das cabines de imprensa, observando atentamente o aquecimento, o trabalho de aquecimento dos jogadores do Grêmio. Pelo menos por enquanto, aqueles que apresentaram problemas ou que estão voltando de lesão, todos aquecendo normalmente. Os dois laterais, olho neles, né? Diego Caíto e Marlon, que voltam de lesão, mas em princípio tudo bem com eles. O Wallace, né? É zagueiro que tá com uma máscara de proteção depois de uma fratura no nariz, por enquanto no trabalho de aquecimento, tudo bem com ele também. Então, se não tiver problema, o time titular será confirmado, aquele que foi anunciado, e apenas faz o corte de um dos jogadores relacionados a mais para a partida de hoje aqui na Arena.
1: Pois é, a observação do Gabardo, o CCD, diz que os jogadores estão se portando bem no aquecimento. Aí pode não acontecer nada.
4: É uma ótima notícia, que na verdade é uma precaução. Acho que o Grêmio fez bem em colocar um jogador a mais, né? Porque a gente sabe como funciona isso. São jogadores que sofreram dificuldades físicas e poderiam sentir no aquecimento. Tomara que nada mude e o Grêmio tenha todos os seus jogadores à disposição e que eles possam ajudar muito a vitória do Grêmio.
1: 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Um pouco mais da Nani, que está acompanhando o torcedor colorado, que está lá no seu cantinho.
0: Pedro, teve algum... Acabou o primeiro trabalho de aquecimento. Tradicionalmente, o Everton, primeiro a deixar o gramado, a Bana aqui, conversa com um colega jornalista, mas está indo para o vestiário do Grêmio. Aos poucos, os jogadores vão deixando o gramado para finalizar esse trabalho tão importante, para se arrumar, trocar de roupa e voltar para o Grenal da sequência.
1: Muito bem, a Nani acompanha o torcedor colorado lá no seu cantinho. Tá tudo bem aí, tudo sim, todo mundo com tranquilidade, é isso, Nani?
5: Tá tudo ótimo por aqui, Pedro. Na entrada do Inter pro aquecimento, a gente já viu uma palhinha aqui, a torcida já deu uma palhinha da cantoria que vai ser feita, da festa que vai apoiar o Inter hoje. Vou conversar com o torcedor, teu nome?
6: Bruno.
5: Bruno, escalação igual a de quarta-feira, pra ti é por aí mesmo.
6: É por aí mesmo, deu certo no último jogo e vai dar certo hoje. Vamos ganhar aqui na casa deles e jogar eles na Série B.
5: Tá confiante que o Inter possa fazer um grande jogo, diferente do que fez aqui nos outros dois?
6: Com certeza, o Alan Patrick voltou a ter protagonismo no time, é o camisa 10, é o nosso craque aí, vai nos levar a vitória hoje, com certeza.
5: Teu placar pro jogo?
6: 2-0, Alan Patrick Carboneiro.
5: Teu nome?
7: Lorenzo.
5: Lorenzo, qual jogador pode decidir a favor do Inter?
7: Carboneiro.
5: Carboneiro, e o que tu achou do jogo contra o Corinthians? Dá pra repetir aquela vitória?
7: Pedaço, jogarem como jogaram contra o Corinthians, dá pra repetir.
5: Teu placar pro jogo?
7: É 1-0 pro Inter.
5: 1-0 com o gol do Carboneiro. Vamos falar com mais uma torcedora aqui. Teu nome?
8: Sara.
5: Sara, tá confiante na vitória do Inter?
8: Eu acho que sim, a gente tem que acreditar sempre, né?
5: Por que que tu veio aqui hoje? Tu já tinha vindo?
8: Eu nunca tinha vindo. Eu vim com meu irmão hoje, a nossa primeira vez. Mas a gente veio acreditando que o Inter vai vencer hoje.
5: Que é o placar pro jogo?
8: Eu acho que 1-0 já tá de bom tamanho.
5: Vou falar aqui com teu irmão então. Teu nome?
9: Tudo bem, Moisés.
5: Moisés? Confiante que o Eduardo Batista possa fazer diferente do que o Pezzolano fez aqui?
9: É, com certeza, né? Essa é a intenção. Se é pra trocar, que seja pra melhor, né?
5: Perfeito. Teu placar?
9: 1-0.
5: Tá aí o torcedor colorado, ó. Todo mundo confiante do 1-0. Placar magrinho, mas o que importa é a vitória do Inter pra Pão de Alho Santa Massa.
1: 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Quero mandar um abraço para o Rei do Mocotó, que tá ligado no futebol da Gaúcho, Bando Liberty, grande músico, o Máriozinho também tá ligado. Olha, tem uma galera, o Sandro ali de Canoas, nosso grande empresário. E também ligado, torcendo para o Internacional. Será que vai dar? Bom, o Inter está aqui na arena, não é? Eu quero falar com o Bertoncelo então, porque a rodada começou ontem, é isso, né, Bonitão?
10: É, foram duas partidas que abriram a 30ª rodada, o empate do Vasco contra o Remo no Rio de Janeiro, placar de 0-0. O Vasco vem numa ascendência no brasileiro, mas também está focado na Sul-Americana. Terça-feira enfrenta o Boca Juniors. E no Morumbi, com 2 gols do Caleri, suado, apertado, São Paulo venceu o Vitória por 2-1.
11: Acabou. O trabalho de aquecimento do Grêmio. Os jogadores já no vestiário, passando aqui na minha frente. O zagueiro Wallace com essa máscara. Obviamente passou por mais um teste, adaptação ao estádio. E agora vem os goleiros reservas do Inter. O primeiro a passar foi justamente o titular Anthony. O Matheus Cunha que fica no banco. E pelas vaias da arena, veja a movimentação. Finalizado também o trabalho de aquecimento dos jogadores de linha, guiados por Alan Patrick. Todos já praticamente no túnel, indo em direção ao vestiário. Agora, Pedro, esquenta de vez a chapa aqui na arena. Trilegal.
1: É um recado que vem lá de Juí, do Adelar Amarante. Alô, Pedrão. 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Os jogos de hoje quais são?
10: Tem bola rolando para Atlético Mineiro e Santos na Arena MRV, segundo tempo, placar de 0-0. O domingo de clássicos, Pedro, às 5:30, além do Grenal, tem Palmeiras e Corinthians no Nubank Park em São Paulo. O Corinthians anunciou hoje seu novo técnico, o ex-jogador holandês Seedorf. Vai tentar evitar que o Corinthians brigue contra o rebaixamento ou que caia para a Série B do ano que vem. Palmeiras com força máxima. Flamengo e Fluminense no Maracanã também às 5:30. Fluminense com time misto em função da Libertadores. E ainda hoje, 7:30, Bahia e Mirassol na Fonte Nova.
1: 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Diogo Oliveira repetir o time depois de uma vitória sobre o Corinthians. Digamos, é um acerto do técnico colorado?
2: É um acerto, Pedro Ernesto, sim, é um acerto, porque aquela velha máxima do futebol, um time que tá ganhando não se mexe, porque o Inter vinha sem ganhar desde maio, o Inter não ganhava no Beira-Rio, no Brasileirão, desde antes da Copa. Ganhou do Vasco e conseguiu uma vitória importante. O jogo que o Grêmio está fazendo neste domingo contra o Inter no Beira-Rio, que é um jogo limítrofe, que é um jogo pela sobrevivência no Brasileirão, o Inter fez contra o Corinthians. Se o Inter perde para o Corinthians, adeus. O Inter estaria afundado na zona de rebaixamento e teria permitido ao Corinthians escapar. Então, ele ganha, ele aumenta a confiança e ele mantém o time por isso. Embora tenha trocado no intervalo o Agui, e talvez tenha de fazer isso porque o Agui vai marcar o principal jogador do Grêmio. O Grêmio aposta muito no Amuso e vai ter esse confronto.
1: Muito bem, e o Grêmio acerta através do Renato colocar Covid em campo?
4: Eu acho que sim, Pedro. O Grêmio precisava de alguma modificação para ter um pouquinho mais de controle da bola no meio campo, e o Krovinovic, dos jogadores que estavam atuando, é o jogador que tem mais característica para trazer esse tipo de qualidade para o jogo. Eu espero que o Renato esteja muito certo na escolha dele.
1: Muito bem. Quem é aqui o torcedor do Grêmio? Já tá todo mundo aqui dentro ou tem muita gente lá fora, hein? Quem é aqui?
5: Tem muita gente aqui fora ainda, Pedro, mas muita gente mesmo, tá?
1: Mas uma tem galera... muito lugar aqui também, tá?
5: É, uma galera subindo a rampa, tem muita gente na esplanada, deixando aquele último, né, golinho pra tomar aqui, pra depois fazer aquela cantoria lá na arquibancada, mas certamente, olha, aquele público de 50 mil pessoas, eu não tenho dúvida disso. Teu nome, meu amigo?
12: Thiago Koenig.
5: Tu gostou da escalação, Thiago?
12: Falei agora ali pros nossos amigos, só pela escalação o Grêmio vai ganhar o jogo. O Renato acertou 100%, Renato.
5: Qual é a importância de ter o Marlon de volta?
12: Total. Lateral esquerdo do Grêmio é o Marlon. Sem o Marlon a gente fica desprovido de qualidade no lado esquerdo.
5: Quem é que pode fazer a diferença além do Marlon hoje em campo pra gente vencer, sair daqui com os 3 pontos?
12: Amuso e Carlos Vinícius.
5: É hoje que começa a retomada do Grêmio?
12: Com certeza, 3-0 Grêmio.
5: Valeu.
12: Quem é aqui? Vambora, valeu,
5: tamo junto, dale Grêmio. Tá aí, Pedro, torcedor confiante pra Pão de Alho Santa Massa.
1: 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Que bom, que maravilha que você está ligado conosco, né? 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Eduardo Gabardo, alguma modificação no, ou tu não tens a informação aí do lugar que tu estás, da modificação daquilo que o Grêmio escreveu para o jogo, um jogador a mais?
3: Por enquanto não, Pedro, os jogadores do Grêmio terminaram o trabalho de aquecimento, voltaram para dentro do vestiário, e agora o Renato está conversando especialmente com aqueles jogadores, né? Que sentiram algum tipo de problema ou durante a semana, caso do Wallace, ou aqueles que estão voltando de lesão, para saber se está todo mundo bem, todo mundo confirmado para manutenção, né, do time que foi inicialmente anunciado, e agora neste momento ele está escolhendo qual jogador será cortado no banco. Mas, por exemplo, tem 2 laterais esquerdos do banco, Caio Paulista e Pedro Gabriel. Com a confirmação de que o Marlon vai jogar, um dos 2 laterais, por exemplo, pode sobrar.
13: E o telão da arena logo mais vai trazer a escalação, Pedro. Pode ter atualização no telão da arena no momento que a torcida faz a festa.
1: Pode ser por aí. Imagina, CCD, o Diego Caio volta. O Wallace tem fratura no nariz, o Marlon volta. Quer dizer, dos 4, 3 tem dificuldades.
4: É verdade, a gente sabe também que o Dijan Santi apresentou algum problema também, também teve dificuldade nesses últimos treinos. O Grêmio vai pro sacrifício, Pedro.
2: Esse corte vai estar na linha defensiva, porque também tem 2 laterais direitos no banco de reservas, João Pedro e Marcos Rocha, e tem 3 zagueiros. Wagner Leonardo, o Paulo Bueno.
1: O Everton. Aí o estádio explodiu, claro, né?
2: É o principal nome, né, Pedrão?
14: Diego Caetano.
1: Também ovacionado.
14: 82, Wallace.
1: Olha aí, os meninos estão agradando, hein?
15: João Pedro cortado, não fica no banco.
1: Olha o reconhecimento da torcida em relação ao zagueiro Kahneman, que coisa bonita. Do Marlon também. Grande volta, importante volta, segundo o torcedor gremista. Danilo mais ou menos, né? Meia boca. Vamos lá, número 20. Esse também tem o carinho do torcedor do Grêmio aqui na arena. Olha só, Renato parecia que tinha tirado ele de circulação, não, ele voltou. Pavon hoje é reconhecido pelo torcedor do Grêmio conforme você está ouvindo. Alguns nem tanto, né? Apesar de uma má campanha, o torcedor reconhece muitos jogadores de qualidade.
4: Mas olha agora a paixão do torcedor, Pedro.
2: Meu Deus. Nenhum jogador teve essa ovação.
4: Não, eu diria que a soma deles tiveram essa força e o torcedor acredita em quem? Acredita no ídolo Renato. E me parece que essa é a esperança do Grêmio.
1: Mas ele acredita também, Leonardo Oliveira, em muitos jogadores que foram bem reconhecidos quando seu nome saiu no alto-falante.
2: É, principalmente o goleiro e o centroavante, porque são os dois expoentes técnicos do time. O centroavante, que embora a bola chegue pouco, ele se preocupe mais em brigar com os zagueiros, é o cara que faz gols em Grenal. E é o cara que fez quase todos, ou metade dos gols do Grêmio na temporada. Quase todos, não exagero, metade dos gols do Grêmio na temporada. E o goleiro tem, salvo o Grêmio, quarta e domingo. Enfim, são os dois expoentes técnicos do time, mas tem Pavon, tem Amuso, o Krovinovic recebeu uma salva de palmas bem legal, a torcida acredita muito que ele possa ser, Pedro, o centro criativo do time.
1: 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Bom, o local onde estão os 2.000 torcedores colorados já está fechado, portanto, os colorados já estão ali, mas do lado do Grêmio ainda tem bons espaços, mas já aumentou significativamente o número de torcedores dentro do estádio e certamente que aqui teremos ainda um aumento, porque tu estás falando daí que ainda tem muita gente na esplanada e fora da arena, é isso, né?
5: É isso, Pedro, tem muita gente subindo a rampa ainda, muita gente aqui na esplanada, eu tô do lado oeste e tá bombando ainda, tá? O torcedor tá chegando, vai ter gente entrando de última hora, não tenha dúvida disso, vai ter mais de 50 mil pessoas. Vem aqui falar comigo na frente da câmera aqui, gente, que a gente pega a imagem também no YouTube de Gaúcho Esporte, seu nome?
16: Marcos.
5: Marcos, tá confiante pra hoje?
16: 100%, socate os vagabundos, sem vergonha.
5: Para, calma, não fala palavrão. Vamos lá, vamos ganhar sem palavrão?
16: 2-0.
17: O Grêmio vai ganhar.
16: O Grêmio vai ganhar 2-0, assim, ó, firmezinho. Firmezinho, é o Grêmio.
5: É o Grêmio. Do Espírito Santo pra ver o Grêmio hoje.
16: Pra ver o Grêmio, porque o Grêmio é o Grêmio. Vamos, Grêmio!
5: É isso, vamos ganhar como hoje?
16: Hoje vai ser 1-0 sofrido, mas vamos ganhar.
5: Corta 3 pontos.
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5: 10 dias de vida já é associado do Grêmio, é isso? Desde pequenininho.
18: Desde pequenininho.
5: É o amor pelo Grêmio que a gente tem.
18: Com certeza.
5: Vamos ganhar hoje ou não vamos?
18: Com certeza.
5: Maravilha, gente. Bom jogo pra vocês. Quanto vai ser?
17: 2-0 pro Grêmio.
5: 2-0.
18: 1-0 pro Grêmio.
5: Quem vai fazer esse golzinho sofrido?
18: Acho que não sei, mas vai
5: dar. Carlos Vinícius, qualquer um. O que se bater na trave e entrar, tá bom, é isso?
18: É isso aí. Dá-lhe, Grêmio!
5: Tá aí o torcedor chegando empolgado. Tem que ser nesse clima, Pedro, pra Pão de Alho Santa Massa.
1: E aí, a publicidade estática foi tirada nesse momento e frases a favor do Dali Dali Grêmio, Dali Dali Tricolor.
15: Grêmio!
1: Vai ganhar, etc e tal. Abriu a porta do vestiário do Grêmio, seria isso?
15: Isso mesmo, Pedro, guiado por Walter Kahneman, depois o Everton, o Wallace de máscara. Tá ali o Diego Caetano, no mesmo momento que vem o Internacional, saindo do seu vestiário, imagens em Gaúcho Esportes. Guiado pelo capitão Alan Patrick, Thiago Maia, depois vem Félix Torres, Mercado, Bruno Gomes, goleiro Anthony, a arbitragem também se movimenta, Bernabé, Juninho, Vijagra, jogadores vão se perfilando na boca do túnel. O uniforme do Internacional, camisa vermelha, calções brancos e meias vermelhas. O Grêmio com a sua tradicional camisa tricolor, calções pretos e meias brancas, os dois times perfilados. Agora tem um abraço de alguns atletas, o Caleb no Pavão, e acho que é o único, viu? O único abraço antes da entrada das equipes. Os dois times na boca do túnel, na sequência, no teu visual, para aquela tradicional entrada aqui antes de um Grenal. 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
1: 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Leonardo Oliveira, esse é um Grenal diferente, é um Grenal em que a gente tem outra situação, não sabe exatamente como qualificá-lo, sei lá. Coisa estranha, né?
2: É estranho porque a gente não está acostumado a ver Grêmio Inter nessa situação, embora seja, infelizmente, o novo normal de Grêmio Inter por tudo que erraram nos últimos anos. Vamos sair dessa, sou um cara otimista, eu acho que o fundo do poço chegou e ele não tem desvio, ele não tem, tu não pega pra esquerda nem pra direita, tem que voltar, e Grêmio Inter vão voltar porque são forças muito grandes. Eu tô impressionado, Pedro, com a energia do estádio. Eu tava conversando com o César fora do ar, esse é um 12º jogador, esse é um reforço que o Grêmio tem, o ambiente da arena, a torcida entusiasmada, a torcida acesa. E além da volta do Marlon, eu vejo esse ambiente como um grande trunfo do Grêmio. Eu não sei se o César concorda.
1: Eu não parei, deixa eu perguntar pro Baguinha isso aí. Ah, deixa eu perguntar pro Baguinha. Leonardo tá dizendo que é grande trunfo do Grêmio estar aqui na arena com essa multidão. Será que isso basta para ser vencedor ou o Inter vai encarar isso aí vagar?
19: Eu acho que é uma vantagem, Pedro. É uma vantagem. Historicamente o Inter tem dificuldade de ter resultado positivo na arena. Mas chega uma hora que é a nossa vez. E tomara que seja hoje. E eu tô com um sentimento bem importante e bem otimista de que vai ser hoje.
1: E aí, CCD?
4: Força da Arena, ela joga com o Grêmio. Bom, os números explicam. Se o Grêmio não tivesse força aqui, o Grêmio já teria sido rebaixado. Esse estádio faz a diferença, o torcedor tá junto com o Grêmio. Mas cada jogo tem a sua história. Eu espero que a história de hoje possa ser igual aos dois últimos Grenais esse ano, Pedro. Mas é jogo duríssimo.
1: Os dois times já no gramado, colocados ali para aquela cerimônia inicial que vai redundar com a execução do hino nacional brasileiro e uma fumaceira, né, Gabardo?
3: Ah, muita fumaça, Pedro. É que se espalha agora pelo campo, mas rapidamente ela deve se dissipar. A fumaça para a entrada em campo das duas equipes. Muita fumaça neste momento no campo do jogo.
1: É, e faltam 7 minutos para começar a partida. Ela tem 7 minutos para se mandar. Escuta, Bertoncelo. Tu falaste dos jogos de hoje, amanhã tem jogo também, né?
10: É, são 3 partidas que fecham a rodada, 4 horas Coritiba e Botafogo, 7:30 Chapecoense recebe o Atlético Paranaense e às 9 horas Bragantino e Cruzeiro. Pedro, teve gol marcado pelo São Bernardo na Série B, agora o Juventude está perdendo em casa para o São Bernardo pelo placar de 2-1. 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
1: Ah, que ruim, Juventude, reage, olha ali, hino nacional brasileiro.

0: Hino Nacional Brasileiro executado aqui na arena e ao lado dos jogadores, crianças de um lado fardadas com o fardamento do Grêmio, do outro lado, crianças com o fardamento do Internacional. Estamos vivendo o Dia das Crianças amanhã e aí, bom, aí a homenagem às nossas crianças e quem sabe a esperança de que possam ter um Brasil muito melhor, né? 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O G5, hein, Bertoncelo?
1: Flamengo lidera 61 pontos, Palmeiras segundo colocado 60, Fluminense terceiro com 51. O Atlético Paranense é o quarto com 50 e o G5 é fechado pelo Cruzeiro, quinto colocado com 48 pontos.
0: De novo, fala bem baixinho aí, como é que tá o rebaixamento?
1: Bom, o Corinthians é o balizador, tá? 16º colocado, 32 pontos. E o Z4 tem Inter, 31, Grêmio 30, Remo 25 e Chapecoense lanterna com 18 pontos, Pedro.
0: 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Eduardo Gabardo confirma o time do Grêmio que está no gramado.
2: O Everton, Diego Caíto, Wallace, Kahneman e Marlon. Danilo Barbosa, Vilhaçante, Felipe Krovinovic, Pavon, Carlos Vinícius e Amuso. 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
0: E agora Felipe Duarte, o time do Inter.
3: Com Antony, Bruno Gomes, Mercado, Juninho, Aguirre, Vijagra, Thiago Maia, Bernabé, Alan Patrick, Vitinho e Alejandro. É o Colorado comandado por Eduardo Batista na informação Grupo IESA.
0: César Cidade Dias, o que tu espera do Grêmio nesse Granal?
4: Agora é hora de lutar, de competir. Futebol começa exatamente assim, Pedro. Competir mais do que o adversário. É isso que eu espero inicialmente do time do Grêmio.
0: E tu, Vaguinha?
5: É, o nervosismo chegou, Pedro. O nervosismo chegou, mas dentro de campo tem que ter sangue frio para encarar o jogo, tem que ter consciência, tem que ter inteligência para encaminhar a saída da zona de rebaixamento e deixar o Grêmio lá por bastante tempo.
0: 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Futebol da Gaúcha, no comando da grande rede Gaúcha, transmissão do Grenal 445, o Grenal da Esperança, né? Como é que nós tínhamos definido antes?
1: Grenal da sobrevivência.
0: Da sobrevivência. Eu acrescentei esperança, que a esperança
6: serve também. Serve também, Pedro.
0: Serve também. Todo o nosso respeito à instituição Grêmio, à instituição internacional, dois clubes que já nos levaram por este mundo, que já foram campeões mundiais, foram muitas vezes campeões da Libertadores, da Copa do Brasil, do Campeonato Brasileiro. São duas grandes, extraordinárias jornadas que nos colocaram para a Grêmio Internacional e hoje numa situação difícil, mas a nossa solidariedade a todos, ninguém está deixando de ver todas as dificuldades, os problemas, os erros que foram cometidos, ainda quem sabe deveremos ter muito tempo para sair do buraco que estão metidos Grêmio Internacional, mas o fato é que as instituições e o respeito pelo Grenal, Leonardo Oliveira, o torcedor está aqui e está o estádio lotado como esteve nos dois Grenais da Copa do Brasil.
7: O Grenal tem vida própria, Pedro, e esses dois times fizeram de Porto Alegre uma das 7 cidades no mundo que tem 2 campeões mundiais. Tem de voltar, Pedro, tem de voltar.
0: 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O árbitro é Rodrigo Pereira de Lima. Ele veio lá de Pernambuco, ele vai comandar a partida. Saída vai favorecer o time do Grêmio Porto Alegrense. Você, torcedor ligado no futebol da Gaúcha, vou dizer de novo, que bom. Que maravilha saber que você está ligado conosco, né? 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O árbitro vai autorizar saída para o time do Grêmio. Está colocado ali o jogador Carlos Vinícius para tocar na bola. Hein?
2: Um minuto de silêncio para João Pedro Dúlios.
0: Um minuto de silêncio sendo observado nesse momento aqui na arena. A saída vai favorecer o time do Grêmio com Carlos Vinícius dando pontapé inicial. O árbitro é Rodrigo Pereira de Lima. Ele vai autorizar, é o Grenal 455. É o futebol da Gaúcha e toda a sua vibração com você. Olha aí, o sinal das 5:30. Atenção. O árbitro vai autorizar, deu uma caminhadinha, autorizou e começou. E a bola foi para o goleiro do Grêmio. Grêmio Porto Alegrense, o Everton. O Everton tá levando a bola para intermediário. O Inter já tá se encolhendo defensivamente. De pé direito ele bate a bola forte para o campo de ataque. Subiu cortando o Thiago Maia, metendo a bola pela linha de lado. Arremesso lateral que favorece o time do Grêmio.
1: Começou.
0: Começou o quê?
1: Tem bola rolando para os outros clássicos no Rio Fla-Flu, em São Paulo, Palmeiras e Corinthians. 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
0: Pro Binovic, ganhou uma jogada, tocou para o Diego Caio, a bola sobrou pro Binovic, saiu para fora do campo. Arremesso lateral do Grêmio. Lado direito no campo de ataque, ao lado da grande área, Diego Caio está colocado para a cobrança. Ele está recuando, soltando uma bola, onde está colocado o Wallace. O Wallace está recuando mais ainda para Kahneman. Kahneman faz o domínio, pé canhoto na bola, levantou buscando o Amuso. Chega para afastar para o Internacional Bruno Gomes. Mas o Grêmio retoma a posse de bola. Ela é dominada lá pelo jogador Kahneman. O recuo foi apertado, a bola voltou para o time do Grêmio com o Wallace. O Wallace deu para Marlon, ele é derrubado. O juiz da partida marca a falta cometida pelo Vitinho em cima dele. 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É o primeiro tempo, é o futebol da Gaúcha com você, torcedor do Rio Grande do Sul e do Brasil. Placar é 0-0. O Grêmio busca sair jogando. A bola foi para o Diego Caio. Ele tentou dominou, mas a sequência é colorada. A bola foi tirada, lançada. Lá onde está colocado Bernabé. Bernabé dominou pela ponta esquerda, desarmada. A bola está fora. O arremesso é colorado, lado esquerdo do campo de ataque. Bernabé está colocado para a cobrança. Está empurrando uma bola para o Thiago Maia. Adiantou, perdeu, buscou recuperação, dominou, tocou a bola para Vijagra, mas já não valia mais. Tinha uma falta marcada pelo juiz da partida. O que que ele marcou aí?
3: Falta para o Grêmio. Uma bola dividida. Bernabé teve a bola roubada das suas pernas. Fez a falta no Vilhaçante, que vai cobrar 0-0. Informação é claro.
0: É, Vilhaçante está colocado para a cobrança. 2 do primeiro tempo, 0-0 no Grenal. 4-5-5. 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A bola foi para o Wallace, deu para Marlon. Marlon chutou, a bola bate no adversário, tá na linha de lado. O arremesso lateral favorece o time do Grêmio, que não tem pressa. Tem uma bola dentro do campo, ela deve ser retirada. O jogador Marlon já pegou a bola, pegou para o time do Grêmio Porto Alegrense, recuou tocando para o Wallace. Wallace meteu a bola no campo de ataque, Kovinovic fez o domínio, tocou para o Amuso. O Amuso tá recuando para o Marlon. Marlon tá recuando para o Everton. Tá lá dentro da grande área o goleiro do Grêmio com tranquilidade. Sai jogando, empurrando uma bola para o Wallace. Agora joga pelo lado direito, já que Kahneman é zagueiro pelo lado esquerdo. A bola foi para o veteraníssimo Kahneman. Kahneman tem a bola dominada. Pé direito, ele faz inversão de jogada, tentando para o Diego Caio. Tentou o domínio, mas não alcançou. A bola está na linha de lado. O arremesso é colorado. O tempo de jogo é 3 minutos, o placar é 0-0. 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Você tem no Grenal, claro que tem. Um lançamento para o campo de ataque da equipe do Grêmio, a bola tirada pelo jogador colorado. Tem uma falta ali no meio do campo, quem cortou foi o Mercado. A falta foi marcada, a reclamação, Felipe Duarte.
3: Reclamação do argentino, zagueiro do Grêmio, Walter Kahneman, mas por baixo ele pega Vitinho. Lançamento do Mercado, buscava o atacante colorado, a falta é na intermediária, a informação é para Grupo IESA.
0: Agora 3:30, primeiro tempo do Grenal. 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Tá dentro do carro, que legal, me dê carona, me leve com a emoção do Grenal. A bola foi lá para a Alan Patrick, tentou girar, a bola foi afastada, foi para Carlos Vinícius, deu a bola para o Amuso dominou, recuou, lançamento longo do Marlon, buscou a ponta direita, Pavon tá colocado por ali, vai tentar o cruzamento ainda, Pavon ganhou do marcador, Caio passou, tentou a bola para ele, corta para o Internacional, o jogador colorado, e aí tem um toque, tem uma falta, o que que ele está dando? Enquanto falta, tudo é o Gabardo.
8: É, falta, né? O Jorge já falou, falta pela ponta direita para o Grêmio cobrar, e aí vem cruzamento na grande área do Internacional. Pavon tá ajeitando, Wallace, Kahneman na grande área, a informação é de Tumeleiro.
0: São 4:30, é o primeiro tempo, é o futebol da Gaúcha, da Rede Gaúcha, quase 100 emissoras, quase uma centena de emissoras espalhadas em todo o território brasileiro, levando para você a emoção do Grenal 455. É cobrança de falta para o Grêmio. Antony tá ali arrumando a barreira de dois homens, a preocupação dos jogadores do Internacional. Olha o cruzamento, a bola bateu na barreira, o rebote é do Grêmio, a bola foi dominada pelo jogador Vijaçante. Vijaçante tem um domínio, procura passar, é atacado, procura ganhar, Bernabé tirou a bola dele, aí o Vijaçante meteu a bola para a linha de lado e arremesso lateral, que favorece o time do Internacional. 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Arremesso lateral, Vijaçante. O Bernabei cobrou, o Vijaçante estava ali perto, a bola foi tirada mais uma vez. Outra vez o arremesso favorece o time do Internacional. E nós temos a cobrança, o Juninho também está perto da bola. Um deles vai para a cobrança, cruzamento lá dentro da grande área, tentando Alejandro, a bola foi tirada. Completa Caíto e toca a bola para a linha de lado. É arremesso lateral do Internacional.
1: Tem gol. Gol
0: de
1: quem? Na Série B do Brasileirão tem gol marcado pelo Juventude. Raí empata. Juventude 2, São Bernardo 2, Unimed Porto Alegre.
0: Dale, Juventude. Te queremos na Série A também, assim como o Grêmio Internacional. Queremos o futebol gaúcho lá em cima. Uma tentativa do Internacional. Cruzamento foi feito. O Wallace está dominando. Dominando e girando, metendo a bola em direção ao meio-campo. Foi agarrado o jogador do Grêmio, mas o Grêmio tem vantagem. Na sequência caiu também o jogador Vijaçante. Ele não marcou absolutamente nada. A bola saiu pela linha de lado. Ô Bianchini, o que que ele deu ali, hein? Nada, né?
9: Tá dando lateral pro Internacional, porque o Krovinovic caído, acabou chutando a bola, 0-0, trilegal.
0: São 6 minutos, Leonardo Oliveira.
7: 6 minutos de um Grenal nervoso, de um Grenal tenso, a bola parece uma bola de fogo, todo mundo chuta pra cima, ninguém quer ficar com a bola, muita marcação e ninguém tá negociando nada, Pedro.
0: Pois é, lá vai o Internacional, Alan Patrick está marcado por 2, ele é desarmado no primeiro movimento, a bola voltou para Vijaçante, que bateu, buscando o outro lado, deu passe errado, o Inter foi lá buscar. Quem buscou para o Internacional foi o jogador Aguirre. Aguirre faz o domínio, recua a bola, deu para Bruno Gomes. Bruno Gomes domina, é atacado, recua a bola até onde está colocado o seu companheiro Mercado. Mercado bate de pé direito, tentando Vitinho lá pela ponta direita, ele foi desarmado. Na sequência tem uma falta em cima do jogador do Grêmio. Parou tudo em cima do Danilo Barbosa. Falta a favor do time do Grêmio Porto Alegrense, 7 no primeiro tempo. A falta foi cobrada, o recuo de bola foi feito para o goleiro Everton. 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O Grêmio busca o ataque, lançamento foi forte. Tá ali o Mercado para dominar para o Internacional. Gira, mete a bola na intermediária. Veio para dominar para o Internacional o jogador Thiago Maia. Thiago Maia tentou para o Alejandro, ele não domina. Ficou para o Wallace, que está recuando para o Everton. Goleirão do Grêmio botando a bola onde está colocado o Marlon. Marlon domina lá pelo lado esquerdo. O ataque chega em cima dele pelo Aguirre, ele recua, deu a bola para Kahneman, que chutou em cima do Alejandro e a bola foi para a linha de lado, para a linha de fundo, aliás, vai ser apenas tiro de gol. Vaguinha, o que que dá para dizer, Vaga?
5: Teve nada no jogo ainda, Pedro, teve nada, muita disputa, muita briga, juiz deixando o jogo correr, teve absolutamente nada.
0: Tá bom, essa é a opinião do Vaguinha. Já são 8 minutos do primeiro tempo. Sai jogando o time do Grêmio. Vijaçante está carregando. Vijaçante empurrando uma bola curta. Tocou para Kahneman. Kahneman abriu na esquerda. Marlon está colocado por lá. Ele domina já no campo de apoio. Levantamento. A bola foi para o Pavon. Corta aberta bem para o Internacional. Voltou para o Caíto. Caíto tocou a bola para o Pavon. Pavon dominou na ponta direita. Tentou o tabelamento. Deu para o Caíto. Caíto recua a bola. Deu para o Wallace. É todo o Grêmio no campo de ataque. O Wallace está recuando para Walter Kahneman, que também está lá no campo ofensivo. Deu a bola para o Marlon. Marlon tocou, deu no Amuso, Amuso no Marlon. Marlon domina pela ponta esquerda, tentou levantar, levantou, corta para o Internacional de cabeça o Juninho, mas volta o Grêmio com o Amuso. Amuso tocando a bola para Marlon. Marlon tocou, deu para Krovinovic, soltou para o Amuso. Quando chutou, a bola saiu para a linha de fundo. Ele vai tocar. Que tiro de canto, é isso, é Gabardo?
8: Tá dando escanteio, disputa forte pela ponta esquerda. Amuso fez o cruzamento. Bruno Gomes do carrinho mandou para fora. Marlon tá chegando ali junto com o Pavon. Vamos ver quem é que vai cobrar o escanteio, informando o Sicredi.
0: 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Olha ali o Grêmio, que escanteio curto. Agora o levantamento. Corta de cabeça Juninho para o Internacional. Tirou para a intermediária. Voltou o Grêmio. A bola do Vijaçante. Vijaçante jogou. Deu a bola curta para o Amuso. Amuso abriu para o Marlon. Marlon está colocado pela ponta esquerda. Tabelou. Soltou ali. Vai tentar jogar o jogador do Grêmio. Ele é desarmado. A bola foi tirada. Ficou pedindo uma falta. Eu disse que não houve nada. Bernabé levantou. Alejandro. antes, cortando o Kahneman, voltou, Bernabé lá pelo lado direito, tentou jogar, Alejandro ficou com ela, deu para Alan Patrick, Alan Patrick dominou, abriu, tocou na esquerda, olha ali o chute do Vitinho, a bola é faca, liga de fundo, apenas tiro de gol. Diz aí, Felipe.
3: Não teve perigo nenhum, né, Pedro? O chute do Vitinho foi muito fraco ao lado da trave do Everton, que apenas observou. Na origem da jogada, a reclamação de uma falta não dada do Vijagra. O lance seguiu 0-0, a informação é claro.
0: 10 minutos é o primeiro tempo. CCD, o que dizer do Grêmio?
6: O Grêmio tem que ter tranquilidade, Pedro. Diminuiu um pouco a intensidade já do Alejandro e do Alan Patrick pra marcar. Tem que sair jogando com calma. Dá pra sair de trás e chegar com mais facilidade ao ataque.
0: 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É um ataque do Internacional, chegando Vitinho, dominou, tentou levar, levou pro meio, bateu e a bola foi pra linha de fundo, mas foi o primeiro chute a gol. Felipe.
3: É, o Vitinho tinha tentado outra vez um chute fraco, agora teve potência, não teve direção. Foi uma chegada mais perigosa do Vitinho pela ponta esquerda, puxando pra dentro e finalizando pra fora, 0-0, informação, Grupo IESA.
0: 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Futebol da Gaúcha, 11 minutos, lance longo, Carlos Vinícius, ele e Mercado tira, joga a bola no meio do campo, o Grêmio repõe, Danilo Barbosa, tocou, encontrou o recuado, Wallace, errou o passe, deu um presente, a bola foi para Vitinho dominou na ponta esquerda, o Wallace está em cima dele, tocou bola curta, encontrou o recado também, outra vez Vitinho jogando a bola para o Alan Patrick se meteu pela meia direita, pisou na bola, esperou, tocou para Vijagra soltou para Bernabé, pé direito, pé esquerdo, aliás, na bola sai pela linha de fundo, apenas tiro de gol, Felipe.
3: Cruzamento efetuoso do Bernabé, que buscava Alejandro no segundo pau. É bem verdade, o centroavante do Inter estava cercado. Walter Kahneman e Marlon observavam. É apenas tiro de meta pro Everton, informando claro.
0: Quem é que o torcedor gremista?
10: Vou falar com o Jones aqui. O que dá pra dizer nesses primeiros minutos, Jones?
11: Eu acho que o Grêmio tem que rifar menos a bola. Nossa gurizada ali atrás tem que se acalmar um pouquinho. O Dest tem que pedir o jogo, né? Que ele tá meio apagado, não tô enxergando ele muito no jogo, não. Ele tem que chamar esse jogo, puxar pra ele é o 10 hoje do Grêmio, né? E rifar o Carlos Vinícius, que tem que pedir a bola ali na frente.
10: Tá aí o torcedor gremista pra Pão de Alho Santa Massa.
0: Grovinovic leva o Grêmio para o ataque, pé direito na bola, suspendeu o Mercado, afastou de cabeça para o Internacional, soltou a bola, encontrou colocado o jogador Bernabé tocou para Vijagra trabalhou ali pelo meio, vai conduzindo o Internacional para o campo de ataque, empurrou a bola, deu para Alan Patrick abriu na direita, Bruno Gomes está colocado por lá, chegou o Internacional, é o Aguirre que tá lá, Aguirre domina a bola, recua agora para Bruno Gomes, que tá dominando no meio do campo, recuando mais ainda, encontrou colocado o Mercado deu para Juninho trabalhou, são 12 minutos e meio, etapa inicial, a bola foi no lado esquerdo, Thiago Maia soltando para Bernabé, para Thiago Maia, trocam passes, não tem pressa, os jogadores do Internacional para definir jogadas, o recuo de bola é feito então, onde está colocado o Mercado sai jogando ali do lado direito, Carlos Vinícius faz uma marcação apenas superficial à distância, ele mete a bola para a ponta esquerda, Diego Caetano está cortando e metendo a bola para fora, arremesso lateral. 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Se a Unimed me permite também um beijo a todos os médicos, um abraço e muito obrigado por tudo, né? Lá vai o jogador Alan Patrick, levou para o fundo do campo, cruzou, salva o Wallace, é escanteio. E é do Inter, Felipe.
3: É, os jogadores do Grêmio ficam apontando para o Vitinho, argumentando que a bola bateu no atacante do Inter por último. Não é o que a arbitragem marca. Jogada pelo lado esquerdo, Alan Patrick, tabelamento com o Vitinho, buscava de volta a bola para o atacante. Colorado, escanteio, Alan Patrick na cobrança, informando o Grupo IESA.
0: São 13 minutos e meio, o primeiro tempo é o Granal 4-5-5. Olha ali, cobrança de escanteio, Alan Patrick afasta a zaga do Grêmio, tirada a bola de qualquer maneira, o Internacional vai voltar com o domínio feito, através do jogador Aguirre tentou na frente, conseguiu para o Alan Patrick, tentou jogar para a linha de fundo, foi errado o passe, linha de fundo, apenas tiro de gol, quando eu estou chamando o tempo e placar do futebol da Gaúcha. 14 do primeiro tempo, o placar é 0-0.
1: O empate mantém os dois times na zona de rebaixamento, Inter 32 pontos, Grêmio 31. Nos outros jogos dos clássicos, 0-0 para Flamengo, Fluminense, Palmeiras e Corinthians.
0: 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Ela é demais, torcedor. Linguiça é Borrússia. 14 minutos, Leonardo Oliveira.
7: de um Inter mais organizado. O Grêmio acelera muito o jogo, o Grêmio tenta ou com inversões ou com bola mais direta buscando o Carlos Vinícius. O Inter mais postado, mais organizado em campo, chegou duas vezes.
0: E a Nani com o torcedor colorado.
12: Vou conversar com o Juliano. Juliano, o Inter tá conseguindo chegar ali na frente, mas tem que caprichar, né?
13: Sim, estamos jogando muito melhor que eles. Vamos fazer um gol daqui a pouco.
12: Tá aí o torcedor cantando muito aqui pra Pão de Alho Santa Massa.
0: 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E claro, aquele muito obrigado que nós renovamos a todo instante pelo carinho da sua sintonia, que torna a Rádio Gaúcha a mais potente, a mais importante rádio do Centro-Sul brasileiro. A bola é dominada pela defesa do Grêmio, recuo de bola foi feito para o goleiro Everton. O Everton levantou tentando Krovinovic, subiu por trás dele Juninho, cortando, volta a posse de bola para o time do Grêmio, dominada pelo jogador Abuso. Abuso tenta jogar pelo lado direito e aí cai o jogador do Grêmio, tem uma falta. Simon Bianchini.
9: É, o Vila Sante acabou tocando para o Caíto, depois o Bernabé chegou por trás, derrubando o lateral direito do gremista, tinha o Pavão também caído. 15 minutos, 0-0, trilegal.
0: Krovinovic tem a bola, o recuo foi feito, ela foi dominada pelo Danilo Barbosa, que deu para Kahneman, Kahneman soltou, encontrou colocado o Wallace deu para Kahneman, Kahneman tocou a bola para o Amuso, Amuso soltou, deu para o Carlos Vinícius, para o Amuso, errou em bola o zagueiro do Inter, mas tem recuperação do Bruno Gomes, tirando e metendo a bola para o intermediário. O Grêmio volta com o Marlon, Marlon tenta levar, corta Bijarra para o Internacional, sobrou a bola para o Aguirre, Aguirre apareceu lá pela ponta direita, meteu meia lua, mas não deu certo, a bola saiu pela linha de...
9: Tem gol.
0: Vai ser arremesso lateral. É de quem?
9: Tem gol importante, tem gol marcado pelo Palmeiras. Barbosa faz. Palmeiras 1, Corinthians 0. Palmeiras assume a liderança e o Corinthians chega a 8 derrotas seguidas. É o 16º colocado com 32 pontos.
0: É, são 16 minutos. O Inter no ataque. Alan Patrick dominou, enganou o marcador, tocou do lado, encontrou a Aguirre, colocaram por ali, ajeitou para bater, preferiu tocar para Alan Patrick. Corta a saca do Grêmio, ele comete falta. O jogo para e o Vaquinha me diz como está o Inter, Vaga?
9: Porra, o Inter tá melhor no jogo, Pedro, mas tem que ter calma, essa bola tem que botar na área. Mas o Inter encaixotou a saída de bola até aqui, encaixotou a saída de bola do Grêmio. O Grêmio não tem saída, tá pra nós o jogo.
0: Vaguinha tem razão, CCD.
6: Não, o Grêmio tá com muitos problemas, o Grêmio não tem a segunda bola, não tá conseguindo rifar, muitos problemas. O Inter deixa a bola com o Grêmio em razão dos problemas que o Grêmio tem. Quem sabe o Grêmio entrega a bola pro Inter e reverte esse problema.
0: Tá jogando o Grêmio, a bola foi recuada, onde está colocado o jogador Vija Sante, ele corre ali pelo meio, vai conduzindo, levando o Grêmio na tentativa de ataque, meteu a bola no Amuso, ela passou, ficou para o Marlon, Marlon apareceu livre pela ponta esquerda, é para cruzar, cruzou rasteiro e mal, a bola foi tirada, Virjagra conseguiu tirar, voltou a bola para o Marlon, Marlon dominou pela ponta esquerda, ainda ele levando, tentou jogar no meio, jogou errado outra vez, a bola foi tirada, e aí tem rebote no Grêmio, mas corta Virjagra outra vez, tocando a bola para Alan Patrick meteu no lado direito. Lá está colocado Aguirre, Aguirre faz domínio, rente a linha lateral do campo, luta contra o marcador, tocou, encontrou colocado Aguirre, escapou pela direita, lá vai ele, tocou para Bijagra, Bijagra vai tentar cruzar, cruzou forte demais, a bola está na linha de fundo, não deu em nada, Felipe.
3: Quando tinha que fazer a dele, que é desmarcar, o Bijagra acertou, desmarcou e foi pro ataque, na hora de cruzar não é a dele, né, Pedro? Cruzamento muito forte, fora da área e apenas tiro de meta pro Grêmio, já cobrado, informando claro.
0: Onde tem torcida do Grenal, tem claro. 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A bola foi recuada, o Wallace está dominando, soltando para Vija Sante, ele faz o domínio, são 18 minutos, é o primeiro tempo, o placar é 0-0, a bola foi, onde está colocado o jogador Barbosa, Danilo Barbosa, ele recolhe ali pelo meio, tocou para Amuso, Amuso fez o tabelamento, deu para o Danilo Barbosa, tentou na frente, Krovinovic, grande bola, olha ali Barbosa, bateu, o goleiro pegou, primeira grande defesa do jogo, volta o Diego Caíto, dominou pela ponta direita, chuta, a bola bate no adversário, o Grêmio vai recompor, é Vija Sante dominando, tentando vencer o marcador, tocou a bola na esquerda, Marlon tá colocado por lá, é o Grêmio no campo de apoio, o Antony já fez a primeira grande defesa, o Grêmio teve a oportunidade de marcar o gol, e a bola foi lá do lado esquerdo, é Marlon que tá dominando,
9: Pedro,
0: recuando para a câmera, é?
9: E o detalhe no lance de ataque do Grêmio, o Vini tava em posição de impedimento, o Carlos Vinícius, e quem pega a bola é o Amuso, que parte de trás, a posição era legal.
0: Pois é, e poderia ter sido o gol do Grêmio, não fosse a grande defesa do goleiro Antony. Lá vai o jogador Kaito, Kaito tocou a bola com o Binovic pro Kaito, caiu, pediu pênalti, juiz que não foi nada e a bola foi tirada, ficou para o Internacional, lançamento cumprido, a bola foi para o Alejandro, correu pelo lado esquerdo, vai levando, é o Vitinho, tá colocado ali pela ponta esquerda, contra dois adversários, ele perdeu a bola. Lance anterior, quando o Jory tiver a reprodução, vamos saber exatamente o que teria acontecido. Foi muita reclamação, Jory.
8: Foi Diego Caetano com o Bernabé.
0: Pois é.
14: E foram duas tirada. Reclamações, né, Pedro? Na grande área do Grêmio e na grande área do Inter, no contra-ataque. O jogador do Grêmio, Caetano, ele já Caetano mandou, pega já mandou, a bola.
8: Já mandou cobrar o escanteio, viu, Jory?
14: Não, o Caetano pega a bola, disputa espaço com o Bernabé, o lance é normal. E na outra área, teve o cruzamento também e a reclamação de toque na mão me pareceu pegar na perna do jogador do Grêmio.
8: Já mandou cobrar o escanteio.
0: Já mandou cobrar o escanteio. Portanto, ficou apenas a reclamação. Você sente que sensação tu tivesse naquela jogada ali?
6: Ah, de onde a gente está aqui, a sensação é de pênalti, mas fica com o Diori, eu não vou falar sobre a arbitragem.
0: Vamos lá, cobrança de escanteio para o Grêmio Porto Alegrense. São 20 minutos, é o primeiro tempo. 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É escanteio para o Grêmio. Dois jogadores ficam na bola. Dois jogadores ficam ali para a cobrança. É uma tentativa de reprodução daquilo que foi feito. Vamos ver quem vai cobrar. O bandeira está ali, está chegando junto. A bola está na bandeirinha de escanteio, naquele espaço que é demarcado. Isso, para a cobrança.
8: Estão ali Marlon e Pavon.
0: Pois é. Eu acho que vai cobrar o Marlon, né? Vai usar o pé esquerdo, será? É, ele mesmo. Levantou, não deu nada. Pra que tanta coisa pra não sair nada? Mas enfim, Nani, o torcedor colorado.
12: Vamos conversar aqui com o Gelson. Gelson, nossa torcida tá dando um show. O Inter tava um pouquinho melhor, agora eles equilibraram.
15: Eu gostei da postura no início do jogo, o time marcando mais pra frente, mas agora deu uma recuada e o Grêmio veio pra cima. Acho que tem que continuar do mesmo jeito que começou o início do jogo, com a postura mais pra frente.
12: Tá aí o torcedor do Inter pedindo uma postura mais adiantada do Inter pra Pão de Alho Santa Massa.
0: Grovinovic tem a bola pela meia esquerda, tocou, encontrou colocado Amuso. Amuso fugiu da marcação do adversário, tem um domínio da bola, recuou soltando, encontrou colocado Daniel Barbosa. A abertura foi feita para o Diego Caio, chega Bernabé para passar. Diego Caio tocou na bola, ela ficou viva, foi lá o Pavão, dominou no fundo do campo, na bandeirinha de escanteio, tentando tirar, marcado, procurou passar, vai para o cruzamento, não deu, é bloqueado. Novo drible aí do Pavão, tocou no meio, a bola foi onde está colocado Danilo Barbosa, que domina, que recua, a bola foi outra vez para o Pavão. Pavão tentou cruzar e a bola bate no zagueiro e não dá nada, é apenas arremesso lateral. 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Amuso tem o domínio da bola, a marcação chegou, ele tentou jogar, tão bateu e ninguém cortou o mercado para o Internacional, meteu a bola para fora do campo, arremesso.
14: Tem gol. Lateral.
0: É do time do Grêmio, gol de quem?
14: Tem gol marcado pelo Santos na Arena MRV, aos 43 minutos do segundo tempo, Gabigol faz, Atlético Mineiro 0, Santos 1, informação para a Unimed Porto Alegre.
0: 23 minutos, Leonardo Oliveira, o Grenal é 0-0.
7: E o Grêmio agora consegue encontrar espaços, o Inter quando não, vai lá Pedro.
0: Olha a bola pro Amuso, chegou pra área, dividiu, caiu, pediu falta, não houve nada. O que aconteceu aí, Gabardo?
8: É, o Bruno Gomes pede cartão ali pro Amuso por simulação. Pra mim também, lance legal.
0: E aí, Leonardo?
7: O Grêmio, quando consegue sair de trás, de novo, Pedro, vai lá, não para o Grenal.
0: Agora foi a falha agora do jogador Wallace, mas teve o conserto do Kahneman e a bola tá nas mãos do goleiro. Fala tu agora.
7: Vou lá rapidinho, porque o jogo não para aqui, jogão, Pedro. Acontece que quando o Grêmio sai de trás e a linha de frente do Inter não acompanha, o Grêmio chega com superioridade. E aí tem encontrado espaços, o Grêmio assim consegue equilibrar o clássico, Pedrão.
0: 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Lá vai Vitinho, Vitinho dominou, tocou no meio, boa bola, Alan Patrick jogou em direção à área do Grêmio, corta o Wallace, voltou o Internacional com o Thiago Maia, abriu, encontrou o corredor pela direita, o Aguirre, Aguirre fez o levantamento na área do Grêmio, corta o Wallace, afastando, ficou a bola para Krovinovic, recua para Marlon, Marlon deu para Krovinovic, ele tá recuando, soltando para Kahneman, Kahneman deu para Danilo Barbosa, saiu bem o Grêmio nessa, lançamento para o centroavante, é sempre difícil contra dois ou três zagueiros, e dessa vez, uma vez mais, o Carlos Vinícius não toca na bola, porque os zagueiros do Internacional antecipam, e a bola foi lá para o campo de ataque do Internacional, Alan Patrick deu a bola para Vitinho, ele parou, marcou uma falta lá atrás, e deu cartão amarelo.
3: Porque o Alan Patrick abandonou a bola, Pedro. O Vitinho cabeceou a bola para Alan Patrick, ela veio dividida com o Wallace. No meio do caminho, o camisa 10 do Inter abandona a bola e dá com o ombro muito próximo do rosto. E lembrando, o zagueiro do Grêmio tem uma fratura no nariz. O árbitro não teve dúvidas, apresentou cartão amarelo para Alan Patrick. E agora o telão da arena também mostra um cartão amarelo para o Gabriel Grando, por reclamar no banco de reservas.
0: Pois é. Jory, o que que dá pra fazer nisso, Jory?
14: É, cartão amarelo bem aplicado, Pedro. O Alan Patrick, ele vai com o ombro fechado, e claro que depois que o jogador do Grêmio se afasta, ele abre o braço. Mas não houve uma cotovelada do Alan Patrick. É claro que o Wallace está jogando de máscara, mas bate o ombro na parte lateral do rosto do Wallace. Cartão amarelo bem aplicado pro jogador do Inter.
0: 25 minutos, etapa inicial. É o Grenal 455. 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A bola foi ali onde está colocado o Kahneman. Kahneman tá recuando, soltando uma bola do lado esquerdo. O Marlon tá colocado por lá. O Grêmio vai tentar descer para o campo de ataque. Soltou a bola para o jogador Carlos Vinícius. Dominou ali pelo meio, recuou, tocou a bola. Danilo Barbosa. Deu para Kahneman, Kahneman para Krovinovic, a bola foi para o Mamuso, tentou no meio, tem uma falta, tem uma segunda falta, o Inter abusou das faltas, duas em sequência, e o árbitro vai aplicar cartão amarelo, Gabardo.
8: Pois é, por enquanto ele está conversando ali, Pedro, ele voltou na primeira falta, e que foi no Mamuso, e o cartão amarelo me parece que foi para o número 5, Vijagra. Deu no meio do bolo ali, mas foi pro Vijagra, né?
14: Se deu cartão pro Vijagra, foi por reclamação. A falta é do Mercado, é uma falta forte do Mercado, que merecia até a aplicação do cartão amarelo, mas me parece que o árbitro tá dando cartão amarelo por reclamação, se foi o caso do Vijagra.
8: Pois é, ele deu no meio do bolo ali, mas a falta tá marcada para o Grêmio cobrar 0-0, informando o Tumeleiro.
0: Mas foi o momento que teve a abertura do açougue, né? Os jogadores do Internacional fizeram duas faltas consecutivamente, muito fortes, e aí um cartão amarelo rendeu, enfim, o árbitro vai ter que cuidar isso aí, porque, sabe como é que é, né? Clássico sempre tem revide depois e essas coisas todas, né? Mas tá bem. 26 minutos e 40. É o primeiro tempo, o placar é 0-0. A falta será cobrada para o Grêmio Porto Alegrense. Placar é 0-0. É o

0: entre torcedores do Grêmio, setor das organizadas, arquibancada norte.
1: É, não chega a ser novidade, né? 27 minutos e meio. CCD, e conta aí, o que tu tá vendo do Grêmio?
2: Ah, o jogo, ele é um jogo perigoso, porque quando tu perde a bola na intermediária, o adversário chega com um número de jogadores ali que pode ser perigoso o jogo. Por outro lado, o Grêmio, a chance de gol do jogo foi do Grêmio, não pode perder um gol daquela maneira. Tem que fazer, tem que tentar decidir. O Amoroso estava na cara do goleiro, podia ter calma, acabou chutando precipitadamente, o Grêmio não fez o gol. Então é um jogo perigoso. Ah, juiz.
1: Outra falta marcada a favor do time do Grêmio, cometida por Walter Kahneman. E os jogadores do Grêmio reclamam da arbitragem, hein, Felipe?
0: Os do Grêmio reclamam que não foi falta do Kahneman no Vitinho. E agora a reclamação do Vilhaçante é assintosa, ele leva cartão amarelo. Cartão amarelo para Vilhaçante é uma falta frontal pro Inter, mas pelo lado direito pode pintar perigo na... Bom, pro goleiro Everton.
3: E está decretado aos 28 minutos que a arbitragem não manda mais em campo. Virou uma salada.
1: É, por aí, né? 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
3: Tem gol.
1: Gol de quem?
3: Tem gol marcado pelo Atlético Mineiro, zagueiro Vitor Hugo empata. 1-1 Atlético Mineiro e Santos, 50 minutos do segundo tempo. Pedro.
1: Baixou o meu. Hein? Vamos à cobrança de falta para o Internacional. É uma falta ali pela meia direita, é uma boa oportunidade para os colorados, jogadores estão ali no risco da grande área, a falta será cobrada, placar é 0-0, são 29, primeiro tempo, Alan Patrick para a cobrança, pé direito na bola, cruzou, corta de cabeça Carlos Vinícius, ele agora estava em socorro na defesa, mas o Inter volta, a bola do Vitinho, Vitinho tentou jogar no meio, cortou o Wallace, a bola ficou para Krovinovic, deu o passe errado, deu o presente, outra vez a bola do Internacional, é do Alan Patrick abriu na direita, olha lá o cruzamento! E o cara perdeu o gol, rapaz. O cara tava ali pra fazer o gol, era o Vitinho, aquele cara ali.
0: Juninho, zagueiro do Inter, o jogador mais alto do Inter, cabeceou na área do Grêmio. A bola passou tirando tinta na trave do Everton, tiro de meta já cobrado.
1: 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Vaguinha, 29:40.
4: É, eu falava no início do jogo que o Grêmio estava com dificuldade de saída, o Inter tinha encaixotado e logo depois o Grêmio teve a chance do jogo, né? E o Antony fez uma grande defesa, agora o Inter teve a sua chance. Cruzamento do Bernabé e o Juninho errou o gol. O Juninho errou o gol, mas o que eu tô gostando do Inter? O Inter está criando chances, era isso que eu cobrava.
1: Tá bom. 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A bola é do Grêmio, depois da saída de bola, lançamento foi feito para o Wallace jogou a bola, encontrou colocado por ali, o jogador do Grêmio fez falta. Foi por cima, fez falta, vai levar cartão amarelo, não precisava. Bem, vamos ver, tá caído o Vitinho, camisa número 28, Bianchini.
5: O Vitinho já tinha posse da bola, recuperado depois do Diego Caio adiantar um pouquinho demais, chegou atrasado com a perna esquerda, atingiu a canela, o banco do Inter pede um cartão mais pesado para o jogador gremista, sente bastante o Vitinho. Não aguarda ainda da cor do cartão para o Kaito.
3: Mas não vai dar cartão amarelo à arbitragem. O Kaito vai para cima do Vitinho, chega atrasado. É uma disputa de jogo, uma falta sem tanta intensidade, com o jogador do Inter correndo em direção à lateral. Falta marcada sem cartão.
0: E o Kaito é um dos pendurados. O Everton, Kaito e Carlos Vinícius são os pendurados do Grêmio no Inter, Mercado e Vitinho entre os titulares.
1: Está a colocar o Bernabé para a cobrança de falta para o Internacional. E outra vez o Inter vai apostar na bola aérea, jogar lá dentro da área do Grêmio Porto Alegrense, porque ele está ali na altura da intermediária. O árbitro mandou ele voltar 30 centímetros. Nem precisava, né, senhor juiz? Não precisava 30 centímetros. Num campo que tem mais de 100 metros, não precisa fazer. Mas, enfim, ele foi detalhista e foi lá avisar o jogador do Internacional que ele vai ter que cobrar um pouco mais atrás. Então, vamos à cobrança de falta. O Inter tentando levar perigo da bola aérea. Ali está colocado o Bernabé, bateu, a bola foi chutada direto nas mãos do goleiro do Grêmio, quando eu estou chamando o tempo e placar do futebol da Gaúcha. Jogados 32 minutos. É o primeiro tempo, o placar é 0-0.
3: E teve mais um gol marcado pelo Atlético Mineiro, Thiago Borbas, de bicicleta. Atlético Mineiro 2, Santos 1, jogo aos 53 minutos do segundo tempo. Nos clássicos, Flamengo 0, Fluminense 0 e o Palmeiras está batendo o Corinthians por 1-0.
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0: Olha lá, o Inter chegou, a bola do Aguirre, dominou, fechou pra dentro da grande área, chutou, prensado com o Kahneman, voltou a bola para o Alan Patrick, meteu na pequena área, mas ali está o goleiro do Grêmio, para pegar firme, Felipe.
1: É, Alan Patrick pegou o rebote depois da, olha, lá veio o Inter.
0: Errou outra vez o Grêmio, gol! No erro de saída de bola, jogador do Internacional estava atento, estava ali, frouxo, livre, goleiro do Grêmio estava fora do gol, ele voltou correndo, não deu tempo, e o Inter está fazendo o primeiro gol da partida, no erro de saída de bola do Grêmio Porto Alegrense. O gol foi marcado pelo Vitinho, pelo Alejandro, qual deles?
1: Vitinho, muito Vitinho. Esperto, Vitinho, Pedro, porque a tentativa do Inter começou antes, o chute do Aguirre foi bloqueado, Alan Patrick pegou o rebote, e aí foi um chute fraco nas mãos do Everton. O goleiro do Grêmio tentou sair jogando rápido, mas a defesa do Grêmio estava comendo mosca, e assim Vitinho roubou a bola, viu que o Everton estava adiantado e tocou de cobertura, um belo gol. É o Inter quem abre o placar na arena, 1-0 Colorado.
2: Num Grenal que estava equilibrado em tudo, em chances de gol, em cartões, o Grêmio vacilou. O Everton tentou sair rápido, o Vila Sante vacilou, roubada de bola do Alejandro, contestado Alejandro, e gol do Vitinho, Vaguinha.
3: Gol de um time que tem coragem, de um time que ataca quando tem a bola, e teve a oportunidade roubando na saída de bola, mostrando que tá querendo. Parabéns ao Alejandro e Vitinho. Que bucha do Vitinho! 1-0 Inter, Marquinhos!
4: O Internacional com o Vitinho vai saindo da zona de rebaixamento, pula para a 15ª colocação com 34 pontos. Quarto gol dele na temporada, segundo dele em Grenais. O Grenal 4-5-5 empurra o Grêmio e afundado na zona de rebaixamento.
0: E lá vai o Grêmio, tentativa na direita, a bola foi para o jogador Diego Caio, ele procurou chegar no fundo do campo, cruzou rasteiro, cruzou mal, corta Juninho para o Internacional. Nani, me conta essa festa aí, Nani!
5: Explosão da torcida colorada, Pedro, vou conversar com o João Paulo. Meu amigo, que golaço do Inter!
6: Golaço, eles estão nervosos, o Inter tem que aproveitar, ficar bem fechadinho. Pedro, tu é demais!
5: Tá aí o torcedor! Aqui no setor visitante para Pão de Alho Santa Massa.
0: Ah, muito obrigado ao torcedor ouvido aí, né? 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Agora o Inter tá na frente, agora o Grêmio vai ter que correr atrás. O Grenal tá espetacular. É o primeiro tempo, 35. Um erro do Kahneman. Volta o Internacional. A bola foi lá onde está colocado o jogador Vitinho. Vitinho tentou para o Alan Patrick. A bola foi para o Aguirre. Aguirre tá recuando, soltando a bola para o jogador Bijagra. Bijagra tentou jogar a bola para o Alan Patrick, ele faz domínio pela ponta esquerda, foi desarmado, a bola foi tirada, foi lá onde está colocado Amuso recua a bola, mas antes tem a falta sobre o jogador Amuso cometida ali no meio do campo. 35,5, CCD.
7: Só podia sair desse jeito, a incompetência do Grêmio, entregou algumas oportunidades, uma delas o Inter foi competente, fez o gol. Tem que ter calma agora, vamos ver qual liderança do Grêmio vai aparecer, porque a incompetência já apareceu, pô.
0: Pois é, e lá vai o Wallace soltou a bola a 36 minutos do primeiro tempo, o Inter ganha por 1-0, o Kahneman tocou a bola para o Marlon arrancou pela ponta esquerda, pé canhoto na bola, suspendeu forte demais, ela vai cair do outro lado, Bernabé está cortando, mas o Grêmio volta, Diego Caio empurrou a bola, encontrou colocado para ali o Pavon levantou, corta mercado para fora da grande área, volta o time do Grêmio, a tentativa do jogador Vija Sante deu para Diego Caio tocou no meio para o Pavon jogou e tem também ali o jogador da mas ele é desarmado e a bola vai para o ataque do Internacional outra vez. Lance feito até onde está colocado o jogador Vitinho, o autor do gol. Ele caminha pelo lado esquerdo, empurra a bola curta, soltou, encontrou colocado por ali o Alan Patrick. Alan Patrick pisa na bola uma vez, duas vezes, acarinha a bola, trata com o respeito que ela merece e recua a bola até onde está colocado o Juninho, que está recuando mais ainda para o goleiro Anthony. Anthony vai bater, pé direito na bola, suspendeu, buscando forte o campo de ataque. Subiu Vitinho para o golpe de cabeça. E a bola não vai chegar lá. Chegou o Kahneman meio apavorado quando não tinha ninguém na marcação. Deu um giro para a sorte dele. A bola foi cair bem onde estava o Marlon. Tocada a bola para o Amuso. Amuso foi desarmado. Volta o Internacional. Tentativa ali para o Alan Patrick. Alan Patrick soltou. Deu para o Bijagra. Bijagra tentou o lance em profundidade. Está na cobertura o Marlon para contar e dominar para o Grêmio. Soltando uma bola. Deu para Danilo Barbosa. Ele caminha. Vai levando o Grêmio para o ataque. Ainda ele conduzindo. Aí ele levando. Tocando a bola para o Amuso. Amuso Araújo domina, está pelo campo do Grêmio ainda, o Grêmio está atrasado nesse ataque, a bola foi para Kahneman, Kahneman tocou, deu para Bijacente tentou caminhar 37,5, o Inter está ganhando 1-0, o gol marcado pelo Vitinho, a bola foi onde está colocado o jogador do Grêmio Porto Alegrense, o Krovinovic, ele joga a bola na direita, Diego Caetano está colocando por ali, tem o Krovinovic para tabelar, tocou a bola para ele, lá vai Krovinovic carregando, levando, não tem jogadores na frente para jogar a bola, tocou então outra vez para o Diego Caetano, Caetano tenta jogar do meio, encontra colocado Bijacente, procurou correr, foi desarmado, e a bola foi jogada no Vitinho, mas chegou antes o Wallace cortando, metendo a bola pela linha de lado e quase atropelando o treinador do Internacional que estava por perto ali. 38 minutos. 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O Inter tá ganhando 1-0. E a torcida do Grêmio tá como, hein? Quer que...
5: Vou falar com o Paulo aqui. Paulo, banho de água fria, não pode vacilar desse jeito esse gol do Inter, né?
8: Poxa, cara, não dá para entender. Temos que jogar para frente, temos que atacar. Não dá para entender isso aí, cara. O Grêmio tem que jogar para cima. Em casa tem que jogar para cima.
5: Aí o torcedor para Pão de Alho Santa Massa.
0: Vai o Grêmio, Pavon, pela meia direita. Conduzindo, soltou pro Diego Caetano, foi pro fundo do campo. A bola tá na linha de fundo e o Bandeira tá dando. O Bandeira deu uma pipocada ali, agora deu escanteio. Primeiro ele estava em dúvida, não sabia o que fazer. Aí os jogadores do Grêmio pressionaram, ele meteu no escanteio. Viu isso aí, Gabardo?
3: Demorou um pouquinho para decidir, né? Diego Caetano no carrinho, chegou na dividida com o Bernabé e ganha escanteio do Grêmio pela ponta direita, informando o Tumeleiro.
0: 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Escanteio para o Grêmio. O Inter ganha o Granal por 1-0. São 39 no primeiro tempo. Olha a chance do Grêmio no escanteio. Levantamento, sobe Juninho e afasta, atirando para o Inter. Internacional, foi lá para tentar dominar o jogador Bijacente, na sequência tem uma falta cometida pelo Amuso em cima do jogador do Inter que está caído e o árbitro começa a ser pressionado porque quer para o jogador do Grêmio o cartão amarelo, Gabardo.
3: Todo mundo reclamando, mas não vai ter cartão, a falta foi do Amuso em cima do Alejandro, parando contra-ataque do Internacional, não vai ter cartão e o Renato já mandou os reservas do Grêmio para o aquecimento.
0: 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Na arena do Grêmio, 1-0 Internacional, 40 minutos.
4: A vitória coloca o Inter na 15ª colocação com 34 pontos fora da zona de rebaixamento. Vai empurrando o Corinthians para 17º. Corinthians está perdendo para o Palmeiras pelo placar de 1-0. Grêmio é o 18º com 30.
0: E lá vai o Inter outra vez. Alan Patrick soltou. Encontrou colocado por ali o seu companheiro. Da bola, bola para o Alan Patrick e para o Vitinho. Cortou a zaga do Grêmio. Rebote. A bola tocada no Alan Patrick. Dominou. Teve que girar. Caiu. Pediu. Não foi nada. Claro que não. E a bola foi tirada. E aí sim. Aí tem uma falta cometida pelo jogador Thiago Maia. Marcada pelo juiz da partida, o jogador do Grêmio queria cobrar a falta rapidamente e aí os jogadores do Inter fizeram uma barreira impedindo que ele levantasse, viu como é que foi isso aí, Felipe?
1: Sim, no primeiro lance Alan Patrick foi girar sobre o Vilhaçante, caiu, pediu o pênalti que não foi dado, na sequência Krovinovic desarmado com falta, a bola é do Grêmio, Pedro.
0: Chegou, Diego Caetano livre pela direita, chegou, ganhou do marcador, pé canhoto, liga de fundo, não deu em nada.
4: Pedro?
0: Sim.
4: Sobre o lance de grande área, o Vilhaçante coloca os braços no corpo do Alan Patrick, que está fazendo giro, ele sente o contato e se joga no gramado. Não houve infração.
0: Leonardo Oliveira está terminando o primeiro tempo, 41-1-0 Inter.
9: 41 de um Inter mais organizado, de um Inter que sabe o que quer no jogo. O Grêmio sentiu o gol, sentiu muito. O Inter concede poucos espaços, Pedro, e o Grêmio não consegue aproveitar quando tem essa chance.
0: 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Levantamento em direção à área do time do Internacional. A bola foi tirada, voltou para Muso. A Muso deu para Marlon. Marlon tocou para Muso. A Muso dominou na ponta esquerda. Chegando, ganhando no marcador. Ganhando de mais um. Chegou o terceiro. Quando ele chutou, prensaram com ele. Tiraram o espaço e a bola ficou para Danilo Barbosa. Ele está recuando, soltou na bola. Ela foi para o Kahneman. Kahneman tocou. E caiu o jogador, parou tudo. Parou tudo, caiu o jogador do Internacional e a Nani vai falar um pouco mais com o torcedor colorado, Nani.
5: Vou conversar com o Daniel, vem cá, Daniel. Primeiro tempo, por enquanto, muito bom, estamos vencendo, é manter assim.
10: É sobre isso, tá? O Inter não se explica onde ele se sente. Hoje é o clássico que vai definir como 2004, Rodrigo Paulista e Fernandão fizeram, tá? Então assim, ó, vamos pra cima deles, Dani, vamos pra cima deles, estamos jogando bem, entendeu? E assim, ó, Deus abençoe o Colorado e toda a sua gente.
5: Tá aí o Daniel, confiante, gostando do Inter pra Pão de Alho Santa Massa.
0: 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Parou tudo, se exceder, o Grêmio tá levando desvantagem.
7: É, e não tá encontrando soluções, eu acho que é um jogo muito parelho, assim, mas sem brilho por parte do Grêmio. Na única oportunidade que o Grêmio teve, faltou competência, o Inter teve uma chance, fez o gol. Tem que ter calma agora, tem que ter tranquilidade, passar esse momento de estabilidade para tentar reverter. Lembrando, essa é a última esperança do Grêmio, tá? Perder esse jogo aqui, os números já indicam, né, Pedro? Então, que o Grêmio tenha tranquilidade, que consiga sair com outro resultado. O jogo é hoje, tem que resolver hoje. E o trabalho do Grêmio até o momento, meu querido amigo Pedro Ernesto, é de chorar de ruim.
0: 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Jogador recuperado, é isso, Gabardo?
4: Tá saindo de maca, é o Thiago Maia ali que tá saindo, né? É de maca para receber atendimento, acho que foi uma pancada no rosto, vai receber atendimento fora do gramado.
0: Muito bem, vamos à cobrança. Onde é que tá a bola? Onde é que anda a bola?
11: A bola tá com o árbitro ali, vai dar reinício de jogo.
0: Ah, tá ali a bola. Cobrança de falta para o Grêmio, a bola foi para o Pavão dominou pela ponta direita, tentou levar, levou pro fundo do campo, cruzou, o cabeceio não foi definitivo do Vijaçante. A bola foi cair da ponta esquerda, lá está colocado Amuso é marcado, pé direito na bola, levantou, outra vez Vijaçante se atrapalha. Foi dominar e jogou a bola pro lado, dando facilidade para o Internacional. Lançamento longo para a corrida do Alejandro, a bola foi recuada pelo Wallace para o goleiro do Grêmio Porto Alegrense. O Everton que sai jogando, tocando a bola para o Danilo Barbosa.
4: Agora hein? Sim, Pedro, agora sim o Thiago Maia vai voltar pro campo.
0: Tá bom, e lá vai o Grêmio outra vez. Agora é o Diego Caetano, dominou pela ponta direita. Diego Barbosa o acompanha, ele vai tentar a bomba, chutou, bate no peito do jogador adversário. O torcedor tá reclamando um pênalti.
4: Braço colado, braço direito colado no corpo, lance normal.
0: Lance normal, diz Jory Vasconcelos, no futebol da Gaúcha. E o Grêmio vai com o Wallace tocando a bola para o Caito. Caito chutou, a bola bateu no cara, voltou. Tentava por ali o Pavon. Voltou a bola para o Grêmio, tem escanteio, Gabardo.
4: Provinovic recebeu o passe dentro da grande área. Tentou o cruzamento, ganhou escanteio, ponta direita. 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
0: 45 esgotado, tempo regulamentar. Torcedor de pé na arena, tentando incentivar o Grêmio que está no prejuízo, porque o Inter ganhou 1-0. A bola foi curta, é o Grêmio chegando, é uma tentativa do Grêmio. Cruzamento feito, mal feito pelo Vijaçante. Não está dando muita coisa.
4: E agora Pedro vai subir a placa com tempo de acréscimo aqui na arena. O árbitro reserva vai levantar. Se atrapalhando todo, mas agora vai levantar. E aí? Mais seis
0: minutos. Tá gostando do jogo, árbitro, hein? Levantamento, a bola foi tirada, tem rebote, a bola foi para o Alejandro foi desarmado, caiu, pediu uma falta que não houve, a bola foi solta para o Diego Caetano, ele faz jogada pela ponta direita, buscou jogada pessoal, a cobertura foi feita pelo Bernabei, que tirou dele, desarmou, tocou a bola para o Alejandro, que sai com bola e tudo pela linha de fundo, de lado, e arremesso lateral aí do Grêmio, cobrado rapidamente pelo Vijaçante, recolheu para Kahneman tá jogando por ali, soltando uma bola, encontrou colocado o seu companheiro Marlon tentou para Muso, foi errado o passe, a bola foi tirada, ficou a bola então, onde está colocado o jogador colorado, e lá vai Vitinho correndo pela ponta direita, tentando levar, cobertura feita pela defesa do Grêmio com o Marlon recuando a bola.
4: Tem gol.
0: O goleiro Everton, gol de quem?
4: Tem mais um gol marcado pelo Palmeiras, agora Giai amplia, Palmeiras 2, Corinthians 0, Corinthians 8 derrotas seguidas e entrando na zona de rebaixamento.
0: Danilo Barbosa tentava girar, a bola saiu pela linha de lado. 46 minutos e meio. Leonardo Oliveira.
11: O Inter tem alguns gatilhos de pressão alta e com sucesso. O gol foi assim, agora quase roubou uma bola. O Grêmio sentiu o gol e não está se encontrando no jogo. O Grêmio, inclusive, desorganizado em campo neste momento.
0: E o Inter se encontra neste momento, Vaguinha.
3: É um jogo difícil, muito disputado. Tem que ter concentração total e tem que aproveitar, porque o Grêmio está nervoso para sair de trás.
0: Wallace levando o Grêmio para o ataque. A bola foi do Marcos do Carlos Vinícius, sai da meta o goleiro Anthony para pegar com tranquilidade. 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O placar continua Inter 1-0, está terminando o primeiro tempo, já são 47, ainda tem 4 minutos e a bola foi jogada em direção ao ataque do Internacional, não há ninguém colocado. A bola fica para o Alas, que dá para Kahneman. Kahneman estica do lado esquerdo, onde Marlon vai buscar o apoio para o time do Grêmio. Jogou a bola para o Amuso. Amuso procura fugir, a marcação é feita, a bola ali foi tirada, mas tem uma falta marcada pelo juiz da partida. 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A bola foi para o Danilo Barbosa, ele fez o domínio, recuou, soltou, encontrou colocado o jogador Krovinovic. Krovinovic tentou jogar ali pelo lado direito, meteu a bola para Pavon. Pavon deu para Diego Caíto. Caíto chegou no fundo do campo e a bola saiu pela linha de fundo. O Bandeira vai dar o quê? Outra vez o Bandeira deu uma pipocada, agora deu tiro, ligou. Fica sem ceder.
12: Que time bagunçado esse do Grêmio. Eles pararam para bater uma falta, todos os atacantes, todos os zagueiros foram para a área e eles jogaram um curto e entregaram a bola pro Inter. Que baderna!
0: 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Lá vai o Inter, a tentativa do jogador Bruno Gomes. Bruno Gomes recuando, soltando a bola no meio, deu para Alan Patrick. Alan Patrick soltou ali do lado esquerdo, deu a bola para Thiago Maia. Thiago Maia jogou, encontrou colocado o jogador Vitinho. Vitinho deu para Alan Patrick, deu para Thiago Maia. O recuo de bola foi feito para mercado, que está recuando mais ainda para o goleiro Anthony. Anthony chuta para o campo de ataque, sobe de cabeça, Vitinho tenta na frente, a bola foi tirada pela zaga do Grêmio, o rebote é do Danilo Barbosa, ele tem o domínio, a marcação chega pelo Bijagra, que não lhe dá espaço, jogada a bola na ponta direita, Pavon está colocado, ele toca a bola atrás, deu para Diogo Barbosa, agora com Vija Sante, recolheu pelo meio, abriu na esquerda, Marlon vem de trás com bola dominada, Amuso está aberto pela ponta esquerda, ele vai tentar jogar para o Amuso, não deu, a marcação está forte, o Aguirre em cima do Amuso, Amuso não tem espaço para jogar, muito menos o Marlon, que agora recua, recua e toca para Kahneman, que dá para Krovinovic.
1: Pedro, Alan Patrick tá levando a mão na coxa esquerda, o músculo posterior da coxa esquerda.
0: É, e lá vai o Grêmio, Diego Caíto trabalhando ali pela ponta direita, o recuo de bola foi feito para o Wallace pisou na bola, jogou na frente, encontrou colocado o Diego Caíto, deu a bola para o jogador Pavon, Pavon deu para Diego Caíto, ele foi desarmado, mas antes havia uma falta marcada pelo juiz da partida, uma falta para o Grêmio vai jogar bola, vem bola aí pro teu lado, Gabardo.
3: Vai ter cruzamento, o Everton tem pressa, já joga pra frente, os zagueiros vêm pra grande área, num dos últimos lances do primeiro tempo, o Grêmio tenta pelo alto, informando o Tumeleiro.
0: É, já são 5 minutos adiante do tempo regulamentar, 1 minuto tem o Grêmio pra tentar alguma coisa. Quando digo alguma coisa, é o empate, porque o Inter continua ganhando por 1-0. Grenal 4-5-5, tá dando vitória do Inter. Olha a bola curta, Marlon levantou mal, desperdiçando, jogando a bola que vai sair pela linha de fundo. Barbaridade é a expressão usada pelo CCD, Gabardo.
3: Ah, totalmente sem direção a bola, Marlon jogou pra grande área, a bola passou por todo mundo, não tinha ninguém do Grêmio, direto pra fora. Anthony cobra um tiro de meta, o Inter ganha 1-0, informando o Sicred.
0: 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Lá vai o Inter para o ataque, é Bernabé que está dominando pelo lado esquerdo, a marcação vem pelo Diego Caíto, ele recua a bola, deu para Thiago Maia, outra vez com Bernabé, Bernabé está recuando lá para o campo de defesa e lá está quase na intermediária o goleiro Anthony do Internacional para dominar com o pé e de pé direito fazer o lance de levantamento buscando Vitinho. A bola foi tirada, ela foi para o jogador Amuso, Amuso pediu uma falta, o juiz parou, marcou a falta a favor do time do Grêmio a 51 minutos. Terminou. Torcedor metendo vai, hein? Não gostou do que aconteceu. Em pleno Grenal, 1-0 para o Internacional.
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8 horas 28 minutinhos. Alô,

com a cara meio enferruscada, mas nós vamos alegrar esse finalzinho de domingo, contando com a sua audiência. Você que tá ligadinho na Rural, acompanhando o Grenal, a gente vai estar com a TV ligada, no olho do Grenal, informando você e fazendo o programa com umas músicas bacanas, legal. Me ajudando mais uma vez, Gustavo, me ajudou de manhã. Tem um fundo musical pra chacoalhar um pouco a poeira ali, Gustavo, só pra nós ver como é que fica. Enquanto eu vejo o zap que o pessoal tá mandando aqui, vai tocando aí.

0: Recebi uma mensagem aqui do meu amigo Vergão Mazoco, tá me ouvindo? Boa noite, Gabiati. Vergão Mazoco me ouvindo lá na Chapada dos Guimarães. A irmã do Vergão Mazoco, a dona Bita, a mãe do Dani Veronese também me ouvindo. Alô, Dani, boa noite. O Rin te avisou, tô também me ouvindo, hein? Gostou de começar a ouvir o Gabiati? Tá ouvindo aqui, ó. O
1: Gabiati veio na escuta aí, o programa mais ouvido do
0: Olha.
1: América do Sul.
0: Tá vendo?
1: E teu Inter tá ganhando também, né,
0: Tchê? Por enquanto.
1: Mas é isso aí, firme, o homem de Lindóia.
0: Uhum.
1: Um grande abraço, tudo bom.
0: Com o Colorado, viu, Visoto? Tem que ficar que nem dançar tango, com o pé atrás, sempre. A mãe do Davizinho também tá nos ouvindo, viu? O Davizinho tá ouvindo, aprendendo a tocar gaita, violão, tá lá o Amaral junto, deixa eu ver aqui, ó.
2: Boa noite, Gabiati, tudo bem? Então, estamos com visita aqui com o Gauchinho Amaral. Estamos aqui, agora te ouvindo também, mas tocando gaita e as crianças felizes aqui, Gabiati.
0: Tá bom, dona Dilei, o Maurício, o Amaral,
3: aí é
0: que
3: bonito.
0: A gaita é bacana, legal. Alô, Davizinho! Cristãozinho de Deus, um abraço, boa noite. Boa noite pra quem mais aqui, deixa eu ver, o Ademio de Castro, o Varelinha tá fazendo polenta, o Maurico tá assistindo o Grenal, daqui a pouco eu vou ligar a TV aqui que não tá ligada ainda. Mário Giacomelli, boa noite, toda a família me ouvindo. Mário com a esposa Maura, Josiel com a esposa Suelen, o Júlio com a esposa Geisa, Lajado dos Pintos, a sogra do Mauro. Do Mário, né? A sogra do Mário, a dona Vilma, ouvindo o programa do Gabiati com o filho Mauro. E muita gente já mandando zap aqui no lá. Deixa eu ver. Quem que é esse aqui? Ah, tá. Já vamos dar uma olhada aqui, né? Olha, nós vamos ter sorteio hoje à noite, viu, Gustavo? Até eu vou botar o meu nome aqui. Eu não tenho animal, tem que ter um animalzinho. Mas é para as crianças. A criança que tiver um cachorro, um gato, um periquito, um papagaio, uma calopsita e coisa e tal, vai concorrer, sabe o quê? Tá aqui, ó, da Agropecuária Pampa, é o Dendena que tá falando aqui, ó.
4: Então, Gabiati.
0: Ó.
4: Então, como aproveitando que amanhã é a data de Nossa Senhora Aparecida, o feriado, e Dia das Crianças, Gabiati, que são duas datas muito especiais junto, né? A Agropampa vai fazer um sorteio no teu programa que você permita pra nós, Gabiati. Um vale compra de R$200. Então, criançada que tiver um cachorro, um gato, um periquito, uma calopsita em casa, manda o nome do bicho e vai concorrer a R$200 de vale compra. E retira na Agropampa de Concórdia ou a Rabutã. Beleza, Gabiati? Então, piazada que tiver um bichinho, manda um áudio para você no teu programa e vai concorrer um vale compra de R$200. Tá bicharado.
0: Legal.
4: Valeu, Gabiati. Uma ótima semana, bom feriado.
0: Legal.
4: Um abraço.
0: Obrigado.
4: Tudo de bom.
0: Dendena da Agropampa doando, então, R$200 vale compras pra criançada que tiver um bichinho. Se a criança conseguir gravar um áudio aí de uns 10, 15 segundos, dizendo o nome e o bicho que tem, se quiser mandar o nome do bicho, também pode mandar, viu? E se a criança ainda não tá falando, a mãe ou o pai ou alguém da família manda o nome do filho que tem um animal que aqui. Deixa eu ver o gatinho. Esse é bacana, esse é o turismo, tá sempre por ali, viu? Deixa eu ver aqui o nosso amigo, quem é que mandou isso aqui? Eu acho que é o Santucci, deixa eu ver.
5: Boa noite, Gariate.
0: Ah, não é?
5: Aqui os caras Santucci vêm lavado e tá.
0: É o Santucci.
5: Vizinho dos teus parentes aqui.
0: Aham.
5: Hoje de manhã cedo tu falou que eu não te ligava mais.
0: Tá.
5: Mas daí água, né? Eu vou te pedir uma música, qualquer tipo de música.
0: Uhum.
5: Cantar um sertanejo, gaúcho, não sei.
0: Uhum.
5: Aquele abração pra tu aí, Gabiati.
0: Será?
5: O teu programa é nota 10.
0: Que bom.
5: Beleza?
0: É
5: nóis. Um abração aí.
0: Tá bom, seu Santucci. Vergão Mazoco, já manda uma pra ti ali. Deixa eu ver o Maurico, também já vou ver o recado. Eu chamo a primeira a fazer. Essa aqui foi o Vergão Mazoco que me mandou. Ah, não, essa aqui não. Essa aqui foi eu que escolhi. É do Mazoco mais tarde. Eu gosto da letra. Felipe Falcão.

0: é a glória. Graças a Deus, estamos aqui realizando o nosso sonho. Obrigado a cada um de vocês por tudo isso.
1: Fica registrado aqui um trabalho feito com muito amor, com muito carinho, de Felipe Falcão e sua produção.

0: Obrigado, Deus.
1: 18h38. Pode ser o Caetá iniciando ali no segundo? Pode ser, Gustavo? Consegue, né? Legal, legal. Tem muita gente mandando o zap já. Depois eu vou dar uma olhadinha. Eu já vou avisando que eu não vou conseguir acompanhar todos os zap aí, mas todo mundo vai pro sorteio, tá? Porque eu tô começando o programa um pouco atrasado, eu tenho bastante comercial pra fazer. Eu começo falando de quem agora, Gustavo, hein? Que coisa, Gabiati. Tu tá mexendo no celular? E se perde, hein? 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Que loucura, cara, hein? Mas que barbaridade, tio. Mas que coisa, hein? Olha, é o seguinte, o Palmeiras vai ficar campeão mais uma vez com toda certeza, viu? 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
10: 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Olha quem mandou um zap pra mim, foi a mãe do meu amigo Daniel Veronese. Alô, Dani Veronese. Alô, dona Bita, boa noite.

0: 7h46, para quem ligou o rádio agora, a Agropecuária Pampa está doando para mim sortear hoje à noite um vale-compras de R$200 para criançada que tiver um animalzinho de estimação. Se a criança não consegue gravar o áudio, a mãe, o pai, alguém pode mandar o nome da criança. Se quiser mandar o nome do cachorro, do gato, também pode mandar, não tem problema. 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
0: Pronto. 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Quem ganha o brinde é você. Deixa eu ver quem tá me mandando o zap aqui. Daqui a pouco eu vou fazer uma homenagem. Pode deixar comigo, dona Cris. O Rint acha que hoje nós estamos românticos, viu, Gustavo? Quem mais tá me ouvindo aqui? Deixa eu ver. Plínio Poleto. Deixa eu ver, mandou a foto do que aqui, o Plínio? Que não tá abrindo. Por que não tá abrindo? Deixa eu ver. Não tá abrindo? Jantando na audiência do amigo Gabiati. Boa noite a todos os ouvintes. Ovo cozido na água, partido pelo meio com abacate, coisa boa. E mais um monte de temperos aí junto e azeite de oliva, né? Olha, um amigo meu perdeu um molho de chaves. A pior coisa que tem é perder a carteira por causa dos documentos. E a pior coisa que tem é perder um molho de chave, que tem a chave do carro, tem a chave da casa, tem a chave daqui, tem a chave de lá. Aí a pessoa fica aborrecida porque tem que mandar fazer tudo de novo, trocar as fechaduras. Olha, alguém, um amigo meu perdeu um molho de chaves entre a panificadora Santa Terezinha e o atacadão Zati aí. É pertinho ali, só atravessou ali a rua aí do atacadão Zati aí, até a Santa Terezinha. Se alguém por acaso encontrou um molho de chave, tá com ele aí, não sabe como fazer, deixa aqui na rádio que daí a secretária vai entrar em contato comigo. Eu vou agradecer muito se alguém encontrou esse molho de chave e devolve aqui pro amigo que perdeu. O grupo Só Alegria é o beijinho doce, seu Rinte Avisotto.

0: 18h52, 15 minutos do primeiro, do segundo tempo Grenal. Segundo tempo Grenal, 15 minutos, continua Inter 1, Grêmio 0, né? Recebi um boa noite aqui de um amigo meu aqui, deixa eu ver, boa noite, Gabiati. É o Flávio Schucchi, aqui de Alto Bela Vista. Se possível, toca Pilares, Miro Saldanha. Música Pilares, do Miro Saldanha. Essa é boa pra sábado de manhã, né? 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
5: 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Eu quero fazer uma homenagem aqui, ó. Gol do Flamengo, viu? Gol do Flamengo pra cima do Fluminense. É o Flamengo e o Palmeiras aí estão numa disputa peleada, né? Flamengo 1-0 pra cima do Fluminense. A dona Cris, que é filha do seu Leonardo e a dona Araci, tá lá na casa dos pais e tá fazendo aqui uma homenagem pro seu Leonardo, que está de aniversário hoje. Qual é a idade do seu Leonardo, dona Cris?

0: Baita homenagem pro seu Leonardo, que está completando. A Cris mandou a resposta aqui pra mim: 69 anos hoje. Seu Leonardo, um abraço do Gabiati, viu? Parabéns pela família que vocês têm aí, né? Deixa eu ver de quem é este zap aqui. Que hora entrou isso aqui? Não, isso aqui foi de manhã. Onde é que tá os de tarde? Tá mais pra cima? Ah, tá aqui em cima, ó. Deixa eu ver quem aqui é o primo aqui, assim, deixa eu ver. Temos uma aqui, mandou uma mensagem pra mim, mas não pôs o nome. Oscar Santucho, já falei. Gabiati, manda uma música que amanhã estou de aniversário. 33 anos, Leonardo Ribeiro Rosa de Irani. Alô, seu Leonardo! Já tocamos parabéns pra ti agora aqui, né? Um abraço, parceiro velho, aí de Irani, né?
1: Eu quero concorrer, Joel Vendrusco, Marcos, meu neto.
2: 15 segundos.
1: Yaza, um gato. Pode ser?
0: Pode, pode.
1: E manda uma música, minha mãe tá de aniversário. Terça-feira, 83 anos, Lúcia Vendrúsculo.
0: Alô, dona Lúcia Vendrúsculo. Um abraço pra senhora, parabéns pelo seu aniversário, né? Boa tarde, Gabiati. Jéssica Machado, aqui somos aqui de Linha Pinhal. Temos 4 cachorros, 3 calopsita, 12 passarinhos, 2 peru, inúmeros ganizés e coisa e tal. Gostaria de ver, como é o do Vale, mas tá, mas tem criança, vizinha? Tem que mandar o nome da criançada. É pra criançada, vizinha, hein? Manda o nome da criançada ali. Boa noite, Gabiati. Edmira Bender, Rancho Grande. Tô na escuta do meu programa. A dona Edmira Bender nunca abandona o Gabiati, né? Um abraço, Cristãozinha, viu? Deixa eu ver quem é esse aqui. Quem é, quem é, quem é? Vamos ver. Aqui, ó.
3: Oi, meu nome é Raíssa Rodrigues Fernandes. Mando bairro Nova Brasília. E o meu pet de estimação é um cachorrinho pincher, e o nome dele é Pretinho.
0: Ah, olha só, ela fala bem a menina, hein? Será que tem que dar? Que idade tu tem, Cristãzinha? Manda ali pra mim saber. Fala bonito a guria, hein? Olha só o português dessa jovem aí.
4: Boa noite, Gabiati. Aqui é o Santuches de Uberlândia, Minas Gerais.
0: Olha.
4: Manda um abraço pro meu pai, Oscar. Minha mãe Dolores, lá de Linha Alvorada, Itá. Estamos ligados na Rural, no seu programa aí. Toca uma boa pra nós aí.

0: e manda chuva, que aqui só dá o canto da cigarra e o calor tá imenso e a chuva nem promessa. Manda um golinho dessa água pra cá também, por favor.
1: Olha só que coincidência, né? O Sidney Santuches, ouvindo a gente, é da onde? Uberlândia, ele falou? Uberlândia, mandando um abraço pro pai que tá ouvindo seus caras ali em São Francisco e tá o pai dele e a mãe dele ouvindo a gente. Um abraço, Santucho, aí do seu filho, que legal, viu? Obrigado. Mandaram até as fotos aqui do bicho. Que bicho é esse? Um gato? Será um cachorro? Boa noite, Gabiati. Quero concorrer o Vale Pampa, a ração, pois tenho gato e cachorro. Meu nome é Manuel Zamboni, de Pinheiro Preto. Mas, Manuel, tu é criança? Tem que mandar, porque é pra criançada, Cristãozinho, hein? Manda a tua idade ali, Cristão. É pra criançada, tá? Boa noite, Gabiati. Meu filho tem 8 anos. Autista, não verbal. Isaac Machado adora animais. Tem 2 cachorros, o Todd e o Átila. Obrigada, tá bom. Como é que é o nome do rapaz aqui, então? O Isaac, né? Que é autista. Alô, Isaac! Um abraço, Cristãozinho! Vamos chamando quem? Os atuais? Essa aqui, o Mário Giacomelli, é apaixonado por essa música, cara, hein? Antes de ir embora. Segura aí pra mim, põe a gaúcha aí pra mim. Segura pra mim.
2: Olha ele aí! Wallace! Pro Grêmio! Apostando na bola para. Se com bola rolando não tá dando jeito, que seja na bola parada. A cobrança do Marlon é venenosa na direção do gol. Não sei se tem uma casquinha por ali, vamos tirar essa dúvida agora. Me parece que não bate ninguém. E aí tava difícil demais a vida do Anthony. Ele dá o rebote, mas o rebote cai no pé do jovem
1: legal
2: zagueiro.
1: Pode vir pra mim. Na verdade foi uma cobrança de falta com barreira. O goleiro do Inter aí vacilou e rebateu a bola aí, não conseguiu se segurar firme. E no rebote o rapaz marca então o Grenal 1-1. Agora sim, os atuais é

0: 19h08. Olha, o Grêmio tinha virado o jogo, tá, Gustavo? Só que o rapaz estava impedido ali. Por um pouco, por uns 2, 3, 4 palmos aí, o Grêmio não vira o jogo, né? Que coisa, hein? Mandar um abraço pra minha irmã de São Miguel do Oeste, tá me ouvindo? A dona Jussara e o meu cunhado Donadel. Alô, seu Donadel! Boa noite, parceiro. Passei 2 dias lá, semana, fui domingo, dia da eleição, fiquei lá uns 2, 3 dias, tomamos vinho, batemos papo, comemos umas boia boa. Alô, Jussara, alô, Donadel, um abraço pra vocês, beleza? 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
0: 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Deixa eu ver o Mioto aqui, qual é o recado do Mioto, hein?
3: Boa noite, Gabiati, tudo Opa. Beleza? E o Mioto, viu? Eu vou te pedir, vou oferecer o programa para um grande amigo meu lá no interior de Irani, lá no Irani, o Vicente. Toca uma música pra ele lá onde eu moro, o Nadir Vicenzi, lá de Irani.
0: Tá bom?
3: Beleza, Gabiati?
0: Nadir Vicenzi, lá de Irani. Tá bom, senhor Mioto? Deixa eu ver o que mais aqui. Deixa eu ver. Ah, dona Edimara bateu palma. Deixa eu ver o que mais aqui. Boa noite, Gabiati. Quero concorrer ao sorteio dos R$200 em compra da Agropecuária Pampa. Tem um gatinho, cachorro chamado Botas. Meu nome é Ana Júlia Miguel Gomes de Oliveira, tenho 11 anos. Eu quero homenagear meu pai, que vai estar de aniversário amanhã, fazer 58 anos de idade. O nome do meu pai é Jair Gomes de Oliveira. Alô, seu Jair, um abraço aí da sua filha, tá no sorteio também. Deixa eu ver de quem é este zap aqui, rapidinho.
4: Meu amigo Gagliotti, o Wilson do Grupo Costume Campeiro. Estamos na audiência no Bairro dos Estados, passando aí para fazer o convite aí amanhã. Estaremos em Linha Vista Alegre, Jaborá, fazendo aquele fandango lá da padroeira Nossa Senhora da Aparecida, tá bom, Gabiati? Estamos na audiência aí, todo domingão estamos na audiência aí.
0: Tem música aí do Costume Campeiro? Seu, quem é seu Wilson? Ah, teu pai? Então toca o Costume Campeiro, Gustavo. Vamos fazer então uma média aí. Será que o Hilário Decker tá me ouvindo? Será que o Nico, que toca aí na banda Monique no Lago Azul, Didio Albiero? Um abraço pro pessoal.

Tá aí o costume campeiro do seu Wilson. É o Wilson, teu pai? O pai do Gustavo que tá me ajudando na mesa de São hoje aí. 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Eu vou chamar os mirins. Essa é boa de dançar, viu? Regravando.

19h22, eu falo de quem? 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

0: daqui a pouco nós vamos tocar uma bandinha pra dona Iulita, lá de Mariano Moro. Quem é Mariano Moro? Carlos, o Carlos Alberto e a dona Marli Pasquale, devem estar me ouvindo lá em Gaurama, né? Alô, Carlos Alberto, alô, dona Marilei, a mãe da Marilei, a dona Iulita, gosta da bandinha. Daqui a pouco eu trago, viu? 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Lembrando sempre que o doutor Marcos de Paula é ortopedista, cirurgião, especialista em joelhos. Mas a dica de hoje, deste final de semana, é sobre o trânsito. Aqui ele falando, ó.
1: Gabiati, bom dia a todos. Pessoal, sabe que hoje e durante a semana toda eu tenho andado em Concórdia perto do meio-dia e o movimento está brutal. E o que a gente observa é uma quantidade muito grande de motocicletas. Então, eu quero fazer um apelo a todos vocês, motociclistas, de que para lembrarem de que o ponto cego é fundamental. O motorista de carro às vezes não enxerga você e acaba cortando tua frente, provocando um acidente. Então, vamos ter esse cuidado, né? Dá uma buzinadinha sempre antes de fazer a ultrapassagem. E outra coisa que é muito, muito, muito, muito importante é que quando ocorre o acidente, as pessoas não se avolumem em cima da vítima. Se afastem e procurem chamar com a maior urgência um atendimento profissional, né? Ou o Corpo de Bombeiros, ou o SAMU, para que o paciente, o acidentado, seja removido imediatamente por uma unidade de pronto atendimento. Então, um abraço a todos, um bom final de semana.
0: Legal. 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Olha, tem um recadinho aqui, ó. 49 minutos do segundo tempo, deu mais 6 minutos de prorrogação. Vamos ver esse escanteio do Colorado aí, deixa eu ver como é que vai ficar.
2: Cara, conferência. 49 minutos. Levantamento na primeira trave. Rebateu Vila Sante. Outra vez é o Inter inteiro. Pavon. Tem lá a companhia do TT. Carboneiro com a bola. 1 minuto e meio para terminar o Grenal na arena. Vila Sante sai perseguindo aqui o Carboneiro, que segura. Bruno Gomes. De muito longe é recuo. E o enamorado parte para cima do Anthony. Anthony chutou quase que o chão. Deu sorte, hein? Mercado e Bruno Gomes. Lançamento longo. Fecha o Wallace. Fechou na boa. Muita personalidade, repito, desse zagueiro. Fica batendo boca lá com o atacante colorado. Entramos no último minuto do Grenal. Pavon, embalado pela torcida. Traz com ele Caio Paulista. Aí o Caio, fugindo até da sua característica. Acionando Enamorado. 50 minutos e 10. Enamorado. Bruno Gomes veio, roubou. Enamorado da outro. O Inter pede a falta. Enamorado, levantou lá para dentro da área. Bright White estava buscando o passe de cabeça e a bola vai para fora. Com Gustavo Martins lá na frente.
3: Jader.
2: Oi.
3: Além do jogo dentro das quatro linhas, tem um jogo aqui fora agora. Os reservas fazendo uma pressão tremenda em cima do quarto árbitro. Ainda mais quando ele anunciou aqui mais um minuto de acréscimo. Jogadores do Inter reclamando, os do Grêmio querendo um pouco mais. Enfim, tem um outro jogo aqui fora.
2: É, deu pra ver. Relógio se aproximando do 51. Vai terminar na arena. Clássico Grenal 455. 51 minutos. Apita Rodrigo José Pereira de Lima. É fim de jogo.
0: Pronto, pronto, pronto. Se atolaram os dois, né? Continua os dois atolados lá embaixo. Era o pior resultado que tinha pros dois, né? Agora eu ia falar de quem. Até esqueci o que eu ia fazer agora, cara, hein? Que coisa. 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

0: 19 horas 33 minutinhos, noite de domingo, 11 de outubro. Deixa eu mandar um abraço aqui pra família Lorandi, a dona Ilésia. Eu sempre esqueço o nome do marido da dona Ilésia, agora o filho deles, viu, Gustavo? 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Dado o recado, deixa eu ver o zap aqui rapidinho. Onde é que eu tô? Aqui, por aqui, ó. Deixa eu ver. Aqui, ó.
1: É Raíssa Rodrigues Fernandes, moro em Nova Brasília, tenho 12 anos. Queria concorrer a ação para o meu cachorrinho Pinter, o nome dele é Pretinho.
0: Pretinho. Tá bom, tá no sorteio, tá? Aqui agora tem 13 anos. Essa que mandou antes aqui, né? Deixa eu ver como é que é o nome. Manuel Zamboni de Pinheiro Preto. 13 anos, tá bom. Agora sim, Cristãozinho, tá? Deixa eu ver aqui. Boa noite, Gabiati. É Alcedir Guerate. Ô, seu Alcedir, tinha me abandonado, Cristão. Derval Velho. Roda uma pra nós. Eu e minha esposa, Dona Maria, pode ser os atuais Rio Azul. Nós tocamos Rio Azul hoje, logo no início, viu, o Alcedir? Tocamos justamente o Rio Azul logo no início do programa, tá bom? Mas depois nós tocamos mais uma. Deixa eu ver, vi que tá rodando Rio Azul. Ah, tá, escutou, então tá bom. Laderval, seu Alcedir com a esposa Maria. Boa noite, Gabiati. Concorreram a ração da Agropecuária Pampa, Gustavo Ferrari. Toca Porca Velha, música Baile na Serra. O sorteio pra hoje é, Gustavo, né? É pra crianças, tá? Você tem que mandar a sua idade ali pra mim, tá bom? Que daí fica legal. Deixa eu ver quem tá aqui falando, vamos ver.
2: Com joelhos. Boa noite. Fio, eu queria homenagear o aniversário do meu filho Leonardo Ribeiro da Rosa.
0: Leonardo Ribeiro da Rosa.
2: E também tem o do Egero Gêmeo, do Leandro.
0: Ah, do Leandro?
2: Também que tá de aniversário amanhã, mas Deus tirou de mim e levou.
0: Ah, entendi. Então ela tá homenageando um dos filhos que era gêmeo do outro, né? A vida é assim, tá bom, vizinha? Obrigado, viu, dona Veroni, é isso, né? Um abraço, tá ouvindo a gente aí em Nova Brasília. Deixa eu ver aqui, mandou uma mensagem, deixa eu ver, Gabiati. Já vou dar uma olhadinha nessa mensagem aqui. Zenaide Inês English Dal, é isso, né? Nunca vi esse sobrenome, mas não. Já vou dar uma lida aí no seu recadinho, tá bom, vizinha? Boa tarde, boa noite, Gabiati. Quero concorrer, deixar o nome da minha netinha, 8 anos, para concorrer à ração da Agropampa, tal, tal. O nome é Antonella D'Ambros. Ela tem calopsita, cachorro, gato, galinha, galizé. Porcaria, tem um pouco de tudo, hein? Tá bom, vizinho. Deixa eu ver aqui. Boa noite, Gabiati. 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Não sei como é que o Urtigão Zandavalli não tá lá, viu? Chamando, amanhã é uma data interessante, importante para quem é do bem, para as pessoas que têm Deus no coração, para quem é da família. Amanhã é dia de Nossa Senhora. Eu toco Roberto Carlos. Nossa Senhora Aparecida.

0: Às 43 minutinhos, Nossa Senhora Aparecida amanhã, uma data especial. Orar faz bem pra alma, faz bem pro coração. A gente vive uma vida mais light, né? A pessoa que tem Deus no coração, que reza, que agradece a Deus todos os dias por aquilo que tem, de manhã e à noite. Eu faço isso uns 10 minutos, conversando com Deus ali, agradecendo pela família, pelo alimento, pelo conforto da casa. Né? A gente muitas vezes não olha as coisas boas que acontecem durante o dia, só olha a coisa ruim. E aí esquece de agradecer a Deus, né? Então é o seguinte, meu amigo, onde é que tá agora o meu zap aqui? Pra mim falar do Caetá Supermercado, mas antes do Caetá eu queria usar um outro aqui, ó. 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
0: 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Eu tenho que falar do Caetá Supermercado, eu tenho que achar aqui no meu zap, Gustavo. Põe uma música ali pra mim, que hoje eu tô preguiçoso, cara. Não sei por que eu tô me distraindo tanto, mas achei, tá aqui ó, alô, alô, alô, criançada, no próximo sábado, dia 17, na Rua Coberta, vai ter um show muita coisa pra criançada, tá aqui ó, deixa eu ver o que tá escrito aqui ó, a partir das 14 horas, tem Caetá Kids, especial de aniversário na Rua Coberta, com show de diversos personagens, brincadeiras, brindes, muita diversão para toda a família. 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Eu vou pro bloco de comercial e eu volto já.

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8: 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Eu tenho, deixa antes de pôr um fundo ali, só para ver de quem é esse zap aqui, ó. Deixa eu ver.
9: Aqui é a Maria de Cezinho, de Santa Cruz. Eu tenho dois netinhos, que é o Miguel e a Helena. São apaixonados por Mimi e o Titual. Dois gatinhos que estão na minha casa.
8: Dois gatinhos.
9: Falei, eu gostaria de participar do sorteio da ração da Vale da Agropecuária Dendena.
8: Tá bom, Agropecuária Pampa, do meu amigo Dendena, né? Tá dando um vale aí, um vale compra de R$200 para as criançada que tiver um bichinho aí, podem mandar zap no 3030-9370. Deixa eu ver de quem é esse aqui, ó. Ô, caminhoneiro pequeno.
10: Boa noite, Gabiati. Boa noite, Gustavo. Boa semana aí.
9: Deixada do meu filho.
10: Lasca uma moda pra gurizada aí da rodagem. Beleza? Tudo de bom. No caso aí, pequeno.
8: Tá bom, seu pequeno. Daqui a pouco nós tocamos. Deixa eu ver o canhoto resolveu agora ligar o rádio, né? Buenas noites, meu amigo Gabiati, na escuta do programa, tchê. Tá com a mesa tapada de comida ali, viu? Tem churrasco picado, tem que, deixa eu ver aqui, salame, queijo. Tem o Fortaia, deixa eu ver o que mais aqui. Que coisa, hein, canhoto? O cara come bem. E cerveja do lado ali, né? Vamos tocar uma pra lemoada, pode ser? Essa música é especial pra quem adora letra bacana em alemão. Puxa o botãozinho ali pra lemoada.

0: 19h54, eu falo mais uma vez em madeira. 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
0: 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E pra italianada que tá nos ouvindo, quem gosta da música italiana, o grupo La Concordia. Será que o Mavilo tá me ouvindo, Mavilo? Com o Marquinho? Acho que eu sei, hein? Essa música aí, eu adoro, cara. É uma adoro.

0: Rosa com a música Ó Minha Carina. 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
0: 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Deixa eu ver aqui, boa noite, Gabiati. Concorreram os prêmios, Tatal da Agropampa, Gustavo Ferrari. Toca Porca Veia, música Baile na Serra. Ah, eles pediram Baile na Serra, Porca Veia. Mas vamos achar o Porca Veia pra eles, viu? Show de bola, sem problema, mas toca música igual. Ah, tá, então vou tocar um pouquinho, acha ali o Porca Veia. No, pode ser o Grupo Cordiona ou Porca Veia. Essa música é bacana, é antiga, é legal, né? Muita gente gosta. Tá aí, ó, tá aí o Porca Veia.

0: seu Gustavo Ferrari, né? Tá aí o Porca Véia, um trechinho do Porca Véia. Eu tenho um recadinho ainda antes da música de quem é, de quem é, de quem é, deixa eu ver. 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
1: 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Deixa eu ver de quem é este zap aqui rapidinho. Vai aqui, ó.
2: Boa noite, Gabiati. Aqui é o Gabriel Carpiruque. Gostaria de... Tenho 14 anos. Gostaria de concorrer a ração para o meu cachorro.
1: Tá bom. Gabriel Ruque, é isso, né? 14 anos, tá no sorteio porque amanhã é dia da criança. A Agropampa está dando presente aqui. Deixa eu ver de quem é este.
3: Boa noite, Gabiati.
1: Opa.
3: Certo. Eu, Gabiati, eu queria ouvir aquela música lá, eu não lembro o nome dela. Ela é assim. Sua imagem desperta a fé, Nossa Senhora. Essa música aí, Gabiati.
1: É bonita.
3: E amanhã nós estamos fazendo 35 anos de casado, Gabiati. Eu e a dona Lourdes. Estamos ouvindo teu programa aqui, Regis Veio de Linha Guarani Irani.
1: Tá bom, Linha Guarani Irani, 35 anos de casados. Como é que é essa música? Eu lembro, sua imagem. É Nossa Senhora. Nós já vamos achar. Vamos tocar outra? Eu vou te ajudar. Eu sei qual é que é essa música, mas eu não lembro direitinho o nome dela. Deixa eu ver quem é esse próximo aqui, deixa eu ver. Põe o Davi no sorteio do Vale Compras pro cachorro, o Scooby e o Tunico. Scooby e o Tunico, ó, pequeno. Sua imagem, tatararana. Deixa eu ver aqui. Mais um aqui, ó.
4: Boa noite, Gabiote. Velho gosta pra queimar nações. Abraço. Se você o jogo hoje, mano. Se nós treinar um pouquinho, nós jogamos melhor que esses caras aí. Tanto o Inter como o Grêmio. Abraço, até. Tchau. Quando eu brinde. Abração aí, não sei.
1: Sua imagem. Como é que é o nome da música? Santa Maria do Brasil ou Santa Maria? Santa Maria do Brasil. Música bacana, já que amanhã é dia de Nossa Senhora Aparecida. César e Paulinho.

0: legal, gostei da sugestão. Até eu vou repetir o recado do rapaz aqui, né?
1: Eu, Gabiati, eu queria ouvir aquela música lá, eu não lembro o nome dela. Ela é assim: sua imagem desperta a fé, Nossa Senhora. Essa música aí, Gabiati. E amanhã nós estamos fazendo 35 anos de casado, Gabiati. Eu e a dona Lourdes. Estamos ouvindo teu programa aqui, Regis Veio de Linha Guaranira, né?
0: Tá bom, obrigado, viu, Regis? Parabéns aí, dona Lourdes também, parabéns pra vocês, 35 anos de casados. Hoje em dia os casamentos não duram mais que nem antigamente, mas enfim, a família tem que permanecer unida, mesmo que separa, tentar fazer com que as coisas, com que a família se mantenha estruturada, porque a família é base pra tudo, viu? Amigos, a família, a oração, Deus no coração, isso leva a pessoa a viver uma vida melhor, né? Deixa eu ver aqui, eu acho que é o seu Oscar de novo aqui, ó.
2: Gabiate, essa música aí, eu gosto muito dessa música. Eu lembro do teu irmão, quando eu nasci, que tocava.
0: Tocava na Concorde.
2: Concorda?
0: É.
2: Essa é muito boa. Um abraço pra tu aí. Isso aí é muito antiga, né?
0: É, antiga.
2: Anos Gabiati, tocava. E dancei muita música dele. Meu Deus, isso foi. Pra mim é um prazer, tá bom?
0: Tá bom.
2: Abraço.
0: Obrigado, seu Santucci, parceiro velho, né? Gostou da música italiana? Eu vou tocar uma mais apaixonada agora, viu? Para os apaixonados aí, Lourenço e Lorival, é uma história.

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0: Beijos e abraço, mas acabou tudo em nada, né? Que coisa, hein? Olha, tem dois dos conselheiros ainda acordados, hein? Agora o pai desses dois não sei não, viu? Acho que já foi, né? Alô, Josiel, um abraço. Alô, seu Júlio, um abraço. Eu acho que o pai já foi, né? O Camilote nunca me disse tá ouvindo, tomando um vinho com a namorada Emanuele, mas deve tá, né? Daqui a pouco tem mais recado da Farmácia Brasil Popular. Eu vou repetir o recado, porque tem um amigo meu aí, um casal, que perderam um molho de chaves. Como é triste perder as chaves, viu? Ainda mais quando é muitas, né? Chave da casa, chave do carro, chave não sei da onde. Olha, foi entre a panificadora Santa Terezinha e o atacadão do Zati ali. Ali, entre Santa Terezinha, nesse trechinho ali, perderam um molho de chaves. Se alguém encontrou, por favor, põe aqui na rádio que eu falo com a secretária. Beleza? Daí eu devolvo. Olha, meu amigo Jorge, o pintor Jorge, me mandou um boa noite. Parceiro, meu amigo, pintor dos bons. Alô, seu Jorge, o pintor. Um abraço, parceiro. De quem que será que é esse aqui, ó? Tem dois. Por que dois será? Deixa eu ver. Ah, um não saiu nada.
1: Boa noite, Gaviati. Aqui é Sueli Caetano.
0: Opa.
1: Eu quero, do bairro Portinari, quero botar o nome do meu neto, Emanuel Cibola. Ele tem 10 anos, ele tem um cachorrinho que se chama Pantufa.
0: Pantufa?
1: Vou botar o nome dele pra concorrer a ação. Boa noite, um abraço pra vocês.
0: Tá bom, Sueli Caetano. Um abraço aí pro seu neto e um abraço também pro Pantufa, né? Você tá ouvindo o programa aí? Deixa eu ver. Boa noite, Gaviati. Manda uma música pro Juca Guinski, Centenário. Só pro Juca? E o Ligeirinho tá onde, será? Hein, Cristão? Lá de Centenário, Rio Grande Amado, só o Juca Guinski hoje. Eu acho que o Ligeirinho, não sei se aguentou repuxo, hein? O meu amigo Canhoto mandou mais uma foto, hein? Geladinho ali, tá jantando, tá? Hoje vai sair empantufado. Boa noite, Gabiati. Valdineia Lodi, na escuta do programa, beleza? Mais um aqui, ó, deixa eu ver.
2: Oi, Gabriati. Aqui é o Eliseu, tô aqui em Bombinhas, Canto Grande, escutando teu programa aí.
0: Olha.
2: Amanhã estamos descendo rumo à linda e bela Concórdia. Descarregar aí. Valeu, um abraço, amigo.
0: É caminhoneiro, né? Mas como é que é o nome dele? Não entendi. Como é que é o nome dele? Deixa eu ver.
2: Boa noite, Gabriati. Aqui é o Eliseu, tô aqui em Bombinhas, Canto Grande, escutando teu programa aí.
0: Eliseu, tu vê que todos os caminhoneiros acompanham a Rural, né? Que legal. Obrigado, viu, parceiro? Tem mais dois, três zap aqui pra mim abrir, depois eu abro, eu vou tocar Saudade da Roça. Uma letra bonita, viu? Uma letra bacana.

0: horas 23 minutinhos. 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Eu chamo o bloco de comercial e eu volto no instantinho.
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9: 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Eu tenho que mandar um abraço que eu recebi agora aqui. O Hervedo tá me ouvindo. Alô, seu Hervedo. Eu tava esquecendo do Hervedo que tá me ouvindo. O Vergon tá ainda me ouvindo. Quem mais? Deixa eu ver aqui. Tem mais um. Pedro Maier com a esposa Gisela tá me ouvindo. Pessoal do Clube da Colina já foi dormir. Os conselheiros estão todos acordados. A Marielle Pasquale me mandou uma mensagem. Quase que eu tava esquecendo porque tava ficando pra baixo, né? Mas eu achei aqui, ó. Agora tá aqui, ó. Vamos ver onde é que tá. Vai, Gabiati. Aqui em cima. Aqui. Puxa pra baixo. Tá aqui ela, ó. Aqui, ó.
10: Boa noite, amigo Gabiati.
9: Opa.
10: Tudo bem aí?
9: Tudo.
10: Então, vamos pedir pra ti uma bandinha, pra Yulita, pra Celina. E o Carlos. Eu e o Carlos estamos jantando essa hora. Tá? Um bom final de semana, um bom começo de semana, né? Que é feriado. E que Nossa Senhora Aparecida abençoe a todos. Que tenhamos uma semana muito, muito produtiva e abençoada.
9: Tá bom, Marilei. Um abraço pra você, pro seu marido Carlos Alberto Pasquale, pra tua mãe Dona Yolita, pra Tata também. Deixa eu ver aqui. Boa noite, Gabiati. Sou Maria de Lourdes Galiotto de Valvelho. Estamos na escuta do seu programa. Estamos com o nosso neto de Campos Novos. Veio passar o feriado com nós. Peço a música 0800, agradeço se for atendida. Deixa eu ver o que mais aqui, só um pouquinho aí, só um pouquinho aí que tem mais zap aqui, ó. Deixa eu ver quem é. Aqui, ó.
11: Gabiati, aqui é Marlene da Bela de São Cristóvão. Queria participar aí do sorteio de R$200 aí de vale compras da Agropecuária Pampa.
9: Tá bom.
11: Estão na escuta.
9: Família da Bela, obrigado. Canhoto tá. Deixa eu ver, Canhoto, já vamos até mandar uma apaixonada, tá, Canhoto? Deixa eu ver quem é aqui, deixa eu ver rapidinho.
12: Boa noite, Gabiati, tudo certo?
9: Ah, tá, esse aqui é aquele de antes. Obrigado, Gabiati, peço mais um anel de noivado, depois nós toca. Agora nós temos aqui uma música que eu fazia tempo que eu não ouvia na voz de Agnaldo Timóteo. Eu tenho certeza que muitos vão cantar junto, hein?

0: 33 minutinhos, mandar um abraço pro meu amigo simpático. Simpático, tem a esposa que faz umas bolachinhas, cara, faz um mondongo, tá lá deitado no sofá ouvindo o Gabiati. Ô, simpático, um abraço, viu? Tamo junto, parceiro, né? 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
0: 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Os últimos zap aqui, depois eu vou fazer o sorteio. Depois acabou, agora não adianta mais mandar, hein? Os últimos 4.
5: Boa noite, Gabiati Lati de Santo Antônio. Gostaria de concorrer aos prêmios, principalmente o dinheiro.
0: Lati, mas nós estamos sorteando hoje de noite um vale compras. É um vale compras da Agropecuária Pampa, que pode ir lá comprar qualquer tipo de ração, medicamento pro cachorro, pro gato. É só pra criançada, tá, dona Ladi? Obrigado, tá, parceiro? Deixa eu ver aqui, boa noite, hein, Gabiati? Dilmo da Silva, queria concorrer aos prêmios, não é? É só pra criança, seu Dilmo. O amanhã é dia da criança, o Dendena da Agropampa que deu o brinde pra mim aqui, ó. Boa noite, Gabiati. Nilvo Dal Bosco, próxima música pros gremista e colorados e pra Edenir. Pra Edenir, Nilvo Luiz Dal Bosco, um abraço, parceiro. Boa noite, Gabiati. Deixa o nome da minha filha, a pequena Yasmin Klasman, 5 aninhos. Pronto, agora deu. Agora eu vou fazer o sorteio enquanto toco Fátima Leão. Diamante? Virei, como é que é? De amor virei amante? Que coisa, hein? De amor virei amante. Por

0: 7:41. Olha, esse último zap aqui teve sorte, porque eu tava olhando o esporte e ainda não tinha feito sorteio. Deixa eu ver.
1: Boa tarde, meu nome é Guilherme de Souza. Eu quero concorrer ao prêmio de ração e vacina para...
2: Da Agro Pampa.
1: Para os cachorros e pro gado.
0: Pro gato?
1: Eu tenho 10 anos.
0: 10 anos, tá bom. A última então que foi pro sorteio, porque eu tava aqui, enquanto você põe o fundo musical aí, Gustavo, eu vou voltar aqui no esporte, que eu tava olhando o esporte, por isso que eu não fiz o sorteio ainda, né? Já vou fazer o sorteio aqui. Obrigado, Dendena da Agropampa. 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Olha, deixa eu ver aqui como é que fica. Deixa eu ver aqui, o Bahia venceu o Mirassol de 1-0, ainda em jogo. O Grêmio empatou com o Inter, Palmeiras meteu 4-1 para cima do Corinthians, o Flamengo ganhou de 1-0 do Fluminense, o Atlético Mineiro saiu perdendo do Santos, mas virou jogo. O Atlético Mineiro 2-1 para cima do Santos. E aqui embaixo tem o que ainda? Será que é para amanhã isso aqui? Amanhã tem esse jogo aqui, ó. Bragantino e Cruzeiro. E amanhã tem Chapecoense e Atlético Paranaense. Meu amigo Gustavo, deixa eu ver se veio mais algum zap aqui. Não veio. Então, enquanto nós toca Banda Calypso junto com o Amado Batista, é boa, hein? Quem ama, não deixa de amar.

7:46, temperatura 19 graus. É noite de domingo, 11 de outubro, amanhã dia 12, dia da criança, dia de Nossa Senhora Aparecida. É uma data especial, né? É no momento que estamos vivendo hoje no país, uma das grandes coisas que pode ser feita, uma das melhores coisas para ser feita, a gente orar todo dia, ter fé, acreditar, pensamento positivo. As pessoas que são do bem, que foram criadas em famílias onde a verdade prevalece, onde a honestidade prevalece. Eu fui criado deste jeito, por isso me orgulho muito dos meus pais e rezo muito por eles todas as vezes que eu faço minhas orações de manhã e à noite. Então, pessoas do bem, pessoas de família, pessoas honestas, verdadeiras. 20:47, o que que tem de fundo ali, Gustavo, enquanto dou uma espiada aqui no meu sorteio? Ah, põe a surra de amor, e daí depois nós terminamos com...

finalzinho do programa, sorteio feito, meu amigo Gustavo, enquanto você puxa a saideira, eu vou anunciando aqui, ó, quem ganhou foi uma jovem chamada, não sei quantos anos, é uma jovem aí, deixa eu ver aqui, Antonella D'Ambros. Vou deixar o nome da Antonella D'Ambros lá com o Dendê na Agropecuária Pampa, pertinho do SESI. Vai lá que o nome tá com o Dendê na UPA secretária ali na entrada. Antonella D'Ambros ganhou um vale compras da Agropecuária Pampa. Pode comprar o que quiser, pode levar o cachorro, pode levar o gato. R$ 200 um vale compras para Antonella.

Ilumine a nossa estrada, nos abençoe e me dê coragem, fé e força para ir em frente pensando sempre coisa boa, né? Vamos dormir pensando em coisa positiva, dormir pensando que a semana vai ser legal, amanhã feriado, fique com Deus, bom domingo. Que bom domingo? O domingo tá terminando. Boa semana. Eu tava olhando o nome da música, que eu escolhi isso aqui por último, viu, Gustavo? Porque é uma mensagem bacana para as famílias, aonde ainda existe respeito entre pais e filhos, aonde realmente existe família. Os Monarcas, boa semana, bom feriado, abraço, obrigado Gustavo que fez mesa, obrigado os ouvintes. Os Monarcas é a oração da família. Fiquem com Deus, abraço do Gabiati.

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Hoje a gente não está apenas abrindo mais uma noite de música, de companhia, de boas lembranças. Hoje a gente está abrindo uma página muito especial da nossa história. São 5 anos de Gente da Noite na Rádio Rural. 5 anos chegando até você todos os domingos, levando música boa, informação, entretenimento, lembranças, mas principalmente levando companhia. Porque quando o Gente da Noite foi criado lá no ano de 1991, na Rádio Líder do Vale, em Joaçaba, Herval do Oeste, havia uma ideia muito simples por trás de tudo isso. Fazer rádio para gente que gosta de rádio. Para gente que gosta de música de verdade. Para gente que tem memória afetiva. Gente que ainda se emociona quando ouve uma canção que marcou uma época. Um amor, uma amizade, uma viagem, a juventude. Um pedaço da própria vida. E foi assim que nasceu o programa Gente da Noite. Um programa feito para gente do bem, para gente de bom gosto, para gente da noite. Feito para quem gosta de conversar com a memória através da música. Para quem entende que uma boa canção nunca envelhece. Ela só ganha novas histórias. E hoje, 5 anos depois de chegarmos à Rádio Rural, podemos dizer que essa história ganhou uma família ainda maior. Uma família formada por vocês. Uma família formada por amigos, amigas, que todos os domingos à noite abrem a porta da casa, diminuem a luz, aumentam o volume do rádio e deixam o Gente da Noite fazer parte da sua vida. E que presente poder comemorar 5 anos com uma seleção como esta. Uma seleção de ouvintes e uma seleção de músicas, de canções que não são só simplesmente músicas, são capítulos da história da música mundial, são capítulos da história da vida de cada um de vocês. Algumas fizeram o mundo dançar, outras fizeram o Brasil pensar. Algumas músicas também embalaram romances, outras traduziram saudades, amizades, sonhos, perdas, encontros e reencontros. Outras simplesmente contavam histórias, mas todas têm uma coisa em comum: sobreviveram ao tempo. Talvez seja exatamente isso que o Gente da Noite procura fazer há 35 anos. Não deixar morrer aquilo que vale a pena ser lembrado. Então, nesta noite tão especial para todos nós, especialmente para mim, eu quero dizer apenas uma coisa. Muito obrigado. Obrigado a você.